0: com cada um deles individualmente, em privado, ouviu as suas histórias e o sofrimento que viveram. As vítimas elogiaram depois a sinceridade do Papa ao longo do encontro. Aura Miguel.
1: Algumas das vítimas que se encontraram com o Papa aceitaram falar os jornalistas num breve briefing. Temos esperança que algo possa mudar, disse uma delas. Percebe-se que há sinceridade e cada palavra escolhida pelo Papa tinha significado. Uma outra disse que percebeu que o Papa se preparou, que está empenhado e determinado, que não é ingênuo, sabe que os acontecimentos vão continuar e que se deve permanecer sempre vigilantes. Uma outra testemunha refere que havia nele um lado emocional e ao mesmo tempo era muito poderoso nas suas palavras. Dizem que Leão XIV reconheceu que a Igreja em França ainda tem muito trabalho a fazer e que respondeu bem às propostas concretas que lhe apresentaram. Sabe que deve trabalhar connosco, disse que devemos reacender a esperança e que é preciso seriedade para a conquistar. Recorde-se, de resto, que esta manhã, no encontro que o Papa teve com a Conferência Episcopal, reconheceu que nos últimos anos os bispos enfrentaram com determinação o doloroso flagelo dos abusos, mas que é necessário prosseguir no caminho iniciado e manter máxima vigilância.
0: Aura Miguel, enviada especial da Renascença à França para acompanhar a visita do Papa, que termina esta segunda-feira. Ponto final nesta edição. 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
4: Renascença com Paulo Soares. Boa noite, tenham um ótimo início de semana. Esta hora arranca com Bruno Mars.

Céu nublado e aguaceiros é a previsão para esta segunda-feira. As coisas estão a mudar um bocadinho em matéria de tempo. Temperaturas mais baixas também, se não repares. Máximas de 21 graus para o Porto, 26 em Faro e 25 em Lisboa. Nas ilhas, Ponta Delgada com 25, o Funchal chega aos 28.

0: 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Venha daí com a sua rádio, não perca John Newman já a seguir.
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Está com a Renascença, sempre, nunca igual, está num sítio certo. Tem aí pela frente uma madrugada inteira com o melhor da sua música. Antes disso, edição das duas com as notícias mais importantes nesta madrugada de segunda-feira. Eu sou o Paulo Soares, fique bem, fique com a Renascença.

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3: 2 horas, 1 minuto, Açores. 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
4: Seleção portuguesa vence Noruega.

0: A seleção portuguesa venceu a Noruega por 2-1 para o grupo A4 da Liga das Nações. João Félix inaugurou o marcador na primeira parte. Haaland conseguiu o empate, mas Gonçalo Ramos garantiu a superioridade das esquinas. O ponta-de-lança marcou ainda mais um golo, mas foi assinalado como fora de jogo. Questionado pelos jornalistas, Ramos disse querer mais espaço na equipa.
1: Eu diria que sim. Uma boa exibição. Marquei o golo da vitória. A equipa ganhou num campo difícil. Mas isso é mais uma pergunta para o Mister do que para mim. Na minha opinião, acho que sim.
0: Gonçalo Ramos, autor de um dos golos que deu a vitória às esquinas, um resultado que deixou Jorge Jesus satisfeito.
2: A gente não ganhou a Azerbaijão nem o Luxemburgo. Eu saí satisfeito. A gente ganhámos, talvez, do top 5 da Europa. Esta equipa está lá metida dentro, não tenho dúvida nenhuma. Portanto, tenho que ser satisfeito.
0: O selecionador nacional, depois da vitória, Portugal 2, Noruega 1. No triatlo, uma conquista histórica para Portugal, Vasco Vilaça, atleta do Benfica, sagrou-se campeão do mundo em Pontevedra, na Galiza, este domingo. O pódio recebeu ainda mais um português, Ricardo Batista, conquistou o terceiro lugar. O presidente da República e a ministra do Desporto já felicitaram os atletas. Depois do calor, vem aí chuva e descida das temperaturas. Já a partir desta segunda-feira, o Instituto Português do Mar e da Atmosfera colocou 9 distritos sob aviso amarelo por causa da trovoada. São eles Beja, Bragança, Castelo Branco, Évora, Faro, Guarda e Porto Alegre. O Papa esteve este domingo reunido com 7 vítimas de abusos sexuais por parte de membros da Igreja Católica em França. Segundo o comunicado da Santa Sé, Leão XIV encontrou-se com cada um deles individualmente, em privado, ouviu as suas histórias e o sofrimento que viveram. Leão XIV termina a sua visita à França esta segunda-feira em Metz. Em Madrid, milhares de pessoas estão esta noite acampadas nas ruas para protestar as leis de habitação. É a segunda noite de acampamento na capital para exigir uma lei que impeça despejos, como aconteceu na semana passada com Mari Carmen, de 87 anos, que foi retirada do apartamento onde vivia há 70 anos em Madrid. Pedro Sánchez já anunciou que vai reunir na terça-feira o Conselho de Ministros para aprovar uma nova lei sobre a habitação.
3: E eu, Mari Carmen, tenho um mensagem para ti. O governo está trabajando contrarreloj para llevar el próximo martes el Real Decreto Ley sobre vivienda.

0: demanda. É uma questão de humanidade.
1: O primeiro-ministro espanhol, que se dirige diretamente a Mari Carmen para garantir a aprovação da nova lei da habitação, diz tratar-se de uma questão de humanidade. No Reino Unido, 5 homens foram detidos perto de uma base aérea usada pelos Estados Unidos. São suspeitos de prepararem um ato terrorista. Donald Trump avisa que os detidos pela polícia britânica queriam causar grandes danos e garante que os suspeitos já estavam no radar dos Estados Unidos há muito tempo. A polícia metropolitana, responsável pela investigação de potenciais atividades terroristas, afirmou num comunicado divulgado este domingo que os homens foram inicialmente detidos sob suspeita de terem cometido infrações ao abrigo da lei dos explosivos. Ponto final nesta edição. Está tudo em rr.pt.
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4: 3 horas, 2 nos Açores. As notícias na Renascença, para já os destaques.
5: Seleção portuguesa à frente do grupo na Liga das Nações, depois de vitória frente à Noruega. Mau tempo está de regresso com 9 distritos sob aviso amarelo. A seleção portuguesa venceu a Noruega por 2-1 para a Liga das Nações. João Félix inaugurou o marcador na primeira parte, Haaland conseguiu o empate, mas Gonçalo Ramos garantiu a superioridade das esquinas. Num jogo sem Ronaldo, o selecionador nacional diz que ainda pensou em usar o capitão, mas a partida ditou outras coisas.
6: Não entrou. Eu estava a pensar em metê-lo no jogo, talvez... meia hora, mas depois o jogo vai ditando outras coisas. O jogo foi ditando outras coisas. Achei que não era o momento para poder meter no jogo. Ainda tenho mais dois jogos, mas não foi para proteger em termos físicos, porque ele estava em condições de poder jogar o tempo que eu quisesse.
5: Jorge Jesus no final da partida, Portugal 2, Noruega 1. A seleção está em primeiro lugar no grupo A4 da Liga das Nações, com 6 pontos. Já esta quinta-feira a seleção volta a entrar em campo frente à Dinamarca. Depois do calor, vem aí chuva e descida das temperaturas já a partir desta segunda-feira. O Instituto Português do Mar e da Atmosfera colocou 9 distritos sob aviso amarelo por causa da trovoada. São eles Beja, Bragança, Castelo Branco, Évora, Faro, Guarda e Porto Alegre. O Papa esteve este domingo reunido com 7 vítimas de abusos sexuais por parte de membros da Igreja Católica em França. Segundo o comunicado da Santa Sé, Leão XIV encontrou-se com cada um deles individualmente, em privado, ouviu as suas histórias e o sofrimento que viveram. Leão XIV, que termina a sua visita à França esta segunda-feira em Metz. Em Madrid, milhares de pessoas estão esta noite acampadas nas Portas do Sol para protestar as leis de habitação. É a segunda noite de acampamento na capital, para exigir uma lei que impeça despejos, como aconteceu na semana passada com Mari Carmen, de 87 anos, que foi retirada do apartamento onde vivia há 70 anos, em Madrid. Ao longo do dia, milhares de pessoas passaram pelo protesto para doar água e comida ao movimento. O cineasta Pedro Almodóvar foi um deles. Pedro Almodóvar diz que é muito importante esta mensagem depois do despejo de Mari Carmen. É preciso ter uma solução para este problema, não só o governo, mas a Câmara e a comunidade de Madrid.
7: Pero tienen que ponerse ya ellos, pero también el ayuntamiento y también la comunidad, absolutamente.
5: O primeiro-ministro espanhol já anunciou que vai reunir o Conselho de Ministros esta terça-feira para aprovar a lei da nova lei sobre a habitação. A Assistência Médica Internacional alerta para a carência que ainda se vive na Venezuela depois dos sismos de junho. Em declarações à Agência Lusa, o coordenador da AMI, no terreno, explica que o caos e a destruição continuam pelas ruas de La Guaira. Daniel Viegas Rocha descreve que há ainda pessoas a viver em tendas e a fome persiste em alguns afetados. O coordenador da Associação Portuguesa admite que a diminuição da ajuda internacional e da mobilização popular no país já se verifica, apesar de continuar a existirem afetados. Ponto final nesta edição. Está tudo.

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2: 4 horas, 3 nos Açores. 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
3: Mau tempo está de regresso. Há 9 distritos de Portugal sob aviso amarelo. Portugal vence a Noruega num jogo para a Liga das Nações. Depois do calor, hoje a chuva e a descida das temperaturas estão de regresso. O Instituto Português do Mar e da Atmosfera colocou 9 distritos sob aviso amarelo por causa da trovoada. São eles Beja, Bragança, Castelo Branco, Évora, Faro, Guarda e Porto Alegre. Todas as ilhas do arquipélago dos Açores estão também pintadas a amarelo. Hoje há reduções nos preços dos combustíveis. O gasóleo deverá ficar 6 cêntimos mais barato. Já na gasolina, a redução é de 2 cêntimos. A PSP e a GNR saem hoje à rua, no Porto, numa manifestação para exigir a valorização salarial. O protesto da Associação Sindical dos Profissionais da Polícia acontece na véspera das negociações com o Ministro da Administração Interna. A manifestação no Porto é a primeira de um conjunto de vários protestos pelo país. Pré-aposentação, remunerações, revisão dos suplementos, falta de condições de trabalho e o incumprimento do acordo de 2024 são as principais reivindicações da ASP. Hoje é o último dia de visita de Leão XIV à França. O Papa viaja hoje para Metz, onde, para além de encontros, celebra uma missa na Catedral de Santo Estevão. Esta foi a primeira visita de um Papa à França em 18 anos. Em Madrid, milhares de pessoas estão esta noite acampadas nas Portas do Sol para protestar as leis de habitação. É a segunda noite de acampamento na capital para exigir uma lei que impeça despejos, como aconteceu na semana passada com Mari Carmen, de 87 anos, que foi retirada do apartamento onde vivia há 70 anos em Madrid. Pedro Sánchez já anunciou que vai reunir na terça-feira o Conselho de Ministros para aprovar uma nova lei sobre a habitação.
4: Y yo, Mari Carmen, tengo un mensaje para ti. El gobierno está trabajando contrarreloj para llevar el próximo martes el Real Decreto Ley sobre vivienda. ¡Es una cuestión de humanidad!
3: O primeiro-ministro dirige-se diretamente a Mari Carmen para garantir a aprovação da nova lei de habitação. Diz tratar-se de uma questão de humanidade. No desporto, a seleção portuguesa venceu a Noruega por 2-1 para a Liga das Nações. João Félix inaugurou o marcador na primeira parte. Haaland conseguiu o empate, mas Gonçalo Ramos garantiu a superioridade das esquinas. Um resultado que deixou o Jorge Jesus satisfeito.
5: A gente não ganhou o Azerbaijão nem o Luxemburgo, eu saí satisfeito. A gente ganhámos talvez do top 5 da Europa, esta equipa está lá metida dentro, não tenho dúvida nenhuma. Portanto, tenho que ser satisfeito.
3: O selecionador nacional, depois da vitória frente à Noruega, a seleção está em primeiro lugar no grupo A4 da Liga das Nações, com 6 pontos. Já esta quinta-feira, a seleção volta a entrar em campo frente à Dinamarca. No triatlo, uma conquista histórica para Portugal, Vasco Vilaça, atleta do Benfica, sagrou-se campeão do mundo em Pontevedra, na Galiza, este domingo. O pódio recebeu ainda mais um português, Ricardo Batista, conquistou o terceiro lugar. O presidente da República e a ministra do Desporto já felicitaram os atletas. Ponto final nesta edição. 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
1: A Trovoada, São Eles, Beja, Bragança, Castelo Branco, Évora, Faro, Guarda e Porto Alegre. Todas as ilhas do arquipélago dos Açores estão também sob aviso do IPMA. Hoje há reduções nos preços dos combustíveis. O gasóleo deverá ficar 6 cêntimos mais barato. Já na gasolina, a redução é de 2 cêntimos. A PSP e a GNR saem hoje à rua, no Porto, numa manifestação para exigir a valorização salarial. O protesto da Associação Sindical dos Profissionais da Polícia acontece na véspera das negociações com o Ministro da Administração Interna. A manifestação no Porto, que é a primeira de um conjunto de vários protestos pelo país. Pré-aposentação, remunerações, revisão dos suplementos, falta de condições de trabalho e incumprimento do acordo de 2024 são as principais reivindicações da ASP. Na atualidade internacional, 22 pessoas ficaram feridas depois de um ataque com um míssil russo na cidade ucraniana de Kharkiv esta madrugada. Informação avançada pela Reuters, que cita o governador local. O ataque atingiu um prédio residencial na cidade nordeste da Ucrânia. Há ainda relatos de ataques em Kiev. A Assistência Médica Internacional alerta para a carência que ainda se vive na Venezuela depois dos sismos de junho. Em declarações à agência Lusa, o coordenador da AMI no terreno explica que o caos e a destruição continuam nas ruas de La Guaira. Daniel Viegas Rocha descreve que há ainda pessoas a viver em tendas e que a fome ainda persiste entre alguns dos afetados pelos sismos. No futebol, Portugal venceu a Noruega por 2-1 na Liga das Nações. João Félix e Gonçalo Ramos foram os autores dos golos das esquinas. Já Haaland assinou o único golo dos noruegueses num jogo sem Ronaldo. O selecionador nacional diz que ainda pensou em usar o capitão, mas a partida ditou outras coisas.
2: Não entrou. Eu estava a pensar em metê-lo no jogo, talvez meia hora, mas depois o jogo vai ditando outras coisas. O jogo foi ditando outras coisas. Achei que não era o momento para poder meter no jogo. Ainda há mais dois jogos, mas não foi para proteger em termos físicos, porque ele estava em condições de poder jogar o tempo que eu quisesse.
1: Jorge Jesus, depois da vitória, que admite tê-lo deixado satisfeito.
2: A gente não ganhou a Azerbaijão nem o Luxemburgo, eu saí satisfeito. A gente ganhámos talvez do top 5 da Europa, esta equipa está lá metida dentro, não tenho dúvida nenhuma. Portanto, tenho sido satisfeito.
1: O selecionador português, depois do jogo frente à Noruega, Portugal está em primeiro lugar do grupo A4 da Liga das Nações, com 6 pontos. Já esta quinta-feira, a seleção volta a entrar em campo frente à Dinamarca. Ponto final nesta edição. Está tudo em rr.pt. Notícias às 6 com o jornalista Sérgio Costa.
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3: Muito bom dia, tenha uma ótima semana. Bom dia, Sandra.
4: Bom dia, isto, Paulino.
3: Temos outono ou não? Vamos ver, não é?
4: Está assim a chegar, um bocadinho tímido. Vamos ver o que nos espera esta semana.
3: Afinal, dizias, para a semana vai chover. E o outro respondeu, vai tu.
4: Já vamos falar sobre o tempo previsto para esta semana. Olha, Paulino, e vou também falar aqui sobre objetos insólitos que se encontram debaixo do mar.
3: Ah, ok. Eu, entretanto, tenho aqui uma historinha para os pasteleiros que nos ouvem a esta hora. E também vou falar de chocolate.

0: E lá está, outono nem vê-lo. Esta segunda-feira ainda traz sol, embora amanhã possa começar com mais nuvens e algum nevoeiro junto ao litoral norte e centro.
1: As temperaturas descem um pouco no norte e no centro, enquanto que no Algarve ainda sobem ligeiramente. De resto, poucas mudanças e uma segunda-feira de bom tempo.
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0: Está com a Renascença, muito bom dia e vamos agora recordar o que aconteceu na sexta-feira no Extremamente Desagradável. Olha, Paulino, é caso para dizer que ficámos todos hipnotizados. Vamos ao resumo?
1: Vamos.
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2: Preste atenção ao que eu lhe vou dizer, porque isso é da máxima importância que você entenda. Neste momento está nível de sonhos.
3: Sonhos.
2: Neste momento vou-lhe pedir para regredir a nível de sonhos a um caminho. Um caminho que por vezes eu gosto de chamar, que é o caminho do meio, que fica no meio, bem no meio de lugar nenhum.
3: Sonhos.
4: O Fernando está num caminho do meio, que fica, tal como o nome indica, no meio do lugar nenhum, que é como quem diz, Arouca.
2: Eu vou-lhe pedir para fazer um percurso, um trail em Arouca, um lugar que você conhece, e você vai caminhando calmamente, apreciando as belezas da natureza, até o miradouro, vindo, sentindo, ouvindo. Um, dois, três. Muito bem. Os olhos de fora fechados, os olhos de dentro abertos.
5: Ele trabalha para o turismo dos passadiços do pai?
4: É patrocinado. Ele leva, não, é embaixador.
6: Ao contrário, que ele leva lá grátis, não é?
4: É verdade, não tens que sair de casa. Mas isto é um grande azar. Isto da regressão é realmente uma lotaria. Uma pessoa nunca sabe o que lhe vai calhar. Tanto pode passar uma hora confortável na barriguinha da mãe, ou tem que fazer um trail em Arouca. Coitado do Fernando.
5: Calhou cocó.
4: Olha, por falar em cocó, ainda bem que ele tem o olho de dentro fechado.
2: Eu quero que você agora olhe em frente, olhe para o lado esquerdo, olhe para o lado direito, mantendo este estado profundo de paz, dentro desse sonho hipnótico. Diga-me o que é que está a ver agora.
7: Arouca ao fundo.
4: É espantoso, ele está em Arouca e vê Arouca ao fundo. É espantoso o poder de imaginação dos homens, grande Fernando.
2: Acelere o passo e diga-me rapidamente que está a chegar ao seu lugar de repouso, ao seu lugar de paz. Quando chegar lá, aponte-me com o dedo. Já chegou?
7: Sim.
2: Descreva-me como é esse lugar. O que é que vê?
7: Vejo as eólicas, uma paisagem desde o Marão, o Monte Muro, Arouca, o Vale do Paiva.
2: Que sensações?
7: Paz.
4: Deve estar desiludido o Fernando, porque quando fizeram isto em casa, ele e o Dr. Alberto conseguiram ir até Edimburgo, não é? Agora que está em direto na televisão para toda a gente ver, ficou-se pelo Vale do Paiva.
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1: Muito bom dia, tenha uma ótima semana. Cheers.

0: E a semana começa com muito sol, céu praticamente limpo em grande parte do país, no litoral norte e centro. Amanhã podem ainda trazer algumas nuvens e também nevoeiro, mas a tendência é para desaparecerem e darem lugar ao sol. O vento pode soprar com mais força durante a tarde nas zonas mais altas do litoral centro.
1: Bom, e nas temperaturas temos novamente duas realidades diferentes. No norte e centro descem um bocadinho, sobretudo as máximas, enquanto no Algarve acontece o contrário, com uma pequena subida. Portanto, começamos a semana com bom tempo em praticamente todo o país, mas já também com algum alívio no calor a norte e centro.

0: Sandra, fiquei muito curioso quando falaste em objetos insólitos no fundo do mar. Conta lá.
1: Prepara-te. Telemóveis.
0: Telemóveis.
1: Máquinas
0: Quem
1: de
0: é
1: café.
0: Pera. Máquinas de café?
1: Sim,
0: eu ia perguntar, quem é que leva um telemóvel para a água? Eu já não pergunto.
1: É, eu espero que isto aconteça. Bem, o telemóvel ainda pode ser por acidente. Agora, máquinas de café, micro-ondas.
0: Micro-ondas?
1: É verdade, como é que estes objetos vão parar ao fundo do mar? Isto é absolutamente assustador. Mas é este tipo de objetos, entre outros, naturalmente, que os voluntários do Movimento Claro têm encontrado na Baía de Cascais, imagina. Isto é um trabalho que tem sido feito de limpeza nos últimos meses.
0: Isso assusta-me, sabes porquê? Há muitos barcos privados que estão ali fundeados e tal, fins de semana, a apanhar sol. Eu próprio já estive num de um amigo meu.
1: Uhum.
0: E máquinas de café e micro-ondas no fundo do mar não é um bom sinal.
1: Não, é assustador. Isto,
0: não é um bom sinal.
1: Este grupo de voluntários que fazem tão parte do Movimento Claro tem feito aqui limpezas subaquáticas nesta região e encontram de tudo perdido no fundo do mar. E eu achei interessante falar disto porque este fim de semana aconteceu mais uma dessas limpezas. O projeto chama-se Mergulha por Cascais. Todos nós nos podemos voluntariar para fazer parte deste projeto. Normalmente as limpezas decorrem entre abril e o início de outubro, ao fim de semana, portanto não há desculpa de estarmos ocupados. E por norma, cada limpeza subaquática conta com 20 a 26 mergulhadores certificados, mas depois é muito importante que existam voluntários para dar apoio também em terra e para ajudar, portanto, nesta limpeza. E posso já dizer aqui, Paulino, que há uma limpeza arcada para o dia 10 de outubro, será provavelmente aquela que vai fechar a época, digamos assim, e é importantíssimo porque o objetivo aqui é proteger as espécies e garantir que o fundo do mar está limpo para quem lá vive. Portanto, fica aqui também o nosso obrigado a este projeto.
0: Exatamente, o meu aplauso para esta gente e depois o meu medo para a maldade humana, porque eu não acredito que o micro-ondas ou uma máquina de café escorregue de um barco para o fundo do mar.
1: Sim. Portanto, é a responsabilidade de todos. Vamos lá ter atenção.

0: Olha, Sandra, hoje tenho aqui uma história especialmente dedicada aos pasteleiros, aos padeiros, comerciantes, pequenos empresários que nos estão a ouvir esta hora. É a história de um homem que tinha um ótimo produto, mas ninguém percebia muito bem o que é que ele estava a vender.
1: Então, de que produto é que estamos a falar?
0: Era uma coisa completamente desconhecida para nós, Sandra. Pastéis de nata.
1: Ah, olha, realmente, olha que surpresa, não conheço esse bolo.
0: E então, o Joey Batista, um luso-americano, decidiu começar a vender pastéis de nata nos Estados Unidos. Só que havia um pequeno problema. Quando dizia aos americanos que aquilo era uma espécie de tarte de creme de ovo...
1: Pois, dito assim, pela descrição, não parece muito apelativo, muito apetitoso.
0: Não vendia. Até que resolveu mudar a maneira de apresentar exatamente o mesmo produto. Então, em vez de explicar o que era um pastel de nata, começou a dizer às pessoas para imaginarem um creme brûlée quente envolvido num croissant estaladiço.
1: Ai, olha, repara bem como as palavras podem fazer tanta diferença
0: então,
1: e levar-nos aqui a imaginar, neste caso, uma coisa bem mais deliciosa.
0: Não é? O pastel era o mesmo, não mudou a receita, não inventou um produto novo, só mudou as palavras.
1: Olá,
0: e segundo conta agora, ao Expresso, houve alturas em que passou a vender 1000 pastéis de nata por dia. 1000! Mas há mais. Quando começou, o Joey chegou a vender em bancas na rua, em pleno inverno de Nova Iorque, com um frio enorme, um frio tremendo, e numa dessas experiências vendeu cerca de 50 pastéis. Depois, começou a aparecer em festivais portugueses, num deles com cerca de 3.500 pessoas. Vendeu 4.500 pastéis de nata num único dia. No outro, vendeu 5.000.
1: Ou seja, ele não desistiu, foi investindo e insistindo, é caso
0: Exatamente.
1: Para dizer.
0: Insistiu e foi aprendendo também.
1: Claro.
0: E há uma coisa que eu gosto particularmente nesta história. Ele percebe que não bastava ter um produto em que acreditava. Tinha que conseguir explicá-lo a quem o nunca tinha provado. E isto serve para pastéis de nata, mas provavelmente serve para muita gente que nos está a ouvir e tem um negócio, não é?
1: Uhum.
0: Às vezes pensamos, as pessoas não querem aquilo que eu vendo, não é?
1: Isso, se calhar o problema é ainda não perceberam aquilo que estamos a vender. Ainda não
0: exatamente,
1: perceberam que produto
0: exatamente.
1: É aquele.
0: Exatamente. E hoje, atenção, hoje o pastel de nata já deixou de ser nos Estados Unidos uma coisa apenas das comunidades portuguesas. Há empresas portuguesas que exportam para lá e dizem que o produto começou a sair do chamado corredor étnico e a entrar na pastelaria normal. Portanto, se está desse lado um pasteleiro que abriu um negócio há pouco tempo, um comerciante que está com dificuldade em vender alguma coisa, ou alguém que tem uma ideia em que acredita, talvez esta história sirva pelo menos para uma coisa.
1: Não desiste ir logo do produto. Acho que é essa a mensagem que fica, a lição que fica.
0: Exatamente. Primeiro experimentar mudar a maneira de o contar. Pronto, porque um pastel de nata pode continuar a ser exatamente o mesmo pastel de nata, não é?
1: Sim, mas um creme brûlée dentro de um croissant é todo
0: aí
1: um
0: já dá
1: outro...
0: vontade de comer, não é?
1: É, sim. Olha, a esta hora...

0: Sandra, descobri uma coisa que vou começar a fazer antes das minhas caminhadas.
1: Ui, o que será? O que será?
0: Cheirar chocolate.
1: Olha, essa agora surpreendeu-me, cheirar chocolate. É o que vais fazer antes, sim, de caminhar.
0: E atenção, não fui eu que inventei isto para justificar ter uma tablete de chocolate ao lado do equipamento. Atenção.
1: Não é uma desculpa.
0: Não, há um estudo científico recente que quis perceber se o simples cheiro de chocolate podia influenciar o desempenho físico.
1: Então espera, não é comer um bocadinho de chocolate antes do exercício, é só cheirar?
0: Não, não, não. Sem comer. Okay. Esta parte é fundamental para a história e profundamente decepcionante, não é? Bom, os investigadores trabalharam com 23 homens jovens, habituados a treino de força, estavam em jejum e em dias diferentes, cheiraram chocolate preto, chocolate de leite e uma solução de controlo antes de fazerem exercícios de pernas.
1: Vamos lá à pergunta que interessa. Resultou?
0: Aparentemente sim. Quando cheiraram chocolate preto, fizeram no total, em média, mais 18 repetições. Com chocolate de leite, fizeram mais 9. E o mais curioso é que não sentiram que estivessem a fazer um esforço maior.
1: Mas isto leva-nos aqui à pergunta de como é que o cheiro consegue isso? É um bocadinho, pois, difícil de perceber.
0: Isso ainda não sabemos ao certo. O cheiro está muito ligado às zonas do cérebro. Isto foi o que eu li, não é?
1: Uhum.
0: Está ligado às zonas do cérebro relacionadas com a memória, com as emoções, a recompensa, o apetite. E neste estudo, o chocolate preto também fez os participantes sentirem menos fome e maior sensação de saciedade antes do exercício. Mas os próprios investigadores dizem que ainda não conseguiram demonstrar que tenha sido isso a provocar o melhor desempenho. Atenção.
1: Uhum. Então é preciso ter calma antes de começarmos todos a levar chocolate para o ginásio. Calma.
0: Muita calma, atenção. Muita calma. Foram só 23 homens, um tipo muito específico de exercício, e todos estavam em jejum. E os investigadores dizem claramente que é preciso estudar isto com mais pessoas e noutro tipo de exercícios, não é? Mas olha, eu vou colaborar com a ciência.
1: Pois, pois vais, e já imagino o que é que vais fazer.
0: Pronto, antes da próxima caminhada, vou cheirar um quadradinho de chocolate preto.
1: Não te esqueças do que acabaste de dizer. Cheirar um quadradinho de chocolate não é para comer.
0: Sandra, esse é o grande desafio científico. Porque uma coisa é cheirar chocolate antes de caminhar. Outra é conseguir pousá-lo outra vez,
1: ah,
0: não é?
1: Ah, pois, pois, pois. Porque se não resultar, o que é que vais fazer?
0: Continuo a caminhar, não tenho nada a problema.
1: Ah, ótimo.
0: Aliás,
1: ótimo.
0: Sabes uma coisa, Sandra?
1: Então?
0: O chocolate não engorda.
1: Pois, pois não. Já sei o que é que me vais dizer.
0: Quem engorda somos nós.
1: Pois, pois, pois, pois. É a velha história.

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4: Muito bom dia, são agora 6 horas 5 nos Açores.
5: Sérgio Costa, bom dia. Vamos às notícias em destaque.
6: Olá, viva, bom dia. Protestos das forças de segurança arrancam esta

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1: E vejo ficam ligeiramente mais baratos. O litro de gasóleo deverá ficar 6 cêntimos mais barato. Já na gasolina, a redução é de 2 cêntimos. Descida das temperaturas e chuva de regresso. O Instituto Português do Mar e da Atmosfera coloca 9 distritos sob aviso amarelo por causa da trovoada. São eles Beja, Bragança, Castelo Branco, Évora, Faro, Guarda e Porto Alegre. O Papa termina esta segunda-feira a visita à França. Leão XIV esteve este domingo reunido com 7 vítimas de abusos sexuais por parte de membros da Igreja Católica Francesa. De acordo com o comunicado da Santa Sé, o Papa manteve encontros individuais e privados, ouviu as suas histórias e o sofrimento das vítimas. 22 pessoas ficaram feridas depois de um ataque com um míssil russo na cidade ucraniana de Kharkiv esta madrugada. A informação é avançada pela Reuters, que cita o governador local. O ataque atingiu um prédio residencial na cidade no nordeste da Ucrânia. Há ainda relatos de ataques em Kiev. Eleições no Brasil. Flávio Bolsonaro desafia Lula da Silva para um debate televisivo. O candidato do Partido Liberal já confirmou a presença no debate de 4 de outubro, organizado pela Globo. Confirmando-se a presença de Lula, será o primeiro frente a frente televisivo entre os dois favoritos à presidência do Brasil. No futebol, Liga das Nações, Portugal venceu a Noruega por 2-1. João Félix e Gonçalo Ramos foram os autores dos golos. Já Haaland assinou o único golo da Noruega no um desafio sem Ronaldo. O selecionador nacional, Jorge Jesus, diz que ainda pensou usar o capitão, mas a partida ditou outra estratégia.
2: Não entrou. Eu estava a pensar em tê-lo no jogo, talvez meia hora, mas depois o jogo vai ditando outras coisas. O jogo foi ditando outras coisas. Achei que não era o momento para poder meter no jogo. Ainda tenho... Ainda há mais dois jogos, mas não foi para proteger em termos físicos, porque ele estava em condições de poder jogar o tempo que eu quisesse.
1: Jorge Jesus, não foi por questões físicas que Ronaldo não jogou, diz o selecionador. Portugal está, o que é certo é que Portugal está em primeiro lugar do grupo A4 da Liga das Nações com 6 pontos e na próxima quinta-feira a seleção volta a entrar em campo frente à Dinamarca. Uma vitória sem Cristiano Ronaldo.
3: Olha, e ontem estava a ver o jogo por casa e estava a comentar com o meu filho Zé Maria que ontem já se notava o dedo do Jorge Jesus. Na semana passada não se notou, mas ontem já se notou.
1: Tem pouco tempo, né? Agora já se percebe mais qualquer coisa.
3: E os jornais desportivos hoje falam exatamente disso. Notou-se. Pronto, é o que é o que vale o que
1: mais
3: vale.
1: Mais intensidade, tem 40 mais pressão alta. Sim, exato.
3: O melhor de sempre... Isso. Que é o melhor de sempre, vai continuar a ser sempre o melhor de sempre.
1: Mas a idade não perdoa também, não é?
3: Ora, exatamente.
1: E obriga a alguma contenção, digamos assim.
3: Isso mesmo. Obrigado,
1: até
3: Sérgio.
1: Já. Até já.
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3: São 6h05, muito bom dia. E olha, Sandra, hoje trago dois bons exemplos das alterações climáticas.
9: Já lá vamos e vamos também falar aqui, olha, de um objeto que eu acho que nunca deixou de estar na moda, mas que tem ganho assim um destaque grande nos últimos tempos. Eu estive numa feira dedicada exclusivamente a essa peça de arte, mais do que um objeto. E daqui a bocadinho gostava de partilhar contigo e com quem nos ouve como é que foi ir a essa feira e se fiz alguma compra ou não.

0: E hoje o céu vai estar mais nublado. A chuva aparece sobretudo durante a tarde, podendo ser por vezes forte. E esta, hein?
1: E esta, depois de um fim de semana de calor. No interior, centro e sul, há a possibilidade de trovoada e até de granizo. As temperaturas descem um pouco e hoje o guarda-chuva já pode fazer falta. Ora bem, máximas. Máximas de 22 graus para Viana do Castelo, para o Porto e para a Guarda. 24 para Aveiro, 25 para Ponta Delgada, Braga, Viseu e Faro. 26 é a máxima para Vila Real, 27 para Leiria, Bragança e Porto Alegre, 28 para Coimbra, para o Funchal, para Lisboa e para Setúbal, 29 para Castelo Branco, 30 para Santarém e para Beja e a temperatura mais alta é para Évora, com 31 graus de máxima.
0: E para já ainda está fresquinho na Guarda, em Viseu e também em Vila Real, estão apenas 14 graus, depois estão 15 graus em Bragança, 15 graus em Guimarães, estão 16 graus em Castelo Branco, estão nesta altura 17 graus no Porto, 18 em Lisboa e 21 graus em Faro.

0: 6h17, e Sandra, falaste-me há pouco que foste a uma feira este fim de semana.
1: É verdade, fui a uma feira, entre outras coisas que fiz este fim de semana, aproveitei o bom tempo, mas eu andava algum tempo para ir a esta feira que acontece com alguma regularidade no Palácio Baldaia, aqui em Benfica, e é uma feira de discos vinil.
0: Ah.
1: O disco vinil é mais do que um objeto, é assim uma peça de arte, pelo menos é assim que eu a encaro, porque o meu pai sempre fez coleção de discos vinil, temos muitos, muitos, e ainda hoje investimos algum tempo a ver as capas dos discos, a procurar os artistas, a perceber um bocadinho também como é que o artista se revelava através da capa, que eu acho que é uma coisa também muito curiosa, quando pegamos num disco vinil é adivinhar pelas cores, pelos nomes, pela imagem, o que é que pode estar ali dentro. E claro que hoje em dia nós temos a noção de que a tecnologia nos permite ter tantas, mas tantas músicas e canções num telemóvel e, portanto, quase que no bolso, é só escolher qual é que queremos ouvir. Mas há, de facto, qualquer coisa de misteriosa neste objeto. Talvez seja aqui a possibilidade que o digital não nos dá, que é de tocar num objeto concreto e de ouvir a música com mais tempo, quase que é desfrutar daquilo que estamos a ouvir. E gostei muito de ir a esta feira. Fiquei muito surpreendida porque estavam muito jovens a ver os discos e também a comprar, naturalmente. E esta é uma feira que acontece, como eu dizia, com alguma regularidade. A próxima vez que vai estar aqui no Palácio Baldaia, em Benfica, é nos dias 28 e 29 de novembro. E, olha, fiquei mesmo contente e espero voltar lá. Adorei o ambiente e os discos que fui vendo naquela feira.
0: Compraste algum ou não?
1: Comprei, pois claro, não resisti. Agora a questão é, para ouvir vou ter de ir à Leiria, porque eu não tenho...
0: Pois.
1: Vou ter de ir ouvir no giradiscos do meu pai, mas lá está, até isso me está a parecer interessante, porque vou aguardar pela minha ida à Leiria para ouvir este disco. E de quem é o disco? Olha, desta artista.
0: Pois.

0: Claro que eu tenho as músicas de Rita Lee em playlist no telemóvel, mas lá está. Ouvi-las no disco vinil e no giradiscos do meu pai vai ter certamente outro gosto.
1: Olha, para já estás a fazer-me sentir velho porque eu tenho esse disco em vinil, para começar. E depois há aqui uma incrível coincidência. Ainda ontem falei da Rita Lee, porque estive com uma amiga de adolescência, que não via há muito tempo, e disse-lhe uma coisa que foi tão simplesmente isto, Sandra. Cada vez que passo Rita Lee na rádio, lembro-me dela. Porque ela era completamente fã da Rita Lee. Ela ficou assim, olha, para mim tenho que passar a ouvir o teu programa mais vezes.
0: Olha, então a esta hora da manhã estamos também a lembrar-nos da tua amiga e a fazer-lhe homenagem.
1: Exatamente, a minha querida Cristina. E ontem ela ficou muito surpreendida de ter dito isto, mas é verdade.
0: Espetacular.
1: Há canções e há artistas que me lembram pessoas. Porque me fizeram ouvir determinado disco, me fizeram ouvir determinado artista. E pronto, e vão comigo para a vida.

0: Esta também é do tempo do vinil, atenção, hein? Keep on Loving You, dos REO Speedwagon. 6h23, é muito curioso que tenhas ficado com esse interesse pelos discos de vinil. E sabes que o vinil está a despertar muito interesse por parte dos mais jovens, porque se olharmos para os discos de vinil mais vendidos, é tudo de artistas relativamente recentes. Taylor Swift, por exemplo, é um bom exemplo. Quem é que compra discos da Taylor Swift? Os mais jovens. E isso é muito interessante. Olha, e muito interessante também, uma história que o Júlio Isidro contou uma vez num hotel Califórnia de sábado, em que a sua filha Francisca, a mais nova, chegou ao pé dele e disse: papá, tens que me ensinar a trabalhar com o leitor de vinil. Ok? É o que os jovens têm na cabeça, o leitor de CD, o leitor disto, o leitor daquilo. E ao leitor de vinil também, pronto.
1: Olha, mas sabes que é interessante, porque a Taylor Swift veio precisamente impulsionar também a venda de vinil.

0: notícias já a seguir na Renascença. Bom dia.
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0: Agora são 6:30. André Rodrigues, bom dia. Vamos às notícias.
19: Prepare-se para uma descida das temperaturas. A chuva também deverá estar de regresso a partir de hoje. Há mesmo um aviso amarelo do Instituto do Mar e da Atmosfera por causa da previsão de trovoada em Beja, Bragança, Castelo Branco, Évora, Faro, Guarda e Porto Alegre. O arranque da semana traz também uma ligeira descida nos combustíveis. O gás óleo deverá ficar 6 cêntimos mais barato. Já na gasolina, a redução deverá situar-se nos 2 cêntimos. Forças de segurança protestam hoje no Porto. Agentes da PSP e militares da GNR exigem valorização salarial. Este é o primeiro de vários protestos previstos a um dia do início das negociações com o Ministro da Administração Interna. Na atualidade internacional, pelo menos 22 pessoas ficaram feridas durante um ataque das forças russas em Kharkiv, no nordeste da Ucrânia. O alvo foi um prédio residencial. Há crianças entre os feridos. Também na capital Kiev, um drone russo atingiu um posto de combustíveis. Não há, por agora, indicação de vítimas. Quarto e último dia de visita do Papa à França, Leão XIV, chega esta manhã a Metz. Vai participar num encontro interreligioso e vai ainda celebrar uma missa. Ontem esteve reunido com vítimas de abusos sexuais por parte de membros da Igreja.
20: Obrigada, André Rodrigues. Vamos agora às notícias do desporto. João Filipe Cruz com Vitória de Portugal.
21: É dois jogos, duas vitórias. A seleção portuguesa voltou a vencer na Liga das Nações e passou o teste teoricamente mais difícil. 2-1, vitória da Noruega. Golos de Félix e Gonçalo Ramos. Quem não saiu do banco foi Cristiano Ronaldo, apenas pela terceira vez na carreira. A equipa de Jorge Jesus lidera o Grupo 4 e parte já esta manhã para Copenhaga, onde joga na quinta-feira, frente à Dinamarca.
0: Muito obrigado. Até já.
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0: Faltam 27 minutos para as 7 da manhã e, Sandra, depois de um fim de semana de sol e calor, custa acreditar que isto vai mudar, não é?
20: Custa, mas parece que vamos ter mesmo uma mudança no estado do tempo. O céu vai estar muitas vezes nublado, a chuva vai aparecer sobretudo a partir da tarde, podendo ser por vezes forte. No interior centro e sul há ainda possibilidade de trovoada e até queda de granizo. Isto até fomos confirmar duas e três vezes.
0: E o André falou disso há pouco também.
20: Exatamente, para ter a certeza que é o que vai acontecer. De manhã pode também formar-se algum nevoeiro junto ao litoral.
0: Portanto, depois de tantos dias de sol e temperaturas de verão, convém mesmo contar com uma segunda-feira diferente. A chuva vai ser o grande protagonista durante a tarde, sobretudo no interior centro e sul. As temperaturas descem um bocadinho. Hoje há razões para não deixar o guarda-chuva esquecido em casa. Atenção, 22 graus de máxima para Viana do Castelo, para o Porto e para a Guarda, 24 para Aveiro, Ponta Delgada, Braga, Viseu e Faro vão chegar aos 25 graus, Vila Real 26, Leiria, Bragança e Porto Alegre 27, Coimbra, Funchal, Lisboa e Setúbal, 28 graus, 29 graus de máxima para Castelo Branco, 30 para Santarém e Beja e a temperatura mais alta do dia vai para Évora, 31 graus. Hoje temos apenas 9 graus de diferença, dos 22 aos 31 graus.
20: E neste momento estão 16 graus em Braga e em Leiria, 17 no Porto, 18 em Setúbal, 19 em Lisboa e no Funchal, 21 em Faro e 22 graus é neste momento a temperatura em Ponta Delgada. Eu já falhei, saí de casa sem chapéu de chuva, vamos lá ver se escapa ou não. Parece que por Lisboa vai estar mais tranquilo.
0: Daqui a pouco, dois exemplos de alterações climáticas.

0: Justin Bieber na Renascença. Faltam 23 minutos para as 7 da manhã. Sandra, eu na sexta-feira estava aqui em casa a trabalhar e de repente ouvi isto.
1: Ah. É uma mola de tesouras. Não é?
0: Exatamente.
1: Ah, vês,
0: e já não ouvi há imenso tempo. É uma daquelas profissões que infelizmente estão quase a desaparecer. Os homens que ainda andam pelas ruas a afiar facas e tesouras à moda antiga. E sabes imediatamente aquilo que me lembrei?
1: Que estão a chamar a chuva, vai chover.
0: Exato.
1: É um clássico.
0: Eram os antigos, diziam. Quando se ouviu a mola de tesouras era sinal de chuva. Só ouvi um pequeno problema, Sandra. Estava um calor desgraçado, céu limpo e nem uma nuvem. E pensei, pronto, até o Amola de Tesouras já está baralhado com as alterações climáticas.
1: Se calhar estava só a fazer o trabalho dele, a afiar as tesouras. Mas atenção que era assim uma visão futurista, porque olha, a partir de hoje aí vem chuva.
0: Espera, porque a minha investigação científica ainda agora tinha começado, não é? Passado um bocado, continuo aqui a trabalhar e ouço um galo a cantar.
1: Olha, um galo aí na tua zona não é habitual, ou é?
0: Sim, ainda é sim, mas ao meio-dia.
1: De vez em quando.
0: Ao meio-dia a cantar.
1: Acordou tarde, é fim de semana.
0: É, não, foi aí que eu comecei realmente a preocupar-me. O Amola de Tesouras anuncia chuva num dia de calor e céu limpo. O galo anuncia alvorada à hora do almoço.
1: E tu decidiste ligar os dois acontecimentos e chegaste a conclusões, é isso?
0: Claro, eu sou um homem atento aos sinais da natureza, atenção.
1: Certo.
0: Antigamente isto era muito mais simples. Ouvíamos o Amola de Tesouras, vinha chuva. Cantava o galo, estava a nascer o dia. Agora, um falha a previsão meteorológica, o outro entra em serviço com 6 horas de atraso.
1: Portanto, a tua conclusão é que são as alterações climáticas.
0: Bem, cientificamente não faço a menor ideia. Isto é apenas aquilo que pensei na sexta-feira, não é? Mas a verdade é que fiquei com a sensação de que até a sabedoria popular precisa de uma atualização de software.
1: Então, mas no caso do galo, que conclusão tiramos?
0: O galo era meio-dia, Sandra, era meio-dia. Àquela hora provavelmente deve ter ido almoçar, de certeza absoluta.
1: Aproveitou para dormir mais um bocadinho.
0: Mas é, na sexta-feira fiquei com esta na cabeça. Ou segunda-feira vou ter que partilhar para ver se as pessoas acham exatamente o mesmo. Isto das alterações climáticas é bem verdade. Não haja negacionistas nisto.

0: Faltam 18 minutos para as 7 da manhã, à altura para sabermos as notícias que vão ouvir-se e em destaque nesta manhã. E Sérgio Costa, na informação desta manhã temos uma justificação algo surpreendente para os atrasos de alta velocidade.
1: É, o empreiteiro pôs-se a inventar. A frase não é minha. A frase é do ex-adjunto das infraestruturas, Frederico Francisco, em entrevista à Renascença, justamente 4 anos depois do projeto ter sido lançado pelo governo de António Costa. Este antigo responsável diz mesmo, o empreiteiro pôs-se a inventar porque a alta velocidade está muito atrasada e em causa estão alterações à estação de Vila Nova de Gaia. Vamos ouvir estas declarações esta manhã.
2: E ainda na ferrovia, já é possível adquirir e usar o passe ferroviário verde nos urbanos de Lisboa e do Porto.
1: É o primeiro dia útil e por isso vamos ao terreno perceber o funcionamento e se está a ter a adesão esta nova modalidade, adesão por quem utiliza, claro, o transporte ferroviário. Vamos ter a reportagem esta manhã.
0: Olha, eu que sou utilizador, por exemplo, de transportes públicos em Lisboa, tenho pena que não haja uma forma de passe que contemple também os autocarros, porque eu acho que quem anda de comboio também anda noutros meios de transporte.
1: Sim, exatamente.
0: E, portanto, vai ter que ter o passe normal urbano, não é?
1: Há quem use os dois, não é? Necessita usar os dois para fazer o dia a dia, é verdade.
0: Exatamente. Ora bem, a pé nas ruas vão estar elementos das forças de segurança em protesto, não é?
1: É o primeiro dia de uma série de protestos para exigir valorização salarial. Mais logo à tarde, no Porto, vão juntar-se elementos da PSP e também da GNR. O protesto acontece na véspera de mais uma negociação com o Ministério da Administração Interna.
2: E pode ou deve o Estado ter uma intervenção clara na economia? Esta é uma pergunta lançada a propósito de um novo livro.
1: Sim, o livro do economista Ricardo Paes Mamed, a obra Política Industrial, Como os Estados Transformam as Economias, Paes Mamed argumenta que até em países conhecidos como íconos do liberalismo e da economia de mercado, como Estados Unidos, Japão ou Coreia do Sul, os poderes públicos foram centrais no desenvolvimento e crescimento que alcançaram. Uma entrevista conduzida por João Carlos Malta para ouvir e ler esta manhã.
0: Noutro plano, Sérgio, o Papa terminou hoje a visita à França.
1: Este último dia, o Papa vai estar num encontro interreligioso no Centro de Congressos Robert Schuman, em Metz, e presida uma missa na Catedral de Santo Estevão, momentos que vamos, claro, acompanhar com a enviada da Renascença, Aura Miguel. Destaque ainda para o futebol e para a vitória de Portugal na Liga das Nações, frente à Noruega, e com Cristiano Ronaldo no banco, tudo para ouvir na Bola Branca com o João Filipe Cruz.
0: Com a atualização das notícias, já mesmo às 7 da manhã. Até já, Sérgio. Muito obrigado.

0: Mais um nome a despontar na música portuguesa, Pedro Santos, apesar de aqui cantar em inglês. Ora bem, faltam 12 minutos para as 7, as notícias atualizadas à hora certa, e depois às 3 da manhã hoje. Sandra, como é que vai ser?
1: Olha, Paulino, vamos dar os parabéns à nossa Joana Marques, que conquistou o Globo de Ouro de Personalidade do Ano,
0: na
1: categoria Humor. Parabéns à Joana, vamos obviamente falar deste tema. Temos também novo episódio do Alerta Estupidez, Analógica, Hora do Recreio e muito mais. Tudo para acompanhar aqui com as 3 da manhã a partir das 7.
0: A não perder.

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14: Faltam 5 minutos para as 7.

0: E agora vamos olhar o dia com o Padre Vítor Gonçalves. Bom dia.
1: Há uma pergunta que atravessa muitas das nossas conversas, mesmo quando a não dizemos em voz alta. Quem é o mais importante? Quem tem mais poder? Quem aparece mais? Até os discípulos de Jesus discutiam sobre isso. Jesus, porém, não lhes deu uma teoria, fez um gesto. Pegou numa criança, colocou-a junto de si e disse: quem acolher uma criança como esta, acolhe-me a mim. É uma imagem extraordinária. Para Jesus, a grandeza não está em estar acima dos outros, mas em estar ao lado dos outros. Vivemos tantas vezes numa corrida para chegar primeiro, para ter razão, para sermos reconhecidos, e Jesus propõe exatamente o contrário: aprender a ser pequeno, disponível, capaz de servir. Porque há pessoas que têm muito poder e deixam tão pouco rasto. E há outras que, quase sem ninguém reparar, tornam a vida dos outros melhor. O importante não é o que valho aos olhos dos outros, mas quanto bem faço à minha volta. Escreve-nos São Lucas. Houve uma discussão entre os discípulos sobre qual deles seria o maior. Mas Jesus, que lhes conhecia os sentimentos íntimos, tomou uma criança, colocou-a junto de si e disse-lhes: quem acolher em meu nome uma criança como esta, acolhe-me a mim. E quem me acolher, acolhe aquele que me enviou. Na verdade, quem for o mais pequeno entre vós, esse é que será o maior. Sou o Padre Vítor Gonçalves. Consigo a olhar o dia.
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3: Aqui estamos. Muito bom dia. São agora 6 nos Açores. E aqui o recebemos. Olá, Sérgio Costa.
4: Bom dia.
3: Bom início de semana.
4: Igualmente.
3: Então, segunda-feira, 7 da manhã. O que é que está em destaque hoje nas notícias?
4: Atraso na alta velocidade. O empreiteiro pôs-se a inventar justificação de ex-adjunto das infraestruturas. Procurem cursos fora dos grandes centros. Apelo do coordenador dos politécnicos perante a escassez de alojamento.
3: Olá, bom dia, João Filipe Cruz, com boas notícias da seleção. O que é que nos contas?
5: Bom dia. Depois da vitória por 2-1 na Noruega, e é a terceira vez que Ronaldo não sai do banco.
3: Estão nesta altura 18 graus em Lisboa. No Porto acorda com 17 graus. Por esta altura 21 em Faro. Vamos contar-lhe as notícias que marcam esta manhã de segunda-feira. A edição de Sérgio Costa.
4: A alta velocidade em Portugal está atrasada porque o empreiteiro pôs-se a inventar. Esta é a expressão usada pelo antigo adjunto das infraestruturas, Frederico Francisco.

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1: Em frente ao vídeo. E tem que ter uma saída do lado da estação de metro de Dom João II. E ter outra saída do lado da estação de Santo Ovídio. E tem um edifício que dá para a Avenida República e outro que está na praça. Dizia a rua em concreto em que tinham que estar as saídas da estação. Portanto, não há forma de dizer que não estava detalhado.
2: Os primeiros prazos apontavam para o início das obras em 2024, mas só agora deverão começar. Nem o governo, nem o consórcio responsável pelo primeiro troço responderam às questões da Renascença. Esta entrevista a Frederico Francisco, conduzida por João Pedro Quezado, será possível ler também em rr.pt. Ainda na ferrovia, este é o primeiro dia útil em que é possível adquirir o passe ferroviário verde para quem utiliza os urbanos de Lisboa e Porto. Esta manhã teremos reportagem. E a partir de hoje os combustíveis ficam ligeiramente mais baratos. O litro de gasóleo deverá ficar 6 cêntimos mais barato. Já na gasolina a redução é de 2 cêntimos. Forças de segurança de novo nas ruas em protesto na véspera de novas negociações com o Ministério da Administração Interna. O maior sindicato da PSP e também elementos da GNR saem esta segunda-feira à rua em protesto no Porto. Paulo Santos, da Associação Sindical dos Profissionais da Polícia, esclarece as razões.
3: E tendo em conta aquilo que é a realidade que se apresenta na Polícia de Segurança Pública, 2 anos e 2 meses de espera pelo cumprimento de um acordo que celebramos com o Governo, face a esta problemática, já esta segunda-feira iremos avançar pelas 17h30 com uma concentração frente ao Comando Metropolitano da PSP de Porto. Os colegas da GNR farão o mesmo no Comando Territorial da GNR do Porto, onde iremos marcar uma concentração com polícias, mas aberta também à sociedade civil, aos comerciantes, aos empresários, aos autarcas que se queiram juntar.
2: Paulo Santos da ASP, o protesto mantém-se mesmo estando agendada a nova reunião no Ministério da Administração Interna. Cerca de 830 professores apenas com licenciatura já estão inscritos para fazer a profissionalização em serviço. Número avançado à Renascença pelo Ministério da Educação, que confirma ainda que há cerca de 200 vagas disponíveis na Universidade Aberta, Universidade de Lisboa e nos Politécnicos de Setúbal e Beja. O curso é pago pelo Governo e arranca no próximo mês. O Papa termina esta segunda feira, a visita à França. Leão XIV esteve este domingo reunido com 7 vítimas de abusos sexuais por parte de membros da Igreja Católica Francesa. De acordo com o comunicado da Santa Sé, o Papa manteve encontros individuais e privados, ouviu as histórias das vítimas e o seu sofrimento. A polícia britânica continua a investigar uma possível tentativa de ato terrorista contra uma base norte-americana no sul de Inglaterra. 5 homens foram detidos num incidente envolvendo explosivos. Nas últimas horas, Donald Trump reconheceu que os detidos pretendiam causar grandes danos, garantindo que os suspeitos já estavam a ser investigados pelas autoridades norte-americanas. No futebol, destaque para a vitória da seleção portuguesa na Noruega, sem Cristiano Ronaldo. João Filipe Cruz.
4: É isso mesmo, bom dia. Pela terceira vez na carreira, Ronaldo não saiu do banco num jogo da seleção portuguesa e no final foi direto para o balneário e não esteve no relvado para as despedidas. Jorge Jesus confessa que vai a conversar com o CR7, mas garante que a ausência do capitão não significa que não conte com ele.
5: Não é por ter hoje não jogado que seja um jogador que não conte com ele, conte exatamente com ele. Aliás, antes do jogo eu disse-lhe a ele, não te vou meter de início, mas durante o jogo eu vou-te colocar no jogo. Só que o futebol é isto.
4: E depois da vitória na Noruega, a seleção lidera o Grupo 4 e parte já esta manhã para Copenhague, onde joga na quinta-feira, frente à Dinamarca.
6: As notícias do desporto nesta manhã e, Sérgio, esta manhã também vamos falar das dificuldades em garantir alojamento para estudantes do superior.
2: Sim.
6: E há um apelo para que os alunos procurem cursos fora dos grandes centros urbanos.
2: É, procurem soluções fora de Lisboa ou Porto, até porque muitos estudantes querem viver e não estudar em Lisboa. A frase é do presidente do Conselho Coordenador dos Institutos Superiores Politécnicos, dirigida aos estudantes universitários, perante a dificuldade em encontrar alojamento. Luís Loures acredita que os estudantes sem condições para viver nas grandes cidades devem procurar outras soluções.
7: É importante dizer isto. Os estudantes também não se podem queixar porque conhecem de antemão aquelas que são as realidades de cada uma das cidades. O estudante concorre para 3 áreas ou 4 diferentes, todas na área de Lisboa, ele não quer um curso, ele quer ir viver para Lisboa, que é uma coisa diferente.
2: Uma frase a reter de Luís Loures, coordenador do Conselho Coordenador dos Institutos Politécnicos, diz, Ana, que muitos estudantes não pretendem propriamente estudar, querem viver.

0: Em Lisboa, pois. O que pode complicar o acesso ao alojamento.
1: Então, mas a solução não pode passar por construir mais, não sei, residências estudantis?
0: É uma ideia, e já lançada, mas o presidente do Conselho de Reitores das Universidades Portuguesas, Luís Ferreira, diz à Renascença que essa solução não é suficiente.
2: Aquilo que cabe às universidades é na medida das suas possibilidades e, se forem ajudados pelo governo, porque se não forem nós não temos esta possibilidade, ir construindo mais residências, mas que nunca serão aquelas que são necessárias inteiramente para todos os deslocados.
0: Luís Ferreira recorda ainda que a crise da habitação é um problema estrutural que ultrapassa as fronteiras do ensino superior.
2: Isto tem a ver com a crise da habitação mais genérica, com os aspectos do Airbnb, com essas coisas todas, e com a necessidade de regulamentarmos todo este conjunto de situações relacionadas com o alojamento, não só estudantil, basta pensar na nossa população jovem, já licenciada, já a trabalhar, e que aquilo que é o seu ordenado praticamente não dá para pagar as rendas.
0: Luís Ferreira, presidente do Conselho de Reitores, em declarações a Fernando Macedo, um trabalho desenvolvido em rr.pt, onde há a retirar esta frase do coordenador dos institutos politécnicos: há muitos que querem viver e não estudar em Lisboa, o que complica o acesso ao alojamento. Não,
1: claro.
0: Deixa de ser algo que dá que pensar, esta frase deste responsável,
1: sim,
0: Luís.
1: Sim, sim. Até já, até Sérgio. Já. Há mais notícias no site da Renascença, que fica em rr.pt.
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1: Ora, muito bom dia.

0: Olá.
1: Peras.
0: Quem é que está cá hoje? Não sabemos.
1: Que senhor é este?
0: É Ana Galvão.
1: Que homem aleatório é este que apareceu para...
0: Ana Galvão e um senhor.
1: Que voz é essa?
0: A minha garganta não compareceu. É esta semana de trabalho. Vai ter falta. Pronto, foi um fim de semana bom.
1: Ai, é fascinante. Ela é a Inês, de facto.
0: Vou falar assim,
1: com uma voz nova. Que tal estás?
0: Estou
1: onde foi
0: muito,
1: a tua voz? O que é que se passou no fim de semana para estar?
0: Não sei ao certo onde a perdi. Ainda não percebi bem. Algures entre sexta e domingo.
1: Pois.
0: Não foi ontem a gritar pelos golos da seleção que eu não vi o jogo, deitei-me cedo. Agora, quero saber, você estava lindíssima nos Globos de Ouro.
1: Foram os Globos da seleção.
0: Como é que foi?
1: Olha, muito giro.
0: Esbanjaste glamour.
1: Glamour
0: como
1: e estilo.
0: Como costuma dizer nestas situações também.
1: Esbanjei.
0: Na
1: glamour e estilo. Na passadeira. Por acaso, pela primeira vez, fui à passadeira vermelha, nunca me tinha acontecido, mas como estávamos, não era eu, era este programa de rádio, na verdade, extremamente desagradável, nomeado, tive de fazer essas coisas todas, ir à passadeira, ir ao não sei quantas da escadaria, da não sei que, a tirar a fotografia, e olha, gostei, devo dizer-te, achei graça.
0: Sentiste linda,
1: sim,
0: uma rainha.
1: Senti-me, sim, é verdade.
2: E não estava um calor insuportável?
1: Não estava, na verdade, não.
0: Sim. Olha, Paulo, claro que estava. Ana, ela nunca tem calor.
1: Agora,
0: verdade.
1: Foi ela engraçada.
0: Devia estar ótimo.
2: Verdade.
1: Porque veio comigo o meu sobrinho de 20 anos, que ia com muita alegria para lá.
0: E
1: vou ver como é que funciona. 15 minutos depois, eu vi a cara dele
0: a derreter,
1: de tédio.
0: A esmorecer, claro.
1: De tédio eterno, claro. Que há de durar para sempre.
0: Imagino no fim.
1: E depois veio comigo à passadeira, foi ótimo.
0: Que bom.
1: Eu com aquela cara,
0: que
1: sabe,
0: bom.
1: De tirar fotografias.
0: Foste já eleita como uma das mais bem vestidas dos Globos?
1: Não. Havia gente muito, muito
0: vou
1: bem.
0: Vou tratar disso então.
1: Trata-me de
0: falhar isso na internet.
1: Bom, cá estamos consigo. São 7h11. Bom dia. A ver se recuperamos a voz da Inês até às 10. Eu acho que vamos.
0: Não sei.
1: Achas que não?
0: Não sei.
1: Olá, Paulo Soares. Bom dia. Como
2: bom
1: estás?
2: Dia. Tudo bem?
1: Que tal o teu fim de semana?
2: Foi calminho.
1: Foi?
2: Muito calminho.
0: Há alguém nesta equipa que tenha fim de semana calmos.
1: Conta-nos lá, como é que está o trânsito?
2: Já trânsito lento em Lisboa, o habitual a esta hora da manhã. O IC19 já tem paragens de Terceira Amadora na A2. A fila está a chegar à Baixa Corroios a Sul, também na A2. Há um acidente antes da Marateca, está a ocupar a via direita em Norte-Sul, mas não tem fila. Neste momento, no Porto, ainda tudo a andar sem dificuldades. Linha verde é 850-50-10.
0: Obrigada, Paulo, e até já.
2: Até já.
0: Ora, quanto ao tempo para esta segunda-feira. Estás a adorar isto, não estás? Ainda bem. Olha, vocês tanto disseram, né? Ah, estou farto do calor. Estou farto do calor, já não se pode com tanto calor. Pois aí tem aguaceiros, por vezes fortes.
1: Pumas.
0: E acompanhados de trovoada, em especial no interior. De resto, hoje o território de Portugal está assim, quase que dividido na diagonal. Com vários distritos em alerta com aviso amarelo da meteorologia por causa da trovoada, precisamente. Temos também uma pequena descida da temperatura, com a chuva as temperaturas acompanham. Vamos então às previsões para hoje. 22 para o Porto, 28 em Lisboa, temos 25 de máxima em Faro, 31 em Évora, 30 para Santarém e Beja, 29 em Castelo Branco, 28 para Coimbra e Setúbal, 27 para Porto Alegre, Bragança e Leiria, 26 em Vila Real, 25 para Braga e Viseu, 24 em Aveiro e 22 de máxima em Viana do Castelo e também na Guarda, 25 para Ponta Delgada e 28 no Funchal.
1: Pronto. São 7 horas 12 minutos, já sequer temos palavrinha.
0: Oh yeah.
1: Vou gostar também com essa voz.
0: Acho que vais gostar.
1: Incrível.
0: Muito. Tu vais gostar de tudo hoje.
1: Olha, o João Félix, são um comentário. Tem altíssima. É o segundo jogo da seleção em que ele mete segundo.
0: Pronto, acho que está em boa idade.
1: Já era hora. Isso.

0: Vamos ter daqui a bocadinho aqui o Olivier a falar de uma coisa que faz muito sentido, que é, mas por que raio é que temos jogos de futebol, que é uma coisa que interessa a muita gente?
1: Tardíssimo.
0: Tardíssimo.
1: É verdade. E já ninguém estranha, repara. Tu dizes, que eu jogo a seleção às 9. Às 9? Às 9 é um jogo que acaba às 11.
0: E da seleção, que é especial, joga menos vezes, é do teu clube, dos vários clubes. Os jogos são tardíssimo. E tem a ver, muitas vezes, com imposições, por exemplo, de publicidade.
1: Verdade.
0: De coisas assim.
1: E depois acontece outra coisa, que é, os jogos serem tarde também afasta os espectadores dos estádios.
0: Pois.
1: Porque
0: claro.
1: É a diferença entre, se um jogo for às 4 da tarde, se calhar levas o teu filho ao futebol, é uma festa, é uma coisa de família. Às 8 ou às 9, já pensas duas vezes, não é? Porque há escola no dia a seguir, etc, etc. Não concordo.
0: Pois é disso que vamos falar. Vamos protestar aqui daqui a nada com o Olivier Bonamici agora.
2: Posso dar-lhe uma palavrinha?
1: A palavrinha de hoje é atavio. Preciso que te ponhas em pé, Ana, para explicar esta palavrinha. É que eu, por exemplo, não sou uma pessoa de muitos atavios. Já a Ana é bastante mais. Deixa-me lá ver. Ana, abana lá os teus atavios. Ela percebeu, ora bem.
3: Olha.
1: Então, atavios são enfeites ou adornos, ou então a forma como alguém ou alguma coisa se apresenta. Por exemplo, se dissermos assim, a praça estava linda, toda ataviada para a festa da aldeia, significa que houve ali um cuidado, uma decoração, foi ornamentada, estava assim toda apetrechada, digamos assim. Ou então, por exemplo, o aniversariante chegou num atavio que deixou toda a gente de queixo caído. Significa que vinha muito lindo. É quase como quem diz, vem nestes preparos, sendo que aqui é sempre numa lógica de adorno, de estares enfeitado. Apanhei-a num livro que estou a ler, atavio.
0: Sim, senhora, atavio.
2: Posso dar-lhe uma palavrinha?
0: Já estamos consigo até às 10. Então, já a seguir, Jogos Sem Fronteiras.

0: mamã.
1: Mas esta sei, olha. Ai, ai, ai, ai. Bom dia, 3 da manhã consigo com o Carlos.
0: Olá. E agora temos a Olivia Bonatti.
1: E com o Olivia e a Ana também consigo até às 10.
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1: Perlim, perlim. Olá. Olá, bom dia.
4: Bom dia, Olivia. Vamos lá então falar dos horários pornográficos dos jogos de futebol na televisão. Que já ninguém acha estranho, na verdade. Começam 8, 9 da noite, mas não foi sempre assim.
5: Não, eu pensei nesta crónica porque falei no outro dia com um amigo inglês e adoro estas diferenças culturais. Porque é que aqui começa às 8, lá começa às 3 e na Itália começa às 5? Mas porquê? Bom, e de facto em Portugal, até ao final dos anos 90, havia a tradição de jogar domingo às 3 da tarde e logo a seguir, por acaso eu cheguei em Portugal no início dos anos 90, e havia o programa na RTP, que com certeza se lembram, que é Domingo Desportivo.
1: Sim, claro.
5: Tá, que exatamente, que dava, e este programa foi criado um pouco para isso, ou seja, havia os jogos à tarde e depois havia o resumo logo a seguir, e na Itália era a mesma coisa, Domenica Sportiva, jogos domingo à tarde e logo a seguir os golos. Mas hoje em dia, em Portugal, na Itália e em Espanha, os jogos, portanto, decorrem, por norma, à noite, e em Espanha, aliás, como os espanhóis fazem alguma experiência, tentaram algo, por causa do calor, jogavam às 11 da noite. 11 da noite! Acabava por volta de 1 da manhã. Aí foi fracasso. E no caso da Espanha e Portugal, se os jogos, por norma, acontecem mais tarde, tem a ver muito com a questão cultural. É uma coisa que me marcou imenso quando cheguei aqui há 30 anos, é a hora em que as pessoas se deitam.
1: É tarde, fiquei, sim.
5: Uau! E houve um estudo, lembro-me perfeitamente, ter feito um trabalho sobre isto para uma rádio francesa na altura, um estudo sobre os horários dos portugueses que se deitam por média à meia-noite. Meia-noite! Eu fiquei, nunca. E então o que é que acontece? Nunca, enfim, por norma. E então o que é que acontece? De facto, depois os jogos decorrem em função da cultura de cada país. Na Europa, o país que faz as coisas completamente diferentes aos outros, claro, é a Inglaterra. Para já, aos sábados, eles têm um grande jogo, impensável aqui, hein? Um grande jogo ao meio-dia e meia. Isso também é para o horário nobre nos países asiáticos. Mas há algo de incrível na Inglaterra. Eu acho que pouca gente sabe disto. Eu sei que há pessoas que nos ouvem que veem muitos jogos do campeonato inglês. Vamos imaginar que no sábado à tarde, às 3, há o Manchester City Newcastle. Em Portugal, posso ver o jogo no canal da Zone, na boa. E na Inglaterra, sabem onde é que eu posso ver o jogo?
1: Não sei.
5: Não posso. Ah. É proibido pela lei. Há uma lei incrível na Inglaterra que qualquer jogo, entre as 2h45, a partir de 2h45 da tarde, aliás, até as 5h15, pode haver jogos. Não podem passar na televisão.
1: Porquê?
5: As pessoas têm que ir ao estádio.
1: Ah, pois.
5: E, portanto, mas isto é muito curioso, porque o mesmo
1: mas
5: jogo...
1: Mas toda a gente?
5: Não, mas toda a gente, mas é incentivar as pessoas a ver ao estádio, ver um jogo de divisão inferior também, das camas inferiores. E, sobretudo, não fiquem a ver a televisão. E por causa disto também, existe na Inglaterra a cultura de um programa, qualquer inglês conhece este programa, ainda existe, da BBC, que é, depois da estada dos jogos todos, chama-se Match of the Day, e há um genérico que faz mesmo parte da cultura inglesa.
1: Isto cruzando antigo. É antiquíssimo.
5: Exatamente.
1: Já deve ser um clássico, já ninguém muda, porque é tão clássico.
5: Exatamente,
1: que é,
5: claro. A tradição, lá está, dos jogos na Inglaterra, com este programa que ainda existe. E só para terminar, na Escócia, o grande jogo por norte do ano acontece a meio-dia e meio por causa do álcool. Evitar a vantagem do jogo de meio-dia e meio é que há menos pessoas bêbadas a beber.
1: Mas a partir do meio-dia já vai.
5: Mas aqui, lá está.
1: Sim, porque já é tarde. Já é tarde. Mas olha, é verdade, é tudo tarde. Deitamos-nos tardíssimo.
4: É verdade.
1: E os programas de televisão mais vistos, ou seja, o chamado de prime time, é às 9. Não faz sentido. 9, 10. Há programas de televisão, tipo The Voice, 10 da noite. Como assim?
4: Eu tenho um amigo, um grande amigo que trabalhou com outros canais de televisão de países como a Dinamarca, etc. E lá é tudo mais cedo. Ou seja, aquele jornal da noite é tipo às 6. às 10 já está tudo na cama, já viram tudo o que tinham para ver, já viram o Vasco Palmeirim, já viram tudo, já foram dormir.
1: Portugal está de rastros, diz.
5: Não, mas está a mudar ligeiramente, vi um estudo recentemente, num pouco importa onde, mas que os reservas dos restaurantes em Portugal e em Espanha também, cada vez mais cedo.
1: Ah, boa. Sim. Somos nós que marcamos às 6.
4: Estamos a mudar a sociedade.
1: Estamos. São 7h26. Bom dia. Até logo, Olivier. Ele está de volta na quarta-feira.
4: Já foi.
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1: São 7:30 da manhã. Muito bom dia. À altura de lhe contar que notícias marcam a atualidade, André Rodrigues, bom dia.
20: Bom dia.
1: Vamos começar com um alerta da responsável pela diplomacia da União Europeia. O que é que se passa?
20: Kaya Kallas admite que a Rússia pode estar a planear mais atos de sabotagem no espaço europeu. A alta representante da política externa dos 27 reconhece lacunas nas capacidades de defesa europeias e dá o exemplo dos recursos navais que, segundo diz, devem ser reforçados. Entretanto, a polícia britânica investiga uma possível tentativa de ato terrorista contra uma base norte-americana no sul de Inglaterra. 5 homens foram detidos num incidente envolvendo explosivos. É um tema para desenvolver dentro de minutos no Explicador Renascença. Forças de segurança protestam hoje no Porto. Agentes da PSP e também militares da GNR exigem valorização salarial. É o primeiro de vários protestos previstos a um dia do início das negociações com o Ministro da Administração Interna. Prepare-se para uma descida das temperaturas. A chuva deverá também estar de regresso a partir de hoje. Há mesmo um aviso amarelo do Instituto de Mar e da Atmosfera de Trovoada para Beja, Bragança, Castelo Branco, Évora, Faro, Guarda e também Porto Alegre. E se costuma andar de comboio, fica a saber que já pode usar o passe ferroviário verde nos comboios urbanos de Lisboa e do Porto. Custa 20€, tem validade de 30 dias.
1: Até já, até André. Já. E quanto ao desporto, João Filipe Cruz, obviamente vamos começar pela seleção.
21: É que venceu na Noruega e sem Cristiano Ronaldo, que não saiu do banco apenas pela terceira vez na carreira na seleção. No final foi direto para o balneário e não ficou para as despedidas. Jorge Jesus explicou que tinha pensado em lançá-lo nos últimos 30 minutos, mas a forma como o jogo decorria não o permitiu. Ainda assim, o selecionador deixou a garantia que isto não significa que não conte com o capitão para o próximo desafio. É na quinta-feira, frente à Dinamarca. A seleção parte já esta manhã para Copenhague.
1: Olha, obrigadinha e até
21: já.
1: Até já.
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1: Ora bem, já a seguir temos o explicador, então pegamos numa notícia importante do dia e explicamo-la aqui. É, já a seguir, somos às 3 da manhã, estamos consigo até às 10. Bem, desejo muito, muito, muito que tenha uma belíssima semana. Aqui está John Lewis para ouvir agora na Renascença.

0: Então vamos lá, o nosso explicador. Estamos a 23 minutos para as 8. Ainda vamos contar coisas. Eu queria muito falar do filme que vi este fim de semana.
1: Pois
0: e
1: é,
0: que me fez chorar.
1: O filme do Brad Pitt e um cão.
0: Ai sim, mas já conto, mais à frente. Agora impõe-se aqui que o Sérgio nos explique este incidente grave junto a uma base aérea dos Estados Unidos no sul de Inglaterra, que a polícia do Reino Unido está a investigar. Então, 5 homens foram detidos, alegadamente por estarem a preparar um ato terrorista. O que é que se sabe nesta altura?
2: Sabe-se que esses 5 homens estariam a preparar grandes danos, pelo menos é a expressão utilizada por Donald Trump, que diz que os suspeitos já estavam a ser investigados pelos norte-americanos e que a intenção seria provocar uma situação grave na base aérea de Fairford, no sul de Inglaterra, que é utilizada pelas forças norte-americanas. Os suspeitos foram inicialmente detidos por crimes relacionados com explosivos, mas foram detidos pela polícia antiterrorista.
1: Mas há aqui algum motivo para esta investigação estar a cargo da polícia antiterrorista?
2: Alguns. A natureza do material suspeito, a proximidade da base aérea e a possibilidade de estar em preparação um ataque. São os motivos que levam a que seja a polícia antiterrorista a tomar conta da investigação. Nesta altura, o objetivo é perceber se há mais suspeitos envolvidos, para além dos 5 detidos. Falta também saber que materiais foram encontrados nos veículos apreendidos e se existia, de facto, capacidade para realizar um grande ataque.
0: Bem, será um incidente patrocinado por outro Estado?
2: Bem, para já não há provas de envolvimento de outro Estado, de outro país, tanto mais que a polícia britânica ainda nem sequer identificou publicamente os suspeitos. No entanto, fontes próximas de investigação, citadas pela agência Reuters, admitem aqui uma eventual ligação ao Irã.
1: Porquê?
2: Porque a base de Fairford, como dizia, tem sido utilizada pelos Estados Unidos e em operações contra o Irã. Além disso, a Guarda Revolucionária Iraniana já tinha avisado que as bases usadas em ataques contra o território iraniano poderiam ser consideradas alvos. Ainda assim, os serviços de segurança britânicos dizem manterem aberto todas as hipóteses, incluindo uma operação de sabotagem russa ou um plano de natureza islamista. Ainda não há certezas,
0: pois,
2: mas
0: daí
2: esta ligação ao Irã.
0: E Portugal reforçou a segurança nas suas bases aéreas?
2: Até agora não foi anunciado qualquer reforço específico da segurança nas bases aéreas portuguesas por causa deste incidente. Eu recordo, a principal instalação norte-americana em solo português é a base das Lajes, nos Açores, que de facto teve um papel na logística dos aviões que seguiram depois para o Irão. As autoridades portuguesas acompanham a atividade na base, mas para já não foi comunicada qualquer alteração do nível de segurança em Portugal.
0: Então está explicada esta notícia que nos chega do fim de semana, não é?
2: Sim,
0: nesta segunda-feira. Até já, Sérgio, o explicador fica no site da Renascença. Vamos dar um saltinho até ao trânsito, a ver como estão as coisas. É já a seguir.
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0: 20 para as 8. Então, conta-nos lá, Paulo Soares, a ponto 25 de Abril, passar por lá está difícil ou não?
7: Está, está com a demora habitual.
0: Baralhei da ordem das coisas.
7: Baralhaste-me completamente. Então, vou começar pelo Porto, só para te chatear. Está mais acumulado no Porto, na VCI, já se para de Bom Joia A3, também do final da A1 ao Norte Francos. Em Lisboa, mais trânsito também, trânsito lento no IC19, desde o Cacém, na A5 em Porto Salvo e no final da A1 para a segunda circular. Na A2, a fila está praticamente a chegar aos Foros da Amora. Sul. Mantém-se o acidente antes da Marateca, na A2. Há um corte via direita em Norte-Sul, mas sem fila neste momento. Linha verde é 850-50-10.
1: Obrigada, Paulo Soares. E até já, quanto ao tempo para esta segunda-feira, temos a chuva de volta. Aguaceiros que podem ser fortes e acompanhados de trovoada, em especial no interior. As temperaturas também descem um pouco. Vamos lá então às máximas para hoje. O Porto vai chegar aos 22 graus. Mais calor em Lisboa, que chega hoje aos 28. Faro com 25. A cidade mais quente hoje é Évora, que chega aos 31. A mais fresquinha, além do Porto, com 22. Também 22 para Viana do Castelo e na Guarda. Ontem assinalou-se um dia de uma coisa que apreciamos bastante aqui.
0: Que é?
1: E tu, inclusivamente, fizeste até recentemente uma atividade outdoor relacionada com rios.
0: Ah!
1: Ontem, no último domingo de dezembro, assinala-se o Dia Mundial do Rio. E aqui em homenagem àquelas pessoas que gostam de dizer no meu tempo é que era bom, que na escola aprendíamos os rios e os afluentes. Eu a seguir quero testar o teu conhecimento sobre rios.
0: Ai, não, estás a brincar.
1: Não estou.
0: Está bem. Sim, senhora. Então agora temos Shawn Mendes a tocar aqui nas 3 da manhã.

0: há uma coisa que temos que dizer aqui, que é... Vamos ter Joana Marques às 8h15, mas não o extremamente desagradável.
1: Não, senhora. Joana Marques está numa mini turnê europeia, muito chique. Ela é assim, desde que ganhou um globo agora outra vez, está insuportável.
0: Sabes que já tem 4 globos?
1: São 4 já. Por acaso, olha, ontem um dos meus filhos estava a perguntar-me isso. A Joana já tem quantos globos? E eu disse, demasiados.
0: Pois é.
1: Não, não é verdade. Parabéns à Joana, ainda não celebramos isso.
0: Pois não.
1: A Joana ganhou o Globo de Ouro na categoria de personalidade de humor do ano. Agora,
0: que é uma coisa que não se... o Ricardo tinha para ele
1: isso,
0: há anos, não é?
1: Há
0: Ricardo
1: anos Araújo e anos Pereira, que sim. Era sempre um prémio que ia parar às mãos de Ricardo Araújo Pereira. E ficámos muito contentes.
0: Pois ficamos.
1: Porque é a nossa Joaninha e é uma mulher, mãe, jornalista.
0: Parabéns! Então, o que temos para dizer é que às 8h15 vamos tê-la para que nos conte como é que foi ganhar mais um globo.
1: Em direto de Paris.
0: É.
1: Reparem bem.
0: Agora, edição do Extremamente Desagradável.
1: Quarta-feira.
0: Quarta-feira, é isso. Respeito. É só isso que eu peço. Respeito.
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0: Amo do Rio.
1: Então, desde 2005, já há alguns anos, que o último domingo de setembro é para celebrar os rios do mundo. É o Dia Mundial dos Rios. A ideia, pronto, como sempre, todos os dias mundiais, é promover a preservação dos rios do mundo, aumentar também o conhecimento. E é precisamente sobre conhecimento sobre rios que eu quero agora aqui testar a minha colega Ana Galvão. Isto até porque antigamente as pessoas gostam muito de dizer, no meu tempo eu tinha que saber as linhas dos comboios
0: pois
1: e
0: é.
1: Os rios. E de facto há muitas coisas sobre os rios que nós não fazemos ideia. Portanto, Ana Galvão, quero que me digas qual é, primeira pergunta, oficialmente... O rio mais comprido do mundo. Vou dar-te hipótese.
0: Do mundo?
1: Do mundo.
0: Ai, pensava que era de Portugal. Dá-me
1: não,
0: lá.
1: Senhora.
0: Ah, é o Nilo.
1: Hipótese A.
0: Sim.
1: Amazonas.
0: Sim.
1: Hipótese B, o Nilo. Ou hipótese C, o Rio de Janeiro.
0: Nilo.
1: Nilo, tem a certeza Nilo. Da sua resposta. Muito bem.
0: Carrego no Nilo.
1: É
0: sim.
1: O Nilo que tem 6.650 quilómetros. Agora, o que é que acontece aqui? A outra hipótese que aqui tínhamos, o Amazonas, transporta 4 vezes mais água do que qualquer outro rio do planeta. Portanto, há quem diga que, se medido desde a nascente certa, não é? Ali na extensão certa, a resposta certa até poderia ser Amazonas. Mas não, é o Nilo. Já agora, o Rio de Janeiro não é um rio, nunca foi. Foi só porque portugueses, quando chegaram lá, o que eles viram foi lá a Baía da Guanabara e achavam que era uma entrada de foz de um rio. Enganaram-se. Ainda assim, chamaram aquilo Rio de Janeiro, o que se mantém até hoje. Agora, Ana, qual é o rio mais comprido de toda a Península Ibérica? Douro, Tejo ou Guadiana?
0: Tejo.
1: Fogo, está fortíssimo.
0: Vou carregar no
1: Muito
0: no
1: bem, um rio que na verdade só nos pertence em 31%. Nasce em Espanha, na Serra de Albarracín. Albarracín e só de facto pouco mais de 30% do Tejo é que é nosso. O resto é tudo espanhol. Então e agora, qual é o rio que nasce e morre inteiramente em Portugal? Que não pede parte, não pedimos emprestado a Espanha. Será o Rio Sado, o Voga ou o Mondego?
0: Agora é aquela. Espera, eu diria que o Sado.
1: O Sado. Foi.
0: Não é? Qual é?
1: Não é. É o Mondego.
0: Mondego.
1: Nasce na Serra da Estrela e morre também em Portugal. Não é espanhol. Agora, já falámos de comprimento. Agora quero saber qual é o rio mais profundo do mundo.
0: Ai, não sei.
1: Amazonas, Congo ou Mississippi?
0: Ai, que não sei.
1: Congo.
0: Congo? Então estou a dizer ao calhas.
1: Certíssimo!
0: Ah!
1: Muito bem.
0: Não fazia ideia.
1: Há sítios do Rio Congo que chegam aos, pensa bem, 220 metros de profundidade. É mesmo muito. Já agora, ainda sobre o Rio Amazonas, é inacreditável, eu não fazia ideia, mas o Amazonas tem mais de 6 mil quilómetros e não tem uma única ponte a atravessá-lo em toda a extensão do rio. Porque não há...
0: Não há forma.
1: É a selva. É, pensaram, não vale a pena, não vamos para ali. Para terminar, uma curiosidade. Não, vou-te fazer mais uma pergunta. Qual destes é que não é um afluente do Tejo? Será o Rio Zêzere, o Rio Almonda, que tu de resto desceste há pouco tempo, ou o Rio Tâmega?
0: É o Almonda?
1: Que não é afluente do Tejo?
0: Eu acho que não.
1: Não é? Não, não está certo. O que não é afluente do Tejo é o Tâmega, que é o maior e principal afluente de todo o Rio Douro. Que se une
0: claro,
1: com o Tejo entre os rios.
0: Estão super distantes, obviamente era essa. Fui para o Almonda,
1: até o Almonda
0: desculpa,
1: é
0: claro,
1: perto.
0: Em Torres Novas, sim.
1: Exatamente.
0: Peço desculpa à associação do Rio Almonda.
1: Mas olha,
0: safaste-te
1: muito bem, não estava aqui a contar as tuas respostas certas, mas diria que foi a maior parte. Já agora, uma curiosidade muito engraçada, que é, há uma lenda associada a um rio português que diz que quem atravessa esse rio esquece o seu passado. Sabes qual é o rio?
4: Qual é?
1: É o Rio Lima, também conhecido como Rio do Esquecimento. E reza esta lenda que soldados, os soldados romanos se recusavam a atravessar este rio com medo de esquecer quem eram, até que um general teve que o atravessar primeiro e chamar os soldados um a um pelo nome para provar que a memória dele continuava intacta.
4: Olha, por acaso a lenda está lá escrita. Se forem a ponte da barca, podem
1: lá
4: ler.
1: Lá está.
4: Pronto, olha,
1: olha muito
4: bonito,
1: bem.
4: Muito lindo.
1: Eu não me safava tão bem.
4: Muito lindo. 10 para as 8, este é o Alex Warren com Ordinary.
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0: Ordinary.
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0: Es un ordinario.
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0: 8 para as 8 da manhã. Então, já que o dissemos, a Joana Marques teve um belíssimo fim de semana a ganhar um Globo de Ouro. Olha, também lá estive e fiquei muito comovida porque vi o meu filho Pedro, jamais sonhei, pensei, imaginei.
2: O palco dos Globos.
0: Subiu ao palco.
2: Espetacular.
0: Ele tinha dito que não ia, que tinha o Nuno, o pai, pediu que, para o caso de ter de subir, se podia ir com o Pedro para o ajudar, que ele precisa de ajuda, ia com a irmã Ana e, com o, e pediu ajuda ao Pedro. E ele, não, não, não.
2: Mas depois
0: não,
2: foi.
0: Ele, papá, quer que eu vá e não vou, não. E disse, então vou pensar. E foi.
2: E
0: olha,
2: tal?
0: Senti-me muito orgulhosa pela coragem de subir, porque ele tem 17 anos.
2: Claro.
0: E ele vai morrer, não é? Não só pelas pessoas que lá estão, porque há muita gente a ver, como depois pelos colegas que eventualmente, embora eu acho que pessoas de 17 anos não veem os Globos.
2: É possível.
0: Definitivamente. Mas os pais...
2: Sim, mas eu acho que hoje
0: poderão.
2: Na escola vai ser uma celebridade.
0: Porque replica nas redes,
2: claro.
0: Não é? É mais isso. E olha, sim senhora, devo dizer-te...
2: E o que é que ele achou da experiência de subir? Ele
0: normal.
2: Comentou... Normal, claro.
0: Eu perguntei, liguei.
2: Claro, claro.
0: Mandei mensagens quando ele saiu. Como é que foi? Tiveste muito bem, estavas tranquilo, pelo menos parecia. Pronto, ele olhou assim um bocadinho para baixo. Normal. Normal.
2: Normal.
0: E ele não me respondeu e depois voltei a insistir e ele, normal, está tudo, tudo.
2: Está tudo bem.
0: Está tudo.
2: Está a lidar bem com a fama?
0: Sim, senhora.
2: Tá.
0: 6 para as 8 da manhã. Bom dia.
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0: Quick, quick. Então, extremamente desagradável.
2: Isso, volta na quarta-feira. Joana Marques está em turnê para a Europa. Já esteve em Bruxelas, agora está em Paris. Vai estar connosco depois das, às 8:15. 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
0: Esta é a sua mensagem para hoje, início de semana. Bom dia!
25: Bom dia. Precisamos de estar presentes na vida dos outros. 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
0: São agora 8:07 nos Açores. Bom dia, seja bem-vindo. Olá, Sérgio Costa.
27: Bom dia.
0: Então, precisamos muito saber o que é que se passa na atualidade. O que é que nos contas a esta hora?
27: A alta velocidade está atrasada porque o empreiteiro pôs-se a inventar a justificação de um ex-adjunto das infraestruturas para ouvir nesta edição das 8. Rússia pode estar a planear mais atos de sabotagem no espaço europeu. Alerta da alta representante da diplomacia da União Europeia.
0: O que é que nos contas no desporto? João Filipe Cruz.
28: Bom dia, Jorge Jesus, 100% vitorioso e depois da vitória na Noruega deixou indiretas a Martínez.
0: Estão 19 graus em Lisboa, no Porto 17, 21 em Faro. Temos hoje o regresso da chuva e as temperaturas vão descer em todo o país. As notícias na Renascença agora, a edição de Sérgio Costa.
27: Mais um alerta. A Rússia pode estar a planear mais atos de sabotagem no espaço europeu. Alerta da alta representante da diplomacia da União Europeia esta manhã em Bruxelas, à entrada para uma reunião de ministros da defesa dos 27. Kaya Kallas confirmou haver relatórios, vários relatórios, de diferentes serviços secretos europeus que apontam para a possibilidade de mais episódios de guerra híbrida por parte de Moscovo.
29: We need to be vigilant because we see in the intelligence that Russia is planning more sabotage.
27: Kaya Kallas a dizer que a Europa tem de estar atenta porque as informações dos serviços secretos indicam que a Rússia está a planear mais atos de sabotagem do que, na verdade, ataques contra a própria democracia com o objetivo de

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1: Propôs-se a inventar justificação para os atrasos da alta velocidade em Portugal. A expressão é usada pelo antigo adjunto das infraestruturas, Frederico Francisco, quando passam justamente 4 anos do lançamento do projeto pelo governo de António Costa. O projeto está atrasado e o também ex-secretário de Estado diz que não esperava um atraso tão significativo. Frederico Francisco responsabiliza o empreiteiro. Em causa está, sobretudo, a localização da estação de Vila Nova de Gaia.
2: O principal elemento aqui que provocou um atraso significativo foi o facto do consórcio empreiteiro ter decidido por-se inventar com a solução técnica para o projeto. Era previsível que, por um lado, do ponto de vista contratual, não seria possível fazer aquela alteração, mas eu até acrescentaria que, do ponto de vista do projeto, não seria desejável fazê-la, porque a estação foi colocada naquele sítio.
1: Frederico Francisco, antigo adjunto das infraestruturas, também ex-secretário de Estado, em entrevista a João Pedro Quezado, os primeiros prazos apontavam para o início das obras em 2024, mas só agora deverão começar. Nem o governo, nem o consórcio responsável pelo primeiro troço responderam às questões da Renascença. Muitos estudantes querem viver e não estudar em Lisboa. Se não têm condições para viver nas grandes cidades, procurem outras soluções. A frase é do presidente do Conselho Coordenador dos Institutos Superiores Politécnicos aos estudantes universitários perante a dificuldade em encontrar alojamento. Luís Loures acredita que os estudantes devem procurar outras soluções fora dos grandes centros urbanos.
3: É importante dizer isto. Os estudantes também não se podem queixar porque conhecem de antemão aquelas que são as realidades de cada uma das cidades. O estudante concorre para 3 áreas ou 4 diferentes, todas na área de Lisboa, ele não quer um curso, ele quer ir viver para Lisboa, que é uma coisa diferente.
1: O apelo e reparo de Luís Loures, o presidente do Conselho Coordenador dos Institutos Superiores Politécnicos, excerto de um trabalho de Fernando Macedo sobre a falta de alojamento acessível para estudantes e que pode ler em rr.pt. Forças de segurança saem hoje às ruas em protesto no Porto para exigir a valorização salarial. A manifestação prevista para a tarde desta segunda-feira junta elementos da PSP e também da Guarda Nacional Republicana e acontece na véspera de nova reunião com o Ministério da Administração Interna. A Associação Sindical dos Profissionais de Polícia pede ao Governo soluções para uma situação que descreve como muito difícil. Tempo agora para o desporto. João Filipe Cruz, destaque para a vitória de Portugal na Noruega para a Liga das Nações.
4: Mais uma, 2 jogos e 2 vitórias sob os comandos de Jorge Jesus, que no final falou sobre a evolução a defender, mas nem tanto a atacar. Foi em declarações ao Canal 11 que o técnico usou o exemplo das bolas paradas para deixar mesmo uma indireta ao antecessor Roberto Martínez.
5: Cada vez eles estão a acreditar mais no processo. Ofensivamente, acho que estamos muito longe, até na bola parada, não temos uma bola trabalhada na bola parada. A canto é direto, não é nada. É livre, é direto. Eu digo, eles façam o que já havia, mas parece que não. Façam o que havia, mas parece que não existia.
4: A seleção fica nos países nórdicos, viaja da Noruega para a Dinamarca ainda esta manhã, quinta-feira, há jogo em Copenhaga.
6: O desporto com João Filipe Cruz. E Sérgio, este é o primeiro dia útil em que é possível adquirir o passe ferroviário verde para quem usa os comboios urbanos de Lisboa e Porto. Está tudo a funcionar?
1: É uma boa pergunta para obtermos resposta esta manhã, neste caso na estação de Campanhã, no Porto, onde está o repórter Jaime Dantas. Bom dia, Jaime. Para quem usa os urbanos, neste caso do Porto, e quer adquirir o passe ferroviário verde, o que é que tem de fazer esta manhã?
7: Bom dia, Sérgio. Há 3 formas. A mais tradicional é numa bilheteira da CP, onde pode pedir o cartão e carregar logo o passe, mas atenção que nem todas as estações oferecem este serviço e, portanto, é preciso consultar o site da CP para perceber qual é que é a mais próxima que disponibiliza este serviço. Também é possível pedir o cartão online com a chave móvel digital e recebê-lo em casa ou levantá-lo também numa estação. Há ainda uma versão digital que fica disponível na aplicação da CP ou na aplicação gov.pt, onde, por exemplo, também conseguimos ter o cartão de cidadão. Como recordavas no início, é o primeiro dia útil que é possível viajar nos urbanos de Lisboa e do Porto com o passe ferroviário verde, uma medida que está a decorrer sem quaisquer problemas, segundo confirmei aqui na bilheteira da estação. Os utentes falam numa medida útil e que muitos satisfaz.

0: Pouco falei com Paulo Cardoso, que sublinha o alívio que esta medida traz à carteira.
1: Sim, irei usar, claro. É uma função que tem bastante impacto no orçamento familiar. É uma daquelas medidas que o Governo tomou que realmente tem profundidade e tem e vai ajudar muita gente em termos de mobilidade. E agora com o aumento dos combustíveis, ainda mais em conta vai ficar as viagens.
0: A fechar uma nota muito rápida, que para quem viaja nos urbanos de Lisboa é preciso validar o passe antes de entrar no comboio. No Porto, essa validação é feita, Sérgio, pelo revisor já durante a viagem.
2: Obrigado, Jaime Dantas. Reportagem direto da estação de Campanhã no Porto. E com estas explicações, está tudo a funcionar. Passe ferroviário verde alargado aos urbanos de Lisboa e Porto.
3: Até já. Agora, o que é que significa este passe? Já o explicaste no explicador, Sim. Nós já tivemos um explicador.
2: É possível, por exemplo, conjugar viagens entre os intercidades e os urbanos. Imagina alguém que faz um Porto-Lisboa no Intercidades e depois precisa de uma ligação ferroviária urbana entre o Porto e outra localidade. Pode usar o mesmo passe.
3: Não tem que estar a
2: comprar bilhete diferente, exatamente.
3: Sim, senhor. Até já, Sérgio. As notícias ficam no site da Renascença.
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0: Olá, olá, olá, olá.
1: Bom dia.
0: Como é que é, people? Ai, demasiada confiança.
1: Como é que é, people? Assim, logo.
0: Menos. Sinto-me jovem hoje, segunda-feira. Pois amanhã já não.
2: Acho que os jovens hoje em dia já não dizem people.
0: Por falarem... Não.
2: Não, acho
1: os jovens
2: que
1: hoje em dia já não dizem, ponto.
0: Por falarem jovem, só desculpem, mas pronto, ainda é a ressaca dos globos hoje, não é? Então, eu estava sentada ao pé do meu filho Pedro e do meu sobrinho, nos globos.
1: Sim.
0: Às tantas eles saíram todos, foram-se embora, deixaram-me sozinha e sentaram-me ao lado de duas senhoras que eu não conhecia, porque têm de preencher as cadeiras da frente onde eu estava.
1: Para não ficar vazio.
0: Pronto, para não ficar vazio. E às tantas foi tocar uma banda, os Fisher Zed, uma banda antiga que foi lá tocar.
2: Bem antiga.
0: E a senhora ao pé de mim diz-me: ah, esta banda é da nossa geração, que eu já tenho 57. E eu pensei: oh, minha senhora!
2: Até para ti já é um bocado antiga.
0: Ai, que maravilha, pá! Ai, meu Deus! Eu tenho menos 5.
1: Nunca te livres de mim e da Joana, mesmo quando não estamos lá.
0: É verdade! 8h10, como é que está o trânsito?
2: Mais difícil a norte. Há acidente na A28 em Vila do Conde, sentido sul-norte. Afeta os dois sentidos. Acidente também na A20, antes da Ponto Freixo, sul-norte. Fila quase a chegar ao nó da A29, na VCI. Para-se do Freixo à A13 e da A29 na 1 ao nó de Francos. Em Lisboa, acidente na ligação do IC16 à Cril, na zona da Pontinha. Fila desde a zona comercial. Há demora ainda no IC19, no Cacém, na A5 em Porto Salvo, na A2 desde os Foros da Amora. Na margem sul mantém-se o acidente na A33 antes do acesso à A12. Está a provocar demora desde Sarilhos em direção ao Montijo. Linha verde 850-50-10.
1: Obrigada, Paulo Soares, e até já. Ora, hoje temos a chuva de volta. Há previsão de aguaceiros fortes e acompanhados de trovoadas, especialmente no interior do país, e as temperaturas também descem um pouco. Então vamos lá dar conta disso. Porto hoje a chegar aos 22, 28 para Lisboa, 25 em Faro. Temos Évora, é a cidade mais quente hoje, com 31, 30 para Santarém e Beja, 29 para Castelo Branco. Olha, a minha voz está a voltar.
0: Pois está!
1: Já está a ficar melhor. 28 para Coimbra e Setúbal, 27 em Porto Alegre, Bragança e também em Leiria. Vila Real com 26, 25 para Braga e Viseu, 24 em Aveiro e 22 de máxima em Viana do Castelo e também na Guarda. Temos 25 em Ponta Delgada e a previsão para o Funchal hoje é de 28.
0: Então, já a seguir, vamos aqui receber a Joana, que não está cá, não está no país.
1: Não está,
0: sequer.
1: A Joana está no futuro, na verdade, porque lá onde ela está já são 9h12, aqui ainda são 8, porque a Joana está em Paris, está a fazer uma mini turnê europeia com a sua colega e amiga Mariana Cabral, mais conhecida como Bumba na Fofinha. É a turnê Migas In. Então, as migas tiveram Migas In Bruxelas. E agora é Migas em Paris.
0: Sim, senhora. Que espetacular.
1: Também quero saber como é que isso está a correr.
0: Eu também quero muito e, sobretudo, quero saber como é que ia ter 4 globos. São 4. Ela ganhou neste fim de semana.
1: Eu acho que se ela empilhar os 4 já está da altura dela.
0: Pois é. Então vamos ter com ela já a seguir. Agora. Ai, esta música é muito gira. Do

0: 8 e 16. Ah, esta música é linda. Olha, gostei agora. Gostei de ouvir a nossa rádio.
1: Foi uma boa memória. E agora vamos recuar, não tanto, não tão atrás como quando saiu esta música, mas à noite de sábado. Já tarde na noite, confirmas que já foi,
0: ai,
1: já foi bem tarde.
0: Era.
1: Ao momento em que foi anunciados os vencedores na categoria de personalidade do ano na área do humor. Categoria que há anos e anos, há que dizer, vai sempre parar. Às mãos de Ricardo Araújo Pereira, já há um bocadinho aquela coisa de, este prémio é para o Ricardo sobe e tal, faz o seu discurso. Não, este ano aconteceu uma coisa espetacular, que foi a vitória de Joana Marques.
0: É! Olha, ficámos muito contentes.
1: Que não estava no Coliseu dos Recreios, estava sim em Bruxelas, confortavelmente dentro de uma camisolinha de fato de treino, e que agradeceu este prémio assim.
2: Eu não sabia que faziam estas entregas à distância, fico contente, se soubesse, tinha tentado isto mais cedo. É muito mais prático. Não posso dizer que esteja com pena de não estar aí, a apanhar um calor de morte e a levar com 3 horas disto, numa roupa desconfortável, que mais tarde vai ser comentada no Passadeira Vermelha. Portanto, estou muito feliz de poder receber um globo, assim, de fato de treino, é o melhor de dois mundos. E quero fazer agradecimentos muito rápidos, para não vos maçar também, que já estão aí há muito tempo. Eu, na verdade, só costumava ir aos globos por causa da minha avó, que ela via sempre. Ora, este ano, como acho que não dá para ver a SIC no céu, senti-me à vontade para me baldar. Sei que ela ficaria desagradada de me ver assim nesta figura. Espero que ela, no entanto, continue a ouvir a Renascença, pois é a emissora católica, em princípio chega lá. Quero agradecer aos meus amigos da Renascença, que fazem às 3 da manhã comigo todas as manhãs, a uma hora que não se recomenda, em especial à Ana Galvão e à Inês Lopes Gonçalves. Parabéns à Ana Galvão, que está aí, está lindíssima como ela sempre. De resto, agradecer à equipa que fez comigo em sede própria e que maturou durante 45 espetáculos, e sobretudo às pessoas que saíram de casa para ir ver, que é uma coisa que me espanta sempre muitíssimo, e a todas as pessoas que ouvem e veem todos os dias extremamente desagradável e que muitas vezes me contam que entram em discussões para me defender. Não vale a pena, não defendam, que isto é indefensável. Por fim, agradecer ao Daniel por ser na saúde e na doença, na alegria e na tristeza, espero que não até ao fim da nossa vida, porque acho que ele também merece ser feliz. Aos meus amigos Mariana e Tomás por me ajudarem a correr atrás do sonho, ou na verdade por estarem aqui no lobby do hotel e eu ter apostado com eles, que diria, a correr atrás do sonho neste discurso, e a duas Inêses que eu gostava de ter conhecido mais cedo na vida, mas que acho que apareceram quando era mesmo preciso. Inês Madruga, obrigada por fazeres comigo uma dupla de milhões, como diria a Beta do Crespos. Inês Mendes da Silva, agradeço-te muito, não só por seres ótima gente, seres a melhor, mas por seres boa gente, que é mais importante ainda. Por fim, uma palavra aos meus colegas nomeados, a todos, em especial ao Ricardo, mas a todos eles. Eu sei que é muito chato serem sempre as mulheres a ganhar estes prémios, mas por favor não desistam, continuem a lutar contra o matriarcado, que eu acredito que aos poucos vamos progredir e vai haver mais espaço para os homens no humor. Obrigada a todos.
0: Que bom!
3: Obrigado,
0: que bom.
3: Joana.
0: Olha,
3: obrigado.
0: É engraçado porque depois vi muitos comentários no Instagram de pessoas que não perceberam que isto era ironia, porque
1: obviamente,
0: os homens sempre dominaram,
1: claro,
0: a área do humor em Portugal.
1: Basta olhar para os nomeados das categorias, quase todas estão lá sempre, quase todos os homens. Foi pena, por acaso, não, mas também não podíamos passar o discurso todo. Não pôr aquela parte em que ela no fim estava mesmo realmente emocionada e começou e disse: amo-te, Daniel, foi incrível. Porque foi mesmo bonito, foi mesmo bonito,
0: foi lindo,
1: essa parte.
0: Foi por ti, sem ti não consegui.
1: Exatamente, mas também não podíamos passar aqui tudo. Daqui a minutos vamos ter a própria, em direto de Paris, para falar connosco.
0: Até lá, amor eletro. Mas as pessoas gostaram muito na sala, riram-se muito do discurso da Joana, ficaram felizes com este prémio. Aqui está
1: também, riem-se de cada coisa.
0: Rosa Sangue, agora para ouvir. Bom dia.

0: Inês.
1: Olá, bom dia com a Ana Galvão.
0: E com Joana Marques. Olá, bom dia, Joana.
2: Olá, olá,
3: bonjour.
0: Que faz você?
2: Bonjour.
0: Que faz você esta hora? Já está no pequeno almoço. Como é um pequeno almoço em Paris?
2: Não sei, ainda não estou no pequeno almoço.
0: Pronto.
3: Ó, Joana Marques.
2: Vou aproveitar o facto de não estar aí para estar sentada na cama.
3: Portanto, estás a falar connosco, mais ou menos nos preparos em que estavas a falar com todas as pessoas no sábado à noite nos Globos.
2: Pior ainda, neste momento estou de pijama.
3: Oh,
2: portanto,
3: bem.
2: Nem sequer é um digno fato de treino, sim.
3: Joana Marques, antes de mais nada, muitos parabéns.
0: Parabéns!
3: Por este Globo.
2: Muito obrigada, minhas amigas. Parabéns a vocês também.
3: Foi assim, espetacular. Agora, gostava de saber, qual é que achas que foi a pessoa que ficou mais contente com este Globo de Ouro que tu ganhaste no sábado?
2: Eu acho que provavelmente o único, o meu filho mais novo, porque recebi uma mensagem da minha mãe que ele dizia assim: nós já tínhamos 4 lá em casa, que era um para cada um, portanto este pode ficar para a avó.
0: Ah, este é o 5º?
3: Oh.
0: Pera!
2: Não, vou-te explicar porque é que tem.
0: Ah, mas espera, que eu estou estraguei um momento lindo agora mesmo. Podes repetir a frase?
2: Não, não,
0: pode
3: ficar
0: não vou
3: para a avó e é para ti, Ana Galvão. És tu, é para ti.
2: São 4 porque um deles foi oferecido pelo Ricardo Araújo Pereira.
3: Certo,
2: um ano
3: certo.
2: Em que o Ricardo ganhou.
3: Então não é bem teu.
2: Okay. Ano.
3: Esse,
2: mas é o que eu gosto mais.
3: Okay.
2: Porque eu acho que o Ricardo tem mais, digamos, autoridade para
0: dar um Globo
2: do que os notáveis da academia, não sei onde.
3: E portanto, segundo o teu filho mais novo, Nico, esse 5º Globo, digamos assim, então é para a tua mãe, é isso?
2: Pelos vistos.
3: Okay.
2: Ele já, pronto, ele já decidiu, para mim tudo bem. Ou para a avó Ana Galvão, também gostei dessa hipótese.
0: Olha, estou à espera então que o tragas para ficar com ele.
2: É que a Ana Galvão, não sei se as pessoas tiveram a oportunidade de ver, estava lindíssima.
0: Ai, estava lindíssima. Muitíssimo obrigada.
2: Acho
0: não esperava ouvir estas
2: mensagens,
0: estas palavras de ti. Olha, como é que está a ser? A Joana está em Bruxelas e esteve
3: não, agora em Paris,
0: e agora em Paris para 2 espetáculos que estás a fazer com a Bumba na Fofinha. Em que consiste o vosso espetáculo, Joana?
2: Olha, ainda bem que me faz essa pergunta. Não, consiste em contarmos algumas histórias. Nós somos amigas desde os 3 anos e deu-se esta coincidência de acabarmos por ter a mesma profissão. Então contamos algumas histórias desse percurso até aqui. Normalmente histórias para embaraçar a outra. É muito este o conceito da coisa.
0: É contar podres dizemos, uma da outra.
2: É um bocadinho envergonhar a outra em público, que é para isso que serve a amizade, e dizer-vos que tenho muitos recados para vocês, porque temos muitos, muitos ouvintes, neste caso em Bruxelas, em Paris ainda não sei, porque o espetáculo de Paris é só hoje, mas em Bruxelas mandaram muitos beijinhos para vocês, e muita gente a ouvir-nos à distância, que eu acho que é sempre muito curioso e acho que nos deixa contentes de saber.
3: Olha que alegria.
0: Sim, as salas estão esgotadas.
2: Estão. Acho que já não há bilhetes.
0: Pronto, é o recado que deixamos aqui para quem pretendia ver a Joana em Paris. Só uma coisa, tu nunca suspeitaste que irias ganhar o Globo, tendo em conta que tinhas um câmara da SIC, que trabalha para a SIC, ao pé de ti.
3: Havia muito empenho da parte da SIC em manter-te ali, não é?
2: É verdade, a SIC obrigou-me a estar acordada aqui há mais uma hora, não é? À espera, e eu pensei assim, das duas uma. Ou eles me vão entregar um prémio qualquer, ou então têm requintes de malvadez porque querem que apareça lá a minha cara naquele quadradinho, só para verem o meu sorriso.
0: Só para aquela
2: janelinha.
0: Ah, só mesmo como nomeada.
2: Para entregarem o prémio a outra pessoa, sim, sim. Portanto, comecei a achar que sim. Não sabia qual era, não é? Estava em duas categorias. Eu, qual será? Será uma destas ou será a moda?
3: Pois, eu também estava nessa dúvida, precisamente.
2: Olha, fiquei triste não ser moda.
0: Toda esta equipa dá-te os parabéns!
3: Viva!
2: Muito obrigada. Parabéns a vocês também.
0: Personalidade de humor em Portugal. Bravo,
3: sim, eu por acaso isso. Quanto à personalidade, eu acho que ela deixa um bocado a desejar, mas no humor não é má.
0: É verdade. Beijinhos, Joana.
3: Beijinhos,
0: adeus.
3: Joana.
2: Beijinhos,
3: bom espetáculo.
2: Até quarta, obrigada.
3: Beijinhos. Beijinhos.
0: Joana Marques de volta com o Extremamente Desagradável.
3: Quarta-feira.
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0: 28 para as 9. Bom dia. Olá, André Rodrigues.
20: Olá, bom dia.
0: Com as notícias, esta hora da manhã, sabemos que a notícia é que a Rússia pode estar a planear mais atos de sabotagem na Europa.
20: É uma alegação da representante da diplomacia dos 27. Esta manhã, à entrada para uma reunião dos ministros da Defesa da União Europeia, Kaya Kallas falou em relatórios dos serviços secretos europeus, sugerindo que Moscou estará a planear atos de sabotagem e de intimidação para que os governos europeus se abstenham de apoiar a Ucrânia. E o ministro britânico da Defesa diz que seria muito imprudente especular sobre a origem e as motivações dos 5 detidos ontem junto a uma base aérea dos Estados Unidos no sul de Inglaterra. Wes Streeting confirma que as autoridades britânicas estão a tratar este como um incidente muito grave envolvendo o uso de explosivos. Quarto e último dia de visita do Papa à França, Leão XIV, chega esta manhã a Metz, vai participar num encontro interreligioso, vai ainda celebrar uma missa. Ontem esteve reunido com vítimas de abusos sexuais por parte de membros da Igreja Católica em França. Por cá, a frase do presidente do Conselho, coordenador dos Politécnicos, Luís Loures, diz que muitos estudantes querem viver e não estudar. em Lisboa. Se não têm condições para viver nas grandes cidades, procurem outras soluções. São decorações ampliadas no site da Renascença.
3: E agora vamos ao desporto. João, bom dia.
1: Bom dia. Dois jogos e duas vitórias sobre os comandos de Jorge Jesus, que no final deixou uma indireta ao antecessor Roberto Martínez. O selecionador reconheceu a evolução, sobretudo a defender, a atacar nem tanto. Jesus revelou que chegou a pedir aos jogadores que nas bolas paradas fizessem o que havia antes, mas, de acordo com o técnico, parece que não havia trabalho nos cantos e livres. Depois do triunfo na Noruega, a cabeça já está na Dinamarca. A seleção viaja ainda esta manhã para Copenhague. O jogo é quinta.
0: Até já. 25 para as 9 agora. Bom dia.
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0: Bem,
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0: Ontem fui ver um filme, queria muito partilhar convosco, consigo que nos ouve, porque adorei.
3: Tu estavas muito entusiasmada. Na sexta-feira falámos aqui dos nossos planos para o fim de semana.
0: Uhum.
3: E a Ana estava aqui muito animada com a ideia de ver. Como é que se chama o filme?
0: O filme chama-se Heróis Inseparáveis. É que tudo pode levar a crer que é...
3: Eu pelo nome
0: uma
3: não
0: pieguice,
3: ia lá.
0: É isso, uma pieguice, um filme ultra comercial pelo nome. E eu pensei, tem Brad Pitt. E o que se passa é que o Brad Pitt escolhe muito bem os filmes, pelo menos nos últimos anos que faz. É um ótimo ator que está sempre envolvido em ótimos filmes, pelo menos na minha, ou seja, na minha opinião. E pensei, não, eu vou apostar, vou confiar em Brad Pitt. E fiz muito bem. O filme é incrível, é lindo, chorei como farto. Olha, eu no fim de semana, se me perguntarem, que fez no fim de semana?
3: Chorei.
0: Chorei. Chorei muito. Pronto. O filme é muito lindo e eu queria muito falar dele já a seguir. Até porque um dos protagonistas... Merece contar a história de um dos protagonistas e não é o Brad Pitt.
3: É o cão.
0: É o cão.
3: Quem é que vai melhor, o Brad Pitt ou o cão?
0: Os dois. Vão muito bem.

0: belezura de música. Já a seguir temos o alerta estupidez e vamos até um exclusivo. Bem, uma notícia que nos chega da Grécia, onde dois idosos de 70 e muitos e 80 e tal anos estavam a lutar por uma espreguiçadeira.
1: Mas acabou com consequências trágicas, porque um deles morreu.
0: Que horror. Mas, bom, vamos falar dessa notícia e temos um exclusivo já a seguir no alerta estupidez.
2: Respeito. É só isso que eu peço. Respeito.
0: Sim.
2: Foi, não percebi. Não percebi que não deve ter sido nada de jeito, vindo aí da Nhola.
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0: Bem, ontem estive num sítio onde não estava há muito tempo, que é numa sala de cinema cheia. Não havia um lugar. Tive de me degladiar para arranjar um sítio assim mais ou menos decente.
4: Pois era o Brad Pitt.
0: Pois é. Fui ver um filme chamado Heróis Inseparáveis, que junta Brad Pitt e um pastor alemão. Portanto, um filme sobre um cão e um gato. Bom.
1: Eu gostei.
0: Agora, o filme pode levantar dúvidas por causa do nome. Heróis Inseparáveis, o amor entre um homem e um cão. O filme é incrível. A sério que é.
5: Droga, isso é bonito.
0: Ah, está dobrado em brasileiro. Olha.
6: Sério?
0: Pus o trailer em brasileiro. Deixa lá. Não estão a ouvir muito diálogos. É um filme com pouquíssimos diálogos.
1: Dá para achar um cão?
6: Pois, o cão não fala, não é?
0: Pois,
5: está tudo bem.
0: Está tudo bem.
5: Foi só um pesadelo.
0: Foi só um pesadelo. Está dublado.
1: Está dublado.
6: Então, Brad Pitt está esquisito.
0: Conta a história de um oficial das Forças Armadas reformado que vai passear pelo Alasca com um pastor alemão, um cão que também foi de combate e que está reformado. Este cão passou pela guerra, não tem uma pata, tem só três, tem uma prótese e tem stress pós-traumático. Portanto, acorda com pesadelos, por isso é que ele diz, está tudo bem, foi só um pesadelo.
1: Coitadinho.
0: É. Brad Pitt interpreta o papel de James, que tem, às tantas, neste passeio pelo Alasca, um acidente, não vou especificar qual, para irem ver, e precisam de os dois sobreviver durante uma semana para sair de... E o Alasca tem isto. Tempestades, animais selvagens e trilhos perigosíssimos do Alasca. É impressionante perceber que há sítios no mundo onde se tu ficas sem nada durante uma semana, podes morrer.
1: Pois, claro.
0: É impressionante, não é?
1: E mesmo uma semana?
0: Mas com as conexões que há, com a net, ainda há estes lugares no mundo. O filme tem belíssimas paisagens, a natureza linda das montanhas do Alasca, são de cair para o lado, aquilo é muito bonito. É um filme com muitos poucos diálogos, bem, mas com muita coisa a acontecer, é de aventuras mesmo, aquilo tem muita tensão e uma incrível relação destes dois, o cão e o dono. Bem, o filme é dos mais explícitos que vi até agora sobre o que se pode sentir por um animal. O amor que sentes pelo teu animal e quanta comunicação existe entre uma pessoa e o seu cão. Por exemplo, a calma que se... E eu sinto isso com a Vicky, que tu sentes quando estás a acariciar o teu cão e está tudo bem. É lindo, lindo, lindo. É zero piegas. É só muito comovente. Olha, eu chorei tanto. Chorei imenso no filme. Aquilo é muito intenso em termos de comoção, aviso. E é sobretudo uma homenagem aos milhares de cães que são treinados para irem à guerra, que existem. Vão, por exemplo, para fazer operações de resgate, missões de alto risco, buscas, salvamentos. Esses cães, quando deixam de trabalhar, porque, olha... Não tem uma pata.
1: Ficam sem propósito na vida.
0: Ficam e, sobretudo, não têm com quem estar. E claro, são adotados. Mas são adotados, por exemplo, com 8 anos. Com 10, quem é que quer um cão que vai durar mais 4, mais 5. Isto é um problema. Já agora dizer-vos que em Portugal também há cães que trabalham com a polícia e que precisam de adoção. É fácil encontrar. Adotar um cão que trabalhou com a polícia, podem fazê-lo também.
1: Uau.
0: E são cães inteligentíssimos porque claro, são treinados a obedecer ao comando ao milímetro. São quase... Cão barra pessoa, parece que percebem tudo.
1: Agora, o que é muito engraçado nesse filme é que bom que passa essa relação entre mas não deixa de ser. Foi um filme, ou seja, esse cão, Brad Pitt só teve nas filmagens, ou seja, como é que conseguiram estabelecer essa complicidade e
0: já
1: esse
0: agora,
1: treino?
0: Mais, muito rapidamente, mais uma curiosidade. Grande parte do filme foi feito por um cão ex-Forças Armadas chamado Uber. Que tem outro nome no filme. De vez em quando há outros cães a fazerem outras coisas para não ser só ele, por causa da questão do trabalho, da proteção dos animais, mas é quase só este cão que é inteligentíssimo. O filme, a sério, eu recomendo mesmo muito. Agora, vão preparados, que é para chorar.
6: Qualquer
0: filme
6: coisa
0: é muito
6: com
0: convivente.
6: Cães é
0: pois
6: sempre,
0: é, mas é, este especialmente chama-se Heróis Inseparáveis. Vamos espreitar agora o trânsito, Paulo Soares.
6: Vários problemas a esta hora. Mantém-se o acidente na A28 em Vila do Conde, Sul-Norte. Demora nos dois sentidos. Acidente também na A20 antes da Ponte do Freixo, Sul-Norte. A fila ultrapassa a 20. Na A3, acidente agora antes do acesso à VSI, Norte-Sul, com fila extensa a ultrapassar Águas Santas. Em Lisboa, há acidente na Avenida da Ponte, junto ao acesso das Amoreiras, Sul-Norte, fila desde a Baixa de Corroios na A2, acidente ainda no acesso do IC16 à Acril, com demora desde a Zona Comercial. Na Acril, uma avaria nos túneis Benfica a provocar lentidão, Algés-Chacavém. Na A33, ainda o acidente antes da A12, com paragens desde Sarilhos, em direção ao Montijo. Linha Verde, 850-50-10.
1: Obrigada, Paulo, e até já. Até quanto já. Ao tempo, para esta segunda-feira temos a chuva de volta. Há previsão de aguaceiros que podem ser fortes e mesmo acompanhados de trovoada, em especial nas regiões do interior. As máximas descem um pouco, 22 para o Porto, 28 em Lisboa e Faro vai chegar hoje aos 25.
0: Sim, senhora. Então, já a seguir,
1: vamos falar aqui deste caso complicado, diria, numa praia da Riviera, em Atenas, de Riviera, de Atenas, na Grécia. Isto aconteceu mesmo. Dois idosos de 76 e 82 anos andaram à bulha por causa de uma espreguiçadeira, culminando isto na morte de um deles. É muito trágico. Porém, vamos também falar sobre isto, sobre esta realidade em
0: sim,
1: Portugal.
0: Vamos ter uma reportagem em direto de lá.
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0: estupidez. Bom dia. Numa praia da Riviera de Atenas, na Grécia, dois idosos de 76 e 82 anos começaram a bulha por causa de uma espreguiçadeira e o de 82 morreu. A Rita Galvão foi lá perceber como é que esta
1: estupidez
0: situação aconteceu.
2: Sim, sim, aqui estou, Cláudio. Bom, eu de facto vim a perceber como é que esta situação violenta acabou em morte. Ai, mas está um calorzinho aqui tão bom e a piscina é ótima. Portanto, tem sido mais a banhos e daiquiris. Mas estão aqui portugueses a passar férias e o português é uma pessoa que tem sempre opinião sobre tudo. Portanto, deixa-me ver aqui com este casal que também está na piscina. Bom dia.
3: Bom dia.
2: Então, estavam cá quando os idosos andaram à pancada?
3: Ai, não, mas ouvimos dizer.
2: Pronto, é suficiente. Então, qual é a vossa opinião?
3: Olha, é assim, a minha opinião é que isto não devia acontecer. Para já, porque um tinha 76 e o outro tinha 82, não é? E eu sou da opinião que andar à pancada devia ser como ao desporto, devia ser por faixas etárias.
0: Pois,
3: não é?
0: que atenção, quando os putos são pequenos a gente faz isso. Você vê um marmanjo de 17 anos a bater num puto de 11 e diz logo, epá, mete com o do teu tamanho, não é verdade?
2: É verdade.
3: E porquê? Porque é um puto que é júnior a tirar a lancheira a um iniciado. Não é do mesmo escalão, mas a partir dos 18 depois é a bandalheira, é tudo misturado, não pode ser.
2: Pois, realmente, mas então o que é que propõe?
3: Então, primeiro eu proponho que o barman ponha aqui, faz favor, aqui mais neste Martini. My friend! Martini, alright? Nice.
0: Não, o que a gente propõe é o seguinte.
3: More
0: é
3: Martini.
0: Assim, espera, filho. Calma, filho. Dos 18 aos 35 andam todos à pancada, não é? Porque é séniores. A partir dos 35 já são velhas glórias de andar à porrada. Portanto, passa a ser de 5 em 5 anos, 36, 40, 41, 45 e assim sucessivamente. Ou seja, este marmanjo de 76 anos só podia arrancar as preguiçadeiras a quem? A turistas entre os 76 e os 80.
2: E evitava-se esta morte.
3: E obviamente, homens e mulheres também em pancadarias separadas, não é? O que acabava logo com a violência doméstica. Quer dizer, é preciso estabelecer regras.
2: Mas desculpem, eu pensava que bastava a regra básica de cidadania, que é não se agride ninguém.
0: Não bastava, mas para esta gente não, porque esta gente é demasiado burra para perceber de cidadania. Só lá vai com o futebol. Se tu disseres assim, não se agride mulheres, o cérebro deles não processa, tem de ser... ouvi dizer que andas a jogar à pancada no escalão das gajas. E aí é que eles ficam cheios de vergonha.
3: Mas há aqui outra coisa que também não me faz sentido.
2: Que é o quê?
3: Que é este gajo ainda não me pôs... Não me pôs gelo no Martini. Oh, my friend, come on, pá.
0: Filha, tem calma. Não, há outra coisa... há outra coisa que ainda é mais estúpida, porque não é só a diferença de idades. É o motivo. Então, quem é que anda à pancada por uma espreguiçadeira? Quem? Isto é gente que não tem meio termo, que é... Ou queres descanso total... Ou queres pancada até à morte, que é? Ah, vou-me deitar porque estou cansadíssimo. Aí aquele senhor ficou-me com a espreguiçadeira, então vou-me cansar ainda mais andando à batatada. Quer dizer, esta não é uma situação que justifica andar à batatada.
2: Desculpa, pedir um martini também para mim. Mas há alguma situação que justifique?
3: Claro que há. Por exemplo, este barman não me dar o meu... Não. My friend! A kick in the face!
0: Está bem, filha, tem calma.
3: Ei!
0: É muito fácil as pessoas perceberem se vale a pena resolver as coisas à pancada, não é? É o quê? É só ver se isso já foi motivo... Para se fazer algum filme de ação. Você vai aos filmes de ação e pensa. Por exemplo, o Bruce Willis assaltou o arranha-céus porque tinha um rooftop com piscina infinita? Não. Quando o Schwarzenegger matava pessoas, era o espreguiçadeiro implacável? Não era. Outra, já houve 6 Rockies. 6. Em algum deles, o Stallone andou à porrada porque o outro gajo lhe gamou uma cadeira?
2: Não, até agora, mas nunca se sabe.
3: Claro. Nunca se sabe. Pois é, tens razão, tens. Até vai sair este mês o novo Rocky, em que ele está de férias na Grécia e roubou-lhe a espreguiçadeira e então ele pede a benção à mulher que já morreu para poder andar à porrada num resort.
2: A sério?
3: É, filha, já saiu o trailer e tudo, ouve lá.
4: Adrian, baby, I know I shouldn't get back to the ring. But this guy, Adrian, this guy, he stole my espreguiçadeira. Now I gotta knock him down. It's a matter of honor. He can't be laying there waving his old fat ass in my espreguiçadeira. I'm gonna kill him.
5: Rocky 7. A Batalha da Espreguiçadeira.
2: Espreguiçadeira, que é como se diz, não é?
3: Exato.
2: Olha, o Martini já chegou.
3: Já chegou, sim, senhora. Sim. Mesmo com o gelo todo que eu queria. Sabes que agora por falar em Rocky e Sylvester Stallone, deu uma entrevista por estes dias em que ele abre o livro sobre a relação dele com o corpo e a forma perfeitamente louca e abusiva como durante anos era obcecado com o treino e como teve imensos problemas alimentares e não, disse que teve bulimia, é mesmo muito impressionante.
2: Sim, se procurar e tiver vontade de ouvir,
3: não pensava noutra coisa.
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2: Ora, e quem é que também esteve nos Globos de Ouro no sábado à noite? E... A nossa tia Bli.
4: E foi tão bom.
2: Estive a entregar os prémios lindamente.
4: 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Então, e vai estar aqui connosco sempre, como acontece, sempre, à quinta-feira, às 9h15.
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4: Olá, bom dia, são 9:08 nos Açores. Seja bem-vindo, olá, Sérgio Costa.
21: Bom dia.
4: Mais uma vez, muito bom dia. Segunda-feira, 9 da manhã, o que é que marca a atualidade?
21: O Papa já está em Metz, no último dia da visita à França. Há 4 anos era lançado o projeto de alta velocidade, que está praticamente parado. O empreiteiro pôs-se a inventar, diz ex-adjunto das infraestruturas.
4: Olá, João Filipe Cruz, e no desporto, o que é que nos contas?
22: Bom dia, depois da Noruega e da vitória sobre a Noruega, a cabeça já está na Dinamarca.
4: Então, quanto às temperaturas, hoje descem em todo o país. Estão agora 19 graus em Lisboa, 18 no Porto, 22 em Faro. Há aqui o aviso da possibilidade do regresso da chuva. As notícias na Renascença com Sérgio Costa.
21: O Papa Leão XIV já está em Metz, na última etapa da visita de 4 dias à França. Para esta hora está previsto um encontro interreligioso no Centro de Congressos Robert Schuman. Contacto com a enviada especial da Renascença, Aura Miguel. Bom dia, Aura.
23: Olá.
21: Quais são as
23: Bom
21: apostas
23: dia,
21: do Papa Leão XIV para este último dia de visita apostólica à França?
23: Assim, é uma etapa totalmente centrada na questão da paz e da vocação e identidade europeia. De facto, ele passa amanhã aqui neste Centro de Congressos Robert Schuman, que, como sabemos, Metz é a cidade natal deste um dos pais fundadores, assim é conhecido, do conceito da Europa Unida. Agora, a agenda do Papa inclui primeiro um encontro interreligioso, portanto representantes de várias religiões, cristãs e não cristãs, e no final haverá também um apelo assinado pelos líderes das diferentes religiões aqui presentes. Uma hora depois, sensivelmente, há outro encontro, também presidido pelo Papa, desta vez com a presença do Presidente Macron e também algumas autoridades representantes da Europa, e o tema é muito significativo, as raízes da Europa, a paz e a unidade. Portanto, uma agenda que, com cujo conteúdo, certamente também marcará esta visita já de si tão famosa e tão bem sucedida até agora.
21: Obrigado, Aura Miguel. Antecipar os próximos momentos da visita apostólica do Papa à França. Como ouvimos, haverá um encontro interreligioso no Centro de Congressos Robert Schuman, um dos ideólogos da Europa Unida.

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1: O alerta de Caia Callas esta manhã em Bruxelas, no momento de grandes transformações políticas na Europa. Por exemplo, na Alemanha, a AfD, Partido de Extrema-Direita, quer atrair mais eleitores ao centro e até à esquerda. Em entrevista ao enviado especial da Renascença à Alemanha, José Pedro Frazão, o deputado Ronald Glaeser admite que o objetivo é ganhar as eleições agendadas para 2029 e para isso todos os votos, diz, são bem-vindos.
2: Well, AfD is a party. It's for all voters.
3: A AfD é um partido para todos os eleitores, venham de onde vierem, especialmente da esquerda. No início, quando o nosso partido foi fundado, foi uma espécie de mudança no jogo político. Muitas pessoas que tinham votado na parte oriental da Alemanha, no PDS, no Die Linke, na extrema-esquerda, viraram-se para a AfD porque estavam, por algumas razões, descontentes com a situação enquanto alemães de leste. Portanto, agora somos o partido mais forte na parte oriental da Alemanha. Isto tornou a AfD num fator de mudança de jogo político, transferindo votos da extrema-esquerda para a direita.
2: Turning votes from the very left to the right.
1: Ronald Glaeser, da AfD, entrevista a José Pedro Frazão para ler no site da Renascença. Há um novo livro a defender a intervenção do Estado, mesmo em países que privilegiam o mercado livre, política industrial, como os Estados transformam a economia, de Ricardo Paes Mamed. Em entrevista ao jornalista João Carlos Malta, o economista explica que, do seu ponto de vista, Portugal ganharia mais transparência se tivesse o Estado a planificar e a transformar a economia.
4: Nós não sabemos o que é prioritário. Nós não sabemos verdadeiramente quem é que está a fazer lobby, quem é que está a conseguir que haja ministros mais preocupados com a regulação ou com o acesso a financiamento. Nós não sabemos e nem sabemos porquê. Até podem ser por ótimas razões, mas nós não sabemos porquê.
1: Ricardo Paes Mamed, uma entrevista a João Carlos Malta para ler também no site da Renascença. Futebol, Liga das Nações, depois da vitória na Noruega, segue-se a Dinamarca como adversário de Portugal, João Filipe Cruz.
5: É isso mesmo, bom dia. A comitiva portuguesa fica-se pelo norte da Europa, segue viagem para Copenhaga ao final desta manhã, seguindo depois de autocarro até Malmo, na Suécia, a cerca de 40 quilómetros da capital dinamarquesa. Em solo sueco, a seleção tem treino de recuperação da parte da tarde. Portugal lidera o grupo A4 da Liga das Nações, tem 6 pontos. Quinta-feira joga no estádio Parken, frente à Dinamarca. E hoje, o Futebol Clube do Porto faz 133 anos, daqui a menos de uma hora, às 10 da manhã, junto à porta 1 do Estádio do Dragão, há o hastear da bandeira e, como manda a tradição, o hino dos azuis e brancos vai ser também entoado e vão ser homenageados sócios, atletas, treinadores e também dirigentes já falecidos.
6: O Desporto com João Filipe Cruz. E, Sérgio, esta manhã temos em destaque uma frase para justificar os atrasos no projeto de alta velocidade em Portugal. Um projeto que foi lançado há justamente 4 anos. Qual é essa justificação?
1: A frase é: o empreiteiro pôs-se a inventar. E a expressão é usada pelo antigo adjunto das infraestruturas, Frederico Francisco. O projeto está atrasado. Também este secretário de Estado diz que não esperava um atraso tão significativo. Frederico Francisco responsabiliza o empreiteiro. Em causa está, sobretudo, a localização da estação de Vila Nova de Gaia.
7: O principal elemento aqui que provocou um atraso significativo foi o facto do consórcio empreiteiro ter decidido pôr-se a inventar com a solução técnica para o projeto. Era previsível que, por um lado, do ponto de vista contratual, não seria possível fazer aquela alteração, mas eu até acrescentaria que, do ponto de vista do projeto, não seria desejável fazê-la, porque a estação foi colocada naquele sítio.
1: O ex-secretário de Estado defende que não havia margem para dúvida sobre a localização da estação de Gaia, que, entretanto, o consórcio e a autarquia quiseram alterar.
7: Dizia de forma muito clara, o Catarina Carlos dizia de forma muito clara, dizia inclusive em que rua é que tinham que ficar os acessos à estação. É que o Catarina Carlos dizia, tem que haver uma estação em Gaia mais ou menos neste sítio. Não, dizia, tem que haver uma estação em Gaia, em Santo Ovídio, e tem que ter uma saída do lado da estação de metro de Dom João II, e ter outra saída do lado da estação de Santo Ovídio, e tem um edifício que dá para a Avenida da República e outro que está na praça, dizia a rua em concreto em que tinham que estar as saídas da estação. Portanto, não há forma de dizer que não estava detalhado.
1: Frederico Francisco, à entrevista a João Pedro Quezado, 4 anos depois do lançamento da alta velocidade, há vários atrasos e a justificação deste ex-responsável das infraestruturas é: o empreiteiro pôs-se a inventar. Para ler também no site da Renascença.
8: São os problemas de muitas pessoas.
1: Sim, é uma frase
8: mais
1: dita por
8: maior
1: muita gente.
8: Maior ou menos escala. Enfim. Sérgio.
1: Sim. Vais-me fazer perguntas.
8: Não te vou fazer

0: perguntas. Ah, okay. Vou dar-te os parabéns a
1: então,
0: ti,
1: porquê?
0: Na pessoa, portanto, aqui como representante da informação da Renascença.
1: Sim.
0: Aqui connosco de manhã, porque hoje é o Dia Mundial do Jornalismo.
1: Ah, obrigado.
0: Vivam os jornalistas da Renascença.
2: Viva!
0: E os jornalistas de uma forma geral.
1: Agradeço em nome de toda a Renascença.
2: Olha, e também são premiados, porque este programa de alguma forma foi premiado nos Globos. Desculpa, mas foi.
0: Eu não
2: um
0: sei
2: bocadinho.
0: Se eles querem partilhar dessa palermice.
2: Pois é.
0: Ou se preferem manter-se arredados, isentos e rigorosos como sempre foram.
1: Exatamente. Olha, muito bem dito, Inês.
2: Bom dia para ti.
1: Obrigado.
2: Do jornalista.
0: Do jornalista.
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0: se existe.
1: Boa semana! Vamos saber do trânsito, 9 horas 10 minutos. Já a seguir temos descobertas da analógica, já que ainda estamos de ressaca dos Globos. Fui até o primeiro.
0: Ai, que bom!
1: A primeira edição dos Globos de Ouro.
0: Em que ano é que isso foi?
1: Em 1996.
0: Anos, não é? Pois claro.
1: Sim,
0: exatamente.
1: E vamos recordar o programa que foi premiado como o melhor programa de televisão em Portugal. Paulo Soares, como está o trânsito?
2: Com vários problemas ainda por resolver. Norte, há acidente na A28 em Vila do Conde, sul-norte, demora nos dois sentidos. Acidente também na A20, antes da Ponte do Freixo, sul-norte, fila desde o nó da A29. Acidente ainda na Via Norte, junto à Circunvalação, e fila extensa no sentido norte-sul. Em Lisboa, há acidente na A5, antes da saída para Cascais, sentido Lisboa-Cascais. Acidente também no acesso do IC16 à Cril, em direção aos túneis de Benfica. Na Cril, há acidente no Senhor Roubado, sentido Sacavém-Algés. Na margem sul, mantém-se o acidente na A33, antes do acesso à A12, fila desde o Montijo. Na A2, paragens ainda na Baixa de Porroios. Linha Verde, 850-50-10.
0: Obrigada, Paulo Soares. Até já. Hoje vamos ter chuva. Há previsão de aguaceiros que podem ser fortes e também acompanhados de trovoada. Isto em especial nas regiões do interior. As temperaturas descem de uma forma geral. Temos aqui hoje 22 graus de máxima para o Porto, também 22 para Viana do Castelo e para a Guarda. Temos depois 24 para Aveiro, 25 em Faro, em Braga e em Viseu, 26 para Vila Real, 27 para Leiria, Bragança e Porto Alegre, 28 a máxima para Coimbra e Setúbal, 29 em Castelo Branco, 30 para Santarém e Beja, e a cidade mais quente é Évora, que chega aos 31, 25 em Ponta Delgada e o Funchal com 28.
1: Pronto!
0: Os Globos há 30 anos eram muito diferentes do que são agora?
1: Não, isso é que é impressionante. O ritmo é o mesmo. Eventualmente então um bocadinho mais. Houve uma altura em que havia vários apresentadores e chegámos a ter o Herman a apresentar os Globos.
0: Verdade, ainda ontem vi umas imagens ótimas, que eu não sei quanto tempo têm. Jorge Palma arrastado pelo palco do Coliseu por Herman José pelos pés.
1: Ah, pois é!

Miley Cyrus na Renascença, já a seguir. Temos Cyndi Lauper para ouvir. Tem a de esperar um bocadinho, está bem? Temos as descobertas da Analógica.

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1: Eis que sábado celebraram-se os 30 anos dos Globos de Ouro. Portanto, a primeira edição foi em 1996. E estive a ver, até porque está disponível. É só procurar no site da SIC e pode ver se tiver curiosidade. Devo dizer que o ritmo continua o mesmo. Agora, quem venceu? Tivemos a ganhar Irma José, o filme Adão e Eva, o Joaquim de Almeida e depois o melhor programa de televisão.
2: O júri nomeou como candidatos à melhor categoria de programa de entretenimento, 1995, os seguintes programas. Chuva de Estrelas, Grande Noite, A Noite da Má Língua, parabéns.
1: Aí.
2: E o vencedor é Chuva de Estrelas.
1: Chuva de Estrelas.
3: Chuva de Estrelas. Quem é que anunciava esse prémio?
1: Estava aqui à procura.
3: Edson Ataíde?
1: Não era, não.
3: Não era?
1: Mas o que importa é que quem ganhou o prémio foi...
3: Bárbara Guimarães.
1: Não.
3: Catarina Furtado.
1: Na altura ainda era. O primeiro ano de chuva foi pela Catarina, portanto, em 95. Vai.

0: Então, Chuva de Estrelas, um programa que era um concurso de cantores.
1: Amava.
0: Era gente do povo que ia cantar uma canção que quisesse, desde que fosse de alguém conhecido. E que nos deu Catarina Furtado. A Catarina já tinha feito algumas coisas na televisão, mas foi definitivamente com a Chuva de Estrelas que se tornou muito popular. Tu queres tentar adivinhar que idade tinha a Catarina quando se estreou no Chuva de Estrelas?
1: Olha, devia ser novíssima. Ela ainda não tinha feito a Caça ao Tesouro, pois não?
0: Não.
1: Isso foi depois. Então, eu vou dizer que a Catarina não tinha mais de 23.
0: 21.
1: Pumba.
0: Este é o primeiro programa, a primeira vez que a vimos no Chuva de Estrelas.
2: Olá, boa noite.
0: Olha a voz.
2: Olá, boa noite. Bem-vindo a esta primeira sessão da Chuva de Estrelas. A partir de hoje, todas as sextas-feiras na SIC. Um programa feito por vozes desconhecidas, mas que você vai ver e ouvir, tem qualquer coisa que as distingue. Aqui, as estrelas são mesmo os nossos candidatos que vão ter a coragem de pisar este palco para imitarem o seu intérprete favorito com uma das canções de que mais gostam.
0: Que fofinha. É verdade. Bom, a Catarina recebia os concorrentes e antes de cantarem fazia-lhes uma entrevista, mas que longa, sobre a vida. Eles contavam tudo.
1: A televisão
0: tudo.
1: Tinha outro tempo também, não é?
0: Ela ouvia os dois sentados à frente de um espelho onde eles depois se iriam arranjar para entrar no palco. Enfim, ela ouvia de tudo, não é? As histórias de vida destas pessoas. E havia até alguns momentos mais tensos e ela assim muito novinha a ouvir.
3: Bem disposto?
4: Sempre.
3: É, mas está com um ar assim de casa.
0: Repara.
4: Normalmente.
3: É algarvio. Aqui em Lisboa costuma dizer-se que os algarvios, burros brancos e cães de caça é tudo a mesma raça. Concorda, discorda? É uma brincadeira, hein?
4: Sim, mas não concordo.
3: Não concorda. Uh-huh. E tem uma banda também.
4: Não é propriamente uma banda, é um grupo.
0: É um grupo, não é uma banda, é um grupo.
1: É uma banda, é um grupo.
0: Que bom. Para além dos
1: concorrentes, hoje em dia já não acontecia.
0: Pois não.
1: Frases de perguntas destas.
0: A Catarina também tinha de falar com o júri. Fez parte Lena D'Água, Paco Bandeira,
1: Fernando Martins,
0: Rita Guerra, também tivemos como júri o Sérgio Godinho e Simone. E eu lembro-me de adorar
1: Simone
0: ver
1: de
0: a Simone de Oliveira.
1: Não a cantora Simone.
0: Não, Simone brasileira. De Oliveira, porque nunca se sabia o que ia dizer. Pois sempre foi muito coração na boca, não é? É muito honesta. Vamos ouvi-la aqui falar após a atuação de um concorrente que foi imitar António Mourão.
3: Simone, boas ou más recordações?
5: É evidente que se eu me lembrar dos meus 25 ou 30 anos, eu penso que o António é capaz de ser um pouco mais velho do que eu. É evidente que tenho saudades. Acho que você tem uma certa semelhança com o António Mourão, não na totalidade. Tem bastante menos rugas do que ele. Desculpa, António, mas estás com umas ruguitas.
0: Adoro!
1: Pronto. A televisão era mais honesta,
0: era.
1: Antigamente.
0: Olha, não vamos embora sem lembrar o grande momento do Chuva de Estrelas. A vitória de
1: Sara Tavares.
3: Mas Sara tem 16 anos e vem da Almada. Sara, ainda agora começaste... E se calhar já estás cansada, tanta entrevista, fotografia.
6: Cansada estou, mas estou feliz com isso.
3: Cansada, mas feliz.
6: Uh-huh.
3: One moment in time, Sara. Vai para o palco.
0: Pois esta voz, não é?

0: Obrigada ao Chuva de Estrelas que nos deu Catarina Furtado e Sara Tavares.
1: E João Pedro Paes e uma série de outros artistas que começaram ali. É impressionante.
0: Já agora dizer que o programa foi apresentado a seguir por José Nuno Martins.
1: Uhum.
0: E depois por Bárbara Guimarães.
1: E Catarina Furtado aqui ainda não mandava as pessoas assim para o palco!
0: Não! Não,
1: ainda era mais, era mais escondida.
0: Vamos aos anúncios.
1: Vamos. 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Pequenas voltas, visitas de médico, levar as crianças à escola. Todas as pequenas razões pelas quais Vossa Excelência e muitas outras senhoras utilizam o carro todos os dias. Nem sempre dão ao motor oportunidade de aquecer. Suas estúpidas.
0: Não puxam
1: suas
0: pela máquina.
1: Burras.
0: Não sabem puxar.
1: Sim, minha senhora. Tem que fazer compras, mas arrancar e parar a todo momento é um convite à corrosão. Um convite à corrosão. Vamos então à salvação das mulheres, que é a seguinte. Bom, deve proteger o motor do seu carro com um Shell X Motor Oil. Suas néscias. Suas atrasadas mentais.
0: Isto é maravilhoso, a sério.
1: A condescendência. A condescendência deste anúncio é qualquer coisa.
0: A senhora usa o carro para quê? Para levar as crianças.
1: Está sempre a parar e a arrancar, a fazer essas porcarias, essas tarefas domésticas, como abastecer a casa de comida e levar as crianças.
0: Isto é anúncios dos anos 20. Poxa. Que existem e vamos publicar mais logo.

0: 9h25. Olá, bom dia. Boa semana. Vamos agora ao comentário de Henrique Raposo.
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0: Que já cá está. Olá, bom dia, Henrique.
2: Olá, bom dia.
3: Olá, Henrique, bom dia. Há uma frase a reter esta manhã na antena da Renascença. O empreiteiro pôs-se a inventar. Bom, a frase é mesmo de um ex-adjunto das infraestruturas, Frederico Francisco, em entrevista à Renascença, justifica assim o atraso na alta velocidade, lançada há justamente 4 anos. Já ouvi o teu, eu não, o teu, olha, riso. Eu, o que tens a dizer?
2: Eu não me estou a rir só porque... De facto, tem graça a maneira como colocaste a coisa. Uhum. Estou-me a rir porque eu faço aqui contigo esta pergunta já há muitos anos. E é a seguinte: quem é que vai trabalhar nas obras? Podem arranjar os planos todos, o financiamento todo, mas no final do dia, quem é que vai trabalhar nas obras? Quem é que vai acartar os baldes de massa?
3: Vamos precisar de imigrantes.
2: É Rita Matias? É o Dr. Ventura? Que vai... Entre os seus ataques de azia, vai acartar baldes de massa? É o Leitão Amaro? Falando muito sério, os dados da Associação de Empresas do Setor em Portugal, antes, sublinho, antes destas obras todas anunciadas, ou seja, o aeroporto, sim, a ponte nova, o comboio, 90 mil trabalhadores a menos. 90 mil. Se adicionares todas estas obras gigantescas, claro que não vai haver obras.
3: Sem trabalhadores, não é possível.
2: Porque há uma contradição sem resolução dentro do governo. O governo que estancou a imigração é o mesmo governo que quer fazer estas obras públicas, que precisa evidentemente de mão de obra. E essa mão de obra vai ser, na sua esmagadora maioria, estrangeiros. E repara, não basta ter só gente, porque tu podes trazer brasileiros e não lhe dás uma pá ali na Portela e vai ser um pedreiro. As obras, trabalhar nas obras é como trabalhar num ateliê. É, aprendiz, oficial, mestre.
3: Certo.
2: E hoje em dia, falas com toda a gente que tem experiência de obras, nas obras passa-se o mesmo que passa no escritório de advogados, ou no jornalismo, ou em qualquer outra área. Os miúdos chegam, estão 6 meses, vão-se embora. Tu não tens tempo para formar pessoas que sabem fazer uma cabelagem.
3: Ou seja, mais do que invenções do empreiteiro, o grande problema das grandes obras é que de facto não há quem esteja pronto.
2: Nas grandes obras e nas tuas em casa.
3: Sim.
2: E portanto, eu rimo deste plano do governo há 2 ou 3 anos. Estas obras não vão avançar porque não há pessoas para trabalhar. É simples.
3: A justificação do atual governo é que era necessário controlar, porque eventualmente haveria muitas pessoas que entravam aqui de forma ilegal e permaneciam de forma ilegal. Também não é necessário acautelar essa situação.
2: O que havia a fazer é tratar as pessoas com mais dignidade. Não é estancar o fluxo, a quantidade. Sim. É mudar a qualidade do processo de integração. Mas deixa-me, no pouco tempo que tenho...
3: Para concluir, sim.
2: As empresas, isto também é um problema das empresas... As empresas não têm que inventar a roda. Há 100 anos, ou há 150 anos, o capitalismo, para usar um jargão fácil de compreender, percebeu que precisava tratar as pessoas com mais humanidade. E, portanto, fez bairros de casas, bairros operários.
0: Obrigada, Henrique.
2: É uma ideia.
0: E até sexta-feira.
2: Para fixar as pessoas. Beijinhos.
0: Beijinhos. Boa semana.
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2: Estamos agora a 27 minutos para as 10 e aqui estamos para lhe contar as notícias. Andréa Rodrigues, notícia do fim de semana. Cinco homens que estariam a planear um ataque contra uma base americana no Reino Unido e que nesta manhã já estão a ser ouvidos.
3: Sim, é uma informação que está a ser avançada pela agência Reuters. A polícia de contra-terrorismo britânica já está a interrogar os cinco homens ontem detidos perto da base aérea de Fairford, no sul de Inglaterra, uma base que é utilizada pelos Estados Unidos para atacar o Irão. O ministro da Defesa britânico, Wes Streeting, disse esta manhã também à BBC News que não iria especular sobre a origem ou as motivações dos envolvidos. A Rússia pode estar a planear mais atos de sabotagem na Europa. O alerta é da representante da diplomacia dos 27, falando esta manhã à entrada para uma reunião dos ministros da defesa da União Europeia. Kaya Kallas fala em relatórios dos serviços secretos europeus sugerindo que Moscou estará a planear atos de sabotagem contra os países que apoiam a Ucrânia. E a extrema-direita alemã quer atrair mais eleitores ao centro e até à esquerda. Entrevista à Renascença, o deputado Ronald Glaser admite que o objetivo da AfD é ganhar eleições em 2029 e, para isso, todos os votos são bem-vindos.
2: Até logo, André. E João Filipe Cruz, Portugal ganhou à Noruega ontem e agora fica alguns dias nos países nórdicos.
4: É para escapar ao frio e à chuva,
2: pois.
4: Que já se faz sentir por cá.
2: Lá está-se melhor, como
4: exatamente.
2: Sabe.
4: Exatamente. Segue para Copenhague ao final desta manhã, daí viaja cerca de 40 quilómetros de autocarro até Malmo, na Suécia, para um estágio com treino de recuperação já à tarde. Quinta-feira regressa para a Dinamarca, para Copenhague, para o duelo com os dinamarqueses. E hoje o Futebol do Porto celebra 133 anos. Daqui a pouco, às 10 da manhã, arranca a cerimónia pública do hastear da bandeira junto à Porta 1 do Estádio do Dragão.
2: Até logo. Até temos logo. A edição alargada da Bola Branca ao meio-dia e 45.
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2: Da manhã, parabéns à Joana, que ganhou um Globo de Ouro em figura do humor de Portugal. Incrível. Parabéns, Joana. Daqui a bocadinho vamos brincar às 3 coisas que, na Renascença, agora, calema.

0: Um escalema na Renascença com a chuva de amor.
1: Imagina se chovesse amor.
0: Pois, é isso. Beijava, pronto, beijava, chovia, ia dizer chovia beijos e coisas. Olá, Paulo Soares.
2: Bom dia.
0: Bom dia. Como é que estamos de trânsito?
2: Ainda com vários problemas a esta hora. A Norte mantém o seu acidente na A28 em Vila do Conde, Sul-Norte. Há demora nos dois sentidos. Na A20 ainda o acidente antes da Ponto Freixo, Sul-Norte, fila a ultrapassar a 20. Em Lisboa agora um acidente na A1 antes de Sacavém, Norte-Sul. A fila está quase a chegar a Santa Iria. Na A5 mantém o seu acidente antes de Cascais, sentido Lisboa-Cascais. Na Marginal uma avaria em Caxias e um acidente em Oeiras, ambos no sentido Lisboa. A Cascais. Na margem sul ainda o acidente na A33 antes do acesso à A12, com fila à passagem. Na A2 ainda se para desde a Baixa de Corroios, linha verde, 850-50-10.
1: Obrigada, Paulo Soares. Até já.
2: Beijinhos.
1: Quanto tempo para hoje? Temos aqui um dia que traz chuva. Há aguaceiros que podem ser acompanhados de trovoadas, especialmente no interior do país. As temperaturas também descem um pouco. O Porto hoje chega aos 22 de máxima, Lisboa com 28 e Faro com 25.
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0: precisamente isso que vai acontecer nos Coliseus em outubro e novembro. Não, vamos sortear um apartamento no Samoco. Coliseu de Lisboa, 23 de outubro. Coliseu do Porto, a 20 de novembro.
1: É, falta pouco para o Samoco. Falta pouco.
0: São os espetáculos das 3 da manhã, ao vivo. Os bilhetes estão a voar a uma velocidade que, olhem, despachem-se, é isto. Vamos ter em palco o universo das 3 da manhã, com todas as nossas rubricas, com surpresas também. Temos convidados especiais.
1: Surpresa!
0: Alguns estão confirmados. Não vamos dizer quem são, que é para fazer, para sermos misteriosos.
1: Mas são bons.
0: Exatamente. As 3 da manhã, ao vivo, com o apoio de Vimeiro Gás, quem bebe, percebe?
1: E Diana, porque não há idade para nos mexermos sem limites. Vamos brincar.
2: Vamos. 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
0: Aqui.
3: Bom dia, vamos brincar às três coisas que. As três coisas que, hoje com a Ana, a Inês e o André, em substituição da pessoa que, como ganhou um Globo de Ouro, tem mais o que fazer, não é? Do que ir para aqui.
0: É muito especial.
3: Enfim, é. Agora é a personalidade do ano, enfim, é o que há. Portanto, vamos esquecer a nossa diva e vamos jogar com as pessoas que cá estão.
1: Sim, senhor.
3: Pode começar a Ana, pode ser?
1: Vamos.
3: Ana, três coisas que fazem barulho.
1: As palmas, castanholas e uma guitarra.
3: Muito bem.
0: Boa.
3: Três coisas que se encontram debaixo da cama.
1: Pó, joias e um gato.
3: Ok.
0: E monstros.
1: Isso é na tua.
3: E diz,
1: na minha não há porque tem gatos.
3: E diz três coisas que se fazem antes de dormir.
1: Ler, olhar para o telemóvel e xixi.
3: Ok. Olhar para o telemóvel não se devia fazer.
0: Ninguém vai
3: não
0: rezar na emissora católica. Rezar à Santa Terezinha.
3: Lavar os, lavar os dentes, fazer. Pronto,
0: enfim, da guarda.
3: É tudo para o telemóvel.
1: Então vá.
3: Inês.
0: Diga.
3: Diz três coisas que se podem encontrar no lixo:
0: uma cadeira, um autocolante e um brinquedo.
3: Muito bem.
0: Ai, meu Deus.
1: Tudo,
0: muito
1: na verdade.
3: Sim. Epá, sim, pode sim, ser. É tudo no lixo. Muito específica. Comida.
0: Um autocolante. Eu não
3: um
0: sei.
3: Autocolante.
1: Um autocolante. De quê?
3: Sério?
1: Um autocolante de quê?
0: Um autocolante a dizer assim: recicla aqui. O autocolante está colado no caixote.
3: Agora, diz três coisas que não se devem fazer com um bebê.
0: Abaná-lo, insultá-lo e pôr no frigorífico.
1: Ah, não! Ai, que eu tenho lá a perna! Desde 2009.
0: Por acaso, não concordo. Às vezes podemos insultar os bebês. Eles também não se vão lembrar. E às vezes eles merecem ser insultados. São incompetentes.
3: Bom, diz três coisas que se podem fazer no escuro.
0: Jogar às escondidas, dormir e cinema. Não foi muito bom, desculpem.
3: Fazer cinema.
0: Ir ao cinema. Ver um filme.
3: Fazer cinema, ninguém. Se isso fosse o João César Monteiro.
0: Eu queria brincar ao quarto escuro, não era jogar às escondidas, que eu queria dizer.
1: Mas foi bom. Agora
3: André,
1: o André
3: estás
1: Pereira.
3: Pronto? Não. Ok. Então, André diz três coisas que se podem meter num buraco.
4: Eu, agora, epá, porquê é que faço sempre essas perguntas quando eu venho aqui?
1: Então,
3: uma bola de
1: coelho, uma bola de coelho,
3: um prego, uma chave.
1: Então vá.
4: Pronto.
1: Outra categoria para o André.
0: Tu consegues.
3: André diz três coisas que não se devem dizer durante um parto.
4: Ai, tão feio, não é nada parecido com o pai e está a doer muito.
1: Essa podes dizer.
3: É assim. Tá.
1: Depende de quem é. Pronto,
3: pois.
1: É isso. É a mãe?
3: Sim, sim.
1: Então vá.
3: E diz três coisas que se podem roubar de um hotel.
4: Chinelos, shampoo e uma escova de dentes.
1: Muito pronto, bom. Isso não é bem roubar porque te oferecem, não é?
0: Não.
3: Depende.
1: Não, a escova de dentes, sim.
3: Ah, a escova sim. A escova, sim.
0: Roupões,
3: sim. É verdade. Roupões,
0: candeeiros, o telefone.
4: Roupões. Aquele plasma que costuma estar lá no quarto.
0: O recepcionista também não pode roubar.
3: Ele é tão boa pessoa que só rouba coisas que já lhe deram.
4: Exato.
1: Amanhã brincamos coisas, mais.
0: Coisas não se devem dizer num parto também, tipo, este apêndice é para tirar agora.
1: Por acaso ia dizer, amanhã brincamos mais, mas não brincamos. Amanhã não. Temos convidada a esta hora.
0: Pois
1: aqui.
0: É. Temos uma convidada que nos chamou a atenção porque fez uma coisa que achamos importante e interessante. O meu cérebro hoje está de facto abandonado. Que é a Joana Lemos. E que vai estar connosco aqui porque decidiu abrir uma casa de acolhimento.
1: Sim. É a velha lenda da estrada.
0: É
1: Joana Lemos, aqui amanhã esta hora.
0: A velha lenda da estrada.
1: É! Tu não é?

0: 10 para as 10. Olá, muito bom dia. Bem, vamos lá, alegria, alegria, mas agora vamos falar de coisas sérias. Há doenças de que todos já ouvimos falar, mas sobre os quais sabemos muito pouco. E o linfoma é uma delas.
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0: 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E aqui hoje, neste programa de rádio,
1: foi assim.
2: Você estava lindíssima nos Globos de Ouro.
0: Veio comigo o meu sobrinho de 20 anos. Que ia com muita alegria para lá. Ah, vou ver como é que funciona. 15 minutos depois, eu vi a cara dele
2: a derreter,
0: do tédio.
2: A esmorecer, claro.
0: Vi o meu filho Pedro, que jamais sonhei, pensei, imaginei.
1: O palco dos Globos.
0: Subiu ao palco.
2: Espetacular. Aquele... E o que é que ele achou da experiência de subir?
0: Normal.
2: Momento... Normal, claro.
0: Como é que é people? Ai, demasiada confiança.
2: Como é que é people?
0: Fui tocar uma banda, os Fisher Zed, uma banda antiga que foi lá tocar.
3: Bem antiga.
0: E a senhora ao pé de mim diz-me: ah, esta banda é da nossa geração, que eu já tenho 57. E eu pensei: oh, minha senhora!
3: Até para ti já é um bocado antiga.
1: Categoria que há anos e anos, há que dizer, vai sempre parar às mãos de Ricardo Araújo Pereira. Este ano aconteceu uma coisa espetacular, que foi a vitória de Joana Marques.
4: O meu filho mais novo recebeu uma mensagem da minha mãe que ele dizia assim: nós já tínhamos 4 lá em casa, que era um para cada um, portanto este pode ficar para a avó.
0: Ah, este é o 5º?
4: Oh. São 4 porque um deles foi oferecido pelo Ricardo Araújo Pereira.
1: Certo,
4: o
1: certo.
4: O Ricardo ganhou.
1: Então
4: e
1: não é bem
4: era aquilo. Okay. Mas é o que eu gosto mais.
1: Okay.
4: Eu acho que o Ricardo tem mais, digamos, autoridade para
0: dar um globo
4: do que os notáveis da academia. Não sei qual.
0: Toda esta equipa dá-te os parabéns!
1: Viva!
0: Um filme sobre um cão e um gato. Bom, é um filme com pouquíssimos diálogos.
1: Dá para achar um cão?
3: Pois, o cão não fala, não é?
0: Pois, está tudo bem.
1: Está tudo bem.
5: Foi só um pesadelo.
0: Foi só um pesadelo.
6: O nome pôs gelo no martini. Oh, oh, my friend, come on, pá.
5: Não.
6: My friend, há aqui que ainda fez.
5: Está bem, oh filha, tem calma.
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5: Não, é muito osco.
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8: Desculpa, António, mas estás com umas roguitas.
0: Vamos então à salvação das mulheres, que é a seguinte. 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Suas néstias. Suas atrasadas mentais.
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0: Uou! Vamos embora.
1: Vamos, sim, senhora. Amanhã estamos de volta.
0: Às 7 da manhã.
1: Depois das 10.
0: Consigo.
1: Zé Coimbra e Aziz Edepal.
0: Até amanhã. Boa semana.

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20: Muito bom dia, são 10 horas, 9 nos Açores. Bom dia, Sérgio Costa.
21: Olá, viva Zé e Azizé.
22: Bom dia.
20: Vamos aos destaques desta edição.
21: Papa volta a condenar a utilização da religião para legitimar a violência. Muitos estudantes querem viver e não estudar em Lisboa, frase do presidente do Conselho dos Politécnicos, que apela aos alunos que procurem soluções fora dos grandes centros.
22: Para esta segunda-feira, aguaceiros por vezes fortes e acompanhados de trovoada, em especial no interior. Pequena descida da temperatura, máximas para o Porto de 22 graus, Lisboa chegar aos 28. Faro a chegar aos 25, Ponta Delgada também com 25 e Funchal a chegar aos 28 graus.
20: Vai começar agora a edição das 10.
21: Leão XIV alerta para a profanação do nome de Deus. Papa insiste na condenação dos que utilizam a religião para legitimar a violência. No encontro interreligioso em Metz, Leão XIV lembrou que o discurso religioso deve exortar ao desarmamento.
23: Advoquei o nome de Deus. Por legitimar a violência ou a opressão.
24: Invocar o nome de Deus para legitimar a violência ou a opressão configura uma profanação desse nome. Nada do que desfigura a dignidade humana pode reivindicar uma autêntica inspiração divina. O discurso religioso deve exortar constantemente ao desarmamento dos corações e das palavras. Isto implica a responsabilidade direta de cada um de nós, enquanto guardiães das nossas respectivas tradições.
21: Leão XIV sublinha que as religiões são guardiães da vida e defende que a grandeza da civilização mede-se pela forma como se acolhe, se protege e se eleva a pessoa humana. Palavras neste último dia de visita à França. E a Rússia pode estar a planear mais atos de sabotagem no espaço europeu, alerta da alta representante da diplomacia da União Europeia. Esta manhã em Bruxelas, à entrada para uma reunião de ministros da defesa dos 27, Kaya Kallas confirmou haver relatórios de diferentes serviços secretos europeus que apontam para a possibilidade de mais episódios de guerra híbrida por parte de Moscovo. E o primeiro-ministro israelita viaja em segredo para os Emirados Árabes Unidos. Benjamin Netanyahu reuniu-se em Abu Dhabi com o presidente do país para falar sobre o Irão, como relata Henry Galski, o correspondente da Renascença no Médio Oriente.
25: O primeiro-ministro de Israel, Benjamin Netanyahu, se reuniu neste domingo com o presidente dos Emirados Árabes Unidos, Mohammed bin Zayed. O primeiro-ministro de Israel teria permanecido por cerca de 6 horas no país e se reunido em caráter privado com o líder dos Emirados Árabes Unidos. Segundo informação obtida pela Renascença, o Irão foi o foco da conversa. O gabinete do primeiro-ministro israelita não deu detalhes sobre a visita de Netanyahu aos Emirados Árabes Unidos. Segundo a imprensa de Israel, Netanyahu e a comitiva partiram para a visita secreta em diversos aviões.
21: Henri Galski, a Renascença no Médio Oriente. Centenas de pessoas permanecem acampadas em Madrid com protesto para exigir medidas contra a crise na habitação. Os organizadores do protesto exigem que o governo inclua um decreto-lei sobre a habitação, a obrigação dos senhorios apresentarem uma justificação válida para não renovarem contrato. O acampamento começou ao início da noite de sábado, após uma

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5: Está muito bom dia e boa segunda-feira.
6: Bom
5: olá, Zizé, como é que estás?
6: Olá, estou muito bem.
5: Tudo bem, também, o fim de semana foi bom?
6: Foi bom, foi um fim de semana para descansar e para limpar a casa.
5: Ah, boa, é preciso. Hoje temos um grande... Hoje, temos todos os dias, mas por favor, temos um grande programa para si. Vamos falar, por exemplo, dos prémios da MTV, que aconteceram a noite passada. Vamos falar do vídeo novo da Taylor Swift, saiu ontem também. Uhum. Até vamos falar do casamento do primo da Dua Lipa.
6: Está. Ah, está muito internacional.
5: E pá, temos falado da Tia Bli.
6: Claro.
5: A Tia Bli nos Globos de Ouro.
6: Foi incrível. Eu amei, eu amei. Portanto, temos aqui muita coisa.
5: E espera, e há uma palavra nova que eu descobri também.
6: Então.
5: Já te conto?
6: É pá, okay. Isto se não é para começar a segunda-feira assim, nem vale a pena começar. Está muito bem.
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0: 10 minutos, é Bárbara Tinoco na Renascença. Boa segunda-feira, boa semana. Começamos a semana com uma descoberta que eu fiz.
1: Então.
0: Não sei se já sabes, já sabes. Mas uma palavra, é uma palavra. Na verdade, isto é o chamado anacrónico.
1: Sim,
0: Não é? Que é o acrónimo, não é anacrónico, acrónimo.
1: Que
0: é JOMO, Joy of Missing Out.
1: Eu conheço.
0: É o contrário de FOMO.
1: Exatamente. Em vez de termos medo de estar a perder alguma coisa, é alegria de não estarmos presentes em tudo.
0: Exatamente.
1: Eu, hoje em dia, tenho muito JOMO.
0: Isso é muito bom, porque é quando toda a gente está a fazer coisas, a sair, a viajar, a jantar, a pôr fotografias no Instagram, nós estamos em casa de pijama e estamos felizes da vida. Isso é estar com JOMO.
1: É tão bom. É tão bom. Olha,
0: eu gostei da palavra.
1: Eu passei o fim de semana todo quase de JOMO. Passei o fim de semana em casa, sem fazer nada. Quer dizer, estive a limpar a casa, mas eu adoro o JOMO. Hoje em dia, adoro. Antigamente, tinha muito FOMO. Estava sempre a querer estar em todo lado, a fazer tudo e mais alguma coisa. Eu acho que com a idade uma pessoa fica com JOMO.
0: Exatamente.
1: Ficar uma adulta premium.
0: Vamos falar dessas coisas, das coisas que nós fazemos em casa quando ninguém está a ver.
1: Exatamente, coisas que fazemos em casa ou coisas que fazemos quando não está ninguém a ver. Como, por exemplo, quem é que nunca teve assim uma discussão falsa dentro da cabeça deles?
0: Tipo falar sozinho, não é?
1: Sim. Fingir uma discussão. Já treinei uma discussão, porque tinha planeado na minha cabeça que ia ter uma discussão e depois estava a treiná-la, não é? Antes da discussão acontecer.
0: Eu isso nunca fiz, mas às vezes falo sozinho.
1: Ah, eu também falo muitas vezes
0: sozinho.
1: Aliás, quando estou no carro, quando tinha que entrevistar artistas ou assim, eu treinava muitas vezes no carro as entrevistas. Olha, eu no carro sozinha a falar sozinha e as pessoas lá, tipo, o que é que se passa com aquela pessoa?
0: Então, mas partilho connosco já agora, 962007501, sim, um áudio curtinho, mensagem de áudio. O que é que faz em casa quando ninguém está a ver? Olha, eu canto. Às vezes canto.
1: Sim.
0: É o único sítio onde pá, arrisco cantar, é quando ninguém está a ver.
1: Ainda bem, eu agradeço.
0: Olha, e ando sempre descalço, ando descalço e de calções.
1: Também eu, sempre descalço. Eu ando sempre descalço em casa, aliás, na minha casa não podem entrar com sapatos.
0: Pois, acho bem.
1: Eu sou dessas.
0: Então vá, partilhe connosco, 962-007500. O que é que faz em casa quando ninguém está a ver? Lush Live, Zara Larsson, nas Renascença. Bom dia, boa semana.

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0: 10h20, estamos a falar de coisas que fazemos em casa quando ninguém está a ver. Olá, Alda, bom dia.
2: Olá, bom dia.
1: Bom dia.
2: Sou a Alda.
0: Sim.
2: E quando estou sozinha em casa, falo comigo. Finjo que falo com o cão, mas como o cão não me compreende, na realidade eu estou a falar é comigo.
0: Exato.
2: Não ando descalça, mas tenho uns chinelos para andar em casa. Não gosto de andar descalça. E danço também. Às vezes canto mal, mas canto. Faço tudo aquilo que não se pode fazer em público. Faço em casa sozinho.
1: Incrível.
2: Bom programa.
0: Obrigada. Obrigado,
1: obrigada, beijinhos. Mas a Alda parecia que estava no alta definição, não é? Gosto,
0: estou como sou.
1: Gosto de andar. Não gosto de andar descalça, mas gosto de andar de chinelos. Gosto de cantar, mas não gosto de. Parecia, estava fixe. Obrigada, Alda.
0: Muito giro, obrigado. Agora, 10h21, daqui a pouco, Olivia Jean.
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1: Bom dia.
0: Sou José Coimbra com o Aziz Etopal. Chegou agora, bem-vindo. Estamos a falar de coisas que fazemos em casa quando ninguém está a ver.
1: Exatamente, uma coisa que eu adoro fazer em casa quando ninguém está a ver é ver reality shows. Porque normalmente quando eu começo a ver um reality show, as pessoas ficam tipo: ai, que horror, não vejas isso, não aprendes nada com isso. E eu tipo: não, eu gosto de ver, gosto de ouvir a gritaria, eu sei que não vou aprender nada e por isso mesmo é que eu gosto de ver.
0: Adoro-te. Eu tenho uma coisa parecida que é, eu não estou a ver, estou só a ouvir, mas também aqueles debates sobre futebol que dão à tarde na televisão.
1: Comentários. Bem, diga um!
0: Eu não estou parado a olhar para a televisão a ver, estou a fazer outras coisas, mas tenho aquilo ligado e vou-me rindo.
1: É a mesma coisa que o Big Brother,
0: é um guilty pleasure.
1: É.
23: Bom dia. O que é que eu faço quando estou sozinho em casa, quando ninguém está a ver?
0: Sim.
23: Olha, eu danço ao som da Renascença.
1: Muito linda. Daqui a pouco vamos falar sobre a Dua Lipa. E sabes que eu e a Dua Lipa podíamos ser primas?
0: O quê?
1: Sim, sim.
0: Sério?
1: Sim, eu depois conto-te.
0: Tá bem. So easy to fall in love. Incrível. Olha, eu gostava de ser marido da Lívia.

0: É o problema de expressão dos clãs. 22 minutos para as 11. Bom dia, está com a Renascença.
1: Boa segunda-feira. Não achas que eu e a Dua Lipa podíamos ser primas?
0: Epá, tá ali... não sei porquê, então.
1: Então, porque eu acho que nós temos muita coisa em comum.
0: São as duas morenas?
1: Sim, sou uma delas.
0: Sabes cantar?
1: Imagina, cantar sei, mas agora cantar bem, mais ou menos, visto que eu no karaoke fui um desastre, não é? Sexta-feira nós fomos ao karaoke, eu fui um completo desastre, portanto, não é nesse campo. Eu e a Dua Lipa somos praticamente vizinhas, eu sou da Bulgária e ela é da Albânia.
0: Okay,
1: e durante este fim de semana ela partilhou fotos do casamento do seu primo e também vídeos, e eu percebi que nós temos o mesmo conceito de casamento, tanto na Bulgária como na Albânia. Dançamos o mesmo género de músicas.
0: É o som do casamento do primo da Dua Lipa.
1: É igual, o lugar é isto.
0: O que eu adorei neste vídeo, ela partilhou isto ontem, aquela dança que ela está a fazer com um copo na cabeça, que deve ser uma tradição.
1: Por acaso,
0: é?
1: Isso na Bulgária não temos, mas na Albânia deve ser a tradição, de facto, equilibrar o copo na cabeça. Mas a forma como ela estava a dançar, os braços no ar e meio ali a abanar aqui a zona dos ombros, é igual. Nós na Bulgária também dançamos desta forma. Sabes que eu, quando vi este casamento, fiquei tipo, isto vai ser muito giro eu fazer isto um dia no meu casamento.
0: Sim.
1: Tem um lado da família que agora vai ser português, não é? E o outro lado vai ser búlgaro/turco. Portanto, eu acho que os portugueses vão ficar muito chocados com o lado da Bulgária e da Turquia. Portanto, eles que se preparem para dançar este tipo de coisas.
0: Muito giro. 20 minutos para as 11. Bom dia. No trabalho.

0: Te Amo, Calama, na Renascença, há 14 minutos das 11. Boa segunda-feira, boa semana. No fim de semana tivemos os Globos de Ouro.
1: Sim.
0: Temos os parabéns à nossa Joana Marques.
1: Sim, mais muito linda, mais um Globo. Quarto, melhor humorista.
0: Exatamente, quarto seguido. A Joana brincou com isso no discurso de agradecimento. Têm de começar a dar hipótese aos homens no humor.
1: Eu adoro. A Joana é uma baddie. É o que eu considero uma baddie. Joana Marques está todas as manhãs na Renascença com o Extremamente Desagradável. Também tem episódios novos sempre às 8:15 nas 3 da manhã. Hoje e amanhã não vai estar, mas quarta-feira acho que ela já está de regresso.
0: Está no estrangeiro. Exatamente.
1: Está a fazer o seu espetáculo juntamente com a Bumbana Fofinha.
0: Sim.
1: Portanto, é uma mulher cheia de talentos e é uma mulher cheia de espetáculos. 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
0: Agora, Ed Sheeran, na Renascença, Shiver.

0: With or Without You. YouTube na Renascença, a 6 minutos das 11. Bom dia. 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
0: Estou muito sortudo, sim. Minha Zizé. Bom dia, como é que está? Tudo bem?
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0: Vamos lá, bom dia. Daqui a pouco as notícias. Depois Richie Campbell. E também vamos falar dos prémios da MTV de ontem, os VMAs.
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0: Muito bom dia, são 11 horas 10 nos Açores. Bom dia, Vítor Mesquita.
24: Bom dia, Zé e Azizé.
1: Bom dia.
0: Vamos aos destaques desta edição.
24: Proibição de apostas online no Brasil. Lula da Silva alerta para a atividade de influenciadores a partir de Portugal. Crise da habitação em Espanha. Centenas de pessoas protestam acampadas em Madrid.
1: Máximas para esta segunda-feira, 22 graus no Porto, Lisboa a chegar aos 28, Faro com 25, Ponta Delgada com 25 e Funchal 28. E vá preparando o chapéu de chuva porque vai precisar.
0: Vai começar a edição das 11.
24: O Papa Leão XIV está nesta hora a discursar no encontro nas raízes da Europa pela paz e pela unidade em Metz, um discurso que está a ser acompanhado pela vaticanista Aura Miguel, que se junta a esta edição em direto. Bom dia, Aura. Principais
25: Olá,
24: notas.
25: Bom dia.
24: Principais notas do discurso de Leão XIV até ao momento.
25: Olha, antes de mais eu gostava de sublinhar porque é que ele escolheu Metz para encerrar a visita. É porque esta zona é mesmo na fronteira da Alemanha, foi anexada no século XIX, enfim, com muitos ressentimentos de um lado e do outro, viria a ser devolvida à França, entre aspas, devolvida, claro, no final da Primeira Guerra Mundial. Ora, quem atravessou toda esta fase e viveu este drama também ligado ao armamento foi o próprio Robert Schuman, que isto é a terra natal do chamado pai, um dos pais fundadores da Europa Moderna, e por isso o Papa quis falar aqui de paz e num encontro que ainda decorre sobre as raízes cristãs da Europa, paz e unidade. Leão XIV disse que é preciso ter cuidado com a ilusão do rearmamento, porque promover a paz é uma tarefa ativa e é preciso hoje perguntar-nos se estamos realmente a fazer esforços criativos para promover a paz mundial ou apenas a tentar conter a hemorragia da guerra e preparar-nos melhor para aquelas que eventualmente guerras poderão ainda chegar. Este encontro decorre com a presença do presidente Macron. Foram convidados também chefes de Estado da Europa. Infelizmente, os grandes responsáveis, digamos assim, de toda a União Europeia, ninguém veio. Apenas quem está, isso também é significativo, quem está presente são os príncipes do Mónaco, a realeza, alguns representantes também da realeza europeia, sobretudo o Grão-Duque e a Grande Duquesa e Primeiro-Ministro do Luxemburgo e pouco mais, o que também mostra, de certo modo, em contraste com a adesão do povo aqui em França à visita do Papa, mostra uma certa resistência a mudar o chip, agora usa-se dizer assim, de digamos assim, ligado à guerra eventual, à continuação de armamento, que é uma das preocupações que o Papa tem claro. E que aqui traz para este encontro.
24: Obrigado, Aura. Vaticanista Aura Miguel, que acompanha a visita do Papa Leão XIV à França. É um tema que está também desenvolvido em rr.pt. E o presidente do Brasil, Lula da Silva, alerta que há influenciadores brasileiros a deslocarem-se para Portugal com o objetivo de continuar a promover sites de apostas agora ilegalizados no Brasil. Numa entrevista à estação de televisão Band News, o também recandidato presidencial garante que vai atuar com veemência contra quem tente contornar as regras a partir de território português.
26: A capacidade dele se mover é muito grande agora mesmo. Nós tomamos dessa medida, alguns estão querendo ir para Portugal para transmitir de lá.
27: Já subiu.
26: Nós vamos para cima. Porque dessa vez é o seguinte, não vai acontecer. Eu não vou permitir que as mulheres e os homens gastem o dinheiro da comida das crianças jogando. Porque é uma doença provada, tá, pelo Ministério da Saúde. A ludopatia é uma doença séria. As pessoas se endividam e não conseguem escapar.
24: As garantias de Lula da Silva, que em plena campanha para as presidenciais do próximo domingo proibiu os casinos e apostas online no Brasil. Centenas de pessoas continuam acampadas nas Portas do Sol, em Madrid, como protesto para exigir medidas contra a crise da habitação. Os organizadores exigem que o governo inclua no decreto-lei sobre a habitação

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Gone. David Guetta com Taylor Swift. O Taylor Swift esteve ontem nos VMAs, nos MTV Video Music Awards, é a gala que permeia os grandes vídeos e artistas do ano. Este ano houve uma grande homenagem a George Michael e o Taylor Swift fez isto. Vamos ouvir.

0: Foi lindo, Carla Swift. Foi só uma das muitas músicas que tocaram ontem.
1: Sim, porque foi também a Ray também homenageou, Somber também foi um dos escolhidos. Aliás, a intenção era de facto apresentar George Michael à nova geração.
0: Exatamente.
1: E eu acho que eles portaram muito bem.
0: Foi lindo,
1: mas
0: muito bem.
1: A noite de ontem dos VMAs teve muitas surpresas. Taylor Swift voltou a brilhar nos VMAs, recebeu o prémio de vídeo do ano com a música The Fade of Ophelia e dedicou o prémio a Dolly Parton. Mas para além deste prémio, a Taylor Swift é agora a artista com mais VMAs em casa. Aquela mulher já não deve ter espaço para tanto prémio.
0: Mas não foi a única a brilhar. Madonna também foi ali a rainha da festa. Madonna voltou ao palco dos VMAs 23 anos depois. Tinha lá estado pela última vez com a Britney Spears, no auge da Britney Spears.
1: Sim.
0: E, aliás, ela deu um beijo na boca nessa, eu lembro-me bem.
1: Foi o ano da Britney Spears com a cobra.
0: Com a Cristina Aguilera. Com a Cristina, da cobra.
1: Que ela estava assim com a cobra. Ok,
0: sim,
1: se calhar deve ter sido.
0: Foi em 2003.
1: Sim.
0: E estava o Justin Timberlake. Na plateia, que na altura namorava com
1: a Britney Spears.
0: E, enfim, agora isso foi a última vez que ela lá esteve, agora voltou com uma atuação. E, pá, eu acho que a Madonna é sinónimo de icónica. Tudo o que ela faz fica icónico. E ontem simularam ali o clima de euforia e de liberdade de uma discoteca. E então a Madonna cantou Bring Your Love e também a Danceteria After Hours com Charlie XCX, que foi espetacular.
1: Foi incrível.
0: E com a Sabrina Carpenter.
1: A Sabrina Carpenter, que juntamente com a Madonna levaram para casa o prémio de melhor colaboração e a Madonna revelou que esta colaboração com a Sabrina Carpenter aconteceu porque a Madonna decidiu enviar uma mensagem pelo Instagram à Sabrina. Isto hoje em dia é namoros, é músicas. Uma pessoa pode fazer qualquer coisa a partir de uma mensagem no Instagram. Portanto, se precisasse, sei lá, de uma casa, manda uma mensagem à Remax, assim, algo, não sei.
0: Exatamente. 11 horas, 13 minutos. Daqui a pouco vamos jogar Fact or Fake e vamos até à Tia Belir nos Globos de Ouro, que foi também épico.
1: Foi um dos meus momentos favoritos.
0: Agora Nickelback.

0: I'm so excited, the Pointer Sisters, 11:20 já com a Renascença, bom dia, boa semana.
1: Bom dia, boa segunda-feira, daqui a pouco, One Direction, What Makes You Beautiful?
0: Uau, e vamos jogar o Facto ou Fake?
1: Sim.
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0: Agora 11:25.
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0: No fim de semana foram entregues os Globos de Ouro da SIC. A Renascença esteve muito bem representada nesta gala, que assinalou então os 30 anos dos Globos. A nossa Joana Marques ganhou um Globo, quarto consecutivo, e a tia Beli também apareceu para entregar os prémios lindamente. Foi um espetáculo dentro do próprio espetáculo.
1: Ela estava incrível. Estava a tia Beli estava linda, linda, linda, linda.
0: Bom,
1: linda.
0: Vamos ao facto ou fake de hoje. A tia Beli recusou-se a cantar os parabéns a você. Facto ou fake?
1: Eu não vou dar a resposta porque eu vi a gala inteira. Estive ali 4 horas e meia muito a ver os Globos de Ouro.
0: Eu vi um bocadinho no próprio dia e depois até à tarde vi outro bocadinho. Então, a tia Beli recusou-se a cantar os parabéns a você. facto ou fake? Quem viu o palpite agora? 962-007-500.
1: Atenção à frase. Está aqui a minha ajuda.
0: One Direction, bom dia.

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0: Vanessa Rocha, mais ou menos isto, 11:30 da manhã, bom dia. Estamos a jogar o Fact or Fake e estávamos a falar da Tia Blique, que foi aos Globos de Ouro entregar os prémios lindamente. E agora, a questão é esta: a Tia Blique recusou-se a cantar os parabéns a você, na SIC, será?
1: Bom dia, Zizé, bom dia, José Coimbra.
2: Bom dia.
1: Na verdade, eu não vi a parte da Tia Blique, mas a minha amiga Bárbara viu e ela diz que ela sim, que é facto, porque ela recusou-se a cantar os parabéns na forma tradicional. Então ela vai exemplificar.
3: Parabéns, querida. E no final ela diz: uma salva de beijinhos. Beijinhos para todos.
0: Obrigado.
1: Beijinhos e bom trabalho.
0: Obrigado.
2: Obrigada.
0: Estão dois em um.
2: Adorei.
0: Será que foi mesmo isto que aconteceu? Isto é ficção? Será que isto é brincadeira?
2: Será? Será que a Bárbara está a inventar?
0: 962-007-500, diga-me. É facto ou fake? Daqui a pouco já vamos ouvir. Agora, Katy Perry.

0: Mr. Jones, Counting Crows, 17 minutos do meio-dia, está com a Renascença. Bom dia, boa semana.
1: Bom dia.
0: Estamos a jogar o facto ou fake. Vamos saber se é facto ou se é fake. Os palpites dividiram-se muito aqui entre as duas opções. Então, a Tia Belis esteve nos Globos de Ouro, mas recusou-se a cantar os parabéns a você.
1: Será?
0: Vamos ouvir.
1: Já ouvimos uma versão dos parabéns, não é? Da nossa ouvinte Bárbara.
0: Vamos ouvir aqui a Tia Belis, então.
2: Parabéns a você, mas estou a falar com quem? Com o senhor do Talho? Nós costumamos usar o querida, que já está na frase. Nós dizemos, parabéns nesta data, querida. Está bem? Então vá, todos juntos.

0: felicidade. Felicidade. As pessoas civilizadas não andam a dizer isso a torto e a direito. Está bem? Felicidades, ridículo, sinistro, pelinha. Está bom?
1: Bom. Era facto, a Tilly recusou-se e ela propôs aqui algumas alterações à música dos parabéns, disse que ficava mais chique de acordo com o ambiente.
2: Eu adorei estas alterações, foi um momento muito feliz.
1: Exato.
2: Foi um momento muito feliz.
1: Espetacular, vale a pena ver, foi um momento genial do nosso Vasco Pereira Coutinho nos Globos de Ouro.
2: Ela que está todas as quintas-feiras, nas 3 da manhã também, por volta das 9 e um quarto, não é assim?
1: Exatamente, às
2: Portanto,
1: quintas.
2: Portanto, Tia Bli, às quintas-feiras, no extremamente desagradável, não, no tem que se acalmar imediatamente.
1: Às 3 da manhã, sim. Agora, 15 minutos para o meio-dia. Harry Styles.

0: Daniel, na Renascença, 5 minutos para o meio-dia. 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
0: Daqui a pouco temos as notícias com o Vitor Mesquita, depois B.O.B. com Bruno Mars.
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1: Quando era miúda, ia buscar com o meu avô, porque lá na Bulgária nós temos barragens, várias barragens.
0: Aqui também há, verdade.
1: Aqui também há, é verdade. Mas lá na Bulgária também tem. Por acaso, lá na Bulgária também tem.
0: Muito tempo.
1: É o rei da terra.
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0: Já estou perto dos 100, já não falta muito.
1: Não deixe-me tanto, assim. E esta música vai para todas as bédias do carro. Agora.
0: Let's go, girls.
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1: Isso que eu já disse ao meu namorado.
0: Okay.
1: Se eu estiver a entrar no altar e se eu não vir que ele está a chorar quando me vê vestida de noiva,
0: acaba-se logo.
1: Eu vou chegar ali e vou dizer: não, não quer casar, não quer casar. Eu já disse: tens que chorar.
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0: Muito boa tarde, é meio-dia, 11 horas nos Açores.
19: O anjo do Senhor anunciou a Maria.
20: E ela concebeu do Espírito Santo.
19: Ave Maria.

0: Rogai por nós, Santa Mãe de Deus,
1: para que sejamos dignos das promessas de Cristo.
0: Oremos. Infundi, Senhor, a vossa graça em nossas almas, para que nós, que pela anunciação do anjo, conhecemos a encarnação de Cristo, vosso Filho, pela sua paixão e morte na cruz, e com a intercessão da bem-aventurada Virgem Maria, alcancemos a glória da ressurreição. Por Cristo, Senhor nosso.
1: Amém.
0: Glória ao Pai, e ao Filho, e ao Espírito Santo.

0: Passam 3 minutos do meio-dia. Vamos agora aos destaques desta edição. Vítor Mesquita.
1: Caso das gêmeas, Ministério Público acusa 4 pessoas de prevaricação, peculato e abuso de poder. Papa alerta para os riscos da ilusão do rearmamento.
0: Está no ar a edição do meio-dia.
1: Caso das gêmeas luso-brasileiras, deduzida a acusação contra 4 arguidos, 3 deles indiciados em coautoria pela alegada prática de um crime de prevaricação e um possível crime de abuso de poderes. Sobre outra arguida, recaem indícios da prática de um crime de burla qualificada. A informação é avançada esta manhã pelo Ministério Público, que terminou a investigação à administração do medicamento Zolgensma a 2 crianças com nacionalidade brasileira e portuguesa, um caso divulgado em 2023 pela TVI CNN Portugal e que levantava suspeitas de acesso prioritário ao tratamento em 2020 no Hospital de Santa Maria. Na nota tornada pública pelo Ministério Público, não é revelado o nome dos arguidos. Entretanto, a CNN Portugal avança que os 4 arguidos são Nuno Rebelo de Sousa, filho do então ex-presidente da República Marcelo Rebelo de Sousa, o ex-secretário de Estado da Saúde Lacerda Salles, o ex-diretor clínico do Hospital de Santa Maria Luís Pinheiro e a mãe das crianças. A Renascença tentou já contacto com a defesa da mãe das gêmeas, também com Lacerda Salles, até o momento sem sucesso. No plano político, o líder do Chega, André Ventura, numa mensagem deixada na rede social X, fala num dia histórico para a justiça portuguesa. É um caso que estamos também a acompanhar no site da Renascença. É preciso ter cuidado com a ilusão do rearmamento, um alerta do Papa nesta manhã que denuncia as relações entre os Estados que, diz, se tornaram cada vez mais bárbaras. Na última hora em Metz, no encontro nas raízes da Europa, pela paz e pela unidade, Leão XIV perguntou se não estamos simplesmente a conter a hemorragia da guerra.
2: La recherche de la paix en Europe.
3: Certamente a busca pela paz na Europa, tal como no resto do mundo, não deve ser confundida com um ironismo ingênuo. A paz mundial

0: Ameaças à defesa contra uma eventual guerra e até as regras para utilizarmos as redes sociais. A União Europeia está em tudo na nossa vida. O meu nome é Alexandre Abrantes Neves e dou voz ao Isto Não É Só Europa, um podcast de Renascença, Euronet Plus, quinzenalmente, sempre às quintas-feiras.
1: Da Rússia, Nuno Melo responde que esse combate também cabe à comunicação social.
2: Temos lido muitas notícias que são objetivamente falsas, que não ajudam Portugal, menos ainda no contexto dos nossos aliados. Passamos o mês de agosto a ler na imprensa portuguesa sobre uma empresa intermediária no que tem a ver com o negócio das fragatas. Isto é uma notícia totalmente falsa. Eu devo dizer que as ameaças híbridas são híbridas cada vez que falseiam e são graves, têm origem na Rússia ou têm origem em Portugal.
1: O ministro da Defesa, Nuno Melo, esta manhã em Bruxelas, registro da RTP. E Lula da Silva garante que vai agir com veemência contra quem tente contornar, a partir de Portugal, a proibição de casinos e apostas online. No Brasil, numa entrevista à estação de televisão Band News, o também recandidato presidencial alerta que há influenciadores brasileiros a deslocarem-se para território português com o objetivo de continuar a promover sites de apostas. Um tema que vai estar também desenvolvido, Zé Azizé, em rr.pt.
3: Ok, foi a edição do meio-dia com Vítor Mesquita.
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3: Então, muito boa tarde, boa segunda-feira, vamos a caminho da hora do almoço. Já me está a dar aqui uma vantadinha, um ratinho.
7: Olha, eu por acaso estou bem, hoje comi um ovo cozido, portanto estou ótima. Mas daqui a pouco vamos falar de Taylor Swift, ela que ontem lançou um vídeo e esclareceu que esta inspiração veio de uma fonte assim muito interessante. Será que foi assim de um ex? Será que não? Vamos descobrir daqui a pouco.
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0: ao volante no teclado
1: ou a caminho do almoço.
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0: devia ter traído.
1: Não.
0: Também acho que não. Acho
1: aliás, daqui, agora vamos falar sobre eixos, não é assim?
0: Vamos falar sobre eixos, exatamente. Sobre a Taylor Swift. Ela revelou a verdadeira inspiração para uma das músicas novas, que é o Patient Zero, e contou que a história é de uma amiga. Isto porque, enfim, os fãs começaram a especular que a música seria sobre uma relação passada da Taylor Swift. E não, não é, não é mesmo?
1: Não é. Ela que é conhecida por falar sempre dos ex, mas neste caso falou do ex da amiga. Numa entrevista aos nossos colegas da Rádio Capital FM de Londres, a Taylor contou que se inspirou durante uma conversa entre amigas. Uma delas tinha sido contactada pela atual namorada de um ex, para saber se ela tinha passado pelas mesmas situações que estava a passar com o namorado.
0: Sim.
1: Percebemos, não é?
0: Ou seja, então, a amiga seria a paciente zero, não é? Que é a primeira pessoa a ter sofrido com aquele homem.
1: Com aquele homem. Exato. Ou seja, a segunda namorada, não é? Vamos fingir que a primeira namorada é a amiga da Taylor Swift.
0: Exatamente.
1: A segunda namorada ligou para a primeira namorada a dizer: olha lá, isto aconteceu contigo, é comigo que está a acontecer.
0: Pois, e se calhar acontece de.
1: Como é óbvio.
0: É, não é? Isso acontece na vida real.
1: Eu acho que ninguém tem coragem de ligar, mas se nós ligássemos às ex, ia ser mais fácil. A nossa vida ia ser mais facilitada.
0: O vídeo sai, já saiu no Spotify, vai estar amanhã no YouTube o vídeo desta música nova da Taylor Swift. E tem aqui um elenco de Dakota Johnson e Colin Farrell.

0: À prova de bala, Calema nas Nascença. Boa tarde, agora meio-dia e 24. 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
0: 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Daqui a pouco temos Ed Sheeran, Shape of You.
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0: 26 minutos para uma, está com a Renascença. 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
0: Daqui a pouco temos a bola branca, agora o Boss.

0: Shakira, dai, dai, 15 minutos para a uma. Vamos à bola branca, já a seguir.
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0: Vamos agora aos títulos desta edição. João Filipe Cruz.
4: Boa tarde, ainda mexo clássico. Frustrações naturais e métodos criativos. É assim que Vilas Boas responde ao Benfica e vamos também falar de seleção.
0: Está no ar a Bola Branca.
4: Boa tarde. Frustrações naturais. É assim que André Vilas Boas responde ao Benfica, os encarnados que fizeram uma exposição ao Conselho de Disciplina da Federação sobre situações que consideraram inadmissíveis durante a partida no Dragão. Métodos criativos para o líder dos Azuis e Brancos.
5: Cada um busca os métodos mais criativos para arranjar maneiras de suspender jogadores do Futebol Clube do Porto para outros jogos. Evidentemente que nada se vai passar, porque isto são atos que escapam naturalmente ao juízo dos árbitros.
4: Benfica exigiu também a suspensão de Samu por agressão a Alexander Bá, uma festinha para André Vilas Boas, que fala em perda de tempo.
5: Se calhar o VAR não tinha as imagens para analisar a festinha que o Samu fez ao Bá da forma correta e também de pouca adiantaria, porque seguramente não seria uma expulsão. Portanto, isso é uma tentativa de condicionamento dos jogadores do Futebol Clube do Porto para o futuro, como uma nova estratégia por parte do Benfica, que não levará a lado nenhum e que é uma perda de tempo para o Conselho de Disciplina. O Futebol Clube do Porto fará, evidentemente, a sua defesa.
4: Certo é que a vitória no Clássico à 7ª jornada rendeu uma vantagem de 5 pontos para as Águias e 6 para o Sporting. Um arranque 100% vitorioso que não é mais do que a obrigação dos portistas.
5: Fruto do nosso bom trabalho, os outros acabaram por perder pontos e o Futebol Clube Porto não fez mais do que a sua obrigação. No ano passado empatamos em casa com o Benfica este clássico, este ano ganhamos, permitir-nos esta vantagem fruto de terem perdido também pontos noutros jogos. É continuar o nosso trabalho.
4: As declarações de André Vilas Boas à margem das cerimónias do aniversário do clube. O Futebol Clube do Porto faz 133 anos e o presidente falou também sobre a seleção e o novo selecionador, que é radicalmente diferente do anterior.
5: Tudo isto é radicalmente diferente do treino do selecionador anterior. Acho que os jogadores estão a aderir às suas ideias. Ontem foi uma vitória importante e segue-se o percurso natural de implementação do que é que são os seus princípios de jogo. Acho que é o culminar, o ponto mais alto da sua carreira, como o próprio referiu. E acho que esse é um espírito digno que devemos honrar e dignificar. Portanto, desejo-lhe a maior sorte do mundo, a maior sorte da seleção portuguesa. É a sorte também do país e a emoção que gera nas pessoas e em nós portugueses. Portanto, quero que ele tenha sucesso.
4: André Vilas Boas à margem das cerimónias do aniversário dos Dragões. E continuamos a falar sobre seleção. Portugal voltou a vencer na Liga das Nações. É líder do grupo com 6 pontos depois do triunfo na Noruega. Cristiano Ronaldo não saiu do banco. Foi apenas a terceira vez que tal aconteceu na carreira. Gonçalo Ramos, que rendeu o capitão no 11, marcou o gol da vitória. E para o comentador Bola Branca, Francisco Sousa, é de prever que CR7 volte ao 11 frente à Dinamarca. Mas defende que faria sentido que o pistoleiro segurasse o lugar.
6: Gonçalo Ramos faria sentido no jogo frente à Dinamarca, desde logo pelas suas características, melhor a primeira pressão de Portugal, isso pode ser importante frente a um central como Joaquim Anderson, mas também nos movimentos sem apoio, na forma como consegue também ter mais intuição nesta altura, velocidade para antecipar as decisões contrárias, e ontem vimos isso no lance do gol da vitória, na antecipação também na área, o primeiro posto, é um avançado que me parece ter as melhores características possíveis nesta fase, isto obviamente uma comparação com Cristiano, ainda que o legado de Cristiano seja inquestionável e me pareça que Cristiano vai ser titular neste próximo jogo para que depois, no próximo domingo, Gonçalo volte ao 11. Creio que vai ser essa a opção de Jesus, uma rotação entre ambos.
4: Quanto à indireta de Jorge Jesus a Roberto Martínez e à alegada falta de trabalho nas bolas paradas ofensivas, Francisco Sousa considera injusto.
6: Jesus pode ter uma visão diferente para as bolas paradas de Roberto Martínez. No entanto, o trabalho feito pela equipa técnica anterior, sobretudo desde o recrutamento de Ossie McPhee, já agora com o auxílio também de André Reis, neste momento ambos estão no Chelsea. Isso mostra de facto uma valorização do que é papel da bola parada. A nível ofensivo notava-se claramente que Portugal tinha vários esquemas diferentes preparados e que podiam surpreender os adversários a qualquer momento. Se calhar a nível ofensivo estava um pouco do ponto de evolução e também pode ter sido por aí que Jesus sentiu ou sente neste momento ainda a necessidade de melhoria na equipa.
4: A comitiva já chegou a Copenhaga, de onde parte de autocarro rumo ao estágio em Malmo, na Suécia, a cerca de 40 quilómetros da capital dinamarquesa. Esta tarde há treino de recuperação, amanhã há uma nova sessão de trabalho com conferência de imprensa. A seleção regressa a Copenhaga na quarta-feira, véspera do jogo com a Dinamarca, com treino de adaptação ao relvado do Parkenstadion, agendado para o final da tarde. Fazemos uma pausa no futebol para falar de ténis, porque Jaime Faria voltou a subir ao melhor lugar de sempre no ranking mundial, ao subir ao posto 61, está a 12 posições do número 1 nacional. Já Nuno Borges, que desistiu de Chengdu, na China, caiu para o lugar 49. Henrique Rocha desceu para a posição 127 de uma tabela liderada por Jannik Sinner. Já Helena Rybakina comanda o ranking feminino. Francisca Jorge é a portuguesa mais bem classificada, está na posição 214. E a segunda-feira, já sabe, é dia de Tertúlia Bola Branca. É já a seguir. Vai poder acompanhar tudo em direto no canal de YouTube da Renascença. E por isso, junta-se a nós o Hugo Tavares da Silva. Boa tarde, Hugo. Quem trazes para a conversa nesta nossa hora de almoço e que temas? Imagino que o bacalhau seja a seleção.
3: Boa tarde, João. É isso mesmo. Não há volta a dar. Vamos falar deste Noruega-Portugal e puxar um pouco a fita atrás para o jogo com o País de Gales em Alvalade, para entender e analisar como que era a final de jogar Jorge Jesus nesta nova era da seleção nacional. O treinador que deixou Cristiano Ronaldo no banco durante os 90 minutos em Oslo, por isso já temos falatório até ao jogo de quinta-feira com a Dinamarca. A tertúlia Bola Branca vai contar com Nuno Presume e Francisco Sousa, comentadores de Bola Branca aqui na Renascença, e como sempre com o Rui Miguel Tovar. É já a seguir em direto no site e no YouTube da Renascença.
4: Já sabe, é continuar ligado. São as despedidas nesta Bola Branca. Já a seguir, passe pelo nosso canal do YouTube e acompanhe mais uma tertúlia. Até amanhã, bom almoço.
7: Até amanhã.
0: Obrigado, João. Foi a Bola Branca, edição de João Filipe Cruz. 9 minutos para a 1 da tarde.
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0: As bolas de desporto.
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2: E amanhã voltamos para colecionar mais disparados.
0: É isso, é mais ou menos isto que pode esperar. Alface, bolas de desporto, é mais ou menos isto.
2: Exatamente, bolas de desporto. A seguir fica muito bem com o Paulo Fragoso. Tenha uma ótima segunda-feira,
0: isso,
2: boa semana
0: mesmo.
2: Aí.
0: A chuva está de volta, mas a alegria continua aqui connosco. Das 10 até à 1 da tarde. Beijinhos, até amanhã.

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13: Boa tarde, é uma hora, meio-dia, nos Açores. Vamos ao encontro do Vítor Mesquita. Vítor, boa tarde.
14: Boa tarde, Paulo.
13: Títulos desta edição.
14: Mãe das gêmeas, filho de Marcelo Rebelo de Sousa, ex-secretário de Estado Lacerda Salles, entre os acusados pelo Ministério Público, o setor das terraplanagens, diz ter compromisso do Governo para alargamento de apoios ao setor.
13: É um arranque da tarde da segunda-feira com 21 graus no Porto, Lisboa está com 22, Castelo Branco 23, Faro e Funchal com 26. As notícias do país e o resto do mundo em destaque à hora certa na Renascença, com Vítor Mesquita.
14: Caso das gêmeas, a mãe das crianças, Daniela Martins, Nuno Rebelo de Sousa, filho do ex-presidente Marcelo, ex-secretário de Estado da Saúde, Lacerda Salles, o ex-diretor clínico do Hospital de Santa Maria, Luís Pinheiro, são os 4 arguídos acusados pelo Ministério Público. É uma informação apurada pela Renascença junto de fonte da investigação. 3 dos arguídos estão indiciados em coautoria pela alegada prática de um crime de prevaricação, pode estar associado a um possível crime de abuso de poderes. Sobre o quarto arguído recaem indícios da prática de um crime de burla qualificada. É uma informação avançada esta manhã pelo Ministério Público, que terminou a investigação à administração do medicamento Zolgensma a duas crianças com nacionalidade brasileira e portuguesa. Um caso divulgado em 2023 pela TVI CNN Portugal e que levantava suspeitas de acesso prioritário ao tratamento em 2020 no Hospital de Santa Maria, em Lisboa. Em resposta à Renascença, Nuno Rebelo de Sousa diz que a acusação não tem qualquer fundamento, nem factual, nem jurídico, nem social. Sublinha que não se espanta já com o sistema de justiça em Portugal, não tendo tomado decisão sobre o que vai fazer. Diz desde já que talvez prefira ir o quanto antes para julgamento, não estando excluída a fase de instrução, que ainda vai ponderar. Já a mãe das menores, numa nota enviada pela defesa, diz que recebeu a notícia com sentimentos diferentes, com alívio, por ver esclarecidas e arquivadas algumas suspeitas. Por outro lado, com tristeza pela acusação de que é alvo, mas diz estar tranquila porque terá a oportunidade de esclarecer e contestar em sede própria, um tema que encontra também desenvolvido no site da Renascença. Há caminho aberto para que os descontos no gasóleo sejam alargados ao setor industrial. Garantia do porta-voz do movimento do setor das terraplanagens, que organizou a marcha lenta de caminhões na sexta-feira. Miguel Machado Mendes faz um balanço positivo do encontro desta manhã no Ministério das Infraestruturas.
15: O balanço que podemos fazer é positivo. Houve, de facto, abertura para que os nossos pontos que trouxemos fossem discutidos. Podemos, desde já, dizer que saímos daqui com um compromisso de que pudesse haver o alargamento de descontos do gasóleo para os equipamentos industriais, portanto, para o setor industrial.
14: Miguel Machado Mendes, representante do movimento que junta empresas do setor das terraplanagens. Para já não há data para uma próxima conversa com o governo. O setor vai reunir, não está prevista, contudo, nova marcha lenta de protesto. É preciso ter cuidado com a ilusão do rearmamento, um alerta do Papa que denuncia as relações entre os Estados, que sublinha Leão XIV, se tornaram cada vez mais bárbaras. Esta manhã em Metz, no encontro nas raízes da Europa pela paz e pela unidade, o Papa perguntou se não estaremos simplesmente a conter a hemorragia da guerra.
16: La recherche de la paix en Europe, tout comme dans le monde entier.
17: Certamente a busca pela paz na Europa, tal como no resto do mundo, não deve ser confundida com um ironismo ingênuo. A paz mundial não poderá ser salvaguardada sem esforços criativos que estejam à altura dos perigos que a ameaçam. Todavia, é preciso ter cuidado com a ilusão do rearmamento. Não por acaso, os repetidos apelos para aumentar as despesas militares e as escolhas que disso decorrem são apresentados por muitos governantes como a justificação da perigosidade alheia.
14: Lembrando as raízes cristãs da Europa e o papel dos pais fundadores, em particular de Robert Schuman, o Papa criticou as relações humanas e entre Estados.
16: Aujourd'hui, les relations humaines.
17: Hoje em dia, as relações humanas e as relações entre os Estados tornaram-se cada vez mais bárbaras. O valor da palavra dada é desprezado. Em vez disso, a mentira e o engano são motivos de orgulho. A Europa pode pôr fim a esta espiral graças ao respeito pelo outro que soube cultivar e preservar, pois demonstrou amplamente nos últimos 80 anos que é possível fazer valer opiniões, reivindicações e interesses divergentes, procurando o diálogo em vez do confronto.
14: O Papa no encontro nas raízes da Europa pela paz e pela unidade, no Centro de Congressos Robert Schuman, em Metz, onde às 15h, Leão XIV presida a celebração da Eucaristia na Catedral de Santo Estevão. E Lula da Silva garante que vai agir com veemência contra quem tente contornar, a partir de Portugal, a proibição de casinos e apostas online no Brasil. Numa entrevista à estação de televisão Band News, o também recandidato presidencial alerta que há influenciadores brasileiros a deslocarem-se para território português com o objetivo de continuar a promover sites de apostas.
18: A capacidade dele se mover é muito grande. Agora mesmo, nós tomamos essa medida, alguns estão querendo ir para Portugal para transmitir de lá.
19: Já subiu.
18: Nós vamos para cima. Porque dessa vez é o seguinte, não vai acontecer. Eu não

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1: O ex-secretário de Estado defende que não havia margem para dúvida sobre onde seria a estação de Vila Nova de Gaia que o consórcio e a autarquia quiseram alterar.
2: Dizia de forma muito clara, o Catarina Castro dizia de forma muito clara, dizia inclusive em que rua é que tinham que ficar os acessos à estação. É que o Catarina Castro dizia, tem que haver uma estação em Gaia mais ou menos neste sítio. Não, dizia, tem que haver uma estação em Gaia, em Santo Ovídio, e tem que ter uma saída do lado da estação de metro Dom João II e ter outra saída do lado da estação de Santo Ovídio, e tem um edifício que dá para a Avenida da República e outro que está na praça. Dizia a rua em concreto em que tinham que estar as saídas da estação. Portanto, não há forma de dizer que não estava detalhado.
1: Frederico Francisco, ex-secretário de Estado, adjunto das infraestruturas, ouvido pela Renascença, nem o governo nem o consórcio responsável pelo primeiro troço responderam às questões que levantamos. Este é um tema, Paulo, que está desenvolvido em rr.pt.
3: Muito bem, toda a informação atualizada há um minuto. Até já, Vítor.
4: Até já.
3: Música na Renascença, de seguida com The Weeknd.
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3: Ora então, muito boa tarde. Espero que esteja bem, que tenha aproveitado da melhor maneira o fim de semana, que ainda teve cheirinho a verão, mas agora a semana começa é com cheirinho a outono. Vamos aproveitar, sempre com a Renascença no ouvido, que isso é que importa. É a sua grande companhia. Boa segunda-feira, boa semana. Eu já cá estou consigo, Paulo Fragoso.

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nascença, e é perfeitamente natural que qualquer imigrante se sinta fora do seu lugar, fora do seu cantinho. E já é quem tenha cantado sobre isso. É uma grande música que vai ouvir na Renascença depois de Gracie Abrams.

0: Já está aquela nostalgia cantada na voz de Sting, aquela nostalgia única sobre a sensação de ser um estrangeiro numa grande metrópole, no caso Nova York, e a sentir-se fora do lugar. Aquele inglês que prefere o chá ao café e que quer sempre as torradas apenas tostada de um lado. Foi aqui bem cantado e interpretado por Sting na nossa tarde de segunda-feira na Renascença. Daqui a pouco, The Fray, Bárbara Tinoco e também Lady Gaga. Comigo, aqui deste lado do rádio, eu sou o Paulo Fragoso. Boa segunda-feira, boa semana.
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14: Boa tarde, são 2 horas menos 1 hora nos Açores. Vamos ao encontro das notícias na Renascença. Vítor Mesquita, boa tarde.
15: Boa tarde, Paulo.
14: Notícias em destaque a esta hora.
15: Caso das gêmeas, Nuno Rebelo de Sousa considera a acusação infundada. Setor das terraplanagens diz ter compromisso do governo para alargamento de apoios.
14: Quanto a temperaturas a esta hora, o Porto está com 20 graus, Lisboa e Coimbra 23, Faro com 26. Notícias à hora certa na Renascença, edição de Vítor Mesquita.
15: Mais um avião da Delta Airlines com problemas, desta vez obrigado a regressar a Lisboa. Um acidente que levou à ativação do plano de emergência no aeroporto Humberto Delgado. De acordo com fonte dos sapadores bombeiros, contactada pela Renascença, o alerta foi dado pouco antes do meio-dia. A ocorrência foi, entretanto, dada como terminada. É o segundo caso com o aparelho da companhia norte-americana em 24 horas. Ainda este domingo, o voo Barcelona-Boston teve de aterrar de emergência no Porto devido a fumo na cabine. Caso das gêmeas, Nuno Rebelo de Sousa, filho do ex-presidente Marcelo, o ex-secretário de Estado da Saúde, Lacerda Salles, o ex-diretor clínico do Santa Maria, Luís Pinheiro, e a mãe das crianças, Daniela Martins, são os quatro arguídos acusados pelo Ministério Público. É uma informação apurada pela Renascença junto de fonte da investigação. Três dos arguídos estão indiciados em coautoria pela alegada prática de um crime de prevaricação, que pode estar associado a um possível crime de abuso de poderes. Sobre o quarto arguído recaem indícios da prática de um crime de burla qualificada. A informação é avançada pelo Ministério Público, que terminou a fase de investigação. Em resposta à Renascença, Nuno Rebelo de Sousa diz que a acusação não tem qualquer fundamento, sublinha que já não se espanta com o sistema de justiça em Portugal, não tendo ainda tomado decisão, diz desde já que talvez prefira ir o quanto antes para julgamento, não estando, contudo, excluído eventual pedido de abertura de instrução. Já a mãe das menores, através de uma nota enviada pela defesa, refere que a única acusação que lhe é dirigida está relacionada com produtos de apoio e cadeiras destinadas às crianças e não por ter burlado o Estado. Afirma que recebeu notícia com alívio por ver esclarecidas e arquivadas algumas suspeitas. Por outro lado, com tristeza pela acusação de que é alvo, diz, contudo, estar tranquila porque terá a oportunidade de esclarecer e contestar em sede própria. Contactado pela Renascença, o ex-diretor clínico do Santa Maria, Luís Pinheiro, não quer prestar quaisquer declarações. O ex-secretário de Estado da Saúde, Lacerda Salles, não respondeu ainda às tentativas de contacto. É um tema que está desenvolvido no site da Renascença. Há caminho aberto para um possível alargamento dos descontos do gasóleo ao setor industrial. Garantia do porta-voz do movimento do setor das terraplanagens que organizou a marcha lenta de caminhões na sexta-feira. Miguel Machado Mendes sai satisfeito do encontro desta manhã no Ministério das Infraestruturas.
16: O balanço que podemos fazer é positivo. Houve, de facto, abertura para que os nossos pontos que trouxemos fossem discutidos. Podemos, desde já, dizer que saímos daqui com um compromisso de que pudesse haver o alargamento de descontos do gasóleo para os equipamentos industriais, portanto para o setor industrial.
15: Miguel Machado Mendes, representante do movimento que junta empresas do setor das terraplanagens. Muitos estudantes querem viver e não estudar em Lisboa. Se não têm condições para viver nas grandes cidades, procurem outras saídas. A frase é do presidente do Conselho Coordenador dos Institutos Superiores Politécnicos aos estudantes universitários com dificuldades em encontrar alojamento. Em declarações que já aqui escutamos, Luís Louros diz que os estudantes devem procurar outras soluções fora dos grandes centros urbanos. Tudo para conferir, Paulo, no site da Renascença.
14: Muito bem, foi a edição das duas na Renascença com o Vítor Mesquita. Até já, Vitor.
17: Até já.
14: Quanto à música, Bruno Mars e também Afonso do Brás e Luís Trigacheiro são quem canta para si na sua rádio. Já se vira.
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14: Eu mesmo aqui sempre nos seus arranques de tarde na Renascença. Sempre, nunca igual. E é cada vez mais a sua rádio. É bom saber disso. Muito obrigado do fundo do coração. Obrigado por estar sempre aí desse lado com a sua rádio.

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verão que ainda há bem pouco tempo terminou, aqui na voz de Afonso do Brás e Luís Trigacheiro. E verão que espero que lhe tenha deixado muitas boas memórias. Agora é outono e é também para guardar boas memórias, sempre com a Renascença por perto.

0: Os Calema na Renascença, a adivinhar em chuva, mas neste caso de amor, muito amor. Ouviu na sua Renascença antes de Justin Bieber.
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Está com a Renascença e, claro, aqui comigo nos seus arranques de tarde. Eu sou o Paulo Fragoso. Boa tarde, boa segunda-feira, boa semana. Eu sei que ainda não é hora de jogarmos qual é a música, qual é ela, mas deixa-me lá avivar-lhe a memória um bocadinho. Lembra-se disto?

0: Se por acaso está aí a dizer, ah, isso é Celine Dion. Sim, quer dizer, Celine Dion também cantou isto em 1993, salvo erro. Mas a música é de 1984, da norte-americana Jennifer Rush. Foi uma das grandes baladas que a década de 80 nos ofereceu. Aliás, foi um sucesso tão grande que a música entrou mesmo para o Guinness Book como o single de uma artista a solo mais vendido sempre na história da indústria discográfica britânica até então, até 1984. Ora, estou a trazer um bocadinho desta música, deste grande clássico, porquê? Porque Jennifer Rush é a grande aniversariante do dia. Faz hoje 66 anos. Na Renascença agora, grande dueto Pink com Nate Ruth.
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12: São 3 horas, 2 horas nos Açores. Vitor Mesquita, boa tarde.
13: Boa tarde, Paulo.
12: Que notícias destacas esta hora?
13: Caso das gêmeas, Marcelo Rebelo de Sousa defende que ninguém está acima da lei. Novo avião da Delta Airlines com problemas, desta vez aterragem em Lisboa.
12: Quanto a temperaturas, o Porto está com 19 graus a esta hora, Ponta Delgada com 24, Faro 25, Lisboa 26, Alcácer do Sal com 28. As notícias à hora certa na Renascença, edição de Vitor Mesquita.
13: Conferimos desde já os últimos momentos da visita pastoral do Papa França. Leão XIV preside esta hora a celebração de uma missa em Metz. Aura Miguel, boa tarde. No exterior da Catedral de Santo Estevão, mais uma multidão para receber o Papa.
14: É verdade, as autoridades estimam em cerca de 35 mil pessoas, porque grande parte, claro, que não cabem dentro desta catedral, que é belíssima, que é uma igreja que, enfim, começou a ser construída em 1120, demorou 3 séculos a completar-se e é extraordinária, é uma das catedrais mais bonitas de França, e a missa está mesmo agora a começar. Mas antes de começar a missa, o Papa circulou exatamente por umas zonas adjacentes com imensos fiéis, também para poderem saudar assim o Papa mais, de maneira mais próxima, com estes sinos a repicar, os sinos desta antiga catedral a repicar em pleno. Recorde-se que Metz é uma cidade que está na fronteira da Alemanha, que já foi invadida pela Alemanha e que já foi território alemão e depois foi restituída depois da Primeira Guerra Mundial à França, ainda com marcas, muitas marcas, enfim, de, não diria ódio, mas marcas deixadas pela guerra. E é exatamente também aqui a terra natal de Robert Schuman, que é considerado o pai da Europa e que se bateu mesmo pelo diálogo e nunca pela guerra. E é isso também que, com esta visita, o Papa quer selar, esta histórica presença do Papa em França durante 4 dias, onde também a paz e o diálogo e o encontro fraterno, claro, é muito mais importante que tudo o resto. E ficou também uma nota ao longo destes dias aqui nesta viagem histórica.
13: Reportagem da vaticanista Aura Miguel, que acompanha os últimos momentos da visita pastoral do Papa na França. Leão XIV regressa ainda esta tarde ao Vaticano. Momentos que pode também seguir a partir do canal do YouTube da Renascença. Caso das gêmeas, o ex-presidente da República, Marcelo Rebelo de Sousa, considera que ninguém está acima da Constituição e da lei. A reação do anterior chefe de Estado ao processo, no qual o filho Nuno Rebelo de Sousa é um dos acusados, na última hora à SIC Notícias, Marcelo enumerou os 3 pontos da breve nota que emitiu esta tarde.
15: Nos termos da Constituição que nos rege, ninguém está acima da própria Constituição ou da lei. Segundo, que a justiça, trata-se de um caso de justiça, é independente. Terceiro, que deve tratar de forma igual, em pé de igualdade, todos os cidadãos. São 3 princípios básicos, eu recordo-os, e acho que é o que devo dizer nesta matéria.
13: Questionado sobre a relação com o filho, Nuno Rebelo de Sousa, Marcelo não se alongou em comentários, referiu apenas que os últimos anos têm sido difíceis.
15: Muitos anos, há 3 anos ou assim, que é uma situação dolorosa. Pronto. E, portanto, não vou neste momento falar disso.
16: Mas é capaz de defender publicamente o seu filho, seria,
15: neste momento, eu estar a recordar aquilo que disse há 3 anos, seria objetivamente muito desagradável. Não.
13: Marcelo Rebelo de Sousa, questionado sobre o filho, Nuno Rebelo de Sousa, que juntamente com o ex-secretário de Estado da Saúde, Lacerda Salles, o ex-diretor clínico do Santa Maria, Luís Pinheiro, e a mãe das gêmeas luso-brasileiras, Daniela Martins, são os 4 arguidos acusados pelo Ministério Público. O ministro da Administração Interna promete reforçar os meios de segurança nos picos do turismo, garantia deixada por Luís Neves na 8ª Cimeira do Turismo Português, onde defendeu cooperação efetiva de todo o setor para um plano a definir no final de cada inverno. O novo avião da Delta Airlines, com problemas, obrigado a regressar a Lisboa, tinha como destino Nova Iorque, situação que levou à ativação do plano de emergência no aeroporto Humberto Delgado, pouco antes do meio-dia. Fonte dos Sapadores Bombeiros, contactada pela Renascença, explica que a ocorrência foi dada como terminada 1 hora depois, sem necessidade de intervenção. Paulo, é o segundo caso com um aparelho da companhia norte-americana em menos de 24 horas. Este domingo, o voo Barcelona-Boston teve de aterrar de emergência no porto devido a fumo na cabine.
17: Muito bem, foi a edição das 3 na Renascença com o Vítor Mesquita. Bom resto de segunda-feira, Vítor.
13: Para ti também. Obrigado. Até amanhã.
17: Quanto à música, na Renascença de seguida, James Arthur e Bárbara Tinoco.
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17: Então, e já pinga aí na sua zona ou nem por isso? É que a chuvinha estava prometida para esta segunda-feira. Afinal de contas, é uma segunda-feira de outono, não é? Deixe estar com a Renascença, se vai na estrada e com chuva, vá com todo o cuidado, pois claro. E sempre com aquela música que gosta de ouvir. E se pinga sempre aqui na sua Renascença. Aquelas músicas que tanto gosta. E também, já daqui a pouco, com uma daquelas para tentar adivinhar qual é, pôr aí à prova as suas memórias auditivas, jogar qual é a música, qual é ela. Comigo aqui, Paulo Fragoso, na sua Renascença.

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0: jogar qual é a música, qual é ela na Renascença. Daqui a 10 minutos, mais 10 minutos, como cantou agora aqui a Bárbara Tinoco. Ah, se calhar é melhor jogar já, né? Para começarmos bem a nossa semana.
1: Qual é a música, qual é ela?
0: Nova semana de memórias auditivas e a trabalhar, a carburar e também, venha de lá também os karaokes fatelas, que são sempre bem-vindos para escolar. Palpite ou não palpite, qualquer mensagem no WhatsApp é bem-vinda. 962-007-500, já sabe como é que funciona, um bocadinho de uma música, pode dizer-me quem canta, como é que se chama a música, ou dizer que não sabe nada, esteja verdadeiramente à vontade. Comigo é assim, hein? Aqui o amigo Paulo Fragoso, deixa-o à vontadinha mesmo. Sem mais conversa, vamos lá saber qual é a música, qual é ela hoje. Ui, outra vez? 962-007-500.

0: Já no WhatsApp Renascer, a propósito de qual é a música, qual ela. Gosto disso, gosto mesmo de ver aqui a sua mensagem. São muitas, já ouvi algumas. Agora vamos lá saber, Carolina. Começamos a semana bem ou nem por isso?
1: Começamos mal a semana. Começamos já por ser complicadinho, já que parece uns apitos quaisquer, mas não consigo perceber qual é a música nem quem canta. Mas pronto, vale a intenção de participar.
0: Ora essa, obrigado Carolina pela mensagem, por estar aí a tentar perceber qual é a música, qual é ela. Tiago, o que é que me diz? Também hoje à segunda-feira a coisa fica mais complicada?
2: Quer dizer, à segunda-feira já é complicado sair da cama. Estou agora com o pau complicadinho, mas se complica muito mais. Eu lá sei que música é essa. Olha, um abraço. Pronto, vamos obrigado. Ouvir os outros ouvintes, a ver se alguém acerta.
0: Um abraço, Tiago. E pronto, ok, ouvires que sou complicadinho logo à segunda-feira, não sei. Não sei se é bom sinal. Ana Lopes, tem palpite?
3: Será que começamos a semana com Lenny Kravitz?
0: O quê? Está a falar disto? Não sei, não digo nada, ainda é cedo. 962-007-500, quem tem que dizer alguma coisa é você desse lado. 962-007-500, WhatsApp, Renascença.
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0: Ora bem, são 3:30 no relógio da Renascença. Estamos a jogar qual é a música, qual é ela. E eu não sei, não percebo porque é que me estão a chamar de complicadinho hoje. Vamos lá ouvir com toda a atenção. Vá, parem só um segundinho o que está aí a fazer para ouvir a qual é a música, qual é ela hoje em jogo. É esta. E portanto, o que é que temos, Maria?
1: Eu acho que tu hoje ligaste o complicado.
0: Ah, sério?
1: Não faça mais pálida ideia qual é a música.
0: Ah, sério? Alberto, o que é que tem a dizer?
2: Lenny Kravitz com a música Fly Away.
0: Talvez.
2: Vá, aquele abraço.
0: Portanto, sem certeza nenhuma, Fly Away do Lenny Kravitz. Não sei se a Lúcia concorda.
3: Olá, Paulo. Olá. Boa segunda-feira. O fim de semana fez-te muito bem.
0: Ah, pois fez.
3: Então a música de hoje é, como não podia deixar de ser, o nosso querido Lenny Kravitz, Are You Going My Way?
0: Portanto, aqui mantém-se o artista, mudou foi a música. É melhor ouvir outra vez. 962-007-500 é o WhatsApp que nasceu, se venha de lá o seu palpite. Enquanto isso, Amy Winehouse, You Know I'm No Good. Também Richie Campbell, a nossa tarde de segunda-feira. Espero que esteja bem, a ter um grande arranque de semana. E eu aqui a ajudar, pois claro, sempre ao dispor.

Bom arranque de semana, boa segunda-feira com a Renascença. Uma semana em que tem mais um dinheirão à sua espera. Já na quarta-feira, depois da manhã, 9:15 da manhã, o seu telefone bem pode tocar. Sim, alguém perguntar-lhe quanto é que está dentro da mala em euros e já sabe a resposta, ainda não? É bom que saiba, 10.002 euros. Sem tirar nem pôr. 10.002 euros, nem mais um cêntimo, nem menos um cêntimo. Não se fala mais disso, 10.002 euros. Aliás, quer que se fale muito, muito na próxima quarta-feira. Quer que fale também aos seus amigos e familiares como grande vencedor ou vencedora do grandioso jogo da mala. 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E não diga que é difícil. Difícil parece estar hoje. Qual é a música? Qual é ela? Sim, a revelação já daqui a pouco. Mas ainda palpites à espera ainda. 962 007 500.

0: Então, a 14 minutos das 4, diz o relógio da Renascença. Vamos lá então tirar todas as dúvidas em relação a qual é a música, qual é ela hoje em jogo. Carla, complicadinho, nem por isso?
1: Eu quero só mandar um beijinho porque hoje não faço ideia, mas pronto, é segunda-feira e assim é só para animar o início da semana. Beijinhos.
0: Pronto, espero que fique bem animado o resto da semana. Combinado, Carla, amanhã é outro dia de jogar o qual é a música e qual é, talvez amanhã saiba, talvez. Henrique, o que é que me diz?
2: Are you gonna go my way, Lenny Kravitz?
0: Será?
2: Um abraço, Paulo.
0: Um abraço, caro Henrique. A Clara, vai na onda ou não?
3: E como é que alguém ousa dizer que é difícil e que tu és complicadinho? Lenny Kravitz. Não me recordo bem do nome da música, mas é qualquer coisa my way.
0: Pronto, fica registado, Clara. Muito obrigado pela companhia e pelo palpite. Ora, a música de hoje leva-nos ao ano em que ainda se enviavam cartas, usavam-se mapas de papel nas viagens e esperava-se dias para um rolo de fotografias ser revelado. E a rádio era o principal meio de descoberta musical, mas também estava nesta altura a nascer a internet, que mudaria tudo. Ora, e quando se fala do concurso O Preço Certo, de quem é que se lembra imediatamente? Do Fernando Mendes, não é? Pois, mas o Fernando Mendes não foi nem o primeiro, nem o único apresentador do concurso. No ano da nossa música de hoje, O Preço Certo foi apresentado pelo grande Nicolau Brainer.
4: Nicolau Brainer! Obrigado. Oh, Jorge, obrigadíssimo.
0: De antes já tinha sido o Carlos Cruz e depois o Jorge Gabriel. Ora, e foi neste ano que a Checoslováquia, que aprendemos na primária a ser um país de leste, se dividiu em dois, República Checa e Eslováquia. E os telemóveis ainda não eram muito comuns, mas uma empresa finlandesa começava a ganhar terreno e o modelo 1011 da Nokia foi o mais vendido por pouco tempo depois. Certamente teve um. E aquele momento em que comprava um CD do seu artista ou banda favorita, hein? Era mágico esse momento. Por esta altura, estamos a falar de 1990, custavam entre 2.500 e 3.000 escudos, ou seja, 2 contos e 500, 3 contos, se fosse hoje, qualquer coisa como 15 euros. É bem, bem capaz de ter comprado aquele que tinha a Qual é a Música, Qual é ela de hoje, que é de um artista que, ao terceiro álbum, arrasou os tops. E foi das mais tocadas nas rádios, com um riff de guitarra poderoso, uma energia contagiante e uma mensagem de autoconfiança, onde questiona se a pessoa está disposta a seguir o mesmo caminho do protagonista. Tão simples quanto isto. De seu nome, Lenny Kravitz. Are You Gonna Go My Way? Foi a Qual é a Música, Qual é ela hoje? Na sua Renascença, claro.

0: Agora até já ia dizer, afinal era tão fácil, não é? Are You Gonna Go My Way, Lenny Kravitz, hoje no Qual é a Música, Qual é ela? Muito obrigado pelas dezenas de palpites que caíram no WhatsApp da sua Renascença. Obrigado pela sua participação. Amanhã mais. E quem sabe, talvez menos complicadinho. Digo eu. Hora da seguida, a Inês Nogueira. Takeaway para o que resta desta sua tarde de segunda-feira. Eu sou o Paulo Fragoso. Obrigado por estar desse lado com a Renascença.
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4: Boa tarde, são agora 4 horas, 3 nos Açores. À altura de irmos até à edição das 4 com Miguel Coelho. Boa tarde.
17: Olá Inês, boa tarde.
4: O que é que há a destacar agora, Miguel?
17: Vamos ter pormenores sobre a acusação do caso das gêmeas. Hoje soube-se que o Ministério Público constituiu 4 arguídos acusando-os de vários crimes neste processo. No final da visita do Papa à França, Leão 14 reforça os apelos a esforços de reconciliação.
4: Nesta altura, Lisboa está a marcar 27 graus, o Porto a chegar aos 23, Faro a marcar 25, Funchal hoje com 26 graus e Ponta Delgada a chegar aos 24. Agora sim, a altura de irmos até à edição das 4 com Miguel Coelho.
17: Os 4 arguídos do caso das gêmeas agiram de forma livre, voluntária e consciente em execução de um plano comum delineado por Lacerda Salles e Nuno Rebelo de Sousa. Pode ler-se na acusação a que a Renascença teve acesso. Fala em atuação concertada dos arguídos que saberiam que estavam a usar cargos para finalidades estranhas e assim chegar à administração de um medicamento que sabiam que custava 2 milhões de euros por dose. Os procuradores consideram que Nuno Rebelo de Sousa, filho do ex-presidente da República, afetou o dever de zelo e imparcialidade exigido ao Ministério da Saúde. O antigo secretário de Estado, Lacerda Salles, violou normas e Luís Pinheiro violou o interesse público. Quanto à mãe das crianças, é acusada de um crime de burla qualificada em causa um procedimento duplo de pedido de cadeiras para transporte das menores com base em informações que não corresponderiam à verdade, tendo levado as entidades ao engano, acreditando que necessitavam de cadeiras de rodas elétricas. Contas feitas, Daniela Martins é acusada de ter provocado um prejuízo patrimonial ao erário público no valor de perto de 27 mil euros. O ex-presidente da República, Marcelo Rebelo de Sousa, afirma que ninguém está acima da Constituição e da lei. Reage desta forma ao processo no qual o filho Nuno Rebelo de Sousa é um dos acusados.
0: Nos termos da Constituição que nos rege, ninguém está acima da própria Constituição ou da lei. Segundo, que a justiça, trata-se de um caso de justiça, é independente. Terceiro, que deve tratar de forma igual, em pé de igualdade, todos os cidadãos. São três princípios básicos, eu recordo-os, e acho que é o que devo dizer nesta matéria.
17: Em declarações à SIC Notícias, Marcelo foi ainda questionado sobre a relação com o filho, mas não se alongou em comentários, referindo apenas que os últimos anos têm sido difíceis.
0: Muitos anos, há três anos ou assim, que é uma situação dolorosa. Pronto. E, portanto, não vou neste momento não falar disso.
18: Mas é capaz de defender publicamente o seu filho,
0: neste momento, eu estar a recordar aquilo que disse há três anos, seria objetivamente muito desagradável. Não.
17: Quanto a André Ventura, já veio dizer que o Chega tinha razão quanto à interferência política e ao abuso de poder que o partido considera ter existido neste caso. Face aos testemunhos ouvidos na Comissão Parlamentar de Inquérito, Ventura considera que houve burla ao Estado português e aos contribuintes. Em conferência de imprensa há pouco, disse que o Ministério Público veio confirmar que foram cometidas ilegalidades. A Direção-Geral da Saúde publicou orientações nacionais para a alimentação nas creches e outras respostas sociais para crianças até aos 3 anos. O objetivo é ajudar as instituições a oferecer refeições mais saudáveis, seguras e adaptadas às necessidades desta faixa etária. O documento surge depois de estudos terem identificado excesso de alimentos açucarados e pouca oferta de hortícolas em muitas creches. A DGS alerta que os primeiros anos de vida são decisivos para a criação de hábitos alimentares e para a prevenção da obesidade. Estas orientações devem contribuir também para reduzir desigualdades no acesso a refeições saudáveis. Aproxima-se do final a viagem do Papa à França. Há pouco, na missa na Catedral de Santo Estevão, em Metz, Leão XIV afirmou não ser verdade que quem se vinga seja mais forte do que quem perdoa. Durante a homilia, o Papa reforçou os apelos a esforços de reconciliação.
19: Vós que sois os filhos desta terra, dilacerada no passado por conflitos fratricidas, sabeis bem que não é verdade que quem se vinga é mais forte do que quem perdoa. Não é verdade que quem não cede é mais forte do que quem procura reconciliação. Não é verdade que quem se vai embora e bate a porta é mais forte do que quem se esforça por caminhar em conjunto.
17: Na missa desta tarde marcaram presença o presidente francês Emmanuel Macron e a mulher. É o penúltimo ponto da agenda do Papa em França, nesta viagem de 4 dias que levou Leão XIV também a Paris e a Lourdes. Para as 5:30 da tarde, hora de Lisboa, está marcada, Inês, a cerimónia de despedida no aeroporto de Metz.
20: Certíssimo. Muito obrigada, Miguel, e até já.
17: Até já.
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20: Boa viagem e uma ótima tarde com a Renascença e também comigo, Inês Nogueira. Este takeaway hoje é só comigo, mas amanhã Daniel Leitão já está de regresso, até porque com todo o rescaldo que temos de fazer, seja do fim de semana do Daniel, seja do meu, seja de tanta coisa que aconteceu, precisamos mesmo que ele volte. Portanto, é amanhã que Daniel Leitão está de regresso. Para

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Neste Takeaway só comigo, Inês Nogueira, mas atenção que este foi um fim de semana em que aconteceu muita coisa e por isso mesmo temos de ir, obviamente, a um rescaldo do fim de semana, porque desde prémios internacionais a nacionais, a Globos de Ouro, a VMAs, tudo aconteceu, a verdade é essa. Portanto, foram distinguidos os melhores do ano no cinema, não é? Teatro, humor, televisão, moda, música. Joana Marques, mais uma vez, foi eleita a personalidade do ano no humor. Carminho recebeu o Globo de Ouro de melhor intérprete. Nuno Markle, Rosa Mota e José Condessa foram outros premiados. Portanto, foi uma noite muito, muito longa, onde também Jorge Palma foi homenageado, obviamente. Portanto, é sobre os Globos de Ouro que vamos falar hoje e daqui a pouco vamos receber precisamente o Prémio Revelação, que foi ganho por Miguel Queiroz. Vai ficar a par tudo já daqui a pouco. Para já há Avril Lavigne com esta I'm With You, agora que são 4h13. Aí a chegar também música portuguesa dos Napa, Sortudo, é o que vai ouvir já já a seguir.

0: 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E a chegar está a Miley Cyrus, não sai daí.
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0: 5 da tarde, boa viagem com a Renascença e também com este Takeaway. Hoje só comigo, Inês Nogueira, mas como é segunda-feira, como no sábado foram os Globos de Ouro, por que não receber em estúdio o grande prémio Revelação? Portanto, muito bem-vindo, Miguel Queiroz.
1: Muito obrigado.
0: Obrigada por teres aceitado o convite e estares aqui hoje connosco. E até te digo que o principal culpado é Manuel Cabral, que também está aqui em estúdio.
2: É verdade, é verdade.
0: E que se lembrou, por que não, irmos explorar quem é Miguel Queiroz, que, em plena gala de sábado, levanta o seu Globo de Ouro, que hoje está aqui contigo.
1: É verdade, é verdade.
0: Hoje trouxeste-o contigo.
1: Quero
0: Miguel.
1: Agradecer ao meu grande amigo Manuel Cabral. Exatamente. Pelo convite.
0: Exatamente.
3: Mas é assim, eu trouxe também aqui por um motivo, porque eu acho que nós temos que lavar aqui um bocadinho de roupa suja.
1: Oi.
3: Porque é assim, nós os três temos uma coisa em comum. Nós andámos todos em comunicação social na Católica.
0: Exatamente. Ok, é certo.
3: O que é que acontece? No dia dos Globos de Ouro, a Inês estava deslumbrante, como sempre, no seu vestido nos Globos de Ouro.
0: É verdade, é verdade. Isto é uma nela a dar-me graça.
3: Calma,
0: atenção.
3: Calma. O Miguel vence o seu Globo de Ouro, também impecável, com o seu papilhão. Eu estava à beira da estrada com o colete refletor porque tive uma avaria.
0: Não é possível.
3: É possível, é
0: não
3: o que é que isto
0: possível prova.
3: A vida não sorri para todos da mesma maneira. Eu trouxe aqui também para lavar pratos limpos.
0: Ok, então, resumindo e concluindo, nós os dois estávamos de gala.
1: Exatamente.
0: Tu, Manel, de colete refletor.
3: Colete refletor à beira da estrada.
0: Mas soubeste ao minuto quando o Miguel ganhou o Globo?
3: Eu já tinha um pressentimento antes, eu sabia que ia ser o Miguel. Eu achava que sim, eu confiava em Miguel Queiroz.
0: Miguel, então eu preciso saber, tu sabias que ias ganhar ou não? Eu acho que há sempre aquele feeling de, há aquela dúvida de, será que posso ganhar, será
1: claro,
0: que não?
1: Claro.
0: O que é que tu sentias?
1: É assim, eu tinha a noção que havia possibilidade realmente de ganhar, uma vez que este prémio era atribuído através do voto do público. Mas daí a acreditar mesmo que eu ia ser o feliz contemplado.
0: Era uma distância ainda longa.
1: Ainda bem longa. E pá, quando ouvi o meu nome fiquei completamente estupefacto.
0: Então, só para contextualizar quem nos está a ouvir e quem se calhar ainda não te segue e não sabe o que é que tu fazes, Miguel, como é que nasce o teu percurso no digital?
1: O meu percurso no digital nasce em março de 2024, quando meto uma foto com Ricardo Araújo Pereira alegando ser seu filho.
3: Que não és.
1: Não sou.
0: Deixando aqui bem claro.
1: Exatamente, deixando bem claro.
0: E a partir daí, nasce uma vontade de fazer vídeos e...
1: Exatamente, ou seja, essa foi a forma que eu encontrei para realmente começar a aparecer e ganhar seguidores. Mas depois pensei, ok, não posso fingir para o resto da minha vida que sou filho de uma pessoa que não sou. E então
0: o
1: vou
0: Ricardo
1: ter...
0: chegou a reagir a isso, ou não? Só por curiosidade.
1: É assim, que eu tenha sabido, não.
0: Ok.
1: E pelo menos não
0: pode-lhe
1: me disse.
0: Ter chegado aos ouvidos da
3: sua. Ou então teve uma conversa chata em casa. Eu tenho que dizer, eu não tenho um filho para isso.
0: Eu juro que não tenho.
1: Mas pronto, já tinha muito esta vontade de fazer vídeos de comédia e pensei, ok, por que não tentar? E acabei por ter ainda mais sucesso e seguidores quando comecei a fazer e parei de fingir que era filho do Ricardo Araújo Pereira.
3: E alguma vez pensaste que passado 2 anos estás a fazer vídeos para o TikTok e para as redes e a estar a ganhar um Globo de Ouro?
1: Impensável, completamente impensável. Só o facto de estar nomeado já era inacreditável, inimaginável.
0: Como é que soubeste da nomeação?
1: Soube da nomeação em casa da minha prima enquanto montava um móvel.
0: Que bom!
1: Exato.
0: Que bom momento! Mas foi um através do telemóvel, ligaram-te? Como é que foi esse processo?
1: Recebi uma notificação do Instagram a dizer que a Maria Morango, devem conhecer, comentou numa publicação em que a SIC me identificou.
0: Ok.
1: E eu assim, porquê que a Maria Morango e porquê que a SIC me identificou? E quando abro, é tipo, nomeados a Prémio Revelação. E eu, what?
0: Como é que isto é possível?
1: O que é que se está a passar?
0: Bem, o que é que se passa pela tua cabeça quando sobes àquele palco e pensas, ok, agora vou discursar para esta gente toda?
1: Exato. Eu sou uma pessoa muito nervosa, muito introvertida e estressada, tímida.
0: Ninguém diria.
3: Exato, nota-se bem nos vídeos que é nervosíssimo.
1: Mas lá está, aí é esse. Tenho o máximo conforto de estar com um amigo e um telemóvel. E realmente falar em público num coliseu cheio de figuras muito conhecidas em Portugal. Pá, eu não sei que reação é que o meu cérebro teve, a verdade é que acho que até falei bem e não me pareci nervoso e não gaguejei e portanto correu tudo bem, mas eu não sei de onde é que fui tirar aquela à vontade, porque eu estava mesmo muito nervoso com o coração a saltar.
0: O que é que os teus pais disseram? Qual é que foi a reação da tua família a isto?
1: Ficaram muito orgulhosos, a minha mãe e a minha irmã emocionaram-se, o meu pai disse que também estava a sentir o coração a palpitar.
0: Eles estavam
1: imenso
0: lá contigo na gala?
1: A minha mãe e a minha irmã sim, não consegui convite para o meu pai infelizmente e portanto ele estava a ver de casa. E tenho também, recebi muitos vídeos de amigos e de pessoal a reagir à vitória, no fundo, e pá, é arrepiante ver pessoal a vibrar quando o meu nome é dito.
3: E já alguém te perguntou quão baixo era o microfone? É que tu estavas todo encurvadão.
1: Exato. Não, pelo contrário, eu vi comentários a dizer: é pá, ele é mesmo alto.
0: Não, foi ali que tiveram a certeza da tua altura.
1: Exato.
0: Que eras um rapaz alto.
1: Exato, mas não se confirma. O microfone estava realmente muito baixo. Mas eu acho que até podia ter falado na posição corporal, tipo, completamente
3: normal.
1: Normal, sim.
0: Miguel, tu a dada altura, no teu discurso, dizes que estás a tirar o curso de Comunicação Social e Cultural, como o Manel já disse.
1: Exatamente.
0: Aqui, que é o curso dos três.
1: Exatamente, todos,
0: e precisamente no mesmo sítio. E dizes que queres seguir as pisadas de Ricardo Araújo Pereira. Mas há uma parte que também quis ser jornalista, ou quer ser?
1: Sim, exatamente. Ou seja, antes de eu me interessar realmente pelo humor e por conteúdos humorísticos, eu tinha um grande fascínio com pivôs dos telejornais, nomeadamente o Bento Rodrigues e o Rodrigo Guedes de Carvalho. São assim os meus dois pivôs de referência. E tinha um fascínio.
3: Exato. E pescadela de olho no fim.
1: Primeiro jornal. Com...
0: Ok.
3: Já tem a voz.
0: Então, fica... olha, não digas mais nada. A seguir temos um desafio para ti. Aceitas?
1: Ai, meu Deus.
0: Não sabes o que é, mas aceitas de qualquer das maneiras. Bom. Então é ficar desse lado. Miguel Queiroz vai continuar aqui connosco à conversa neste Takeaway. Para já, a Sabrina Carpenter. Faltam 15 minutos para as 5.

0: Não há dúvidas de quem é que ela é. Sabrina Carpenter, aqui na Renascença. Boa viagem nesta segunda-feira. Bom início de semana. E começamos a semana já em estúdio, bem acompanhados pela pessoa que ganhou o prémio Revelação, o Globo de Ouro Revelação, no sábado à noite. Miguel Queiroz está aqui connosco em estúdio. Eu estou bem acompanhada pelo Manel Cabral.
1: Sempre.
0: E nós preparámos aqui uma brincadeira para ti, Miguel.
2: Vamos lá ver o que é que se vem daí.
0: Tendo em conta que tu gostavas, há uma parte de ti que não se importava nada de ser jornalista.
1: Exatamente. E que tem jeito.
0: Exatamente,
2: muito
0: e que
2: obrigado.
0: Tem jeito. Nós temos duas notícias, okay, que queremos então que leias como se fosses um pivô.
2: Ai meu Deus, vamos, okay, ver. Vamos ver se consigo.
0: Mas atenção, isto tem um twist. Esta primeira notícia eu quero que leias com tom de político antes das eleições.
2: Tom de político antes das eleições. Deixa-me
0: para quem nos está a ouvir, eu gostava só de contextualizar que só neste momento é que o Miguel está a ler a notícia, está a passar assim brevemente os olhos e vai dar o seu melhor acting, vai dar o seu melhor no jornalismo, até porque, atenção, estás na Renascença, nunca sabes quem é que te pode ouvir.
1: Exatamente.
0: E se não te podem ir de facto buscar.
2: Exatamente.
1: Portanto, dentro de uns anos estás aí tu.
2: Alta
0: eu diria
2: pressão
0: que nesta
2: aqui.
0: Altura estás meio que num teste.
2: Deixa-me ver como é que era o meu tom de político. Meus caros.
1: Olha ele entrar.
0: Vamos a isso? Estás pronto?
2: Passageiro, ok.
0: 3, 2, 1. Miguel Queiroz.
1: Passageiros da Delta Airlines estão a aguardar por marcação do voo com destino a Nova York depois do regresso forçado a Lisboa. É o que indica a Renascença, fonte da ANA Aeroportos. Motivos técnicos obrigaram o aparelho da companhia norte-americana a regressar ao aeroporto Humberto Delgado, onde aterrou pouco depois do meio-dia. O plano de emergência foi ativado, mas não houve necessidade de intervenção dos chapadores bombeiros. Este foi o segundo caso com um avião da Delta Airlines em menos de 24 horas. Ainda ontem, o voo Barcelona-Boston teve de aterrar de emergência no Porto devido a fumo na cabine.
0: Uau!
1: Eu não sei qual é o partido, mas eu votava neste, neste senhor.
2: Acham
0: sim,
2: que
0: senhora. Sim. Foste ai, muito bom enquanto político, espero, Miguel. Que será que és bom enquanto mãe?
2: Enquanto mãe.
0: A segunda e última notícia.
2: Filho,
0: desculpa. É num tom de mãe.
3: Quem se prepara para dizer adeus às digressões é Rod Stewart. Anunciou que a série de concertos do próximo ano será a última da carreira. Rod Stewart tem 81 anos, anda na estrada desde o início dos anos 60. A última vez que esteve em Portugal foi este ano, no Rock in Rio. Já agora, podia voltar para a despedida.
1: Olha, ainda ralhou.
0: Eu não sei se a tua mãe fala assim, mas eu não sei o que é que ela diria depois de te ouvir.
2: Pois, eu acho que ela ficaria ofendida.
0: Não é assim que a tua mãe fala, Miguel.
2: Não sei de onde é que tirei esta.
0: É uma mãe chateada.
2: É uma mãe chateada.
0: Que nesta altura não é coisa que a tua esteja.
2: Não está nada.
1: Está delirante.
0: Orgulhosa, no mínimo.
2: Está
0: naquela fase de mandar as tuas notícias todas às pessoas, a dizer: o meu filho, é meu filho, é meu filho.
2: Exato. Não, e de mostrar mensagens de colegas de trabalho e de pessoas que a vão parabenizando. E pronto, está emocionada como ficou lá no Coliseu quando me viu a ser chamado ao palco.
1: Espetacular.
2: É isso.
0: Maravilhoso. Miguel, foi muito bom ter-te aqui. Obrigada por teres
2: muito
0: vindo
2: obrigado.
0: Até à Renascença depois de um fim de semana tão avassalador como o que tu tiveste, não é?
2: É verdade.
0: Tendo em conta que levaste o Globo de Ouro Revelação, obrigada por teres vindo até aqui.
2: Muito obrigado.
0: E espero que venha outro.
2: Certíssimo. Estamos crescendo.
0: É esse o objetivo?
2: É esse o objetivo, um dos, sim.
0: Um dos.
1: Mas 21 tem um, agora é sempre para

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21: Boa tarde, são agora 5:04 nos Açores. É a altura de irmos até às notícias das 5 com Miguel Coelho. Boa tarde.
22: Olá Inês, boa tarde.
21: O que é que há a destacar agora?
22: Caso das gêmeas, o Ministério Público acusa Lacerda Salles e Nuno Rebelo de Sousa de terem executado um plano com vista a prejudicar o Estado português. Pedro Passos Coelho defende que o Governo não pode baixar impostos sem o Estado mexer na despesa.
21: Nesta altura, Lisboa está a chegar aos 26 graus, o Porto a marcar 23, Faro a chegar aos 24, Funchal a marcar 26 e Ponta Delgada hoje com 23 graus. Agora sim, a altura de irmos até à edição das 5 com Miguel Coelho.
22: Caso das gêmeas, a acusação a que a Renascença teve acesso considera que os quatro arguídos agiram de forma livre, voluntária e consciente em execução de um plano comum delineado por Lacerda Salles e Nuno Rebelo de Sousa, o filho do ex-presidente da República. A jornalista Liliana Monteiro resume as conclusões a que chegou o Ministério Público.
23: Os procuradores concluem que tudo começou com um pedido de Nuno Rebelo de Sousa em outubro de 2019. Enviou um e-mail ao então presidente da República, Marcelo Rebelo de Sousa, o pai, onde dizia: pai, pode ajudar, a burocracia em Portugal é grande e os pais das crianças estão preocupados porque não têm muito tempo para as salvar. O documento escreve depois os contactos com a Casa Civil, o gabinete do Primeiro-Ministro, quem no fundo acabou por reencaminhar todo o assunto para o Ministério da Saúde. É aí que entram os contactos entre Nuno Rebelo de Sousa e o então Secretário de Estado da Saúde, Lacerda Salles, e deste com Luís Pinheiro, o ex-diretor clínico do Hospital de Santa Maria. Diz a acusação que todos os arguídos agiram de forma livre, voluntária e consciente. Fala da atuação concertada dos arguídos que sabiam que estavam a usar os cargos para finalidades estranhas. Os procuradores dizem que Nuno Rebelo de Sousa afetou o dever de zelo e imparcialidade que eram exigidos ao Ministério da Saúde. Lacerda Salles e Luís Pinheiro violaram normas e procedimentos. A mãe das crianças é acusada de um crime de burla qualificada, em causa um procedimento duplo de pedido de cadeira para transporte das menores, com base em informação que não era verídica. Contas feitas, é acusada de ter provocado um prejuízo ao Estado de mais de 26 mil euros.
22: E Marcelo Rebelo de Sousa já veio lembrar que ninguém está acima da lei, reagindo desta forma ao processo no qual o filho é um dos acusados. Em declarações à SIC Notícias, Marcelo foi questionado sobre a relação com Nuno Rebelo de Sousa e admitiu que os últimos anos têm sido difíceis.
23: Os procuradores concluem que tudo começou com...
22: Esta é a informação que já ouvimos há pouco, da jornalista Liliana Monteiro, sobre os fundamentos evocados pela acusação, neste caso das gêmeas. Ouvimos então agora a reação de Marcelo Rebelo de Sousa.
24: Muitos anos, há 3 anos ou assim, que é uma situação dolorosa, pronto. E, portanto, não vou neste momento falar disso.
25: Mas é capaz de defender publicamente o seu filho, ou não?
24: Seria, neste momento, eu estar a recordar aquilo que disse há 3 anos seria objetivamente muito desagradável.
22: Não. Já André Ventura não tem dúvidas de que houve uma burla ao Estado português e aos contribuintes, neste caso das gêmeas. Em conferência de imprensa esta tarde, o líder do Chega disse que o Ministério Público veio confirmar que foram cometidas ilegalidades.
26: Efetivamente, houve uma burla ao Estado português e aos contribuintes portugueses. A ideia de que o poder político fosse através da Casa Civil da Presidência da República, do então Presidente da República, fosse através do Secretário de Estado, então da Saúde, António Lacerda Salles, teriam juntado esforços para, de forma ilegal, marcar consultas, obter medicamentos e obter tratamentos que não estavam previstos na lei para serem obtidos da forma que foram obtidos.
22: Ventura disse ainda que o Chega tinha razão quanto à interferência política e ao abuso de poder face aos testemunhos ouvidos na Comissão Parlamentar de Inquérito. Pedro Passos Coelho defende que o Governo não pode baixar impostos sem o Estado mexer na despesa. Ainda assim, o antigo Primeiro-Ministro acredita que o Executivo está a fazer tudo o que pode para minimizar o impacto da crise. Nestas declarações à CNN Portugal, Passos Coelho afasta, por outro lado, a possibilidade de regressar à vida política.
27: Não é uma questão que esteja em cima da mesa. Não está em cima da mesa. Tenho a certeza
0: que o Governo estará a fazer tudo o que pode para minimizar o impacto que uma crise que não dependeu dele e que atinge fortemente a economia possa ser, na medida do possível, enfim, o menor. Será muito grande em qualquer caso. Mas eu concordo que não é possível baixar esses impostos sem o Estado rever a estrutura de despesa.
1: Declarações de Passos Coelho em Alcobaça. O ministro da Administração Interna promete reforçar os meios de segurança nos picos do turismo, garantia deixada por Luís Neves durante a 8ª Cimeira do Turismo Português, que está hoje a decorrer. O ministro reafirmou ainda que prepara um reforço do policiamento, apesar de alertar para a escassez de meios.
3: Estamos a preparar igualmente a reorganização do dispositivo em Lisboa, no Porto e em Setúbal, para colocar mais polícias em funções de patrulhamento. Não há autarca, não há player relevante que não me peça, aonde vou, e já fui a muitos sítios, muitos locais, que não me peçam mais polícias. A polícia hoje é um bem escasso. Durante mais de 15 anos, a Polícia de Segurança Pública não conseguiu preencher qualquer concurso que faz.
1: Ainda esta tarde vão passar pela Cimeira do Turismo o Presidente da República e o Governador do Banco de Portugal.
21: E está a terminar a viagem do Papa à França. Foram 4 dias especialmente intensos. A despedida vai ser daqui a pouco, Miguel.
1: Sim, a cerimónia da despedida vai decorrer no aeroporto de Metz dentro de minutos. A ponto de fim a esta visita em que Leão XIV passou também por Paris e Lourdes. Já em jeito de balanço, a vaticanista da Renascença, Aura Miguel, que acompanhou esta deslocação do Papa à França, olha para o que fica desta visita apostólica.
4: A visita de Leão XIV encerra em Metz com um apelo à paz e unidade na Europa. É preciso ter cuidado com a ilusão do rearmamento, disse nesta cidade junto à fronteira com a Alemanha e terra natal de Robert Schuman, o pai fundador da Europa, que costumava dizer que este continente é onde se prefere dialogar em vez de se recorrer às armas, onde os recursos são partilhados para impedir qualquer guerra. O último encontro foi na antiga Catedral de Metz, onde o Papa sublinhou que a paz é um dom de Deus e exige uma resposta por parte dos homens num esforço partilhado. Na memória desta viagem fica a extraordinária adesão popular. Os franceses saíram à rua para acolher o Papa. Quase 1 milhão participou na missa e encheu as ruas de Paris. As imagens aéreas da multidão compacta a rezar são impressionantes. O mesmo aconteceu no Estádio Saint-Denis, com a vivacidade de 80 mil jovens a explodirem de alegria na presença do Papa. Durante estes dias, Leão XIV falou de paz e liberdade religiosa, insistiu no valor da vida humana, na dignidade da pessoa, esclareceu que a laicidade deve reconhecer o valor da religião no espaço público, incluindo a escola, tocou nas feridas mais profundas do homem, no seu desejo de plenitude, e no Santuário de Lourdes insistiu no respeito pelos mais frágeis e doentes. A maioria dos bispos não esperava tanta gente. Aplica-se neste caso a frase que Francisco gostava de usar: a realidade é superior à ideia. Abre-se agora o desafio de pôr a render a semente lançada por Leão XIV, o Papa missionário, à semelhança do que aconteceu em Espanha.
1: Dentro de uma hora está prevista a partida do Papa de regresso a Roma. Quem se prepara para dizer adeus às digressões é Rod Stewart. Anunciou que a série de concertos do próximo ano será a última da carreira. Rod Stewart tem 81 anos, anda na estrada desde o início dos anos 60 e, claro, a última vez que esteve em Portugal, Inês, foi este ano, no Rock in Rio.
21: Exatamente.
1: Já agora podia voltar, não é? Para a despedida.
21: Eu acho que sim, acho que fazia todo o sentido.
1: Era bem recebido, seguramente.
21: Ficas com pena do Rod Stewart se retirar dos palcos?
1: Fico. Eu acho que estas lendas deviam ser eternas, não é? Mas não pode ser assim.
21: Exatamente.
1: Ficamos, pelo menos, com a imagem com que nos brindou ao longo de todas estas décadas. A imagem,
21: e com a
1: claro,
21: música,
1: com a
21: acima
1: música.
21: De tudo. Obrigada, Miguel, e até já.
1: Até já.
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21: Uma ótima tarde.

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1: São 5h10 nesta altura. Boa viagem com a Renascença e com este Takeaway. Amanhã, Daniel Leitão está de regresso e ainda bem, porque eu devo confessar que eu fui à Gala dos Globos de Ouro. Já aqui falámos muito nesta gala que aconteceu no sábado e foram muitas as minhas peripécias ao longo deste dia e eu quero muito partilhá-las consigo e com o Daniel. Portanto, amanhã, à história.

0: quarto, boa viagem com a Renascença. Espero que o seu fim de semana tenha sido da melhor maneira. Se calhar nesta altura, sendo que já são passa das 5 da tarde, se calhar o fim de semana já vai assim numa memória bem longínqua. Mas a verdade é que não tarda, é quarta-feira. 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E a chegar está o André Sardé com a Carolina dos Landes.
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Boa viagem nesta tarde de segunda-feira com a Renascença. E foi precisamente de ontem para hoje que aconteceu então a gala dos MTV VMAs em Los Angeles. E já sabemos que os grandes destaques da noite foram, sem dúvida, Madonna e Taylor Swift. Foram elas que dominaram a noite. Mas vamos então perceber quais é que foram os premiados e em que categorias. Taylor Swift ganhou com The Fate of Ophelia o vídeo do ano. Madonna, artista do ano. BTS com Música do Ano, Sienna Spiro com Best New Artist, como nova melhor artista, e ainda Best Collaboration, que é a melhor colaboração Madonna com Sabrina Carpenter. Sem esquecer Lisa, que ganhou Best Pop, Cardi B e Kehlani também foram premiadas, Bruno Mars, Olivia Rodrigo, mais uma vez Madonna a aparecer na lista das grandes premiadas, Bad Bunny ganhou Best Latin, melhor latino, que a mim deixou um bocadinho triste, sendo que Anitta estava nomeada, mas sem problema nenhum, porque foi muito merecido. Ainda BTS e também Taylor Swift e mais uma vez Madonna foram então os nomes mais premiados desta noite de VMAs. E para já, aguardamos apenas que Taylor Swift lance finalmente o videoclipe de Patient Zero, que é precisamente o novo single que está cá fora.

0: às 6 da tarde. Boa viagem com a Renascença. Está na altura de começarmos esta semana com explicações. Explicador desta tarde, regressamos então a um caso antigo que voltou hoje a ser notícia. É a polémica das gêmeas luso-brasileiras, tratadas em 2019 no Hospital de Santa Maria, com um medicamento milionário que chegou a ser considerado o mais caro do mundo. E voltamos ao tema, porque hoje foi deduzida a acusação contra quatro arguídos. Miguel, quem são eles e do que é que são acusados?
1: Bem, os arguídos são Nuno Rebelo de Sousa, portanto o filho do ex-presidente da República, António Lacerda Salles, que era então o secretário-geral da Saúde, Luís Pinheiro, na altura diretor clínico do Hospital de Santa Maria. São todos acusados de, em coautoria, praticarem crimes de prevaricação ou de abuso de poder. E depois a quarta arguída é Daniela Martins, que é a mãe das crianças e que vai responder pela prática de um crime de burla qualificada. De acordo com a acusação, o plano foi delineado por Lacerda Salles e Nuno Rebelo de Sousa e todos os arguídos agiram de forma concertada, com consciência de que estavam a usar os cargos para influenciarem a administração de um medicamento que sabiam que custava 2 milhões de euros cada dose.
0: E já reagiram a esta decisão do Ministério Público?
1: O filho de Marcelo Rebelo de Sousa, sim, insiste que a acusação não tem fundamento factual, jurídico ou social. Foi o que, por intermédio do seu advogado, Nuno Rebelo de Sousa fez saber em resposta à Renascença. Diz que não ficou surpreendido, porque, segundo ele, já pouco ou nada surpreende na justiça em Portugal. Quanto ao futuro do processo, ainda está a ponderar se pede abertura de instrução ou se prefere ir a tribunal o quanto antes, para que tudo fique esclarecido. A acusação a que a Renascença teve acesso, e de resto está desenvolvida no site rr.pt, a acusação considera que o filho do antigo presidente sabia que as funções do pai poderiam influenciar quer a marcação de consultas, quer a administração do próprio medicamento, e sabia também que o secretário de Estado podia decidir sobre esses mesmos procedimentos e, portanto, daí as diligências que Nuno Rebelo de Sousa acabou por encetar.
0: E a mãe das crianças, o que é que diz disto tudo?
1: Ela diz, por um lado, que recebeu a decisão com alívio, porque várias das suspeitas de que era alvo acabaram por ser arquivadas. Mas, por outro, com tristeza, porque ainda vai ter de responder, de facto, a uma acusação. Estão em causa, enfim, no que se refere à mãe, estão em causa as quatro cadeiras de rodas elétricas que as filhas receberam com base em informações que, segundo a acusação, não correspondiam à verdade e que terão usado o Estado em mais de 26 mil euros. Agora, a mãe das crianças faz também questão de sublinhar que não está acusada de burlar o Estado para conseguir o medicamento para as filhas. Filhas que, já agora recordo, sofrem de atrofia muscular espinhal. E de recordar que em tempos Daniela Martins chegou a ser suspeita de violar as regras para conseguir a nacionalidade portuguesa para as filhas.
0: E os restantes arguídos deste caso disseram alguma coisa?
1: Não, o antigo secretário de Estado da Saúde, Lacerda Salles, tem estado incontactável e o antigo diretor clínico do Hospital de Santa Maria, Luís Pinheiro, recusou fazer comentários.
0: E este caso chegou a dar origem a uma comissão parlamentar de inquérito e o nome de Marcelo Rebelo de Sousa foi muito falado. Não estando agora entre os acusados, significa então que o ex-presidente é ilibado em definitivo?
1: Sim, pode concluir-se isso. Marcelo Rebelo de Sousa, se bem te lembras, acabou por ser envolvido nesta polémica porque o filho lhe enviou e-mails, não é? A pedir ajuda. Embora Marcelo sempre tenha negado que tivesse tido qualquer interferência no tratamento das crianças. E as conclusões da CPI, a Comissão Parlamentar de Inquérito, apontaram para uma intervenção especial, mas sem ilegalidade, da Casa Civil do então Presidente da República. Marcelo, que entretanto já esta tarde, também tivemos a ocasião de ouvir já nos noticiários aqui da Renascença, já esta tarde reagiu à acusação do filho, que foi também hoje conhecida, lembrando que ninguém está acima da Constituição e da lei e que a Justiça deve tratar de forma igual todos os cidadãos.
0: Precisamente. Resta então aguardar pelo julgamento, que tudo indica vai então realizar-se. Quanto a este explicador, aliás, pode ser lido no site da Renascença e também em podcast. Portanto, muito obrigada, Miguel, por esta explicação e até já.
1: É um gosto. Até já.
0: Até já.

0: Segunda-feira, à altura de sabermos como é que está o trânsito, Oscar, a esta hora.
1: Temos, Inês, já um acidente na A1 em direção a Lisboa, acidente na zona da Bobadela, fila desde São João da Talha. Segunda circular para Benfica com um abrandamento entre o relógio Campo Grande, sentido inverso entre a área comercial e o radar. Crile para Sacavém com trânsito intenso entre a Pontinha e Olival Basto. E C19 para Sintra, já tem demora entre Alfragide e o Palácio e ponto 25 de Abril para Almada com trânsito a parar a partir do aqueduto. Quanto ao Porto, vê-se aí para a Rábida, abrandamento entre o Mercado e A3, mais à frente entre Franquia e Ponte, A3 com resistência no final para a BCI, a AEP com trânsito lento nos dois sentidos. Boa viagem.
0: Mais do mesmo uma segunda-feira, não é, Oscar?
1: Não está assim tão mal.
0: Pelo menos isso. Em relação, aliás, ao tempo para amanhã, o céu vai estar geralmente muito nublado. Há períodos também de chuva a partir da tarde, em especial no norte e centro, mas à altura de irmos às máximas. Ponta Delgada a chegar aos 22 graus, Lisboa a marcar 25, Faro a chegar aos 26, Porto a marcar 27, Funchal a chegar aos 28.

memória da Rosalía e da Carminho aqui na Renascença, agora que são praticamente 6 da tarde. É às 6 em ponto que vamos então às notícias atualizar toda a informação, mas antes ainda vale a pena dizer que os únicos convites para ver Java, a celebração de 50 anos de carreira, a nova digressão internacional, que já está esgotado, os únicos convites que vai poder ter acesso são aqui na Renascença, e é com o Takeaway que os vai poder ganhar. Portanto, se eu fosse assim, nos próximos dias ficava muito, mas muito atento a este programa. E mais, não digo. Portanto, boa sorte e fique atento à Renascença. 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
24: Boa tarde, são agora 6:05 nos Açores. É a altura de irmos até às notícias das 6 com o Miguel Coelho. Boa tarde.
25: Olá Inês, boa tarde.
24: O que é que há a destacar agora, Miguel?
25: Milhares de alunos com o futuro em suspenso frequentam escolas de ensino artístico especializado que ainda não receberam financiamento do Estado. Pedro Passos Coelho afasta a possibilidade de regressar à vida política.
24: Nesta altura, Lisboa está a marcar 25 graus, o Porto a chegar aos 22, Faro a marcar 24, Funchal nesta altura com 25 graus e Ponta Delgada a chegar aos 23. Agora sim, a altura de irmos à edição das 6 com Miguel Coelho.
25: O Papa está prestes a iniciar a viagem de regresso a Roma após 4 dias de visita apostólica à França. O avião vai descolar dentro de minutos do aeroporto de Metz, última etapa desta viagem que levou Leão XIV também a Paris e Lourdes. Já esta tarde, a vaticanista da Renascença, Aura Miguel, que acompanhou esta visita do Papa, fez um primeiro balanço, salientando que Leão XIV não fugiu às questões mais sensíveis que o mundo e a Igreja enfrentam nos dias de hoje.
26: Durante estes dias, Leão XIV falou de paz e liberdade religiosa, insistiu no valor da vida humana, na dignidade da pessoa, esclareceu que a laicidade deve reconhecer o valor da religião no espaço público, incluindo a escola, tocou nas feridas mais profundas do homem, no seu desejo de plenitude, e no santuário de Lourdes insistiu no respeito pelos mais frágeis e doentes. A maioria dos bispos não esperava tanta gente, aplica-se neste caso a frase que Francisco gostava de usar, a realidade é superior à ideia. Abre-se agora o desafio de pôr a render a semente lançada por Leão XIV, o Papa missionário, à semelhança do que aconteceu em Espanha.
25: Aura Miguel, enviada especial da Renascença, pode ler as reportagens destes 4 dias de visita do Papa à França em rr.pt. Leão XIV deve regressar a Roma perto das 8 da noite, hora de Lisboa. Caso das gêmeas, a acusação a que a Renascença teve acesso considera que os 4 arguídos agiram de forma livre, voluntária e consciente em execução de um plano comum delineado por Lacerda Salles e Nuno Rebelo de Sousa, o filho do ex-presidente da República. Marcelo Rebelo de Sousa já veio lembrar que ninguém está acima da lei. Em declarações à SIC Notícias, foi questionado sobre a relação com Nuno Rebelo de Sousa e admitiu que os últimos 3 anos têm sido difíceis.
27: Muitos anos, há 3 anos ou assim, que é uma situação dolorosa. Pronto. E, portanto, não vou neste momento, não falar disso.
28: Mas porque é capaz de defender publicamente o seu filho,
27: não? Seria, neste momento, eu estar a recordar aquilo que disse há 3 anos seria objetivamente muito desagradável. Não.
25: Este é também um tema em desenvolvimento no site da Renascença, onde encontra um artigo com os pormenores sobre a acusação a que a Renascença teve acesso, assinado por Liliana Monteiro. Pedro Passos Coelho afasta a possibilidade de regressar à vida política, garantia deixada hoje em Alcobaça. O antigo primeiro-ministro considerou que o governo não pode baixar impostos sem rever a estrutura da despesa do Estado e deixou claro que não equaciona o retorno à vida política.
29: Não é uma questão que esteja em cima da mesa. Não está em cima da mesa. Tenho a certeza que o Governo estará a fazer tudo o que pode para minimizar o impacto que uma crise que não dependeu dele e que atinge fortemente a economia possa ser, na medida do possível, enfim, o menor. Será muito grande em qualquer caso. Mas eu concordo que não é possível baixar esses impostos sem o Estado rever a estrutura de despesa.
25: Passos Coelho, esta tarde em Alcobaça, o Ministro das Infraestruturas reafirma que em meados de outubro será anunciado o vencedor da privatização da TAP. Dentro de 2 dias termina o prazo para os consórcios apresentarem a última e melhor oferta. Miguel Pinto Luz diz ainda que está para breve a adjudicação da segunda PPP para o troço de alta velocidade entre Oian e Sor, mais uma etapa da ligação entre Porto e Lisboa.
30: Eu não faço parte do júri, nem me imiscuo em nenhum processo de decisão desse tipo, mas sei que neste momento um dos concorrentes, segundo notícias, parece que não cumpre todos os requisitos, há um que cumpre e, portanto, estará para breve a adjudicação. Mas posso lhe dar outra novidade, que na primeira quinzena de outubro estaremos a começar a obra da PPP1.
25: Pinto Luz, em declarações na Cimeira do Turismo Português, que decorre em Lisboa. Quanto ao projeto de alta velocidade, lançado há exatamente 4 anos, está muito atrasado e a culpa, diz o antigo adjunto das infraestruturas, Frederico Francisco, é do empreiteiro. É, de resto, um tema também em destaque em rr.pt. O Mecenato Cultural tem novas regras e vai ter uma plataforma digital para quem procura apoios. Esta tarde, uma iniciativa promovida para o setor, a Ministra da Cultura explicou a reforma, já publicada em Diário da República, e que prevê, por exemplo, um mecenato para a imprensa. Margarida Balseiro Lopes indicou, contudo, que a nova plataforma, que visa transparência e maior segurança a quem se candidata, está ainda a ser desenvolvida. Maria João Costa.
0: A Plataforma Nacional de Mecenato só estará pronta no final do ano. Visa tornar o regime mais transparente, aponta Margarida Balseiro Lopes.
1: Vai permitir concentrar num único ponto a tramitação dos pedidos. Simplificar a relação entre os agentes culturais, os mecenas e a administração pública e dar maior transparência ao sistema.
0: A Ministra da Cultura, que neste encontro no CCB disse que Portugal precisa de mais investimento público e privado na cultura, sublinhou que o mecenato não se destina apenas a estruturas culturais.
1: Queremos que uma boa ideia, um bom projeto, possa beneficiar deste regime, mesmo quando não está necessariamente enquadrada numa estrutura cultural. Além disso, alargamos as áreas culturais abrangidas pelo regime, passando a incluir o artesanato, as artes digitais, os videojogos, a moda, o design e a imprensa.
0: O novo regime de mecenato, que aumenta os benefícios fiscais, pode passar por donativos, mas também, por exemplo, por prestação de serviços.
25: Dois trabalhadores ficaram soterrados numa obra de construção de um hotel em Porto Covo, no concelho de Sines. Operações de resgate estão em curso. No local está um helicóptero do INEM. Vamos permanecer atentos. Também notícia de que uma mulher de 23 anos morreu hoje afogada no rio Cávado, em Barcelos. De acordo com fonte dos bombeiros, a vítima tem nacionalidade turca.
24: E milhares de alunos estão com o futuro em suspenso, frequentam escolas de ensino artístico especializado que ainda não receberam o financiamento do Estado, Miguel.
25: Em falta estão 6 milhões de euros que deveriam ter sido transferidos este mês para as escolas de ensino artístico. Isto, Fátima Casanova, ao abrigo dos chamados contratos de patrocínio.
2: Estes contratos permitem apoiar o ensino em domínios onde a escola pública não dá a resposta suficiente, é o caso do ensino artístico, onde os privados abrem portas a mais de 30 mil alunos mediante financiamento estatal, dinheiro que ainda não chegou neste arranque de ano letivo, como denuncia Rodrigo Queiroz e Melo, diretor executivo da Associação de Estabelecimentos de Ensino Particular e Cooperativo.
3: Neste momento, nós aguardamos o pagamento de cerca de 6 milhões de euros a 136 estabelecimentos do ensino artístico especializado, referente aos alunos que já estão no sistema. Estamos a falar de cerca de 37 mil alunos.
2: A falta do dinheiro está a colocar em causa o pagamento de salários neste mês de setembro.
25: E há alguma dessas escolas, Fátima, que já tenha dito que não pode, de facto, pagar os salários neste mês?
2: Sim, é o caso do Conservatório de Música de Évora. Falámos há instantes com a diretora deste estabelecimento de ensino, que admitiu que não vai pagar salários aos cerca de 50 colaboradores. Helena Zuber fala numa situação muito complicada.
4: É muito grave, uma vez que não recebemos as verbas que deveriam vir no mês de setembro, e o pagamento aos professores e aos funcionários devia ser feito até ao dia 30, e estamos numa situação muito aflitiva, porque não vamos poder pagar, é impossível.
2: Inconformada face à perspectiva de não pagar os salários deste mês, a diretora do Conservatório de Música de Évora quis recorrer ao crédito.
4: Recorri à Caixa Geral de Depósitos, onde temos a nossa conta, que nos disse que era muito complicado, quase impossível, concederem-nos um empréstimo. E, portanto, estamos numa situação muito aflitiva. Também já pedimos ajuda à Câmara Municipal, mas também, não, por enquanto, não temos ajuda nenhuma.
2: Helena Zuber lamenta a ausência de respostas por parte do Governo.
4: Já tentei contactar a agência para a gestão do sistema educativo, disseram que tinha de escrever, escrevi há mais de 3 semanas, voltei a escrever na semana passada, e hoje já mandei para o Secretário de Estado e nunca ninguém me responde.
2: A diretora do Conservatório de Música de Évora, que precisa de mais de 45 mil euros para pagar os salários deste mês, em dívida já tem o IRS e a Segurança Social de agosto.
25: No total, o Estado está a dever cerca de 6 milhões de euros às escolas de ensino artístico. A Renascença procura ainda uma explicação por parte do Ministério da Educação.
24: Muito obrigada, Miguel. Voltamos a falar já daqui a pouco. Até já.
25: Até já.
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1: Boa e Faro vai marcar 25, Porto a chegar aos 27, Funchal a marcar 28 graus. Boa viagem.
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1: São 6h10, ou melhor, 6h11. Está com a Renascença e também com este takeaway comigo, Inês Nogueira. Amanhã já de volta com Daniel Leitão. Mas para já, há Evanescence. Deixe-se ficar desse lado. Boa viagem, boa semana.

0: Não tarda, são 6:15, poucos segundinhos para as 6:15 ficar a par de tudo aquilo que acontece no mundo do desporto, obviamente com o Rui Viegas na Bola Branca, é já a seguir.
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0: E agora sim, são 6:15, é a altura de irmos até à Bola Branca com o Rui Viegas. Boa tarde, o que é que há a destacar?
1: Olá Inês, boa tarde. Nesta Bola Branca, a resposta de o universo benfiquista a André Villas-Boas, também a promessa de JJ a Ronaldo.
0: Está no ar então a Bola Branca com o Rui Viegas.
1: Olá, boa tarde a todos. André Villas-Boas estava distraído. Esta é a resposta de uma das vozes do universo benfiquista, Bruno Costa Carvalho, ao presidente do Futebol Clube do Porto, em face das novas imagens da agressão de Samu a Alexander Bá e da queixa encarnada junto do Conselho de Disciplina. Mas recordemos o que disse Villas-Boas nas celebrações esta segunda-feira dos 133 anos do clube.
2: Se calhar o VAR não tinha as imagens para analisar a festinha que o Samu fez ao bar.
1: E perante isto, o Villas-Boas conclui sobre a queixa do Benfica na Federação Portuguesa de Futebol.
2: Não levará a lado nenhum e que é uma perda de tempo para o Conselho de Disciplina.
1: Bruno Costa Carvalho, esta tarde em Bola Branca, ataca o líder do Futebol Clube do Porto e junta à resposta o episódio de Gabri Veiga, igualmente com o lateral dinamarquês, e o caso da expulsão de De Bast do Sporting frente ao Arouca.
3: O André Villas-Boas estava distraído. Primeiro, não viu o que o Gabri Veiga fez logo aos 5 minutos. Na minha opinião, até é pior do que De Bast. E é evidente que o lance do Samu é uma questão absolutamente evidente. Fez-me lembrar os tempos do apito dourado e eu espero que nós não estejamos a regressar a essa época.
1: O antigo candidato à presidência do Benfica não poupa também Francesco Farioli, que sugere é instrumentalizado pelo clube quando fala aos jornalistas.
3: Vem preparado e fala de coisas que ele não sabe que sequer que existem. Mas vem para a conferência de imprensa falar daquelas coisas. E ele até no calabote já fala. É impressionante como é que o Porto prepara estas conferências de imprensa e as coisas estranhas e que ele fala muitas vezes. Eu estou a vê-las, mas é a favor do Futebol Clube do Porto, por isso acho que o André Villas-Boas neste momento não tem grandes razões para falar, sinceramente.
1: Por fim, nesta data, Bruno Costa Carvalho faz questão de ser irónico.
3: Deixe-me dar os parabéns ao Futebol Clube do Porto, que acho que faz anos, não sei bem quantos anos é que faz, porque nem a data do Futebol Clube Porto da Fundação, naquele clube as coisas são todas muito esquisitas e, portanto, nem a data é verdadeira.
1: O Futebol Clube do Porto completa 133 anos e o presidente dos Dragões falou hoje também sobre a seleção nacional e o novo selecionador, radicalmente diferente do anterior.
2: Tudo isto é radicalmente diferente do treinador, do selecionador anterior. Ponto mais alto da sua carreira, como o próprio referiu, quero que ele tenha sucesso.
1: Há 18 anos que Cristiano Ronaldo não era suplente, não utilizado num jogo oficial da seleção, desde 15 de junho de 2008. Na altura, Portugal perdeu com a Suíça no Euro 2008, agora derrotou a Noruega na Liga das Nações. Cristiano deverá voltar frente à Dinamarca na terceira jornada, quinta-feira em Copenhaga, depois de Jorge Jesus ter dito que CR7 jogaria meia hora ontem, o que não sucedeu. Nuno Presume, treinador e comentador Renascença, lamenta esta promessa do selecionador e explica porquê.
4: Reconheço no Jorge Jesus um treinador fantástico. É um aporte enorme à nossa seleção. Agora, reconhecidamente, os 72 anos de Jorge Jesus já lhe trouxeram alguma lucidez, mas mantém-se algum deslumbramento em alguns momentos. E não há perfeição, portanto, seria sublime se ele não tivesse esse deslumbramento, mas é pedir demasiado. E acho que ontem foi Jorge Jesus que se pôs a jeito e não tanto o ego do Cristiano.
1: Nuno presume que com Rui Miguel Tovar, Francisco Sousa e Hugo Tavares da Silva fizeram a tertúlia Bola Branca desta segunda-feira, disponível no YouTube ou site da Renascença, para ouvir ainda na rádio após as 23 horas de hoje. A equipa das Esquinas recupera esta tarde em Malmo, na Suécia, para onde viajou já hoje e onde se irá manter até à véspera do embate com os dinamarqueses. Amanhã nova sessão de treino com conferência de imprensa na seleção da Dinamarca. Patrick Dorgu, colega de Bruno Fernandes e da Luno United, foi dispensado devido à lesão. De ontem ainda, Bernardo Silva e Martin Odegaard não saíram do relevado mais amigos. Uma entrada por trás do português irritou o capitão norueguês. E os adeptos noruegueses, esses é que não perdoam a Bernardo e têm vindo a atacar o jogador português do Real Madrid nas redes sociais. Espero que te lesiones até ao fim da época ou só sabes jogar sujo. Reforma-te. São apenas alguns dos comentários comentários odiosos. Hoje continua a segunda ronda da Liga das Nações, às 19h45, no grupo A1, Bélgica, França e Turquia, Itália. No grupo B2, a esta hora jogam a Geórgia e Ucrânia, 0-0 é o resultado, com Trubin titular nos ucranianos, e às 19h45, Irlanda do Norte, Hungria. No mesmo horário, no grupo B4, Roménia, Bósnia e Suécia, Polónia. E, finalmente, no grupo C2, a esta hora jogam Arménia e Montenegro. 2-2 é o resultado. E às 17 horas também começou Letónia-Chipre, com 0-0 no marcador. A atenção de Sporting e Futebol Clube do Porto, o sportinguista Maxi Araújo assistiu e o ex-Benfica Darwin Bizot, 2 anos depois, na vitória do Uruguai, esta segunda-feira em Seul, frente à Coreia do Sul, vitória do Uruguai por 4-1, Zalazar, também do Sporting, foi suplente utilizado, já o portista Imbeom ficou de fora nos sul-coreanos devido à fadiga muscular. Foi o segundo de 3 jogos de preparação dos uruguaios nesta janela de seleções na Ásia. O último, dia 6, é contra a Índia. Outra seleção lusa, a de sub-21, após a derrota da semana passada na Bulgária, ensaia a penúltima partida de apuramento para o Europeu de 2027, na quarta-feira, às 20 horas, com a recepção a Gibraltar, em Ponta Delgada. Já em São Miguel, Gonçalo Moreira, médio de ataque do Benfica, foi esta tarde o porta-voz do grupo de Luís Freire.
5: Foi uma saída de percurso, porque tínhamos só vitórias até agora. Foi a primeira derrota que tivemos, mas estamos focados, estamos concentrados em dar uma boa resposta e estamos muito confiantes para o próximo jogo.
1: Gonçalo Moreira no regresso de uma seleção sub-21 a Ponta Delgada, cerca de 10 anos depois, daí o interesse manifestado pelos adeptos de Portugal na região.
5: Quanto mais pessoal tivermos no estádio, vai ser melhor para nós. Estamos habituados também a jogar onde jogamos nos clubes, com muita gente nos estádios, e se tivermos mais gente no estádio a puxar por nós, vai ser mais uma força para conseguirmos juntos todos os 3 pontos e carimbar a passagem ao Europeu.
1: Gonçalo Moreira aos canais da Federação. Amanhã falará o selecionador de sub-21. No futebol feminino, Francisco Neto anuncia quinta-feira as convocadas para o play-off contra a Irlanda do Norte, de acesso ao Mundial do próximo ano no Brasil, jogos em outubro. A conferência de imprensa do selecionador está marcada para o meio-dia. Dos trabalhos do campeão nacional Futebol Clube do Porto, e depois de uma semana de folgas, a equipa voltou ao Olival para uma sessão conjunta com os Bs, com 8 nomes no boletim clínico e privado de 10 internacionais. Também o Sporting de Braga volta hoje aos treinos após uma semana de folga. Carlos Vincent orientou um plantel ainda privado de 8 jogadores. Lá fora, agora já são 4. Há mais um treinador português na Roménia. Rui Duarte foi apresentado no Hotelul Galati, antepenúltimo da Liga Romena. Junta-se a Felipe Coelho, da Universidade de Craiova, Ricardo Sousa, do Petrolul, e Nuno Campos, do Dínamo de Bucareste. Antes de terminar, e no ténis, Francisco Cabral e o norte-americano James J.J. Tracy qualificaram-se para a final de pares do torneio de Hangzhou. É a primeira final da dupla luso-norte-americana, que começou a jogar junta na preparação para o Open dos Estados Unidos. É tudo e fica tudo em rr.pt, o site da Renascença na internet. Para todos, muito boa tarde.
0: Foi esta a Bola Branca com o Rui Viegas aqui na Renascença.
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0: Só comigo, Inês Nogueira, mas amanhã Daniel Leitão está então de regresso. E a chegar está a Sia com Elastic Heart, é quem vai ouvir já a seguir.
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8h35, boa viagem nesta segunda-feira, bom trabalho se ainda for esse o caso. Imagina esta situação, voltar para casa, se tivesse de voltar para casa, tivesse para isso de esquecer o seu melhor amigo. É assim meio trágico, não é? Meio mau, mas vai ver que faz tudo fazer sentido. Chama-se A Ilha Esquecida, é a nova aventura de animação da DreamWorks. Joe e Raíssa são então melhores amigas e descobrem um portal para Nakali, uma ilha mágica que é inspirada na mitologia filipina. Lá, quanto mais tempo passam, mais memórias começam a perder. Para regressarem a casa, podem ter de sacrificar todas, mas mesmo todas as recordações da amizade. É uma história de magia, com muitas criaturas fantásticas e, acima de tudo, com amizade e memória. Por isso, fica desde já esta informação. Este filme, A Ilha Esquecida, vai estrear então no dia 1 de outubro, que é como quem diz, na quinta-feira, com o apoio da Renascença, e nós temos convites para oferecer para as antestreias. E isto vai acontecer amanhã, portanto, fique atento. Para já, Bryan Adams com Tina Turner.

0: Boa sorte para si, que se calhar está no trânsito. Por falar em trânsito, como é que as coisas estão, Oscar?
1: Olha, Inês, mantém-se ainda a resolução na Cril, acidente em direção a Sacavém, antes de Pinamanica condicionar a via direita. IC19 para Sintra, quando mora entre Alfragide e Amadora, ponto 25 de Abril para Almada, com paragens a partir de Campolide, no Porto BC para a Rábida, de abrandamentos entre o Mercado e A3, mais à frente entre Francos e a Ponte, A3 com resistência desde o nó da A4 para a BC e a IP com trânsito lento nos dois sentidos. Boa viagem.
0: Muito obrigada, Oscar. E quanto ao tempo para amanhã, digo-lhe desde já que as coisas não são famosas. Agora sim, chegou o outono. Tanto nos queixámos do verão, não é? Céu geralmente muito nublado, com períodos até de chuva a partir da tarde, em especial no norte e centro, mas à altura de irmos às máximas. Ponte Delgada a chegar aos 22 graus, Lisboa e Faro a marcar 25, Porto a chegar aos 27, Funchal a marcar 28 graus. Aí a chegar, fio de

0: tarde, boa viagem com a Renascença. É aqui que este takeaway está de saída. Hoje só comigo, Inês Nogueira, mas nesta altura já muito bem acompanhada por Sónia Santos.
1: Muito obrigada, Inês. Tudo bem?
0: E
1: como
0: que,
1: estás?
0: Na verdade, foste também a minha companhia no sábado na Gala dos Globos de Ouro. Tivemos ali um bocadinho
1: é
0: juntas.
1: É verdade, é verdade.
0: E deixa-me
1: lindíssima.
0: Que te diga. Não, lindíssima estavas tu, Sónia.
1: Ai, não, tu é que está. Ai, quem diz é primeiro. Ai, não, quem diz é quem é.
0: Deixa-me que te diga, estavas mesmo deslumbrante. E eu faço questão de dizer isto, até porque eu fui a grande motivadora de tu usares aquele vestido.
1: É verdade, tu e o João Duarte convenceram-me que seria aquele o vestido. E eu ainda ali meio reticente, mas usei. E devo dizer que me senti bonita, portanto isso também faz...
0: Estavas
1: é importante, não é?
0: A questão é, já há fotografia tua nas tuas redes sociais, Sónia Santos?
1: Ah, pus lá um videozinho. Consegui fazer um vídeo no
0: CapCut. Uau, sim senhora, que moderna que ela está.
1: Fui eu. Sozinha.
0: Portanto, Sónia Santos Locutora, é assim que é o teu arroba
1: Sónia
0: no Instagram.
1: Sónia Santos Locutora, exato. Dá para ver o vestido e as palhaçadas que fiz para lá também.
0: Exatamente, e foi uma noite muito gira.
1: Por acaso foi.
0: Foi uma noite também de premiar os talentos nacionais.
1: A nossa
0: portanto,
1: Joana Marques.
0: Exatamente.
1: Maravilha, fiquei tão feliz.
0: Mais um para a prateleira e foi uma noite muito gira.
1: Foi, e tu também estavas lindíssima.
0: Muito
1: pois
0: obrigada.
1: É, não.
0: Mas vais ter de estar a par amanhã, tens de ouvir este programa, porque eu vou contar as peripécias todas que foi a Gala dos Globos de Ouro para mim.
1: Ai, sim.
0: Sim,
1: vou estar atenta.
0: Porque prometo, garanto-te. Já sabes que comigo nada é fácil. A verdade é mesmo essa. Bem, nesta altura faltam 9 minutos para as 7 da tarde. É a altura de seguir com a Sónia Santos. Eu estou de regresso amanhã, obviamente à mesma hora, às 4 da tarde. É com a Sónia que fica e também com Gracie Abrams. Boa tarde.

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13: 7:06 nos Açores, notícias na Renascença, a edição é do Miguel Coelho. Miguel, boa tarde.
14: Olá, Sónia, boa tarde.
13: Miguel, quais são os destaques?
14: Elementos das Forças de Segurança manifestam-se no Porto esta tarde, na véspera de nova reunião com o Ministro da Administração Interna. Presidente da República pede ambição e parcerias público-privadas para o turismo.
13: Ora, nesta altura, 22 graus no Porto e em Ponta Delgada, 23 em Faro, 24 em Lisboa e no Funchal. Já vamos espreitar a previsão do tempo para amanhã. Para já, notícias na Renascença com Miguel Coelho.
14: Foi encontrado o corpo de um dos dois trabalhadores que ficaram soterrados esta tarde na obra de um hotel em Porto Covo, Conselho de Sines. Informação confirmada à Renascença por fonte da Proteção Civil do Alentejo Litoral. A mesma fonte indica que prosseguem as buscas para encontrar a segunda vítima. O alerta foi dado cerca das 4:30 da tarde. Não são conhecidas ainda as causas deste incidente. Esta tarde, elementos das Forças de Segurança manifestam-se no Porto, na véspera de nova reunião com o Ministro da Administração Interna. Pedro Mesquita, repórter da Renascença, agora em direto, pergunto se há uma forma de mostrar, Pedro, descontentamento com a falta de respostas do Executivo às exigências dos agentes.
15: É o que me vão dizendo, Miguel. Para já é uma manifestação ainda pouco participada. Estamos ainda no largo 1 de dezembro e só depois se vão reunir estes polícias, cerca de 200 para já, se vão reunir aos elementos da GNR que se deverão também deslocar para os aliados. Comigo está Paulo Santos, o Presidente da ASP. Isto é uma forma de pressão perante o Ministro Luís Neves, uma vez que vocês têm reunião amanhã com ele.
16: Esta manifestação foi marcada um dia 10 de setembro. Naturalmente é uma forma de pressão. A ação sindical é uma forma de pressão. Mas há um incumprimento há 2 anos e 2 meses por um acordo que foi celebrado entre a ASP e o governo de então.
15: Quando o Luís Neves tomou posse, vocês nem elogiaram, nem deixaram elogiar, mas disseram que era uma pessoa experiente. Luís Neves tem mostrado a experiência, essa experiência que trazia da PJ como Ministro da Administração Interna?
16: Experiência, parece-me que sim. Sensibilidade, diria que sim. O problema é o respaldo político que parece não ter e condições políticas da parte do Governo para poder trazer algo mais àquilo que nós almejamos, que é o quê? Resolução das tabelas remuneratórias, reestruturação dos suplementos remuneratórios, alterações ao Estatuto e cumprimento integral daquilo que o Governo assumiu e não está
15: a fazer. Não faz porque não o deixam fazer, só para concluir.
16: Parece-me que é mais isso, mas há uma responsabilidade direta também do Ministro da Administração Interna.
15: Obrigado, Paulo Santos, o Presidente da ASP. E Miguel, um pouco sintomático que haja muito poucos polícias na rua, pouco mais de 200, também em dia de manifestação.
14: Pedro Mesquita a acompanhar este protesto, mais um por parte dos agentes da PSP, desta feita no Porto. O Governo prevê um excedente orçamental de 0,2% do PIB para o próximo ano, valor revelado esta tarde pelo líder parlamentar do Chega. Pedro Pinto esteve reunido com o Ministro das Finanças, onde ficou a conhecer as linhas essenciais da proposta do Governo para o Orçamento do Estado e revela que a previsão de crescimento económico ronda os 2%.
17: É que vai ser um orçamento zero, um orçamento sem medidas para a população. Um orçamento que foi mais ou menos a base do orçamento para 2026, ou seja, um orçamento que não baixa impostos. Nós questionámos, inclusive, se havia alguma possibilidade de baixar os impostos sobre os combustíveis, tão importantes para as pessoas que não conseguem meter gasolina e gasóleo para vir trabalhar. E têm grandes dificuldades em vir trabalhar por causa disso. E aquilo que percebemos é que este Governo não quer baixar esses impostos.
14: Pedro Pinto, que saiu do encontro dizendo-se preocupado por considerar que o orçamento não vai dar respostas aos problemas que os portugueses enfrentam com o aumento do custo de vida, depois do Chega ao PS, que está reunido com o Governo. O Presidente da República pede ambição e parcerias público-privadas para o turismo no encerramento da Cimeira do Turismo Português em Lisboa. António José Seguro sublinhou a necessidade de garantir o crescimento sustentável deste setor, o que passa também por decisões estratégicas em questões como o novo aeroporto ou a privatização da TAP.
18: Esta visão estratégica existe também decisões estruturais. O novo aeroporto de Lisboa é uma questão decisiva para a capacidade futura do país. A evolução da TAP é igualmente relevante, tendo em conta o seu papel de ligação de Portugal aos mercados internacionais e na captação de turistas. São matérias que exigem visão, planeamento e capacidade de execução. Não podem ser tratadas apenas em função das necessidades imediatas ou de encaixes financeiros.
14: Recados do chefe de Estado, quando falta cerca de 2 semanas para o Governo anunciar quem vai comprar parte do capital da TAP.
13: E Miguel, também a marcar esta segunda-feira a notícia de que 4 arguidos foram acusados pelo Ministério Público no âmbito do chamado caso das gêmeas e entre eles está o filho do ex-presidente da República.
14: Nuno Rebelo de Sousa é acusado de, juntamente com o antigo secretário de Estado da Saúde, Lacerda Salles, delinearem o plano que permitiu às duas crianças luso-brasileiras terem acesso ao que então era designado como o medicamento mais caro do mundo. Estão acusados de crime de prevaricação em concurso aparente com o crime de abuso de poderes. Os advogados de Lacerda Salles já emitiram, entretanto, um comunicado em que o antigo secretário de Estado nega os crimes imputados, considera inconclusivos os factos apurados no inquérito. Os restantes 2 acusados são o antigo diretor clínico do Hospital de Santa Maria, Luís Pinheiro, e a mãe das crianças, Daniela Martins. Nesta edição das 7 temos o habitual comentário de José Alberto Lemos. José Alberto, boa tarde.
19: Boa tarde, Miguel.
14: Perante a acusação, hoje conhecida por parte do Ministério Público, que conclusões há a retirar, na tua opinião?
19: Bom, politicamente há algumas conclusões a retirar, na minha opinião. Portanto, esta acusação, de certo modo, vem corroborar algo que tinha ficado mais ou menos claro nas conclusões da Comissão de Inquérito ao caso, não é? A saber que houve favorecimento às gemas luso-brasileiras, isso acho que já ninguém teria dúvidas, mas para aquilo que é politicamente relevante, a Presidência da República não teve qualquer atitude de abuso de poder ou favorecimento neste caso. Ao contrário do que suspeitou durante muito tempo, não é? E em que a chicana política, aliás, prevaleceu sobre o esforço de esclarecimento. Concretamente, o anterior Presidente da República, Marcelo Rebelo de Sousa, não sai beliscado do processo, nem tampouco a sua Casa Civil ou os seus assessores, não é? As acusações recaem aqui sobre o filho, que sim tentou obter tratamento de favorecimento das gêmeas, como sabemos, sobre o ex-secretário de Estado, Lacerda Salles, que já disseste, e que terá pressionado o hospital para a administração do medicamento, e o então diretor do hospital que terá cedido essas pressões. Portanto, o MP, o Ministério Público, fala mesmo em coautoria dos crimes de prevaricação e abuso de poder, mas iliba completamente a Presidência da República.
14: Sim. André Ventura é que se apressou esta tarde a dizer que a acusação confirma que o Chega tinha razão ao avançar com a Comissão Parlamentar de Inquérito. Será uma medalha, por assim dizer, para Ventura?
19: Não, bom, isto é uma distorção desta acusação, porque vejamos, este caso só teve repercussão, de facto havia favorecimento ou favorecimento, acho que ninguém tinha dúvidas sobre isso, isto está apurado, ou enfim, pelo menos agora ao nível do Ministério Público, quem é que favoreceu, mas este caso só teve a repercussão que teve porque envolveu Belém. Quer dizer, se as suspeitas tivessem caído sobre um secretário de Estado, evidentemente que o caso não teria tido um décimo do impacto político que teve, não é? E repare-se o seguinte, este foi o único caso até hoje em que se levantaram dúvidas sobre o comportamento ético do presidente Marcelo Rebelo de Sousa. E que, aliás, afetou muito a sua reputação política e moral, sobretudo nos últimos 2 anos do mandato, não é? Foi talvez o mais marcante da sua presidência, este caso, porque teve precisamente esses contornos éticos delicados. As outras controvérsias foram de caráter político, que são bem diferentes. Portanto, e foi assim porque o Chega quis que fosse assim ao avançar com uma comissão de inquérito parlamentar sobre este caso, não é? Em que lançou uma série de suspeitas sobre a seriedade de Marcelo Rebelo de Sousa, incluindo manipular o relatório final da comissão. Recordemos que houve uma deputada do Chega que redigiu uma primeira versão do relatório que acusava Belém de ter tido abuso de poder, ter cometido abuso de poder. E o relatório final da comissão, nenhum dos partidos cobrou isso, e o relatório final da comissão foi redigido para o deputado e não lançou qualquer acusação de ilegalidade sobre Belém. Portanto, essas acusações, digamos, dos outros partidos sobre o comportamento dos deputados, foram obrigatórias porque eram uma comissão potestativa, mas o objetivo do Chega não era, digamos, esclarecer com seriedade as questões, mas degradar a imagem do sistema político, neste caso, na pessoa do Presidente da República.
14: Obrigado. Obrigado, José Alberto Lemos, pelo teu comentário. Neste dia, então, em que o Ministério Público avançou com a acusação contra 4 arguídos. Recordar apenas ainda, Sónia, que o Papa está já a viajar de regresso a Roma após 4 dias de visita apostólica à França. Paris, Lourdes e Metz foram as 3 etapas. Uhum. Tudo para recordar em rr.pt.
13: Exatamente, no site da Renascença. Já a seguir temos Chainsmoke com os Coldplay. Já lá vamos.
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13: Antes da música, vamos ouvir o nosso querido Oscar Daniel.
23: Olá,
13: saudades tuas, Oscar.
23: Também
13: bem-vindo. Tiveste boas férias?
23: Foram ótimas, felizmente.
13: Que maravilha. Olha, e como é que estamos de trânsito? Diz-nos.
23: Olha, não está muito mal. A esta hora, se uma circular para Benfica com o abrandamento entre o radar e o Campo Grande, no sentido contrário entre as Torres, Lisboa e o radar. Ponto 25 de Abril para a Almada, com paragens a partir do Aqueduto. Quanto ao Porto, há 3 com resistência no final para a BCI. E a EP tem trânsito lento no sentido Porto-Matosinhos. Boa viagem.
13: Olha, não cheguei a comentar contigo, até porque estiveste de férias. Tu sabes quem é que esteve em cima do tabuleiro da Ponte 25 de Abril, Oscar?
23: Não me digas, foste tu.
13: Não, eu passo lá todos os dias. No mínimo, uma por lá e outra para cá. Kate Blanchett, Michael Fassbender e Selena Gomez.
23: Espero que tenham tirado muitas fotografias.
13: Opa, não, acho que foi numas rodagens de um filme, o novo filme do Bradley Corbett, que é o realizador do Brutalista. Não sei se viste este filme, se não viste, tens que ver. E então, este novo filme, aliás, chama-se The Origin of the World, portanto, a origem do mundo, traduzido assim literalmente. E, portanto, tudo muito bonito, não é? Porque a Kate Blanchett esteve lá, o Michael Fassbender, são dois dos meus atores favoritos.

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3: É isso mesmo. Estando até numa fila de trânsito, não interessa. Relaxe, descontraia, está com as músicas fantásticas da Renascença. Comigo, Sónia Santos. Boa viagem.

7h19, boa viagem, está com a Renascença, comigo Sónia Santos, espero que esteja muitíssimo bem. Aconteceu ontem a cerimónia de entrega dos Video Music Awards da MTV em Los Angeles. Snoop Dogg como anfitrião, Madonna foi a grande vencedora da noite, arrecadou 7 prémios em 13 possíveis, atuou com Sabrina Carpenter, Dave Grohl, Chris Novoselic e Pat Smear juntaram-se para receber, em nome dos Nirvana, o galardão de vanguarda. Houve uma homenagem muito bonita a George Michael, protagonizada por Adam Lambert, Ray Samber e Teddy Swims. E quem ganhou o prémio de melhor vídeo foi Taylor Swift, exatamente, por este The Fate of Ophelia. E acho que foi bem merecido este...

0: 7h27, está com a Renascença. Faz muito e sim bem, não tarda nada. Seguidinhos, Maninho. Recordamos também o Manlik, o fantástico Don't You Want Me. E temos ainda uns vencedores dos Globos de Ouro. Boa viagem!
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Os Calema venceram no sábado o Globo de Ouro de Melhor Atuação pelo concerto do dia 7 de junho de 2025 no Estádio da Luz. Foram os pais que subiram ao palco para receber o prémio que foi dedicado a todos os que acompanharam os Calema e que acompanham os Calema e que acreditam neles. Foi realmente uma cerimónia bonita esta dos Globos de Ouro, 30 anos, não é, de Globos de Ouro. Para mim, olha, também confesso que foi assim uma noite de bons reencontros também. O meu querido Júlio Isidro, elegantérrimo, que já não via há tanto tempo. Cátia Guarmó, a tia Cátia, também foi uma surpresa quando a vi, sabe? Aquela, deu um grande abraço. E olha, também fiz uma coisa que não costumo fazer. Perdi a vergonha e fui dizer pessoalmente, que eu cá não mando recados para ninguém. Não, estou a brincar, porque eu perdi mesmo a vergonha, porque não sou nada destas coisas. Mas vi a Anabela Moreira e tinha que lhe dizer que ela é uma atriz extraordinária. Pronto, olha, não é realmente meu hábito, mas... pronto, tinha que dizer. Não sei se... eu acho que a Anabela realmente é uma atriz fora de série. E lembro-me sempre de uma cena. Ela tem cenas fantásticas, mas no filme Sangue do Meu Sangue, de João Canijo, onde o Nuno Lopes interpreta um traficante e a Anabela está ali naquele núcleo central, aliás, da família lá do bairro Padre Cruz. E há uma cena em que os dois contracenam. Bem... é qualquer coisa, sabe, de arrepiar. Aquilo toca mesmo incrível. É de uma entrega física e emocional. Se ainda não viu esse filme, veja, porque vale bem a pena. Já é 2011 o filme.

0: Para já vamos ter com o Oscar Daniel para saber de trânsito. Oscar, como é que estamos agora?
1: Boas notícias para agora que estamos quase na hora do jantar, não é?
0: Boa.
1: Segunda circular com abrandamentos nos dois sentidos à passagem pelo Campo Grande e a ponte 25 de Abril para a Almada com paragens a partir do aquedoto do Porto. Tudo tranquilo.
0: Boa viagem.
1: A minha menta é pequena.
0: Fantástico. Boa, boa. Oscar, fica bem.
1: Obrigado.
0: Até amanhã. Bom regresso a casa também. Amanhã temos alguma chuva no litoral norte e centro. Desce um pouquinho a temperatura. Temos máxima de 22 graus para Ponta Delgada, 25 para Lisboa, também para Faro, 27 para o Porto, 28 para o Funchal. A cidade mais fresca será Guarda, com máxima de 20 graus. Depois temos Bragança a chegar aos 23. Cidades mais quentes, Beja e Évora, a máxima é de 30 graus.
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0: E faz muitíssimo bem. Estamos juntos até às 8h30 e até lá, sempre com boas músicas. Até às notícias, Nena.

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20: 8 horas, 7 nos Açores. Vamos às notícias das 8 na Renascença com o Pedro Queiro. Boa noite, Pedro.
21: Olá, boa noite.
20: Quais são os destaques?
21: O Governo tem um projeto de orçamento que prevê um crescimento de 2%, mas sem medidas para enfrentar o custo de vida. Queixam-se tanto o PS como o Chega. No Porto ainda se manifestam os polícias.
20: Vamos então às notícias na Renascença com edição do Pedro Queiro.
21: O Partido Socialista saiu da reunião com o Governo, onde foram apresentadas as ideias da proposta de Orçamento do Estado para o próximo ano, com a convicção de que o Governo não criou qualquer mecanismo para responder ao aumento do custo de vida. Eurico Brilhante Dias confirma que o Governo prevê um crescimento económico que ronda os 2% e, com a previsão de inflação a rondar a média deste ano, o líder parlamentar conclui que não sobra nada.
22: E o Governo prevê para este ano uma inflação média equivalente a 2026, quando nós sabemos que uma parte do ano foi anterior à guerra do Médio Oriente. E por isso o Governo prevê menos crescimento nominal, em particular da receita, o que faz antever que não dispõe de nenhum mecanismo, de nenhum instrumento de apoio às pessoas.
21: No encontro que durou cerca de uma hora, o Governo garantiu ainda ao PS que a proposta de orçamento vai ter uma verba para garantir o cumprimento dos investimentos do PRR. Antes tinha sido recebido o Chega, com o líder parlamentar Pedro Pinto a sair do encontro preocupado, porque diz que o próximo orçamento não vai dar respostas para o aumento do custo de vida.
23: Vai ser um orçamento zero, sem medidas para a população. Ou seja, um orçamento que não baixa impostos. Nós questionámos, inclusive, se havia alguma possibilidade de baixar os impostos sobre os combustíveis. E aquilo que percebemos é que este Governo não quer baixar esses impostos.
21: Chega e PS foram recebidos hoje pelo Ministro das Finanças. Amanhã é a vez dos outros partidos com assento parlamentar. O Presidente da República pede ambição e parcerias público-privadas para o turismo. No encerramento da 8ª Cimeira do Turismo Português, António José Seguro sublinhou a necessidade de garantir o crescimento sustentável do turismo, o que passa também por decisões estratégicas em questões como o novo aeroporto ou a privatização da TAP. No mesmo evento, o Governador do Banco de Portugal pediu mais investimentos em habitação, ou seja, casas que possam servir também para trabalhadores do setor do turismo em áreas carenciadas, como é o caso do Algarve. Cerca de 2 dezenas de pessoas marcaram presença esta tarde numa manifestação de polícias no Porto, isto na véspera de nova reunião com o Ministro da Administração Interna. Em declarações à Renascença, Paulo Santos, da ASP, denuncia a existência de delegadas forças de bloqueio dentro do Governo e que impedem Luís Neves de resolver os problemas das forças de segurança.
24: Experiência, parece-me que sim. Sensibilidade, diria que sim. O problema é o respaldo político que parece não ter e condições políticas da parte do Governo para poder trazer algo mais àquilo que nós almejamos, que é o quê? Resolução das tabelas moratórias, reestruturação dos suplementos moratórios, alterações ao Estatuto e cumprimento integral daquilo que o Governo assumiu e não está
25: não
24: a fazer.
25: Não faz porque não o deixam fazer, só para concluir.
24: Parece-me que é mais isso, mas há uma responsabilidade direta também do Ministro da Administração Interna.
21: Paulo Santos, da Associação Sindical de Profissionais da Polícia, ouvido pelo jornalista Pedro Mesquita. Foi encontrado o corpo de um dos 2 trabalhadores que ficaram hoje soterrados na obra de um hotel em Porto Covo, no Conselho de Sines. Informação confirmada à Renascença por fonte da Proteção Civil do Alentejo Litoral. Nesta altura prosseguem as buscas para encontrar a segunda vítima. A Direção-Geral da Saúde publicou hoje as orientações nacionais para a alimentação nas creches e outras respostas sociais para crianças até aos 3 anos. A ideia é ajudar as instituições a oferecer refeições mais saudáveis, seguras e adaptadas às necessidades desta faixa etária. O documento surge depois de estudos terem identificado excesso de alimentos açucarados e pouca oferta de hortícolas em muitas creches. A DGS alerta que os primeiros anos de vida são decisivos para a criação de hábitos alimentares, bons hábitos alimentares neste caso, e também para a prevenção, claro, da obesidade.
20: Olha, acho que isso é uma medida extraordinária. Já agora meto só aqui a minha colherzita, porque por causa das vending machines, não é? Aquelas máquinas que têm pronto, coisas às vezes não tens acesso a comida ali na altura, ou até a bebida, pronto, uma água, ou assim, tudo bem. Mas habitualmente, fora uns frutos secos e pouco mais.
21: Sim, é raríssimo encontrar as coisas realmente saudáveis.
20: Exatamente, e às vezes é um bocado chato que a pessoa até se obriga a comer. Uma coisa açucarada, que claro que sabe muito bem.
21: Mas é porque não tens outra
20: hipótese. Exatamente, sabemos que não faz. Então, quando estás com miúdos, pior um pouco, porque então eles estão mesmo ali à frente, não é? Por favor. Bom, ok, Pedro, estás de volta às nove. É isso mesmo, até já.
21: Até já.
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20: E faz muitíssimo bem, que bom que está por aí. Olha, pretendo aqui o tempo para amanhã. Temos alguma chuva prevista para o litoral norte e centro. Um pouquinho de descida de temperatura. Ponta Delgada a chegar aos 22 graus, Lisboa 25, Faro também aos 25, Porto 27, Funchal 28 graus. Calorzinha no Porto. Beja e Évora, cidades mais quentes a chegarem aos 30 graus, a mais fresca Guarda 20 graus de máxima. Harry Styles, o primeiro depois das 8. Boa viagem. 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

Boa noite, boa viagem. Esta é a Renascença, sempre, nunca igual. Não sei se já ouviu dizer. The Calling regressam a Portugal em 2027 para dois concertos. A banda norte-americana, liderada por Alex Band, vai atuar no Sagres Campo Pequeno em Lisboa, 23 de Abril, no Super Boca Arena no Porto, dia 24 de Abril. E está prometido um reencontro muito especial com o público português nestas duas noites, que vão juntar grandes êxitos às canções de uma nova fase criativa. Foi na sexta-feira que lançaram o primeiro álbum de estúdio em 22 anos. Chama-se Before the World Turns to Dust. E esta, obviamente, não vai faltar nestes dois concertos. Wherever you will go, The Calling na Renascença. Boa viagem.

0: Boa noite à Green Day, não tarda nada na Renascença. Sempre, nunca igual, 8 e 17, boa viagem.
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0: Sou a Sónia Santos. Desejo-lhe uma ótima noite. Temos encontro marcado para amanhã às 7. Fique bem e até amanhã.

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1: Em nome do Pai, do Filho e do Espírito Santo. A graça do nosso Senhor Jesus Cristo, o amor do Pai e a comunhão do Espírito Santo estejam convosco. Queridos peregrinos, amigos da Senhora de Fátima, saúdo-vos com todo o afeto pela oração nesta recitação do Terço. Rezemos pela paz. A paz é o nome de Deus. Tomemos como caminho os ensinamentos de Jesus. Deixo-vos a paz, dou-vos a minha paz. Vamos meditar nos mistérios da vida de Cristo nestas contas do Rosário. Ele é a nossa paz. Primeiro mistério, a anunciação do anjo à Nossa Senhora. Do Evangelho de São Lucas, o anjo Gabriel foi enviado por Deus a uma cidade da Galileia chamada Nazaré, a uma virgem, e o nome da virgem era Maria. Deus também nos enche de graça, nos envolve com o seu grande amor. Procuremos corresponder a este dom, amando-o de todo o coração. Pai nosso que estais nos céus, santificado seja o vosso nome. Venha a nós o vosso reino. Seja feita a vossa vontade, assim na terra como no céu.

0: Senhor é convosco. Bendita sois vós entre as mulheres, e bendito é o fruto do vosso ventre, Jesus.
1: Santa Maria, Mãe de Deus,
0: rogai
1: por nós, pecadores,
0: agora e na hora da nossa morte. Amém. Ave Maria, cheia de graça, o Senhor é convosco. Bendita sois vós entre as mulheres, e bendito é o fruto do vosso ventre, Jesus.
1: Santa Maria, Mãe de Deus, rogai por nós, pecadores, agora e na hora da nossa morte.
0: Amém. Ave Maria, cheia de graça, o Senhor é convosco. Bendita sois vós entre as mulheres, e bendito é o fruto do vosso ventre, Jesus.
2: Glória ao Pai, ao Filho e ao Espírito Santo. Ó Maria concebida sem pecado, ó meu bom Jesus, perdoai-nos e livrai-nos do fogo do inferno.

0: Segundo mistério, a visitação de Nossa Senhora à sua prima Santa Isabel. Do Evangelho de São Lucas, Maria pôs-se a caminho e dirigiu-se apressadamente para a montanha, a uma cidade da Judeia, entrou em casa de Zacarias e saudou Isabel. Somos convidados a sair, a pôr-nos a caminho para nos encontrarmos com quem vive na solidão. Pai nosso. O pão nosso de cada dia nos dai hoje. Perdoai-nos as nossas ofensas, assim como nós perdoamos a quem nos tem ofendido. E não nos deixeis cair em tentação, mas livrai-nos do mal. Amém.
1: Santa Maria, Mãe de Deus, rogai por nós, pecadores, agora e na hora da nossa morte. Amém. Santa Maria, Mãe de Deus, rogai por nós, pecadores, agora e na hora da nossa morte. Amém. Santa Maria, Mãe de Deus, rogai por nós, pecadores, agora e na hora da nossa morte. Amém. Santa Maria, Mãe de Deus, rogai por nós, pecadores, agora e na hora da nossa morte. Amém. Santa Maria, Mãe de Deus, rogai por nós, pecadores, agora e na hora da nossa morte. Amém. Santa Maria, Mãe de Deus, rogai por nós, pecadores, agora e na hora da nossa morte. Amém. Amém.

0: Santa Maria, Mãe de Deus, rogai por nós, pecadores, agora e na hora da nossa morte. Amém. Santa Maria, Mãe de Deus, rogai por nós, pecadores, agora e na hora da nossa morte. Amém. Santa Maria, Mãe de Deus, rogai por nós, pecadores, agora e na hora da nossa morte. Amém.
1: Como era no princípio, agora e sempre. Amém. Rogai por nós que recorremos a vós. Levai as almas todas para o céu, principalmente as que mais precisarem.

0: Terceiro mistério, o nascimento de Jesus em Belém. Do Evangelho de São Lucas, os pastores encontraram Maria, José e o menino deitado numa manjedoura. Deus chama-nos a correr com alegria ao encontro de Jesus. Podemos buscá-lo hoje, encontrá-lo hoje na Eucaristia, mas também na vida de cada irmão. Pai nosso que estais nos céus, santificado seja o vosso nome. Venha a nós o vosso reino. Seja feita a vossa vontade, assim na terra como no céu.
1: Ave Maria, cheia de graça, o Senhor é convosco. Bendita sois vós entre as mulheres, e bendito é o fruto do vosso ventre, Jesus.
2: Santa Maria, Mãe de Deus, rogai
1: por nós, pecadores, agora e na hora da nossa morte. Amém. Ave Maria, cheia de graça, o Senhor é convosco. Bendita sois vós entre as mulheres, e bendito é o fruto do vosso ventre, Jesus.
2: Santa Maria,
1: Ave Maria, cheia de graça, o Senhor é convosco. Bendita sois vós entre as mulheres, e bendito é o fruto do vosso ventre, Jesus.
2: Santa Maria, Mãe de Deus, rogai por nós, pecadores, agora e na hora da nossa morte. Amém.
1: Ave Maria, cheia de graça, o Senhor é convosco. Bendita sois vós entre as mulheres, e bendito é o fruto do vosso ventre, Jesus.
2: Santa Maria,
1: Ave Maria, cheia de graça, o Senhor é convosco. Bendita sois vós entre as mulheres, e bendito é o fruto do vosso ventre, Jesus.
2: Santa Maria, Mãe de Deus, rogai por nós, pecadores, agora e na hora da nossa morte. Amém.
1: Ave Maria, cheia de graça, o Senhor é convosco. Bendita sois vós entre as mulheres, e bendito é o fruto do vosso ventre, Jesus.
2: Santa Maria,
1: Ave Maria, cheia de graça, o Senhor é convosco. Bendita sois vós entre as mulheres, e bendito é o fruto do vosso ventre, Jesus.
2: Santa Maria, Mãe de Deus, rogai por nós, pecadores, agora e na hora da nossa morte. Amém.
1: Ave Maria, cheia de graça, o Senhor é convosco. Bendita sois vós entre as mulheres, e bendito é o fruto do vosso ventre, Jesus.
2: Santa Maria,
1: Ave Maria, cheia de graça, o Senhor é convosco. Bendita sois vós entre as mulheres, e bendito é o fruto do vosso ventre, Jesus.
2: Santa Maria, Mãe de Deus, rogai por nós, pecadores, agora e na hora da nossa morte. Amém.
1: Ave Maria, cheia de graça, o Senhor é convosco. Bendita sois vós entre as mulheres, e bendito é o fruto do vosso ventre, Jesus.
0: Glória ao Pai, ao Filho e ao Espírito Santo. Ó Maria concebida sem pecado. Ó meu bom Jesus, perdoai-nos e livrai-nos do fogo do inferno.

0: Quarto mistério, a apresentação do menino Jesus no templo, do Evangelho de São Lucas. Simeão abençoou-os e disse a Maria, sua mãe, este menino está aqui para queda e ressurgimento de muitos em Israel e para ser sinal de contradição. Cristo continua a ser sinal de contradição para muitos. Sejamos sinal do seu amor. Pai nosso. O pão nosso de cada dia nos dai hoje, perdoai-nos as nossas ofensas, assim como nós perdoamos a quem nos tem ofendido. E não nos deixeis cair em tentação, mas livrai-nos do mal. Amém.
1: Santa Maria, Mãe de Deus, rogai por nós, pecadores, agora

0: Santa Maria, Mãe de Deus, rogai por nós, pecadores, agora e na hora da nossa morte. Amém.
1: Amém.
0: Santa Maria, Mãe de Deus, rogai por nós, pecadores, agora e na hora da nossa morte. Amém.
1: Amém.
0: Santa Maria, Mãe de Deus, rogai por nós, pecadores, agora e na hora da nossa morte. Amém.
1: Amém.

Maria, Mãe de Deus, rogai por nós, pecadores, agora e na hora da nossa morte. Amém. Santa Maria, Mãe de Deus, rogai por nós, pecadores, agora e na hora da nossa morte. Amém. Santa Maria, Mãe de Deus, rogai por nós, pecadores, agora e na hora da nossa morte. Amém. Santa Maria, Mãe de Deus, rogai por nós, pecadores, agora e na hora da nossa morte. Amém. Santa Maria, Mãe de Deus, rogai por nós, pecadores,

0: Santa Maria, Mãe de Deus, rogai por nós, pecadores, agora e na hora da nossa morte. Amém.
1: Como era no princípio, agora e sempre. Amém. Rogai por nós que recorremos a vós. Levai as almas todas para o céu, principalmente as que mais precisarem.

0: Quinto mistério, o encontro do menino Jesus no templo. Do Evangelho de São Lucas, Jesus ficou em Jerusalém sem que os pais o soubessem. Fizeram um dia de viagem e começaram a procurá-lo entre os parentes e conhecidos. Tínhamos a ousadia de ficar com Deus, de fazer a sua vontade em toda a nossa vida. Pai nosso que estais nos céus, santificado seja o vosso nome. Venha a nós o vosso reino. Seja feita a vossa vontade, assim na terra como no céu.
1: Ave Maria, cheia de graça, o Senhor é convosco. Bendita sois vós entre as mulheres e bendito é o fruto do vosso ventre, Jesus.
2: Santa Maria, Mãe de Deus, rogai por nós, pecadores, agora e na hora da nossa morte. Amém.
1: Ave Maria, cheia de graça, o Senhor é convosco. Bendita sois vós entre as mulheres e bendito é o fruto do vosso ventre, Jesus.
2: Santa Maria, Mãe de Deus, rogai por nós, pecadores, agora e na hora da nossa morte.
1: Ave Maria, cheia de graça, o Senhor é convosco. Bendita sois vós entre as mulheres e bendito é o fruto do vosso ventre.

0: graça, o Senhor é convosco. Bendita sois vós entre as mulheres, e bendito é o fruto do vosso ventre, Jesus.
1: Santa Maria, Mãe de Deus, rogai por nós, pecadores, agora e na hora da nossa morte. Amém.
0: Ave Maria, cheia de graça, o Senhor é convosco. Bendita sois vós entre as mulheres, e bendito é o fruto do vosso ventre, Jesus.
1: Santa Maria, Mãe de Deus, rogai por nós, pecadores, agora e na hora da nossa morte. Amém.
0: Ave Maria, cheia de graça, o Senhor é convosco. Bendita sois vós entre as mulheres, e bendito é o fruto do vosso ventre, Jesus.
1: Santa Maria,
0: Ave Maria, cheia de graça, o Senhor é convosco. Bendita sois vós entre as mulheres, e bendito é o fruto do vosso ventre, Jesus.
1: Santa Maria, Mãe de Deus, rogai por nós, pecadores, agora e na hora da nossa
0: morte. Amém. Ave Maria, cheia de graça, o Senhor é convosco. Bendita sois vós entre as mulheres, e bendito é o fruto do vosso ventre, Jesus.
1: Santa Maria, Mãe de Deus, rogai por nós, pecadores, agora e na hora da nossa morte.
0: Ave Maria, cheia de graça, o Senhor é convosco. Bendita sois vós entre as mulheres, e bendito é o fruto do vosso ventre, Jesus.
1: Santa Maria,
0: Ave Maria, cheia de graça, o Senhor é convosco. Bendita sois vós entre as mulheres, e bendito é o fruto do vosso ventre, Jesus.
1: Santa Maria, Mãe de Deus, rogai por nós, pecadores, agora e na hora da nossa morte.
2: Glória ao Pai, ao Filho e ao Espírito Santo. Ó Maria, concebida sem pecado. Ó meu bom Jesus, perdoai-nos e livrai-nos do fogo do inferno. E rezemos estas últimas três Ave-Marias do nosso terço pelos nossos irmãos doentes. Ave Maria, cheia de graça, o Senhor é convosco. Bendita sois vós entre as mulheres, e bendito é o fruto do vosso ventre, Jesus. Rainha da Paz, São Francisco e Santa Jacinta Marto, Ave Maria, cheia de graça, o Senhor é convosco. Bendita sois vós entre as mulheres, e bendito é o fruto do vosso ventre, Jesus. Rainha da Paz, São Francisco e Santa Jacinta Marto, Ave Maria, cheia de graça, o Senhor é convosco. Bendita sois vós entre as mulheres, e bendito é o fruto do vosso ventre, Jesus. Rainha da Paz, São Francisco e Santa Jacinta Marto, Salve Rainha, Mãe de Misericórdia, vida, doçura, esperança nossa, salve. A vós bradamos os degradados filhos de Eva, a vós suspiramos, gemendo e chorando neste vale de lágrimas. Eia, pois, advogada nossa, esses vossos olhos misericordiosos a nós volvei. E depois deste desterro mostrai, Jesus, bendito o fruto do vosso ventre. Ó clemente, ó piedosa, ó doce Virgem Maria, rogai por nós, Santa Mãe de Deus, para que sejamos dignos das promessas de Cristo. Amém. O Senhor esteja convosco. Abençoe-vos Deus Todo-Poderoso, Pai, Filho e Espírito Santo.
1: Amém.
2: Meus irmãos e irmãs, para todos vós uma santa tarde, e deem paz, e o Senhor vos acompanhe.
1: Graças.

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1: Boa noite, são 9 horas 8 nos Açores. Boa noite, Pedro Queiro, que notícias é que estão em destaque?
2: Olá, boa noite. O Papa já chegou a Roma após uma visita de 4 dias à França. Por causa do orçamento do Estado para 2027, o PS acusou o governo de não ter qualquer ajuda para enfrentar o aumento do custo de vida. O Papa diz que o crescimento da inteligência artificial não lhe tirou o sono. Ainda assim, já está a trabalhar numa comissão no Vaticano para promover investigação sobre o tema. A bordo do avião papal, de regresso a Roma, Leão XIV reconheceu em declarações aos jornalistas que há perigos reais com as novas tecnologias e que a Santa Sé deve ser um lugar de encontro e de debate entre especialistas.
3: Se alguém me perguntar se estou em pânico, não estou. Consigo dormir à noite. Mas considero que as preocupações levantadas por muitos dos peritos em inteligência artificial devem ser levadas a sério. Não creio que se tratem de notícias falsas, como alguns afirmaram, com o intuito de obter benefícios, sejam eles financeiros ou de outra natureza. O Vaticano criou a sua própria comissão sobre inteligência artificial. Estamos a tentar promover o diálogo, o estudo, a investigação, para encontrar formas de garantir que a IA não chega a um ponto em que possa destruir a humanidade ou excluí-la do debate.
2: É o 14 que já aterrou em Roma após uma visita de 4 dias à França. Por cá, o Partido Socialista saiu da reunião com o Governo, onde foram apresentadas as ideias de proposta do Orçamento do Estado para 2027, com a convicção de que o Governo não criou qualquer mecanismo para responder ao aumento do custo de vida. Eurico Brilhante Dias confirma que o Governo prevê um crescimento económico que ronda os 2% e com a previsão de inflação a rondar a média deste ano, o líder parlamentar socialista conclui que não sobra nada.
4: E o Governo prevê para este ano uma inflação média equivalente a 2026, quando nós sabemos que uma parte do ano foi anterior à guerra do Médio Oriente. E por isso o Governo prevê menos crescimento nominal, em particular da receita, o que faz antever que não dispõe de nenhum mecanismo, de nenhum instrumento de apoio às pessoas.
2: Antes tinha sido recebido o Chega, com o líder parlamentar a sair do encontro preocupado, porque diz também que o próximo orçamento não vai dar respostas para o aumento do custo de vida. Amanhã é a vez dos outros partidos com assento parlamentar serem recebidos pelo Ministro das Finanças. A marcar o dia, a notícia de que 4 arguidos foram acusados pelo Ministério Público no âmbito do chamado caso das gêmeas. Entre eles está o filho do ex-presidente da República. Nuno Rebelo de Sousa é acusado de, juntamente com o antigo secretário de Estado da Saúde, Lacerda Salles, delinear o plano que permitiu às duas crianças luso-brasileiras terem acesso ao que então era designado como o medicamento mais caro do mundo. Os restantes 2 acusados são o antigo diretor clínico do Hospital de Santa Maria, Luís Pinheiro, e a mãe das crianças, Daniela Martins. Questionado pela SIC Notícias, Marcelo Rebelo de Sousa lembrou que ninguém está acima da lei, nem o seu próprio filho, mas admite que a situação que lhe tem causado incómodo.
5: Muitos anos, há 3 anos ou assim, que é uma situação dolorosa. Pronto.
6: Mas porque é capaz de defender publicamente o seu filho?
5: Seria, neste momento, eu estar a recordar aquilo que disse há 3 anos, seria objetivamente muito desagradável.
2: Marcelo Rebelo de Sousa, questionado à saída de casa sobre o caso das gêmeas, em que o filho, confirmou-se hoje, vai ser um dos 4 arguidos. Está tudo em rr.pt. Fico com o Paulo Coelho, no Hotel Califórnia.

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3: Muito boa noite. Tenha uma ótima semana. Bem-vindo ao Hotel Califórnia. Sou o Paulino Coelho e estamos juntos até às 11.

0: São Bento à Sexta, uma espécie de digestivo da semana política na Renascença, sempre com um novo convidado e o comentário livre do sempre livre Henrique Monteiro. Eu sou o Tomás Anjinho Chagas e todas as sextas-feiras cá estarei para fazer a moderação.
1: Use Your Illusion 1 e Use Your Illusion 2. Não era um álbum duplo, eram mesmo dois discos separados, lançados ao mesmo tempo, com mais de 2 horas e meia de música entre os dois. E o público respondeu, precisamente há 35 anos, a 28 de setembro de 1991, os dois entraram diretamente nos dois primeiros lugares da tabela britânica. Use Your Illusion 2 em número 1 e Use Your Illusion 1 em número 2. E até as capas pareciam duas versões da mesma ideia. O desenho era de Marco Costabi, a partir de um pequeno detalhe da Escola de Atenas, uma pintura de Rafael com quase 500 anos, uma em tons amarelos e vermelhos, a outra em azul e roxo. E lá dentro, os Guns N' Roses também estavam diferentes. Havia rock, claro, mas havia piano, orquestra, versões de Bob Dylan e Paul McCartney e músicas que já não cabiam propriamente nos 3 minutos de um single. Uma delas tinha quase 9 e tornou-se uma das maiores canções da banda. Há 35 anos, os Guns N' Roses ocupavam ao mesmo tempo o primeiro e o segundo lugar dos álbuns mais vendidos no Reino Unido. Vamos ao primeiro daqueles dois discos.

0: E se há 35 anos foi editado Use Your Illusion 1 e 2, há 50 foi também editado um disco que ficou para a história da música. Vamos saber qual já a seguir.
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3: E hoje há um disco que faz 50 anos e neste caso não é apenas mais uma efeméride. É um daqueles álbuns que aparecem muitas vezes nas listas dos melhores discos de sempre. A 28 de setembro de 1976, Stevie Wonder editava Songs in the Key of Life. E Stevie Wonder não estava propriamente com falta de confiança. Fez um álbum duplo e ainda acrescentou um pequeno disco com mais 4 músicas. Ao todo, mais de 1 hora e meia de música. E lá dentro estavam Isn't She Lovely, I Wish, Pastime Paradise e Sir Duke. O disco entrou diretamente para o número 1 nos Estados Unidos, ganhou o Grammy de Álbum do Ano e décadas depois entrou para o National Recording Registry da Biblioteca do Congresso. Mas talvez a melhor prova da importância destas canções esteja no que aconteceu depois. Pastime Paradise reapareceu em Gangsta's Paradise de Coolio. I Wish serviu de base a Wild Wild West de Will Smith. Ou seja, outras gerações continuaram a encontrar música dentro deste disco. E agora, 50 anos depois, Stevie Wonder vai voltar à estrada precisamente para celebrar Songs in the Key of Life. E faço aqui uma pequena declaração de interesse. Eu estou seriamente a tentar ou estar em Dublin ou Copenhaga para o ver. Se conseguir, depois eu conto. Para já, celebramos os 50 anos como deve ser, com uma canção que Stevie Wonder escreveu em homenagem a Duke Ellington e através dele aos músicos que o tinham inspirado. Sir Duke.

E há canções do ABBA que basta começar a tocar e toda a gente reconhece, Dancing Queen, Mamma Mia, Waterloo. Esta talvez não, e talvez por isso me apeteça tanto passá-la. Chama-se The Day Before You Came. Foi gravada em 1982, já muito perto do momento em que os ABBA deixariam de trabalhar juntos, e não se parece praticamente nada com os ABBA que conquistaram o mundo. A letra é extraordinária e a Agneta passa a música inteira a recordar um dia absolutamente banal. A hora que saiu de casa, o comboio, o trabalho, o almoço, o jornal, a televisão e até a hora em que foi para a cama. Um dia que, aparentemente, não aconteceu nada. Só no título percebemos por que razão ela se lembra de tudo. Foi o dia anterior à chegada de alguém à sua vida. E há uma coisa que Benny Anderson e Björn Ulvaeus nunca nos explicam. Não sabemos quem chegou, não sabemos o que aconteceu depois e, sobretudo, não sabemos se aquela pessoa tornou a vida dela melhor ou pior. A Agneta canta quase sem emoção, como se estivesse simplesmente a recordar uma vida que já não existe. E talvez seja isso que torna esta canção tão diferente. Foi single, do ABBA, mas ficou muito longe do sucesso de Dancing Queen ou de Winner Takes It All. E hoje também não é daquelas que ouvimos muitas vezes na rádio, portanto, vamos lá corrigir isso.

hoje no lado B vou só mostrar a versão porque o cantor original está lá. I Can't Go For That é uma canção de Daryl Hall and John Oates, editada em 1981 no álbum Private Eyes. É um daqueles grooves que entram devagarinho, mas depois ficam para sempre. Tem aquele baixo extraordinário, aquela bateria seca e uma melodia que parece simples até percebermos que é absolutamente genial. O resultado foi enorme, chegou ao número 1 do top americano e tornou-se um dos maiores clássicos da dupla. E há aqui uma curiosidade. Durante as gravações de We Are The World, Michael Jackson confessou a Daryl Hall que o baixo de Billie Jean tinha sido inspirado precisamente nesta canção. Ou seja, antes de Billie Jean fazer história já havia aqui qualquer coisinha, não é? E ainda outra, I Can't Go For That, foi também uma das primeiras canções a cruzar mundos com naturalidade, mundo da pop, da soul e do R&B, e também a chegar a públicos muito diferentes. E a versão é especial porque vem do próprio Daryl Hall, no momento ao vivo do Live from Daryl's House, um programa em casa de Daryl Hall, que teve CeeLo Green como convidado. CeeLo Green esteve no Rock in Rio este ano e foi um concerto absolutamente magnífico. Bom, aqui a canção mantém a espinha dorsal, mas ganha entretanto outra energia, porque está mais solta, está mais crua, mais de sala, porque é exatamente aí que ela é gravada, como se estivéssemos ali mesmo a assistir a um concerto entre duas gerações. Não é uma cópia do original, é apenas uma celebração do próprio Daryl Hall com novas nuances na voz e também no balanço. Aroeça.

E agora? Agora estamos em 1990. Rui Veloso, Edi Domingos e os Samurais, um daqueles discos onde quase todas as canções parecem ter alguém lá dentro, não é? E no meio de Não Há Estrelas no Céu, A Paixão, O Baile da Paróquia, aparece esta mulher, a Conceição. É tímida, não entra sozinha num café, preocupa-se com aquilo que os outros possam pensar, cora facilmente e baixa os olhos quando alguma coisa a embaraça. E depois aparece o narrador, um homem absolutamente convencido que foi enviado pelo amor com uma missão, tirar Conceição daquela vida tão fechada. E é uma daquelas pequenas personagens que Carlos T. sabia tão bem escrever. Aliás, anos depois, quando lhe pediram porque escolhesse uma das melhores letras que tinha escrito, Conceição ficou entre as primeiras. Talvez porque em menos de 3 minutos conseguimos todos quase vê-la. A entrar no café, ou melhor, a não entrar se estiver sozinha. Eu gosto muito desta canção, do álbum Mingos e os Samurais, de 1990.

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7: Boa noite, são 10 horas, 9 nos Açores. Pedro Queiro, que notícias é que estão em destaque?
20: As ideias defendidas pela direita radical alemã não encaixam nas defendidas por Cristo, alerta o Papa. PS chega, acusa o governo de não ter qualquer plano para combater o aumento do custo de vida no próximo ano. Inteligência artificial, eleições na Alemanha e a necessidade de paz na Ucrânia foram apenas alguns dos temas abordados pelo Papa com os jornalistas no regresso a Roma após a visita à França. Questionado sobre a paz na Ucrânia, o Papa recusou que os esforços do Vaticano sejam inúteis e voltou a pedir a Kiev e a Moscou para que iniciem negociações. Quanto às vitórias eleitorais da AfD em várias regiões da Alemanha, Leão XIV alertou que a direita radical alemã está longe de refletir os valores do cristianismo.
22: Não é só a minha opinião. Também os líderes da Igreja Católica e da Igreja Protestante na Alemanha afirmaram que isto não é uma expressão autêntica do cristianismo. E mais uma vez, podemos voltar aos valores do Evangelho, que não têm a ver com ódio e divisão, mas sim com compreensão, com compaixão.
20: Sobre o crescimento da inteligência artificial, Leão XIV disse que o tema não lhe tira o sono, ainda assim já está a trabalhar numa comissão no Vaticano para promover investigação sobre o tema. Foram ideias deixadas pelo Papa na viagem de regresso de mais uma visita pastoral, desta vez à França. Por cá, o Partido Socialista foi recebido pelo Governo para conhecer as ideias da proposta de orçamento do Estado para 2027, mas saiu da reunião com a convicção de que o Governo não criou qualquer mecanismo para responder ao aumento do custo de vida. Antes tinha sido recebido o Chega, com o líder parlamentar Pedro Pinto a sair do encontro preocupado, porque diz também que o próximo orçamento não vai dar respostas para o aumento do custo de vida. Amanhã é a vez dos outros partidos com assento parlamentar serem recebidos pelo Ministro das Finanças. O Ministro das Infraestruturas reafirma que em meados de outubro vai ser anunciado o vencedor da privatização da TAP. Dentro de dois dias termina o prazo para os consórcios apresentarem a última e melhor oferta. Miguel Pinto Luz diz ainda que está para breve a adjudicação da segunda PPP para o troço de alta velocidade entre Oiã e Sor. É mais uma etapa da ligação entre Porto e Lisboa, por TGV.
23: Sei que neste momento um dos concorrentes, segundo notícias, parece que não cumpre todos os requisitos. Há um que cumpre e, portanto, estará para breve a adjudicação. Mas posso lhe dar outra novidade, que na primeira quinzena de outubro estaremos a começar a obra da PPP1.
20: O projeto de alta velocidade, lançado há exatamente 4 anos, está muito atrasado e a culpa, diz o antigo secretário de Estado das Infraestruturas, Frederico Francisco, é do empreiteiro. É um tema em destaque no site da Renascença. Foi encontrado o corpo de um dos dois trabalhadores que ficaram hoje soterrados na obra de um hotel em Porto Covo, no concelho de Sines. Informação confirmada à Renascença por fonte da Proteção Civil do Alentejo Litoral. Nesta altura, prosseguem as buscas para encontrar a segunda vítima. Lá por fora, o primeiro-ministro de Israel nega notícias dos últimos dias do Wall Street Journal e da revista The Atlantic, segundo os quais Benjamin Netanyahu foi avisado pelo Egito dos preparativos para o massacre de 7 de outubro de 2023. Netanyahu nega ter mantido contactos pessoais com o chefe dos serviços de informação do Egito ou outros estrangeiros antes do ataque. O seu gabinete garante ainda que nenhum oficial dos serviços de informação israelitas transmitiu um alerta de egípcio ao primeiro-ministro. Netanyahu ordenou que fosse apresentada uma queixa por difamação após estas notícias. Está tudo em rr.pt. Fica o Paulino Coelho, no Hotel Califórnia.
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7: Muito boa noite, eu sou o Paulino Coelho, está no Hotel Califórnia, o programa das canções assim.

E os U2 já venderam milhões de discos, já encheram estádios por todo o mundo, já ganharam Grammys e agora chegam finalmente à moeda. 2 euros. O Banco Central da Irlanda acaba de lançar uma moeda comemorativa oficial de 2 euros para celebrar os 50 anos dos U2. A banda nasceu em Dublin, em 1976. Bono, The Edge, Adam Clayton e Larry Mullen Jr. levaram o nome da Irlanda praticamente a todos os cantos do mundo e o país decidiu agora pô-los também no bolso dos irlandeses. Há edições especiais destinadas a colecionadores, com acabamentos diferentes, e desconfio que muitas destas moedas vão ter um problema. Nunca vão chegar a comprar um café. Vão diretamente para uma coleção e convenhamos que não está mal. Depois de 50 anos de carreira, os U2 passaram oficialmente a valer dinheiro. Embora, neste caso, apenas 2 euros. Bom, e já que estamos a falar de uma moeda, 50 anos de U2, e tudo começou

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0: Que maravilha, este Never Gonna Let You Go de Sérgio Mendes. E já a seguir uma canção portuguesa em que eu aposto em que vai dizer: ei, há tanto tempo que eu não via isto.
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0: Em 1981, Portugal estava cheio de bandas a descobrir que também se podia fazer rock em português. E no Seixal havia um grupo de amigos que vinha de um sítio bastante diferente do rock. Tocavam juntos na banda filarmónica da Sociedade União Seixalense e faziam bailes e festas pela região. Chamaram-se, com uma enorme capacidade de síntese, Grupo de Baile. Nesse ano gravaram o primeiro single. De um lado estava Patchouli, do outro Já Rocas à Toa. O disco vendeu cerca de 99 mil exemplares, um número extraordinário para o mercado português na época. E Patchouli ainda provocou uma pequena polémica. Houve discos em que uma palavra da letra aparecia tapada por um pi e outros em que se ouvia tudo. Chegou até a discutir-se na imprensa da época e se algumas rádios, incluindo a Renascença, aceitariam passar aquilo. Curiosamente, virando o disco, encontrávamos uma letra que também não era propriamente para meninos. Mas essa escapou. É desse lado que eu quero ir hoje, porque Patchouli ficou como um grande êxito, mas eu apetece-me virar o velho single de 45 rotações. E há aqui uma coincidência engraçadíssima. Em 2006, eles tocaram Patchouli e Já Rocas à Toa, sem censura, precisamente na comemoração dos 20 anos da febre de sábado de manhã do meu querido Júlio Isidro. Portugal, 1981, Grupo de Baile, Já Rocas à Toa. Lembra-se?

Há pouco mais de um mês falei aqui de Rod Stewart. Aos 81 anos tinha sido submetido à colocação de um stent coronário e obrigado a cancelar o resto da digressão americana. Mas na altura prometeu regressar e vai regressar. Mas hoje mesmo, anunciou que será a última grande digressão da sua vida. Chama-se The Final Encore, o último encore. Começa em abril de 2027 em Dublin, passa pelo Reino Unido e por várias cidades europeias e termina em julho na Alemanha. Rod explicou que chegou à altura de despedir da vida na estrada, porque afinal anda nisto há mais de 6 décadas, 60 anos. Começou a cantar profissionalmente ainda adolescente e diz que levar aquelas músicas pelo mundo lhe deu uma vida que nunca poderia ter imaginado. Mas atenção, Rod Stewart não está propriamente a anunciar que vai para casa tratar das roseiras. Nada disso. Não exclui concertos ocasionais, continua até a falar em acabar algumas músicas com Ronnie Wood dos Faces. Portanto, não é necessariamente um adeus aos palcos, é um adeus às grandes digressões. E para acompanhar a notícia de que Rod Stewart vai finalmente deixar a vida na estrada, há uma canção que me parece inevitável. Se é mesmo a última viagem, então, olhe, vamos deixá-lo navegar.

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Há 46 anos, os Police chegavam ao número 1 no Reino Unido com uma canção que tinha um título bastante claro: Don't Stand So Close To Me, Não Te Aproximes Tanto De Mim. Sting escreveu a história de um professor e de uma aluna, uma atração que não devia existir, e os rumores que começam a espalhar-se pela escola. E havia uma razão para Sting conhecer bem aquele cenário, porque antes de viver da música, Sting tinha sido professor de inglês. Mas sempre fez questão de dizer que a história da canção não era autobiográfica. Há até uma referência literária escondida na letra. A certa altura, Sting fala naquele livro de Nabokov. O livro é Lolita, o romance de Vladimir Nabokov, sobre a obsessão de um homem adulto por uma rapariga menor. Don't Stand So Close To Me abriu o álbum Zenyatta Mondatta, tornou-se o terceiro número 1 dos Police no Reino Unido e acabou por ser o single mais vendido em 1980 em Inglaterra. E há qualquer coisa extraordinária na capacidade que Sting tinha de fazer isto: pegar num assunto desconfortável e transformá-lo numa canção que milhões de pessoas acabariam a cantar. Há 46 anos, estava no número 1.

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2: Boa noite. Começamos na Serra da Estrela com os vinhos Etos, que continuam a história da chamada Quinta do Ministro, numa relação amorosa com a Beira Interior. Depois atravessamos o Atlântico para acompanhar o nascimento de uma região. Na Chapada Diamantina, no Nordeste brasileiro, já se faz vinho e a vinícola Uva abriu-nos as portas. Terminamos com as nossas sugestões para a sua garrafeira. Fique para o que é realmente essencial. Estamos em plena Serra da Estrela, na aldeia Viçosa, município da Guarda. Visitamos a Quinta de São Lourenço com Francisco Mendonça, que começa por nos dizer que, na região, a propriedade é ainda hoje conhecida como Quinta do Ministro, evocando José Soares da Fonseca, um antigo ministro do Estado Novo.
3: Isto é altamente curioso, porque, isto políticas à parte, este ministro Salazar fez uma coisa muito boa. Foi esta quinta que nós temos cá e este vinho que nós hoje em dia produzimos, que temos orgulho. Isto é uma quinta que ele construiu, a quinta há 70 anos, e quando eu digo construiu, é mesmo construiu. Portanto, ele fez estes patamares, isto era só rocha e pedra. E o engraçado é que ele apaixonou-se pelo Val do Mondego, a mulher apaixonou-se também, construiu alguns sítios onde ia só admirar.
2: Estamos dentro do perímetro do Parque Natural da Serra da Estrela, na região vitivinícola da Beira Interior, a uma altitude de 500 metros. Uma paisagem de beleza particular, com viticultura de montanha, terra de origem do tal ministro.
3: Começou a produzir um vinho, ao qual com alguma graça chamou de Quinta do Ministro, que nós ainda temos, agora também o Etos. Mas que sobretudo é esta questão do ministro ter criado a Quinta do Ministro, que é conhecida por toda a gente, e feito um vinho que hoje em dia nós é que seguimos com ele.
2: Os vinhos Etos fazem parte de um projeto familiar que começou pela produção de azeite. A família de Francisco tem origens aqui, no Val do Mondego, e o pai, Tiago Mendonça, continuou o trabalho agrícola das gerações anteriores. Têm a Quinta de São Lourenço desde 2018.
3: Nós comprámos a Quinta com outros planos e assim que fizemos a primeira vindima foi apaixonante. Os baldes, as pessoas, nós aqui são só pessoas da aldeia que vêm aqui ajudar, que estão aqui por gosto mesmo. Estão aqui e fazem vindima e gostam de nós e já faziam com o ministro e temos uma relação pessoal com cada um.
2: A marca Quinta do Ministro foi assim continuada. Mas enquanto produtor de azeite, a família Monteiro já tinha escolhido o nome Etos, que agora estende também ao vinho.
3: Etos é a origem etimológica da palavra ética. Portanto, é os valores pelo qual o homem seguia. E tem uma particularidade engraçada, que é Etos, na Grécia Antiga, era a casa do homem, onde o homem habita. Ou seja, o homem habita o Etos. E o Etos é o quê? É tudo o que faz do homem sem ser ele próprio. A cultura, as pessoas, ou seja, a casa dele, não é? E isto, nós o que estamos aqui a dizer com nós somos o Etos, é nós somos a nossa casa. Nós somos a Beira Interior, nós somos o Val do Mondego, nós estamos aqui para extrair o granito para cada garrafa de vinho, não é? Para extrair esta região e esta cultura, estas relações que eu estava a falar há bocado da vindima.
2: Uma inspiração filosófica que explica também uma atitude, estilo de vida e de viticultura.
3: Tudo dentro da noção de que, com ética, com valores, produção biológica, com a noção da vinha de ser de baixa intervenção, de ser vinhos que respeitam o sítio onde vêm. A Beira Interior é uma região pequena, mas que nós queremos valorizá-la.
2: São 12 hectares de vinha em solos graníticos pobres, com castas tradicionais de que são exemplo nos brancos, Síria, Arinto e Tamarês, e nos tintos, Rufete, Morisco, Jaén e Baga. A vinha tem na sua maioria idades superiores a 60 anos e no copo temos tudo isto. A paisagem natural, mas também a cultural, como nos diz Francisco na despedida.
3: Eu acho que o nosso estilo é, não sei se posso dizer isto, é beirão, é um estilo do Val do Mondego. Ou seja, eu não posso falar do vinho sem falar de onde nós vimos. Nós vimos daqui e isto foi uma coisa que já com a Mariana Salvador, que é a nossa enóloga, foi logo uma coisa que nós percebemos, que é fazer vinho muitos fazem, não é? Fazer vinho da Beira Interior, da Quinta de São Lourenço, que era do ministro, que tem a cultura que tem os graninhos que tem o sol que tem, só nós é que podemos fazer. Nós queremos que cada um sinta, quando tem este vinho, sinta um bocadinho daqui. que sinta um bocadinho do Rio do Mondego, que sinta um bocadinho do granito, que sinta um bocadinho do ar da serra, não é? Este ar que curava tantas doenças na antiguidade.
2: A Chapada Diamantina é um lugar especial no coração da Bahia, no Brasil. No século XIX, a corrida aos diamantes moldou a sua identidade cultural para sempre. Depois, esta riqueza esgotou-se, o garimpo parou e a agricultura tornou-se o grande motor económico. Neste nosso tempo, assiste-se ainda ao nascimento de uma improvável, mas promissora região vitivinícola. Vamos primeiro perceber a geologia do local com Jair Santos, guia da Chapada Adventures Daniel.
4: A Chapada Diamantina, ela tem uma geologia bem peculiar, né? É considerada como um geossítio, né? Lugares que contam a história do mundo através do seu relevo. Esse nome Chapada é um termo geológico que significa realmente o que aconteceu aqui, que são sedimentos que foram acumulados em camadas, pressionados, criando rochas que depois se elevaram, criando esses vales, que basicamente foi isso aí.
2: Famosa pelas imponentes serras, grutas e cascatas, esta região vê nascer com sucesso as suas primeiras vinhas. Estamos com o enólogo Marcelo Petroli, da Vinícola Uva, no município de Mucugê, que nos ajuda a perceber esta realidade.
5: Bom, é uma região totalmente nova, né? Nós estamos a 1.150 metros de altitude, do nível do mar. Então, nós trabalhamos com um sistema de dupla poda. Para você entender esse sistema, as estações do ano que são muito bem definidas, o nosso verão, que tradicionalmente no Brasil é o período de colheita, aqui para nós é um período chuvoso, então colheita de uvas e chuva não combina. Nós temos o período de inverno para nós aqui, que é muito seco, então com duas podas no vinhedo, nós conseguimos direcionar a nossa safra para o inverno.
2: E Marcelo explica-nos como surgiu este produtor no meio de café e batata, em solos franco-argilo-arenosos, com a Serra do Cincorá a proteger as vinhas da umidade excessiva.
5: Bom, a vinícola uva, ela nasce de uma família do Rio Grande do Sul, que está aqui na Chapada Diamantina há mais de 40 anos, e surgiu na busca da diversificação de negócios. São produtores de batatas e café, e na busca de novos negócios, juntou-se uma certa paixão pelo vinho, né? Então se iniciou a possibilidade de trabalhar com vinícola, se estudou muito.
2: A família Borré começou com um campo experimental em 2011 e a primeira colheita comercial aconteceu em 2019, com os vinhos colocados no mercado 3 anos depois. Hoje tem um extenso portfólio entre brancos, tintos e espumantes de castas francesas. É pioneira também no enoturismo, com grande variedade de oferta de provas, visitas e passeios. Um novo e verdadeiro diamante na Chapada Diamantina, que vale a pena conhecer em qualquer altura do ano.
5: Durante o ano também temos alguns eventos extras, por exemplo, na Safra nós temos o nosso Vindima, que é onde as pessoas vêm, passam o dia conosco, a gente recepciona com o café da manhã, depois vamos para o vinhedo colher as uvas, as pessoas participam do processo, conhecem ele todo, temos degustações de barricas nesse evento do Vindima, e depois finalizamos com o almoço no vinhedo, no meio das uvas, propriamente dito.
2: Passamos às sugestões do diretor da revista de vinhos, Nuno Pires, com os selos altamente recomendado e boa compra da revista. Para a essência, menos é mais, beba com moderação.
6: Palácio da Bacalhau 2016 é um tinto da Península de Setúbal, conseguido a partir do lote Bordalês, Cabernet Sauvignon, Merlot e Petit Verdot. O aroma combina a fruta com notas de evolução, como folha de tabaco e couro. A boca tem grande dimensão, com os seus taninos monumentais e notória acidez, que garantem longevidade. Um grande vinho de elegância clássica, altamente recomendado. Quinta do Ouro 2025 é produzido na região dos Vinhos Verdes pela Sociedade dos Vinhos Bordos. Trata-se de um branco que junta as castas Loureiro, Alvarinho e Arinto. De nariz perfumado com notas de limão, mel e rosas, tem uma boca agradavelmente cremosa, pontuada por notas salinas. Fresco, sério e versátil. Uma boa compra.
2: Deixamos as nossas sugestões e despedimos-nos. Para a semana, à mesma hora, teremos mais vinhos e muitas histórias contadas por quem os faz. Tenha uma boa noite.

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8: Boa noite, são 11 horas 10 nos Açores. Pedro Queiro, antes da edição da noite, que notícias é que estão em destaque?
9: Os agricultores queixam-se que Espanha está a ajudar quem vive do campo e que o governo português lhes está a falhar. A JSD pede ao governo que prolongue as ajudas que deu aos jovens para a compra de casa. A Confederação dos Agricultores Portugueses ameaça com novas manifestações e pede medidas que custam aos cofres do Estado 140 milhões de euros, tudo com o objetivo de recuperar a competitividade face à vizinha Espanha. Em causa, a subida dos preços dos combustíveis e dos fertilizantes, que está a criar graves problemas financeiros aos agricultores e a pôr em risco a produção do próximo ano. Ouvido pela Renascença, o presidente Álvaro Mendonça e Moura adianta que a CAP vai entregar um caderno de encargos ao governo no próximo dia 12 e, se não houver resposta, avançam para novos protestos.
10: Nós esperamos que o governo, quando receber o nosso documento, o analise, o estudo e reaja. Agora, o que é claro e ficou hoje decidido é que se não houver resposta, obviamente que a CAP avançará para manifestações de protesto. Isso é evidente e a Confederação não tem, em relação a essa matéria, nenhuma dúvida.
9: Segundo os agricultores, o cenário é agravado perante o anúncio de apoios de mais de 1.100 milhões de euros por parte do governo espanhol e que estará a criar graves desigualdades entre os dois países. O presidente da CAP, Álvaro Mendonça e Moura, ouvido pelo jornalista Alexandre Brandes Neves, diz que é a segurança alimentar de Portugal que está em risco. A JSD pede ao governo para prolongar a garantia pública para a aquisição da habitação própria e permanente para os jovens dos 18 até aos 35 anos de idade, que integram ainda a isenção do IMT e do imposto de selo. Ouvido pela Renascença, João Pedro Luís refere que só nos primeiros 6 meses do ano mais de 110 mil jovens beneficiaram destes apoios e por isso pede um prolongamento destas medidas.
11: Estas são duas medidas que procuraram remover dois dos principais obstáculos à compra da primeira casa, a dificuldade em reunir capitais próprios e o peso dos impostos, e queremos nós que os resultados demonstram cabalmente que estas políticas são necessárias e que devem continuar.
9: Ouvido por Manuela Pires, o líder da JSD quer ainda alargar a garantia pública aos jovens que querem construir a sua própria casa e que precisam de pedir um empréstimo ao banco e acredita que o governo vai manter estas políticas no próximo ano. O Presidente da República pede ambição e parcerias público-privadas para o turismo. No encerramento da 8ª Cimeira do Turismo Português, António José Seguro sublinhou a necessidade de garantir o crescimento sustentável do turismo, o que passa também por decisões estratégicas em questões como o novo aeroporto ou a privatização da TAP.
12: O novo aeroporto de Lisboa é uma questão decisiva para a capacidade futura do país. A evolução da TAP é igualmente relevante, tendo em conta o seu papel de ligação de Portugal aos mercados internacionais e na captação de turistas. São matérias que exigem visão, planeamento e capacidade de execução. Não podem ser tratadas apenas em função das necessidades imediatas ou de encaixes financeiros.
9: Os recados do chefe de Estado, quando faltam cerca de 2 semanas para o Governo anunciar quem vai comprar parte do capital da TAP. Lá por fora, novas explosões foram ouvidas esta noite ao largo da ilha iraniana de Keshm, perto do Estreito de Hormuz. A informação é avançada pela agência de notícias IRNA, que cita fontes oficiais. Ao que tudo indica, os rebentamentos terão sido alguns no mar, terão tido origem em tiros de aviso contra navios por violação do bloqueio naquele estreito. Já a seguir, a edição noite.
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0: Está com a edição da noite da Renascença. A seguir falamos da visita do Papa à França, que terminou há apenas algumas horas. Falamos ainda dos milhares de alunos que frequentam escolas de ensino artístico especializado e que estão com o futuro em suspenso por falta de financiamento do Estado. Temos a conversa de eleição e também a tertúlia Bola Branca.
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0: O Papa diz que não está em pânico com a inteligência artificial, mas já está a trabalhar na Comissão do Vaticano sobre este tema. A bordo do avião papal, de regresso a Roma, na habitual conversa que mantém com os jornalistas no final de cada visita pastoral, Leão XIV falou também de temas como as eleições alemãs ou a paz na Ucrânia. Ora, Miguel.
2: Foi uma conversa sobre temas de atualidade, claro. Ficamos a saber que Leão XIV não perde o sono por causa destas ameaças catastróficas relacionadas com a inteligência artificial. Disse, no entanto, que fechar os olhos não é a solução e, por isso, a Santa Sé está a organizar uma comissão para estudar a fundo o assunto. Sobre a guerra entre a Ucrânia e a Rússia, o conflito estende-se e o problema é... continuar a promover armamento e uma indústria que só agrava a situação. Uma vez mais, o Papa ofereceu a Santa Sé para fomentar o diálogo como uma solução decisiva. É a única esperança para terminar os conflitos. Destaque para o facto de ele ter contado que, ao receber as 7 vítimas de abuso sexual, pediu-lhes ajuda para poder ajudar os outros. Outros casos que eventualmente ele possa encontrar, disse que é preciso esclarecer que o abuso sexual é também um problema humano que precisa de ser tratado e, em particular, é a responsabilidade da Igreja curar quem precisa e fazer tudo o possível para prevenir casos futuros. Só mais uma nota sobre eventuais viagens no futuro. Para já não há nada pensado, a não ser no próximo ano uma ida à Coreia do Sul, como sabemos, para a Jornada Mundial da Juventude, e eventualmente poderá ir à Alemanha, mas ainda não se sabe quando.
0: Obrigado, Aura. Aura Miguel, que acompanhou estes 4 dias de visita do Papa à França e que hoje terminou. Encontra tudo sobre esta visita no site da Renascença.
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0: Milhares de alunos estão com o futuro em suspenso, frequentam escolas de ensino artístico especializado, que ainda não receberam o financiamento do Estado. Em falta estão 6 milhões de euros, que deveriam ter sido transferidos este mês para as escolas de ensino artístico, ao abrigo dos chamados contratos de patrocínio. Fátima Casanova.
3: Estes contratos permitem apoiar o ensino em domínios onde a escola pública não dá resposta suficiente. É o caso do ensino artístico especializado, onde os privados abrem portas a mais de 30 mil alunos mediante financiamento estatal. Dinheiro que, no entanto, ainda não chegou neste arranque de ano letivo, como denuncia Rodrigo Queiroz e Mel, diretor executivo da Associação de Estabelecimentos de Ensino Particular e Cooperativo.
4: Neste momento, nós aguardamos o pagamento de cerca de 6 milhões de euros a 136 estabelecimentos do ensino artístico especializado, referente aos alunos que já estão no sistema, estamos a falar de cerca de 37 mil alunos.
3: Rodrigo Queiroz e Melo fala numa situação grave, com colégios a poderem entrar numa espiral de dívidas.
4: Na falta deste dinheiro, seguramente muitos estabelecimentos de ensino não conseguem pagar os salários e os encargos sociais desses salários. O que nos cria uma situação especialmente grave, porque não pagando os encargos sociais, mesmo que não tenham recebido o dinheiro e pagam os salários, entram em cumprimento com a Segurança Social e a Autoridade Tributária, o que pode criar um círculo vicioso de dívidas ao fisco e, portanto, não recebem o dinheiro e tudo isto se torna muito complicado.
3: É o caso do Conservatório de Música de Évora. A diretora deste estabelecimento de ensino já admitiu à Renascença que não vai pagar os salários no final deste mês aos cerca de 50 colaboradores. Helena Zuber fala numa situação muito complicada.
5: É muito grave, uma vez que não recebemos as verbas que deveriam vir no mês de setembro e que o pagamento aos professores e aos funcionários devia ser feito até ao dia 30 e estamos numa situação muito aflitiva porque não vamos poder pagar, é impossível.
3: Inconformada face à perspectiva de não pagar os salários deste mês, a diretora do Conservatório de Música de Évora quis fazer um empréstimo bancário.
5: Recorri à Caixa Geral de Depósitos, onde temos a nossa conta, que nos disse que era muito complicado, quase impossível, concederem-nos um empréstimo. E, portanto, estamos numa situação muito aflitiva. Também já pedimos ajuda à Câmara Municipal, mas também não, por enquanto não temos ajuda nenhuma.
3: Helena Zuber também lamenta a ausência de respostas por parte do Governo.
5: Já tentei contactar a Agência para a Gestão do Sistema Educativo. Disseram que tinha de escrever. Escrevi há mais de 3 semanas. Voltei a escrever na semana passada. E hoje já mandei para a Secretaria de Estado e nunca ninguém me responde.
3: A diretora do Conservatório de Música de Évora, que precisa de mais de 45 mil euros para pagar os salários deste mês, em dívida a instituição já tem o IRS e a Segurança Social de agosto.
0: Do total, o Estado está a dever cerca de 6 milhões de euros às escolas de ensino artístico especializado. A Renascença já questionou o Ministério da Educação, mas até agora sem resposta.
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0: Vamos agora à conversa de eleição com Fernando Medina e Miguel Pérez Maduro, em debate a nova lei de arrendamento, que vai ser discutida esta semana no Parlamento, e os apelos do Governo à poupança energética. Um programa com a moderação da Susana Madureira Martins.
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6: Viva está com a conversa de eleição e com os nossos habituais comentadores, Miguel Poiares Maduro e Fernando Medina. Bem-vindos mais uma vez. Vamos começar com o novo regime de arrendamento urbano, que esta quarta-feira vai ser discutido no Parlamento. Estamos a falar da agilização dos despejos por incumprimento, o fim do travão dos novos contratos e, com a nova lei, o senhorio também poderá opor-se à renovação automática do contrato. Até agora, a revogação só tinha efeito após 3 anos de contrato. Miguel Poiares Maduro, do lado dos inquilinos, além dos despejos, a crítica vai para a falta de medidas para baixar os preços. Tendo em conta que a renda dos novos contratos já aumentou mais de 60%, aquilo que lhe pergunto é se há alguma margem para o Governo, a médio e longo prazo, mexer nos preços.
7: O diagnóstico é que nós continuamos a ter poucas casas no mercado de arrendamento. E quase todas as novas habitações construídas em Portugal são para aquisição, não entram no mercado de arrendamento. E isso também ajuda a explicar porque é que tem existido esse aumento de preços nos novos contratos de arrendamento. Isso e a tentativa de algum controle de rendas, porque é óbvio que quando os controles de rendas podem excepcionalmente, em certos casos limites, ser aceitáveis, mas no geral tem um efeito perverso, que é óbvio que qualquer proprietário é dissuadido de colocar a sua casa no mercado se teme que ela possa vir a estar sujeita a um controle de rendas no futuro, sem saber ainda por cima qual é esse controle de rendas. Ou pelo menos, quando a coloca no mercado, vai fazer o quê? Vai colocar desde logo um preço de renda muito alto, porque tem o receio de que essa renda possa vir a ser congelada, por exemplo. E portanto é que os controles de renda não são soluções. O que o Governo pretende, e parece-me desse ponto de vista é uma estratégia com que eu tendo globalmente a concordar, depois há outro tipo de salvaguardas que são necessárias, mas globalmente eu tendo a concordar, que é a expectativa do Governo é concedendo maior autonomia ao mercado e à negociação entre as partes, e no fundo aí, sem dúvida, consubstanciando também uma maior proteção dos proprietários, procurando dar maior segurança jurídica aos proprietários, no sentido que eles vão correr menos riscos ao arrendarem as suas casas, com isso levar a que mais proprietários coloquem mais casas no mercado de arrendamento. E com mais casas no mercado de arrendamento, nós vamos potencialmente ver os preços das rendas começarem a descer. Agora,
6: Estava a falar de salvaguardas. Sempre. De que salvaguardas é que estamos a falar?
7: Eu acho que é importante em certos casos extremos, e isso está previsto mesmo neste caso, por exemplo, para as pessoas com mais de 65 anos ou situações de particular fragilidade económica, e o Governo prevê também a criação de um fundo que apoie aqueles que eventualmente percam, sejam rendentários e percam, mesmo com menos de 65 anos, percam a casa que arrendam, de forma a que haja uma proteção sempre nessa circunstância. Vamos ver como é que isso funciona. Há um

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3: Largado entre partidos, não há segurança jurídica para isso e as pessoas podem pensar assim, mas se calhar vem outro governo a seguir que muda novamente a legislação, isso já aconteceu no passado recente, e portanto isso pode acabar por não ter esse objetivo pretendido pelo governo. Eu acho que era sobretudo importante ver se conseguia um compromisso nesta matéria em Portugal.
4: Fernandina, esta agilização dos despejos por incumprimento, considera que pode levar a situações como a que assistimos aqui ao lado em Espanha com o caso Mari Carmen, a senhora que foi despejada de uma casa arrendada há 70 anos?
5: O tema relativamente aos incumprimentos e aos apoios relativamente aos incumprimentos, não tenho dúvidas de que a responsabilidade social deve recair sobre o Estado e não recair sobre os senhorios. E por isso não sou afasto-me o mais possível da lógica que vigorou no nosso país durante muitas décadas, de que no fundo a ação social era feita à custa dos senhorios, porque no fundo eram tantas aquelas famílias que vinham com rendas congeladas do tempo do Estado Novo, que no fundo se criou um parque profundamente degradado e as rendas recebidas não davam sequer para cobrir as despesas, muitas vezes de manutenção, quanto mais de obras significativas dos edifícios.
4: A Associação de Inquilinos até compara esta nova lei, precisamente à Lei Cristas. Acompanha essa crítica?
5: Olha, do ponto de vista da violência, daquilo que foi feito, acho que a Lei Cristas não tem nenhum paralelo, não é? Porque a Lei Cristas foi no fundo, uma transição massiva de pessoas com mais de 65 anos, a quem o Estado, ao invés de compensar os senhorios, medida com a qual eu concordaria, não quis compensar os senhorios e por isso pôs a fatura paga pelos inquilinos.
4: Vê fragilidades nesta nova lei, que agora é discutida na quarta-feira?
5: Eu acho que esta nova lei vai neste mesmo sentido, de fragilizar ainda mais, no fundo, as relações para o lado dos inquilinos. Não acho que vá acrescentar uma única casa ao mercado. Acho que, aliás, o governo ganharia em repensar, no fundo, o seu arsenal de medidas que tem tomado na área da habitação, porque se formos ver, quer do lado do mercado da alienação, de compra e venda de habitação, quer no mercado de arrendamento, a única coisa que tem acontecido é que os preços subiram.
4: Uhum.
5: E por isso, e alguns deles, como estudos já demonstram, subiram por efeito direto, aliás, de medidas que o governo tomou, e como agora as rendas já estão também a subir, encostando ao patamar dos 2.300 euros que o governo considerou como habitação acessível, como renda acessível, atribuindo a essas rendas um benefício fiscal muitíssimo, muitíssimo significativo. E por isso eu aqui tendo a discordar do Miguel, no sentido em que eu acho que a lógica com que o governo está a olhar para isto, deste ponto de vista, é uma lógica errada. Quer dizer, não há hoje nenhum impedimento ao funcionamento do mercado, pelo contrário, há um excesso e até de flexibilidade em múltiplas dimensões que este diploma só vem agravar, quer sobre a liberdade de fixação das calções, quer ao desproteger os públicos mais vulneráveis, que no fundo havia aqui uma proteção a meias entre o Estado e o senhorio, e podia-se aumentar a compensação ao senhorio, mas não, vão transitar todos para o novo regime de arrendamento urbano, e por isso com um conjunto de mecanismos, a questão dos prazos dos contratos de arrendamento, tudo isto vem tornar mais precária, mais instável a relação do contrato de arrendamento, quando eu acho que isto não introduz nenhuma casa no mercado, na medida em que não pode haver incentivo mais forte à colocação de casas no mercado de arrendamento do que o sinal que o mercado está a dar, que são os preços. Eu acho que o governo, o sinal que era importante dar, e que esse sim tinha impacto real, era se agora no pós-PRR, em que o governo tomou à época uma decisão positiva, que foi alargar o número de casas construídas com incentivos públicos, era dar um sinal de investimento público, dedicando uma verba específica

0: senão nos fundos de coesão, se não for possível isso ser feito, através do que seja dívida pública, em que, através de um ponto do PIB de dívida pública, destinasse diretamente à habitação e, diferentemente do que fez o governo PS e do que fez o governo PSD, concentrar muito especificamente sobre as duas grandes áreas metropolitanas do Porto e de Lisboa, que é onde os fluxos populacionais têm sido mais altos, são mais altos e onde os crescimentos dos preços das casas têm sido mais elevados.
1: Vamos mudar de tema, ainda no, na perspectiva dos combustíveis, mas um pouco diferente daquilo que falámos a semana passada. Temos tido apelos de governantes à poupança no consumo de combustível, primeira-ministra do Ambiente, depois o ministro da Economia e até tivemos alguns alertas de Bruxelas. Miguel Poiás Maduro, não são alarmantes estes apelos por parte do governo para que cada um de nós não abuse do consumo de combustíveis?
2: Eu vi ontem, por acaso, o programa do Ricardo Araújo Pereira em que ele brincava com isso. Eu estava a ouvir aquilo e estava a pensar, e a pensar ao longo da história das últimas décadas, estava a pensar, isto é uma iniciativa fácil de ridicularizar, mas não é necessariamente ridícula. Aliás, como disse, os governantes em causa limitaram-se a reproduzir, e de uma forma mitigada, os próprios alertas do comissário europeu, que pediu aos Estados-membros que tomassem medidas no sentido de reduzir o consumo de gás
1: e eletricidade.
2: E no fundo o que os nossos governantes fizeram foi uma abordagem mais pedagógica, solicitando aos cidadãos que tomem medidas dentro do possível para redução, que é uma abordagem facilmente ridicularizável, porque toda a gente vai dizer, mas ninguém consome para além do que deve, nem ninguém consome mais do que quer, nada disso, mas que na realidade pode vir a ser importante, e nós olhando para a história que já tivermos, nós já tivemos momentos em que houve medidas que os governos nacionais, em situações de crise, como aquela de que nos estamos a aproximar, porque as reservas europeias, por exemplo, estão inferiores àquilo que deviam estar, foi uma das razões que levou à carta da Comissão Europeia para os governos nacionais. Nós tivemos no nosso passado, europeu e mundial, momentos como a crise dos choques petrolíferos, e no fundo é talvez o momento mais semelhante com isso, também com a guerra da Ucrânia, que tivemos nos anos 70, que levaram os governos nacionais a ter de adotar medidas bem mais agressivas de imposição de redução de consumo ou limites de consumo. As pessoas já não se lembram, mas chegou a ser proibido conduzir acima de certa velocidade para reduzir o consumo de gasolina. Os carros tinham limites de 90 km por hora nas autoestradas. Chegou a ser obrigatório, alguns países fizeram isso, e estamos a falar de países europeus, aos Estados Unidos da América, por exemplo, a redução do limite de velocidade foi nos Estados Unidos da América. E chegou a ser obrigatório em muitos países que só se podia conduzir carros com certas matrículas num dia com outra matrícula no outro dia. Tal a situação. E nós não estamos ainda nessa situação,
1: mas
2: podemos vir a estar, e portanto é fácil ridicularizar esse tema da necessidade de reduzirmos o consumo e tomar medidas para reduzir o consumo. Mas o risco existe.
1: Mas a sociedade é um bocadinho diferente em relação ao que era nos anos 70. Acredita que é fácil impor medidas deste género?
2: Não é fácil. E claramente o governo começou por uma abordagem pedagógica. E se calhar, ao começar com uma abordagem pedagógica, sujeitou-se mais, talvez injustamente, até ao ridículo por isso mesmo. Mas eu quero alertar para que, se esta situação continuar, e esta situação, temos a conjugação de vários factos, que é a guerra no Irão, mas entretanto a guerra do Irão depois associa-se a um conflito que existe dentro da OPEP, entre vários produtores, que muitas pessoas conhecem, mas os Emirados e a Arábia Saudita estão num conflito implícito, e portanto nós podemos vir, e associa-se também ao problema de continuação da guerra na Ucrânia, portanto nós não podemos excluir vir a ter uma situação mais grave que leva à imposição de medidas mais duras em termos de limites ao consumo. Quer por uma questão de que esse limite ao consumo possa causar a redução de preços, isso só acontece. Isso é um problema da ação coletiva, não é? E por isso é que é fácil ridicularizar estas medidas. A redução do consumo por cada um de nós individualmente não tem impacto nenhum, nem sequer pelos portugueses. Mas de forma agregada ao nível europeu, tem. E por isso é que provavelmente para ser eficaz só virá a ser eficaz se houverem algumas medidas mesmo impositivas, do género que, das que aconteceram nos anos 70. Mas ainda não estamos nessa situação. E depois a outro objetivo pode ser se aquilo que são as reservas europeias ficarem ainda mais em risco. Para já não estão, e claramente em Portugal não parece ser o caso, mas nós não podemos excluir uma situação dessas possa vir a acontecer no futuro, se continuarmos com esta situação internacional.
1: Fernando Medina, acha que o cenário pode estar destinado a isso, a termos que ter cuidado com o combustível e a eletricidade que consumimos, aproximando-se também o inverno e a eletricidade normalmente aumenta um pouco o consumo?
0: Acho que o governo, para fazer um apelo dessa natureza, tem que ser, tem que dizer mais. Tem que ser claro sobre a razão por que está a fazer esse apelo. Porque esse apelo só tem justificação num quadro em que essa redução do consumo se destine a aumentar as reservas do país e, no fundo, a precaver uma situação de escassez relativamente ao abastecimento do país. E o Governo não forneceu nenhum dado nesse sentido. Não há elementos nesse sentido relativamente a nenhuma fonte de combustível, neste caso, quer diesel, quer gasolina. E por isso...
1: Limitou-se ao alarme social ou não?
0: Limitou-se, acho que sem dar esta explicação e sem dar uma explicação que tenha a ver com a tentativa de reforçar, ou a tentativa não, isto é, a necessidade de reforçar reservas do país, parece mais algo destinado um pouco a colmatar a impotência que o governo apresenta relativamente à subida dos preços. E depois as declarações dos ministros ou são enquadradas dentro de um tema real que se chama proteção de reservas, isso tem um entendimento, ou não o havendo, não sendo isto expresso desta maneira, parece um bocadinho uma desculpa de mau pagador de dizer, bom, vocês a forma que têm de poupar é gastarem menos. Ora... visto por este prisma, não são, diria, não são as melhores declarações na conjuntura, não é? Quer dizer, nada de mais forte existe para sinalizar às famílias ou às empresas que, se ainda precisassem de algum incentivo a ganhos de eficiência relativamente aos combustíveis, do que os preços. Quer dizer, os preços estão bastante mais altos, estão acima, em um valor significativamente acima daqueles que tivemos na crise inflacionária de 22, quando se deu a invasão da Ucrânia. Uhum. E por isso, quer dizer, com os preços a subir, já naturalmente as pessoas têm essa racionalidade de fazer as poupanças onde podem poupar. Quando os preços sobem, a primeira coisa que fazem é fazer essa poupança. E por isso não precisam que alguém lhes vá dizer, numa atitude assim um pouco paternalista, dizer vamos lá ver se poupa. E por isso eu não sei bem qual foi a motivação do governo, se foi a primeira... e não excluo que tenha sido a primeira, não excluo de todo, aliás, porque, por exemplo, no caso da Eslovénia, já adotaram medidas de racionamento de combustíveis. Não sei o que é que está por trás dessas declarações dos ministros, mas se foi um tema de racionamento, de aumento das reservas estratégicas, tem que o dizer. Uhum. E tem que o explicar bem.
1: Vamos avançar. 132 toneladas de combustível português foram transferidas para a França por escassez de depósitos de armazenamento. Pergunto-lhe, Fernando Medina, se isto cria ou não fragilidade na autonomia do país.
0: Quer dizer, nós temos é que saber avaliar e o governo tem que monitorizar muito bem os níveis das reservas do país, das reservas que o país dispõe, sabendo que em uma situação de uma crise muito aguda, elas são, quer dizer, têm uma dimensão sempre limitada face ao que é o consumo geral do país.
1: E acompanha as declarações do líder do Partido Socialista, que no fundo foi José Luís Carneiro, que lançou este debate.
0: Eu peço desculpa, que declarações?
1: As declarações de José Luís Carneiro a questionar o Ministério do Ambiente e o Governo sobre esta transferência das 132 toneladas para a França e a capacidade de Portugal conseguir mobilizar a tempo, em caso de necessidade, essas reservas para Portugal. se acompanha estas preocupações?
0: Eu acho que eu não tenho razões para duvidar que o Governo faça a gestão adequada das reservas estratégicas do país, se é disso que estamos a falar, e por isso não vislumbro que um governo não faça isso sobre as reservas do seu próprio país no momento de dificuldade.
1: Miguel Paz Maduro, como é que viu esta polémica, enfim, lançada pelo Partido Socialista sobre estas 132 toneladas que foram transferidas de Portugal para a França? Se há aqui algum tipo de, se vê aqui algum tipo de problema que o PS, pelos vistos, viu. Ou algum PS, pelo menos.
2: Por aquilo que eu consegui seguir, a transferência dessas reservas, que são reservas portuguesas e continuarão como reservas portuguesas, é porque não existia capacidade para as armazenar cá em Portugal e estará relacionada até com o fecho que aconteceu em
1: Matosinhos.
2: De Matosinhos. E, portanto, a partir do momento que isso é controlado e que elas podem reentrar em Portugal, não vejo um problema, parece-me aí nessa matéria uma falsa questão. Não deixam de ser reservas portuguesas, que se mantêm como tal, que estão neste momento depositadas noutro país da União Europeia. E, portanto, porque é onde existe a capacidade para armazenar. Uhum. Tão simples como isso.
0: Se me permite só uma coisa, mas isto se calhar era interessante, aliás, também o Governo clarificar este aspecto, porque se estamos, de facto, no limite da nossa capacidade de armazenamento, que estamos a procurar reservas no exterior, se calhar aquela podia-se questionar, então, porque o apelo à redução do consumo. Se depois não teremos capacidade maior de armazenamento em Portugal das reservas que temos.
2: Fernando, só para comentar uma coisa, eu espero que este seja... Já aconteceu um reforço da transição energética na Europa em função da guerra na Ucrânia. Esperemos que este seja um segundo incentivo forte, porque tudo o que isto nos demonstra é a importância para a Europa dessa transição energética. Quanto mais continuarmos dependentes das fontes tradicionais de energia, mais a Europa está suscetível, e como disse o Fernando e muito bem, mais suscetível do que outros países aos riscos económicos e, consequentemente, sociais que resultam dessas crises energéticas.
1: Uhum.
0: Mas a Europa aqui tem que andar muito mais rápido, não é? Porque, e digo aliás dois aspectos, este tema do abastecimento é de tal forma importante e crítico que a França já enviou forças militares para a região para assegurar a passagem de combustível pelo Estreito de Hormuz do lado de Oman. E por isso, neste momento, a França, que ela é a França / Europa, já assumiu um passo dentro do xadrez que não tinha querido assumir até agora, e porque se trata de um risco para a própria Europa. Mas depois há um outro aspecto. Por exemplo, nós temos feito um caminho muito importante na transição energética e nas renováveis, mas nós temos um modelo de fixação de preço da eletricidade, nomeadamente para a indústria na Europa, em que o preço da eletricidade é ditado pelo preço do gás na maior parte das horas do dia. Isto é algo que as pessoas não têm como intuitivo, isto é, nós podemos investir muito em renováveis, mas as renováveis produzem em regime de intermitência, produzem quando há vento e produzem quando há sol, nomeadamente uma fotovoltaica produz quando há sol. Quando não há sol e ou não há vento, há a ter que entrar uma energia a gás. Ora, nessa altura, toda a eletricidade é vendida ao preço do gás. Quando o preço do gás é determinado por um conflito, por uma guerra, tudo isto torna o esforço da transição energética em algo que não tem nenhum sentido do ponto de vista económico. E a Europa ainda não teve o sentido da urgência e de perceber que o problema, isto não é só, já não está só a lidar com o tema da transição da composição energética de fontes não renováveis para renováveis, em que o anterior, este modelo funcionava, porque dava um bom incentivo às renováveis. Não, nós estamos a trabalhar num modelo em que o preço e a formação do preço geral da eletricidade é um preço insustentável do ponto de vista do funcionamento do sistema industrial. Aliás, por essa razão é que temos tido uma migração muito significativa de indústrias, nomeadamente da Alemanha, para os Estados Unidos, onde a energia é muito mais barata do que é na Europa.
1: Não temos tempo para mais. Agradeço a ambos, Miguel Paiás Maduro, Fernando Medina. A conversa de eleição regressa na próxima semana. Este programa teve a gravação áudio de Beatriz Garcia e a gravação vídeo de Rita Gonçalves.
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3: A seguir, e na ressaca do Noruega 1, Portugal 2 para a Liga das Nações, a Tertúlia Bola Branca reúne-se para analisar as opções e ideias de Jorge Jesus para a seleção e ainda para refletir sobre a não utilização de Cristiano Ronaldo. 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A moderação é do Hugo Tavares da Silva.
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9: Está no ar a Tertúlia Bola Branca. Vivem-se dias felizes na seleção. 2 jogos, 2 vitórias para a equipa de Jorge Jesus. Com João Félix a servir de açúcar nesta nova maquinaria, com novidades já vistas no passado. O avançado marcou a País de Gales e Noruega, em Alvalade e em Oslo. Ainda não sabemos o que vai ser, como isso vai ganhar, mas daqui a uns anos talvez estejamos agradecidos a Jesus porque podemos finalmente testemunhar o verdadeiro futebol deste fino, fino futebolista. Convém dizer que nem tudo são rosas, pelo menos para Jorge Jesus, que tem de gerir a suplência de Cristiano Ronaldo, e as perguntas sobre o tema, claro. Gonçalo Ramos foi titular e meteu um golaço. Até meteu 2, mas já lá vamos. Nas vésperas de jogo com a Dinamarca, no Parken, em Copenhague, vamos lá meter a bola a rolar e saber que seleção é esta, o que diz a bússola, quais são as mudanças e o que vem aí. Para isto e para muito mais, temos aqui no estúdio da Renascença em Lisboa, Nuno Presumo e Francisco Sousa, comentadores de Bola Branca, que estiveram nos 2 primeiros jogos de Portugal, precisamente, no arranque da Liga das Nações. E também Rui Miguel Tovar, diretamente dos encantos de Porto Covo. Vou começar por ti, Rui. Como é que...
10: Bem-vindo a todos.
9: Olá. Tu que disseste na semana passada que estavas muitíssimo entusiasmado com a chegada de Jorge Jesus à seleção. Que tal? Como é que viste estes 2 jogos? O que é que sentes?
10: No primeiro jogo vi ao vivo, tive essa oportunidade de ir ao estádio do Sporting e devo dizer que saí ao minuto 76, portanto não estava muito feliz com a exibição. Compreendo a ideia que se passou no final do jogo, que foi uma vitória, que não sofreu golos, que a única ocasião de Gales foi com o braço, mas parafraseando o próprio Jorge Jesus, a respeito de um célebre Real Madrid-Bolonense, não é que tenha achado poucachinho, mas estava à espera de mais, de alguns jogadores. Mas a verdade é que os jogadores eram os mesmos do Roberto Martínez. A maquinaria era a mesma. E não funcionou, mais uma vez. Essa é que é a verdade. Para mim, não funcionou. É claro que Portugal construiu algumas jogadas de golo. Podia ter sido mais gorda a vitória. E o golo até foi um remate fora da área. Portanto, até o... As oportunidades perdidas à boca da baliza não foram aproveitadas, mas o gol até foi de longe, digamos assim. e um belo gol de João Félix, a contar com aquela sorte da bola passar por entre as pernas de um defesa, claro, e do guarda-redes ter sido mal batido, porque não estava, deduzo eu, a ver a bola partir. Mas não fiquei satisfeito. Fiquei satisfeito, foi, com o jogo de Oslo, no sentido em que ganhar, para saber, ganhar e saber sofrer são duas virtudes. E esta seleção, nesse jogo, soube. É verdade que o Alan teve muito espaço. Teve três remates à baliza que o Diogo Costa defendeu bem, antes do 1-0. Gostei mais da exibição em Oslo do que na exibição do José Alvalade. Mas isso também é normal, porque quando o adversário é competente, as competências de quem está lá dentro também aumentam. E o foco também aumenta, e a credibilidade dos jogadores também aumenta. E eu senti isso com a Noruega. Era um jogo muito perigoso. A Noruega, neste momento, está ela por ela com Portugal, no sentido de jogar futebol para a frente, ser uma equipa alegre. Eu até arrisco dizer que a Noruega até está um bocado mais à frente de Portugal, nesse aspecto, e o Mundial provou. É uma seleção bastante apelativa. Tem o Nusa, que é fantástico, fez um jogo belíssimo, pelo menos para a primeira parte e alguns minutos da segunda. Gostei muito. O Alan é um terror, no bom sentido, claro. Há muitos jogadores bons na Noruega, é uma seleção belíssima, e é por isso que a vitória portuguesa tem que ser muito mais valorizada. Porque jogar em casa com gols à partida é fácil, mas eu entendo que o jogo com gols foi insonso, embora haja ali nuances interessantes. Mas o que eu gostei foi, de facto, de jogar sem três titulares da última década, Cristiano Ronaldo, Bruno Fernandes, Bernardo, e ganhar com alguma categoria, porque a qualidade dos golos é espantosa. Eu adorei o gol do João Félix, porque aquilo parece simples e não é, imagino eu. Aquilo não foi um remate, foi um passo para a baliza, foi extraordinário. E o chapéu do Gonçalo Ramos é qualquer coisa de artístico.
11: Vamos atacar o elefante na sala ou no banco de suplentes, vá. Nuno e Francisco, bem-vindos. Obrigado por mais este bocadinho connosco.
12: Obrigado.
11: Nuno, conta-me coisas. Cristiano no banco, sem sair, não acontecia desde o Euro 2008, num jogo a feijões. Naquela derrota com a Suíça na terceira jornada do Europeu. Esperavas, não esperavas? Se calhar na cabeça de Jorge Jesus teve um bocadinho aquela lição de Ancelotti quando colocou Neymar contra a Noruega no Mundial, e a equipa foi por aí abaixo, porque se calhar pressiona-se de forma diferente, se calhar há outras valências e ferramentas. Conta-me tudo, como é que viste esta suplência de Cristiano? E a seguir, se quiser, já vamos aos desafios da comunicação e do que é que vem aí para os dois. Selecionador e jogador.
13: Olha, em primeiro, um abraço imenso para Porto Covo, para as gentes de Porto Covo, e que continuem a aturar por lá o Rui durante muito tempo. Um abraço ao Francisco, que está aqui hoje.
12: Um abraço.
13: Amigo, e um abraço também para
12: e
13: ti.
12: E outro para o Porto Covo também. Já.
13: Olha, eu devo-te confessar que entre toda a experiência do Jorge Jesus, toda a sapiência que ele tem na gestão e controle de recursos humanos, há um dado que eu aplico e reconheço que provavelmente também o farei mal, mas em contexto de preparação de plano de jogo, tenho sempre muito cuidado. É não prometer o que não posso depois fazer. Isto significa o quê? Jorge Jesus, no fim do jogo, fez referência aos tais 30 minutos que podia ter dado ao Cristiano, afirmando também que o tinha dito. Isso já é muito difícil para um jogador com 41 anos, com o estatuto de Cristiano, não jogar. Mais difícil é, ou se torna, quando pensa poder jogar 30 minutos, salta para aquecimento e depois, tal como diz Jorge Jesus, o jogo é que dita. E o jogo dita que não é necessário Cristiano Ronaldo. E aí eu partilho da ideia de Jorge Jesus, porque o jogo não dava para o Cristiano. Mas a verdade é que lhe foi dito que ele iria ter 30 minutos. E obviamente é pedir demais, ou é pedir demais ao capitão de equipa, que vá depois também agradecer aos adeptos, quando a desilusão e o ego é tão grande, e nós sabemos, não há como fugir a isso, o ego do Cristiano é muito grande, para ter que se submeter a algo como o que aconteceu.
11: Sim, mas há essa promessa, não é?
13: Há essa promessa.
11: E nessa relação jogador-treinador, esse tipo de fissuras pode...
13: Eu, por acaso, é uma discussão até... quando estou como adjunto, que eu tenho sempre com os treinadores principais, acho que não se deve prometer. Porque tu repara, até mesmo antes, a questão do João Neves, que lhe foi prometido que iria jogar o jogo de ontem. Vamos supor que o jogador que joga na posição do João Neves tinha feito no jogo com o País de Gales 3 golos. Como é que ficaria o selecionador? Iria abdicar desse jogador para colocar o João Neves? Enfim, há outros fatores depois associados ao overtraining ou à fadiga que é acumulada e que obrigam também

0: nesta densidade competitiva é que se promova, enfim, a saída e a entrada dos jogadores com uma frequência superior.
1: E também por isso o Cristiano deve ser gerido, tendo em conta
0: a
1: idade.
0: Por isso, mas eu acho que o facto do Cristiano ter sido transportado para o banco dos suplentes já era visto com normalidade até pelo próprio Cristiano.
2: Exato.
0: Deixou, ou seja, o facto de ele não entrar é que foi a tal anormalidade, mas porque o contexto também proporcionou essa anormalidade. Ou seja, eu estou à vontade para dizer isto, porque nós, portanto, eu reconheço no Jorge Jesus um treinador fantástico, dos melhores, ponto, não há como fugir a isto. Acho que é um incremento, é um aporte enorme à nossa seleção. Agora, reconhecidamente, os 72 anos de Jorge Jesus já lhe trouxeram alguma lucidez, mas mantém-se algum deslumbramento em alguns momentos. E não há perfeição, portanto, seria sublime se ele não tivesse esse deslumbramento, mas é pedir demasiado. E acho que ontem foi Jorge Jesus que se pôs a jeito e não tanto o ego do Cristiano. Ou seja, é o efeito bola de neve, o ego vem depois, porque lhe estava prometido um determinado tempo de jogo.
2: Sim, o jogador nunca diria publicamente que lhe prometeram essa meia hora.
0: Relativamente ao futuro, reconhecidamente, acho que é um jogador que foi muito importante, poderá continuar a ser importante. No jogo com a Dinamarca ele será titular, no jogo com o País de Gales provavelmente não será titular. Normal, diria eu.
2: Francisco, se quiseres, enfim, toca um bocadinho nesta temática que é obrigatória, mas diz-nos também o que é que a seleção ganhou, ou pelo menos o que é que mudou com o Gonçalo Ramos. O que é que vês que muda essencialmente?
1: Eu acho que muda muita coisa, desde logo aquela energia para pressionar e intuição também, que vimos no lance do segundo golo, do golo decisivo, no fundo, que foi marcado por ele. E ele próprio explicou no final do jogo que sabia que a Noruega gostava, até mesmo numa primeira fase de construção, de sair mais por dentro. Ele foi-se posicionar estrategicamente para aproveitar esse aspecto, e o passe sai precisamente para dentro do Nieland.
0: Francisco, desculpa, é que a responsabilidade para mim é do Odegaard. Conhecendo o seu guarda-redes,
1: sim,
0: está de braços abertos a pedir bola.
1: Exatamente.
0: Ou guarda-redes.
1: Completamente.
0: E o Gonçalo.
1: Sim, exatamente.
0: Abusou, e o Odegaard acreditou em milagres.
1: É verdade, e se é um facto que às vezes acaba por sair, o Nieland não é também um guarda-redes super competente a jogar com os pés, e portanto acho que aí de facto arriscou em demasia. O Gonçalo, claramente preparado para esse momento, conseguiu anular o passe e depois ter um grande mérito depois da definição técnica, que é absolutamente extraordinária. Mas eu acho que notamos logo as diferenças, e até no jogo com Gales, o Gonçalo Ramos entra e a linha de pressão sobe logo automaticamente e Portugal passa a pressionar. Não digo que sempre melhor, porque Gales até foi tendo algumas saídas na parte final do jogo, mas naqueles minutos subsequentes à substituição, quer da entrada dele, quer da entrada também do Palhinha, vimos que Portugal fez ali um ajuste importante, e portanto acho que isso acabou por ajudar a que a equipa também defendesse melhor. O jogo nem proporcionou momentos de grande riqueza para o Gonçalo Ramos do ponto de vista dos movimentos ofensivos, com bola, até mesmo em apoio, ele não participou assim tanto, mas no lance do 1-0 também acaba por ser decisivo a forma como ele arrasta os centrais, portanto afunda a linha defensiva da Noruega, em particular o Ayer, e permite que saia o passo atrasado do Pedro Neto, e o João Félix tem aquela margem à entrada da área, ou até ainda de fora da área, para rematar. Portanto, não há médios, porque tinham ficado para trás, superados pelo movimento individual do Nuno Mendes, que foi extraordinário, e a linha defensiva foi também para trás. Portanto, abriu-se aquele espaço para o Félix aproveitar. E, portanto, até nestes pequenos detalhes percebemos que o Ramos acaba por ter uma influência brutal na dinâmica coletiva da equipa, mesmo que nem esteja a participar muito no jogo, a dar muitos toques na bola, a vir-se associar. Mas isso também é uma vantagem, porque o Cristiano tem uma tentação quase natural a estar sempre em jogo, quer sempre participar, mesmo em apoio, não é propriamente um ponto forte do seu jogo, mas faz questão de vir atrás, de baixar, por vezes de forma algo escusada ou inócua. No jogo com o Gales eu acho que até participou bem, porque estava ali na meia esquerda, portanto se calhar não perturbou tanto a dinâmica coletiva em alguns momentos. Mas acho que neste momento, a todos os títulos, o Gonçalo Ramos cumpre melhor. Isso não invalida o papel que o Cristiano ainda pode ter, como um jogador importante, sobretudo até mesmo partindo do banco, aproveitando o desgaste de algumas linhas defensivas, porque é um jogador que continua a ter um sentido de baliza também notável. Eu acho que depois há uma pressão psicológica que leva a que a definição técnica, que noutros tempos era inquestionável e soberba, já não seja a mesma também, mas eu acho que ele está a assumir muito o peso do golo mil, claramente. há muita ansiedade aqui também à mistura, e aí que vemos também uma certa fragilidade de Cristiano, que é gira de ver, não é? Quer dizer, nós achávamos que ele era um monstro, que era a máquina, o bicho, marcava sempre de toda a forma e qualquer forma e feitio, e de repente já não está lá sempre essa finesse na definição técnica.
2: Um homem com as suas dúvidas também.
1: Também.
2: Nuno, diz-me, o Francisco estava a falar nessa coisa de agora se calhar haver um avançado que ataca as costas da defesa e isso uhum. dá espaço para quem entra ali na zona 10, vamos chamar assim. João Félix arrisca-se a ser o joker da seleção de Jorge Jesus ou não? Parece um jogador talhado para brilhar, enfim. O gol para mim é uma coisa assombrosa. Adorava que o VAR me dissesse quantos centímetros é que a bola esteve do pé depois da recepção. Que ela morre ali, não é? Fica ali, não, desmaia ali.
0: É que é a recepção e o enquadramento, porque a bola fica à mercê da parte interna do pé,
2: não,
0: do João.
2: Ele sabe tudo o que queria fazer ali, não é?
0: E isso é extraordinário, é o alcance só de quem é predestinado, e o João tem isso. Eu acho que o João vai ser isto e muito mais, eu digo vai ser isto e muito mais porque Jorge Jesus também já fez referência à outra posição onde ele poderá ainda também marcar a diferença na nossa seleção, que é na posição 9. Eu acho que ele tem umas características fantásticas para jogar na posição 9.
2: Até de cabeça, não é?
0: E faz acrescentar estas características o lado defensivo do jogo, que nós não reconhecíamos tanto no João Félix. Eu ontem disse no relato, nos meus comentários, aqueles que inviabilizaram o crescimento do João Félix deviam estar agora na barra do tribunal. É verdade, porque há jogadores, tivemos esta discussão ainda há bem pouco sobre o Rodrigo Mora também. Eu acho que os talentos têm sempre lugar nas equipas, independentemente de eu achar também que há etapas de crescimento, desenvolvimento, que devem ser respeitadas. Mas o João tem tudo isso, obviamente também por muita responsabilidade do João, sem dúvida alguma. Aliás, fala-se agora que ele já deseja voltar à Europa e deseja voltar a jogar a Champions, e porque certamente percebe a dimensão do seu jogo e acha que o seu jogo cabe onde eu também acho que tem que estar, que é na Europa. O que me parece é que é um grande conforto para um treinador poder ter um jogador que é... Eu nunca gostei muito de quando nós falamos do 9,5, porque sou daqueles que acham que o 9,5 esconde-se para atacar e esconde-se para defender. Ou seja, é o que é quando dá jeito. Pronto, eu prefiro achá-lo como um avançado capaz de contribuir defensivamente como ele está a contribuir para o jogo da equipa, e achá-lo como um avançado decisor no momento em que tem que colocar bola na frente de algum colega ou inclusive é na baliza adversária.
1: É aí que entra o termo no avançado criativo, não é? Acho que ele é um bocado um avançado criativo.
0: Que não se limita a jogar no corredor central, embora seja aí que ele pode ter um desempenho fabuloso, mas até pelas vivências tidas nos corredores laterais com outros treinadores, ele pode acrescentar ao jogo da seleção também muito, não é propriamente um jogador de desmarcação, de ruptura constante, é um jogador que quer ter bola no pé para decidir, mas procura já muito bem o espaço quando a bola vem de cruzamento. Aliás, não é por acaso que o gol de ontem, quando o Gonçalo afunda a linha defensiva, ele sabe esperar e sabe enquadrar-se no espaço certo para colocar a bola no fundo das redes. Portanto, eu acho mesmo que...
2: Sim, ele vai a trote para o lance, numa de... vou ficar ali.
0: Apetece dizer que Jorge Jesus descobriu o óbvio. É verdade, descobriu o óbvio. Porque torna as coisas que parecem muito complexas, torna tudo muito simples. E esse é o grande mérito do Jorge Jesus.
2: Falavas dessa questão de como rotular um avançado, lembrei-me do Tostão. Que o Tostão fica muito aborrecido quando falam em falso 9. Porque o falso 9 dizem sempre que sai da posição, vai buscar jogo ali, toca ali, marca golos. E ele diz, isso é um verdadeiro 9. Não é falso, é um verdadeiro. Então, João Félix já tem essas valências para fazer muita coisa. Rui, emociona-te o futebol de João Félix, ou não? Só para fechar este capítulo...
3: Claro que sim.
2: Tu que és um puro romântico, deixa lá saber como é que mexes contigo este futebol do miúdo.
3: Sobre o Félix, o que eu te posso dizer é que sempre fui o entusiasta dos tempos do Benfica. Quando ele apareceu, fiquei maravilhado. E depois, quando ele falhou o penalti com a França, eu fiquei um bocado aborrecido com as críticas, porque um penalti falha-se, não é?
2: Isso no Europeu, não
3: é? Exatamente, no Europeu 2024 com a França. E eu fui ver todos os penaltis, todos, do João Félix na carreira, eram 8. E todos os penaltis dele tinham sido para aquele lado. E a bola entrou sempre na rede lateral. Ou, não, tinha entrado 6 vezes na rede lateral e a outra não entrou na rede lateral, entrou na baliza só, não é? E aquele foi ao poste. Portanto, aquilo foi uma coisa milimétrica, e as pessoas estavam furiosas com o João Félix e eu achei isso de antinatura. E então estava sempre à espera do momento em que ele aparecesse. E ainda bem que ele agora está a aparecer. Claro que isto é um momento e a vida tem que ser muito mais momentos. Eu acredito que o João Félix, se aproveitar bem esta onda, vai ser aquele jogador que nos encantou em 2018, não é? Quando apareceu no Benfica, 18-19, não? Acho que é 18-19.
1: Acho que sim.
3: Com aquele hat-trick ao Eintracht Frankfurt, por exemplo. Pronto, são momentos mágicos que não se deviam perder. E ele, de facto, e já falámos do gol dele aqui em Oslo, é um momento fantástico do futebol e fico imensamente feliz por ele e por saber que o Jesus também confia nele e que o próprio João Félix confia nas suas capacidades com o Jesus. Já agora, a propósito de outro jogador, o Ronaldo, ele foi suplente e isso depois deu aso, obviamente, como tu disseste, Hugo, muito falatório, e eu lembro-me de ter feito uma pesquisa, isto é brincadeira, como é lógico, mas pronto, é para as pessoas perceberem. O Neno foi 38 vezes suplente na seleção A, 38 vezes, ou seja, foi para o banco e nunca saiu. É o jogador de campo ou não, a guarda-redes ou jogador de campo, mais vezes suplente no século XX, atenção, no século XXI é o Zé Sá. Mas o Neno teve 38 vezes. Epá, pronto, as coisas às vezes acontecem e temos que saber gerir as coisas.
2: Futebol é isto.
3: Eu acho que não é exatamente, futebol é isto, não é, não tem que haver falatório.
2: Meus amigos, Tertúlia Bola Branca fica por aqui. Os cuidados técnicos foram do Rui Glória e do Ricardo Fortunato. Obrigado ao Francisco Sousa, ao Nuno Cruzado e ao Rui Miguel Tevar, o capitão de Porto Covo. Portugal volta ao relevado na quinta-feira contra a Dinamarca, na terceira jornada da Liga das Nações. E nós voltamos para aqui para a semana, como sempre. Um abraço a todos. Obrigado.
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5: 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Notícias de regresso à meia-noite.
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Boa noite com Santa Teresa de Calcutá. Senhor, quando eu tiver fome, dá-me alguém que necessite de comida. Quando tiver sede, dá-me alguém que precise de água. Quando sentir frio, dá-me alguém que necessite de calor. Quando tiver um aborrecimento, dá-me alguém que necessite de consolo. Quando a minha cruz parecer pesada, deixa-me compartilhar a cruz do outro. Quando me achar pobre, põe ao meu lado alguém mais necessitado. Quando não tiver tempo, dá-me alguém que precise de alguns dos meus minutos. Quando sofrer humilhação, dá-me ocasião para elogiar alguém. Quando estiver desanimada, dá-me alguém para lhe dar novo ânimo. Quando sentir a necessidade da compreensão dos outros, dá-me alguém que necessite da minha. Quando sentir necessidade de que cuidem de mim, dá-me alguém que eu tenha de atender. Quando pensar em mim mesma, volta a minha atenção para outra pessoa.

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1: Meia-noite no continente e na Madeira, são 11 horas nos Açores. Vai conhecer os títulos em destaque nesta edição. Boa noite.
2: Boa noite. Os agricultores queixam-se que Espanha está a ajudar quem vive do campo e que o governo português lhes está a falhar. O Papa diz que não vai desistir de lutar pela paz na Ucrânia. A confederação dos agricultores ameaça com novas manifestações, pede medidas que custam aos cofres do Estado 140 milhões de euros, tudo com o objetivo de recuperar a competitividade face à Espanha. Em causa, a subida dos preços dos combustíveis e fertilizantes, que está a criar graves problemas financeiros aos agricultores e a pôr em risco a produção do próximo ano. Ouvido pela Renascença, Álvaro Mendonça e Moura adianta que a CAP vai entregar um caderno de encargos ao Governo no próximo dia 12 de outubro e, se não houver resposta, avançam para novos protestos.
3: Nós esperamos que o Governo, quando receber o nosso documento, o analise, o estudo e reaja. Agora, o que é claro e ficou hoje decidido é que, se não houver resposta, obviamente que a CAP avançará para manifestações de protesto. Isso é evidente e a Confederação não tem, em relação a essa matéria, nenhuma dúvida.
2: Segundo os agricultores, o cenário é agravado perante o anúncio de apoios de mais de 1.100 milhões de euros por parte do governo espanhol e que estará a criar graves desigualdades. O presidente da CAP, Álvaro Mendonça e Moura, ouvido pelo jornalista Alexandre Abrantes Neves, diz que é a segurança alimentar de Portugal que está em risco. Inteligência artificial, eleições na Alemanha e necessidade de paz na Ucrânia foram apenas alguns dos temas abordados pelo Papa com os jornalistas no regresso a Roma, após a visita à França. Questionado sobre a paz na Ucrânia, o Papa recusou que os esforços do Vaticano sejam em vão, voltou a pedir a Kiev e a Moscovo para iniciar negociações.
4: Trata de promover os valores da dignidade humana.
5: Tratamos de promover os valores da dignidade humana, da importância da vida, da possibilidade de talvez gastar mais em saúde e educação e menos nas armas. Acredito que a Igreja tem uma responsabilidade de promover esses valores, convidando os líderes, como da Rússia e da Ucrânia, a sentarem-se, a dialogar, a procurar soluções para os problemas, sem continuar essas guerras que já não têm sentido. Não podemos obrigar ninguém, às vezes parece que pode ser inútil, mas vamos continuar a falar, vamos continuar a convidá-los.
4: Pero vamos a seguir hablando, vamos a seguir invitando.
2: Quanto às vitórias eleitorais da AfD em várias regiões da Alemanha, Leão XIV alertou que a direita radical alemã está longe de refletir os valores do cristianismo. Sobre o crescimento da inteligência artificial, o Papa diz que o tema não lhe tirou o sono, ainda assim já está a trabalhar numa comissão no Vaticano para promover investigação sobre o tema. Está cumprido um dos objetivos mais ambiciosos da empresa SpaceX, de Elon Musk. Pela primeira vez, a Starship Flight 14, que está na órbita da Terra, o lançamento da maior nave espacial até agora construída e que pode ser reutilizável, é um avanço importante na exploração espacial, diz a Renascença Silvia Vicente. A astrónoma investigadora do Instituto de Astrofísica e Ciências do Espaço lembra que o objetivo de Musk é tornar o acesso ao espaço comercialmente viável através de uma nave de transporte que pode levar carga útil a bordo.
6: É uma nave reutilizável, né, que pode ser usada para várias missões, e o facto dela ter entrado em órbita e ter, com sucesso, libertado os satélites significa que pode ser usada em outras missões no futuro, nomeadamente levar cargas até à Lua, não é? Porque o próximo passo é estabelecer uma base lunar para depois irmos até Marte.
2: Silvia Vicente, ouvida pela jornalista Marisa Gonçalves, e os objetivos ambiciosos para uma nave que, para já, transportou mais 26 satélites para a rede Starlink. Por cá, o Hospital Pedro Hispano, em Matosinhos, realizou hoje a sua primeira cirurgia robótica. Tratou-se de uma intervenção de bypass gástrico, com recurso ao sistema de robôs adquirido com fundos do Plano de Recuperação e Resiliência. Em comunicado, a Unidade Local de Saúde adianta que o sistema vai agora ser integrado nos serviços de cirurgia geral, ginecologia e urologia, e também em tratamentos de obesidade. 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
1: Olá, boa noite. Uma ótima terça-feira com a Renascença. Eu sou o Carlos Bastos, trouxe os Maroon 5 para o início desta hora. Animals. 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

Sobretudo, os Napa. Não sei se têm animais de estimação, se prefere cães ou se prefere gatos, mas acho que esta notícia, de qualquer forma, faz sentido. Os cães percebem quando choramos, mesmo sem nos conhecerem. E um estudo com 112 cães comparou a reação ao choro e ao canto das pessoas conhecidas e desconhecidas. Todos prestaram mais atenção ao choro, mas cães de companhia e de abrigo aproximaram-se mais do que os cães de rua. Os investigadores dizem que a experiência de vida molda a resposta, como é evidente. Talvez o seu cão não saiba exatamente o que se passa, mas sabe que alguma coisa se passa. Isso é que é a parte curiosa. Agora, Olivia Rodrigo, Drop Dead.

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0: Wicked Game, Chris Isaac na Renascença. E já a seguir passa por cá o Lewis Capaldi, que tem um parente famoso, o Peter Capaldi, é o ator de Doctor Who. E em 2019, o Lewis chamou para o vídeo de Someone You Loved. Basicamente é uma história sobre perda e subdoação de órgãos. Nunca sabemos de onde é que surge a inspiração. E daqui a pouco vai ouvir o resultado.
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0: O Lewis Capaldi decidiu juntar a família e a música no vídeo de Someone You Loved. O Peter Capaldi é seu parente e é ator em Doctor Who. E no vídeo interpreta um homem que perdeu a mulher e volta a ouvir o coração dela depois de uma doação. Portanto, nunca se sabe de onde é que vem a inspiração para uma canção. Lewis Capaldi achou aqui. A canção chegou ao número 1 no Reino Unido e nos Estados Unidos. Mas mesmo sem saber a história, é uma música espetacular.

A Sky Full of Stars. O Coldplay na Renascença. Já é terça-feira. 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

E agora tenho aqui uma música de Shania Twain, que nasceu de uma relação em que muita gente não acreditava. A Shania Twain e o produtor Matt Lange tinham casado poucos anos antes, mas eram constantemente confrontados com dúvidas sobre quanto tempo é que aquilo iria durar. E a Shania Twain contou mais tarde que escreveu a canção precisamente como resposta a esse ceticismo. Era uma forma de dizer, ah, nós vamos conseguir. E a melodia apareceu-lhe um dia na cozinha e a primeira frase foi precisamente isso. Looks like we made it. O resultado acabou por ser uma das maiores canções da carreira dela. Chegou ao número 2 nos Estados Unidos e ganhou 2 Grammys para melhor canção country e para melhor interpretação vocal feminina country. Anos depois, a história teve outra volta inesperada. O marido deixou-a pela mulher do outro homem e Shania Twain acabou por casar precisamente com esse outro homem. Enfim, grandes voltas. Mas a música ficou. 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

Barral na Renascença, sempre, nunca igual. Não me toca. Se achou que o tempo ontem já estava a mudar, achou bem. E continua, a verdade é essa. Hoje vamos continuar à mesma com nuvens, aguaceiros, umas vezes mais fraquinhos, outras vezes nem por isso. As temperaturas também já estão a descer ligeiramente. Máxima de 24 hoje para o Porto, 25 para Lisboa e 25 para Faro. Daqui a pouco, notícias da Renascença, à uma.

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6: Uma hora no continente e na Madeira, meia-noite nos Açores, vai conhecer os títulos em destaque nesta edição. Boa noite.
7: Boa noite. Orçamento de Estado para 2027 prevê crescimento de 2% na economia.